0: dos meios digitais para proteger direitos fundamentais de crianças, adolescentes e mulheres. E apresentou como um exemplo o Estatuto Digital para Crianças e Adolescentes, aprovado recentemente no Brasil, com obrigações para as empresas de tecnologia.
1: Fiz questão de dizer para eles duas coisas importantes que o Brasil fez: a proibição de telefone nas escolas e, segundo, o ECA Digital, que é a regulação digital mais importante feita no mundo para jovens e adolescentes. E eu queria que eles conhecessem.
0: No intervalo das reuniões ampliadas, Lula teve encontros bilaterais com o presidente do Egito, Abdel Fattah el-Sisi, e com o presidente da Ucrânia, Volodymyr Zelensky. De volta a Genebra, Lula se encontrou com o secretário-geral da Interpol, Valdeci Urquiza. A reunião tratou de ações concretas voltadas à América do Sul para fazer frente ao crime organizado transnacional. O diretor-geral da Polícia Federal, Andrei Rodrigues, destacou a colaboração do Brasil nesse trabalho.
2: Vamos reunir os 12 países sul-americanos num grande esforço para o enfrentamento ao tráfico de drogas, tráfico de armas, crimes ambientais, enfim, todos aqueles delitos que nós pudermos fazer a investigação. Ano passado, retiramos mais de 10 bilhões de reais do crime organizado e agora, com essa nova iniciativa e essa parceria, não só do Brasil, mas de todos os países com a Interpol, vai ser possível ampliar essa capacidade operacional e alcançar patrimônios ocultos.
0: Ainda na entrevista que deu aos jornalistas, o presidente Lula destacou a relação do país com a China e voltou a reafirmar a soberania brasileira, inclusive em relação às eleições. Ao final da coletiva, o presidente Lula embarcou de volta ao Brasil. De Genebra, na Suíça, Luana Karen.
3: Mais água para 498 municípios que sofrem com o período de clima seco.
4: O governo do Brasil anunciou a instalação de quase 21 mil cisternas para garantir o abastecimento nos estados do semiárido.
3: A repórter Gabriela Noronha acompanhou esse anúncio e traz para a gente os detalhes. Boa noite, Gabriela.
5: Boa noite, Luciano, Mariana, boa noite a todos que nos ouvem na Voz do Brasil. Olha, foram assinados hoje as ordens de serviço que autorizam a instalação de cerca de 21 mil cisternas. Essas unidades vão beneficiar 498 municípios em 8 estados, que são Bahia, Ceará, Minas Gerais, Paraíba, Pernambuco, Piauí, Rio Grande do Norte e Sergipe. Para esta ação, estão sendo investidos mais de 250 milhões de reais. Segundo o governo, o objetivo é garantir a captação e armazenamento de água em períodos de estiagem, além de reduzir a dependência de soluções emergenciais no semiárido brasileiro, como o abastecimento por carros-pipa. As famílias beneficiadas foram selecionadas de acordo com critérios técnicos e sociais, priorizando populações em situação de maior vulnerabilidade, inscritas no Cadastro Único, famílias chefiadas por mulheres, comunidades quilombolas e pessoas com deficiência. De acordo com o ministro da Saúde, Alexandre Padilha, a iniciativa marca um avanço importante na política de segurança hídrica no país.
6: Com acesso à água de qualidade, de forma permanente, com estruturas resilientes, com tecnologias adaptadas à realidade local, mecanismos que garantam formas resilientes para enfrentar de forma transitória situações das tragédias climáticas ou da seca ou das enchentes, né, são fundamentais.
5: E olha, desde 2023, o governo do Brasil já entregou mais de 121 mil unidades de cisternas por meio do programa Cisternas. A maioria das distribuições se concentra nos estados do semiárido do Brasil. Mas o programa também beneficia comunidades na região amazônica, assim como em localidades de Mato Grosso do Sul, Goiás e Rio Grande do Sul, e utilizando aí tecnologias que se adequam às particularidades dessas regiões. As cisternas implementadas pelo programa têm uma capacidade que varia de 16 mil a 52 mil litros de água, o que possibilita o armazenamento seguro durante as secas. Mariana, Luciano.
4: Obrigada, Gabriela Noronha, pelas informações ao vivo na Voz do Brasil.
3: E outra forma de garantir segurança hídrica para a população mais vulnerável é por meio da tarifa social de água e esgoto.
4: O benefício já chegou a 1.905 municípios, onde vivem mais de 156 milhões de brasileiros.
3: E a Agência Nacional de Águas e Saneamento Básico, ANA, alerta que o prazo para a implantação ou implementação da tarifa se encerra em dezembro deste ano.
4: A tarifa social foi criada por lei em 2024.
7: A tarifa social de água e esgoto chegou em municípios onde vivem mais de 156 milhões de brasileiros. O benefício garante desconto de pelo menos 50% na conta de água e esgoto para famílias de baixa renda inscritas no Cadastro Único ou que tenham integrantes que recebem o benefício de prestação continuada, o BPC. A implementação ocorre em diferentes etapas, como a coleta de dados do Cadastro Único e do BPC, ajustes de equilíbrio econômico-financeiro dos contratos e a conclusão do benefício pelos prestadores de serviço. A meta é que a tarifa social esteja implementada em todo o país até dezembro, explica Silvano Silvério, superintendente de regulação de saneamento básico da ANA.
8: A partir de dezembro de 2026, já não estará cumprindo a lei aqueles municípios que não tiverem a tarifa social instituída, né? Isso é muito importante, então é preciso correr com esse processo de obter as informações do Cade Único, do BPC, fazer os estudos em reequilíbrio econômico-financeiro, implementar a tarifa até dezembro de 2026, que é o limite dado pela lei.
7: A tarifa social de água e esgoto foi criada por lei em 2024 e busca ampliar o acesso à população de baixa renda a um serviço essencial, com a concessão automática do desconto a partir das informações do Cade Único e do BPC. Reportagem Pablo Mundim.
3: Para facilitar o acesso aos serviços de saúde e humanizar os atendimentos, o governo do Brasil já entregou mais de 3.300 veículos para transportar a população que mora a mais de 50 quilômetros de distância dos grandes centros urbanos.
4: São vans, micro-ônibus e ambulâncias adquiridos com um investimento de R$1,4 bilhão.
3: A medida faz parte do programa Agora Tem Especialistas.
9: Foram entregues 3.300 veículos, entre vans, micro-ônibus e ambulâncias. Muitos desses veículos vão atender pacientes que moram longe e precisam percorrer mais de 50 quilômetros de distância para passar por uma consulta, fazer exames, cirurgias ou tratamentos especializados pelo SUS. Dos 3.300 veículos adquiridos, 1.824 serão entregues diretamente às prefeituras para uso em várias finalidades. Os outros 1.476 vão ser direcionados ao transporte de pacientes de radioterapia e hemodiálise. É o que explica o secretário de Atenção Especializada à Saúde, Mozart Salles.
10: Todo brasileira e brasileiro acima de 50 quilômetros de um serviço de hemodiálise e de radioterapia terá direito a usar o transporte sanitário e numa situação delicada, no caso da radioterapia, até utilizando aí as ambulâncias tipo A.
9: A ação faz parte do programa Agora Tem Especialistas, Caminhos da Saúde. O investimento é de R$1,4 bilhão na compra dos veículos. Mozart Salles, do Ministério da Saúde, destaca que a ideia é reduzir problemas de transporte e democratizar o acesso à rede pública de saúde.
10: O programa ele é uma iniciativa extremamente importante para a democratização, humanização do acesso e qualificação desse acesso. Alguns equipamentos e estruturas, elas são agrupadas em determinadas regiões e cidades. E ao agrupar, você acaba gerando um problema e uma necessidade, que é o deslocamento dos pacientes das cidades menores para os centros maiores.
9: Além do aumento do atendimento especializado e a oferta de transporte, o programa Agora Tem Especialistas prevê mais atendimentos em exames e cirurgias. Reportagem Márcia Fernandes.
4: Em 2027, tem Copa do Mundo Feminina da FIFA na América do Sul e o Brasil se prepara para sediar a competição pela primeira vez.
3: Durante participação no programa Bom Dia Ministro, transmitido pela empresa Brasil de Comunicação, o ministro do Esporte, Paulo Henrique Cordeiro, ressaltou que o maior impacto do evento será a inclusão.
4: O ministro destacou que a prioridade do governo é trazer o futebol feminino para um patamar de igualdade em relação ao masculino e garantir a permanência de meninas e mulheres no esporte.
11: Pode ter certeza que o maior legado que nós vamos ter dessa Copa não é um legado de infraestrutura física. É uma mudança de como encara o futebol masculino e feminino. De incluir mais meninas e jovens com essa concepção de gênero, fazendo com que o futebol mude e traga as mulheres e traga as meninas para essa prática desportiva. E essa é a nossa principal ideia, fazer com que as mulheres possam efetivamente estar no futebol.
3: O ministro Paulo Henrique Cordeiro falou também dos esforços do governo na ampliação da lei de incentivo ao esporte.
4: A medida, criada em 2006, se tornou permanente no final do ano passado.
3: Na entrevista, o ministro do Esporte ressaltou os avanços a partir da mudança e fez um balanço dos investimentos.
11: Na nossa lei de incentivo ao esporte, nós ultrapassamos no ano passado mais de R$1 bilhão investidos. Nós somos um país de dimensão continental, obviamente com carências mil. A lei de incentivo ao esporte precisa efetivamente ampliar o seu alcance para que nós possamos levar políticas públicas de esporte, tanto em infraestrutura, na construção de novos equipamentos, quanto na recuperação de equipamentos já existentes e também de projetos de esporte com qualidade para a nossa população.
4: E o governo do Brasil está apertando o cerco contra ações maliciosas de sites de apostas online, as chamadas bets.
3: Um acordo assinado pelos Ministérios da Fazenda e da Justiça e Segurança Pública vai combater os chamados padrões manipulativos.
4: São recursos visuais usados para induzir usuários a gastarem sem consciência dos riscos.
3: A ação prevê fiscalização de propagandas abusivas e estudos sobre os perigos do vício em jogos digitais.
12: A Secretaria de Prêmios e Apostas do Ministério da Fazenda e a Secretaria Nacional de Direitos Digitais do Ministério da Justiça e Segurança Pública assinaram um acordo de cooperação técnica para aumentar a proteção dos consumidores em relação aos jogos de aposta online. Segundo o governo, o objetivo do acordo é desenvolver ações para identificar e combater os chamados padrões manipulativos, recursos utilizados pelas plataformas digitais que podem influenciar indevidamente o comportamento dos usuários e comprometer a tomada de decisões conscientes. Os ministérios da Fazenda e da Justiça vão atuar em conjunto para compartilhar informações e experiências que possam contribuir para o fortalecimento da regulação e da fiscalização do setor. A cooperação também prevê análises sobre publicidade responsável, transparência das plataformas, mecanismos de proteção aos consumidores e classificação de riscos associados ao uso de jogos e apostas. Priscila Machado, para a Voz do Brasil.
4: O novo Desenrola Brasil chega à marca de R$10.300.000 em operações de crédito com uso do FGTS.
3: A utilização dos recursos do Fundo de Garantia por Tempo de Serviço foi registrada pelo Ministério do Trabalho e Emprego em mais de 17 mil renegociações de dívidas no âmbito do programa.
13: O uso do FGTS como garantia para a renegociação de dívidas no programa Desenrola Brasil movimentou R$10.300.000 em operações até junho. Ao todo, foram registradas 17.085 operações de crédito, com valor médio de R$604,73 por trabalhador. Os dados foram apresentados pelo Ministério do Trabalho e Emprego nesta terça-feira, durante reunião do Conselho Curador do FGTS. O levantamento também aponta maior participação das mulheres na utilização da modalidade. 55% dos contratos foram firmados por trabalhadoras, enquanto os homens representam 45% das operações realizadas. Em relação à distribuição regional, o Sudeste concentra a maior parcela das operações, com 50% do total. Em seguida, aparecem o Nordeste, Sul, Centro-Oeste e Norte. Thaísa Vitória, para a Voz do Brasil.
4: Grandes propriedades rurais na Amazônia estão recebendo orientações do Ibama para tentar evitar incêndios florestais.
3: A medida faz parte da Operação Apoena, que começou este mês.
14: Donos de grandes propriedades rurais na Amazônia Legal estão recebendo um aviso do Ibama. Ou adotam medidas contra o fogo agora, ou serão punidos. É a estratégia da Operação Apoena, que começou este mês para tentar se antecipar aos incêndios florestais. O Instituto notificou fazendas no Pará, Mato Grosso, Amazonas, Rondônia, Acre, Maranhão e Roraima que têm maior risco de queimadas. Jair Schmidt, presidente substituto do IBAMA, explica as principais orientações.
15: A primeira delas é que, em hipótese alguma, utilizem, façam qualquer uso do fogo na vegetação sem a devida autorização de queima controlada do órgão ambiental competente. O segundo alerta, em caso de qualquer ocorrência de incêndio, que ele imediatamente comunique aos órgãos de controle, aos órgãos de combate, né, para estabelecer as medidas de resposta.
14: Os donos de terras também são obrigados a limpar o material combustível e a vegetação seca, além de criar aceiros para segurar as chamas. As ações tentam diminuir os impactos do Super El Niño, que pode agravar a seca na região este ano. E o governo já destinou mais recursos para fortalecer o combate aos incêndios florestais. Na última segunda-feira, foi autorizado um crédito extraordinário de R$ 337,5 milhões para o Ministério do Meio Ambiente e Mudança do Clima. Recurso que vai permitir medidas como compra de equipamentos, pagamento de diárias de equipes e aluguel de aeronaves. Jair Schmidt, do IBAMA, comenta outras ações para o período da seca.
15: Nós estamos também com um número recorde de contratação de brigadistas. O governo federal deve contratar esse ano aí mais de 4.400 brigadistas. O IBAMA ele tem uma previsão aí, de dispor aí de até 19 aeronaves. Nós estamos mobilizando mais de 400 veículos especializados voltados ao combate de incêndios florestais.
14: Quem descumprir as notificações do IBAMA ou for flagrado quem queimando a vegetação sem autorização, será multado e poderá ter a propriedade embargada. Reportagem Luciana Colares de Holanda.
4: O Brasil passa a contar com a rede de proteção aos direitos da pessoa idosa.
3: A iniciativa vai assegurar direitos com base nos princípios da equidade, da não discriminação e do respeito à diversidade.
16: Foi instituída pelo governo federal a Rede Nacional de Proteção e Defesa dos Direitos Humanos das Pessoas Idosas. A iniciativa visa promover a articulação entre os estados e a cooperação entre os órgãos e entidades públicas na garantia, promoção e proteção dos direitos humanos das pessoas idosas. Órgãos e entidades da administração pública podem aderir à Rede Nacional de Proteção e Defesa dos Direitos Humanos das Pessoas Idosas. A adesão será voluntária. A rede tem como atribuição recomendar a realização de diagnósticos sobre o envelhecimento populacional e os direitos humanos, propor estratégias para acompanhar o acesso das pessoas idosas às políticas setoriais e fortalecer os fóruns, movimentos e entidades com atuação na defesa dos direitos das pessoas idosas e na participação social. A coordenação geral será feita pelo Ministério dos Direitos Humanos e da Cidadania, junto com o Conselho Nacional dos Direitos da Pessoa Idosa. Daniele Popó para a Voz do Brasil.
4: Mais arte e música nas salas de aula de todo o país.
3: Um estudo divulgado essa semana mostrou que o uso de materiais dessas disciplinas em escolas públicas aumentou quase 10% desde 2019.
4: O que trouxe ganhos para o desempenho dos alunos dessas instituições e para sua trajetória escolar.
17: Uma pesquisa inédita realizada pelo Instituto Itaú, em parceria com os Ministérios da Cultura e da Educação, mostrou que o uso de materiais de arte e música nas escolas públicas aumentou, alcançando 45% das instituições em 2024. Em 2019, o índice era quase 10% menor, segundo dados do Censo Escolar. Essa ampliação está associada a melhores notas em língua portuguesa e matemática, entre outros benefícios. É o que explica Eduardo Saron, presidente da Fundação Itaú.
18: Quando a educação se junta com cultura, a gente vai mais longe. A gente cria pertencimento, a gente impacta a trajetória escolar deste jovem. Então a ideia é que esses estudos possam oferecer ainda mais elementos para fortalecer a escola de tempo integral. Com mais matemática, mais língua portuguesa, mais ciência, mas com mais arte, mais cultura, mais esporte.
17: O estudo aponta ainda outros reflexos na trajetória escolar. O uso dos materiais pedagógicos está associado a taxas de reprovação e de abandono ligeiramente mais baixas, além de menores índices de distorção e idade-série. O estado de São Paulo lidera em volume absoluto, passando de 7.140 escolas com materiais de artes e música em uso em 2019 para 8.681 em 2024. Para a ministra da Cultura, Margarete Menezes, aumentar a presença da arte e da música em sala de aula é investir na formação do ser humano como um todo.
19: Então isso é um ativo importantíssimo que a gente tem que mudar a nossa maneira de perceber, qualificar esses talentos. Porque quando a gente qualifica o talento através da cultura e da arte, não é só pela cultura e arte ela é aproveitada. Ela se expande para qualquer outra direção das suas profissões. Então é a qualificação do ser humano.
17: Para garantir a sustentabilidade das ações, o estudo apresenta algumas recomendações, como planejamentos conjuntos entre as pastas da cultura e da educação, destinação de recursos públicos para investimentos em salas multiuso e na contratação de profissionais, e integração de práticas artísticas e culturais no currículo de tempo integral. Reportagem Natália Koslick.
3: E essas foram as notícias do Governo do Brasil.
4: E agora com o Minuto do TCU e em seguida as notícias do Poder Judiciário e do Congresso Nacional. Boa noite.
3: Boa noite para você, até amanhã.
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22: O Tribunal de Contas da União fez auditoria para avaliar o desenvolvimento do transporte hidroviário no Brasil, que utiliza rios e canais para movimentar cargas por embarcações. A fiscalização apontou que o país possui uma extensa rede com potencial para navegação, mas ainda aproveita pouco a estrutura. Hoje, a maior parte das mercadorias é transportada por rodovias. Na avaliação do TCU, o transporte hidroviário pode reduzir custos, aumentar a eficiência logística e diminuir impactos ambientais. A auditoria identificou problemas como falhas de planejamento, falta de coordenação entre órgãos públicos e dificuldades na execução de investimentos para o setor. Também foram apontadas falhas para definir prioridades e acompanhar projetos. O tribunal fez recomendações para melhorar a gestão. Saiba mais em tcu.gov.br.
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23: STF decide manter até 30 de junho de 2027 a aplicação dos critérios de repartição dos recursos do Fundo de Participação dos Estados e do Distrito Federal.
24: STJ mantém ações penais contra engenheiros da Vale e de empresa alemã por rompimento da barragem Brumadinho.
23: TSE e partidos políticos firmam acordo pela integridade das eleições 2026.
24: Boa noite, eu sou Marcela Luiza.
23: E eu sou Walter Lima.
24: Supremo Tribunal Federal decide manter até 30 de junho de 2027 a aplicação dos critérios de repartição dos recursos do Fundo de Participação dos Estados e do DF.
23: O prazo foi fixado como improrrogável. Marcelo Della Libera.
25: O Fundo de Participação dos Estados e do Distrito Federal é uma transferência de dinheiro do governo federal para os entes da federação. A Constituição determina que os recursos sejam distribuídos com o objetivo de reduzir desigualdades regionais. Por isso, a regra de rateio considera fatores como população e renda. Uma ação do Estado de Alagoas questionava a lei que define os critérios de repartição dos recursos do fundo. Em 2023, o Supremo declarou inconstitucionais trechos dessa norma, mas manteve as regras em vigor até 31 de dezembro de 2025, para dar tempo ao Congresso de aprovar uma nova lei. Como o Legislativo não editou a nova regra, o presidente do STF, ministro Edson Fachin, prorrogou a validade dos critérios até 1º de março. A decisão foi referendada pelo plenário. Depois, em março, Carmen Lúcia prorrogou novamente a aplicação das regras por 90 dias. O prazo terminou sem que houvesse nova legislação. Por isso, a ministra decidiu conceder mais 30 dias e enviar o tema ao plenário. O colegiado, então, decidiu prorrogar até 30 de junho de 2027 a aplicação dos atuais critérios de repartição dos recursos do Fundo de Participação dos Estados e do Distrito Federal. O prazo foi fixado como improrrogável.
24: STJ mantém ações penais contra engenheiros da Vale e de empresa alemã por rompimento da barragem da mina do Córrego do Feijão, em Brumadinho, Minas Gerais.
23: No desastre, 272 pessoas morreram. Fátima Uchoa.
0: Pela acusação, três profissionais da TUVSUD teriam participado da emissão de declarações de estabilidade da barragem, mesmo com indícios de comprometimento da segurança. Já um engenheiro da Vale é acusado em relação à gestão dos riscos da estrutura, como a obtenção de declarações de estabilidade supostamente irregulares e a não adoção de medidas de emergência. O relator na sexta turma do STJ, ministro Sebastião Reis Júnior, observou que o habeas corpus para o trancamento de ação penal só é concedido quando não há justa causa ou quando fica evidente que o acusado não participou do delito, mas não se justifica se exige exame técnico aprofundado dos fatos, como nesse caso.
24: TSE e partidos políticos firmam acordo pela integridade das eleições 2026.
23: Dos 30 partidos registrados no Brasil, 26 aderiram à iniciativa. Fábio Ruas.
1: O acordo foi firmado entre o presidente do TSE, ministro Cássio Nunes Marques, e representantes dos partidos. O documento reforça compromissos para as eleições de outubro, entre eles o combate à desinformação. O acordo também destaca a importância dos partidos na fiscalização e nas auditorias do sistema eletrônico de votação, além da promoção da acessibilidade e do enfrentamento à violência política, especialmente contra as mulheres.
24: Indígenas de Oiapoque, no extremo norte do Amapá, começaram a ser atendidos hoje na itinerância Cidadania Aqui com Você.
23: Até 2.000 pessoas devem receber suporte jurídico gratuito nestes dois primeiros dias. Rafael Silva.
2: O mutirão está concentrado na aldeia Manga, cerca de 22 quilômetros de Oiapoque. Indígenas de diversas aldeias da região chegaram cedo para receber suporte jurídico nas áreas trabalhista, previdenciária, de saúde, social, entre outros. Mais de 150 profissionais de diversos órgãos se juntam ao mutirão organizado pela Justiça do Trabalho. A proposta é concentrar em um único local e de graça serviços que normalmente exigiriam viagens longas e custos elevados para os moradores da região. No sábado e domingo, a itinerância vai atender indígenas da aldeia Espírito Santo.
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24: Uma boa noite.
23: E até amanhã.
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1: Eu sou Paula Groba.
2: E eu sou Humberto Pinheiro.
1: E estes são os destaques de hoje do Jornal do Senado, que começa agora.
2: Aprovada a inclusão de educação política e cidadania nas escolas.
1: PEC da aposentadoria especial de agentes de saúde e de endemias pode ir ao plenário na próxima semana.
2: Segue para a sanção Banco Nacional de Boas Práticas contra a Violência à Mulher.
1: Boa noite.
2: Boa noite.
1: Como funcionam os três poderes? Qual é o papel do cidadão na democracia? E de que forma as decisões políticas impactam o dia a dia da população? Questões como essas poderão ganhar mais espaço nas salas de aula.
2: Seguiu para a sanção presidencial o projeto que torna obrigatório o ensino de educação política e direitos da cidadania nas escolas brasileiras. A proposta busca ampliar o conhecimento dos estudantes sobre as instituições do país e fortalecer a participação do cidadão. Repórter Douglas Castilho.
3: O conteúdo não será incluído como disciplina, mas estará inserido no contexto do ensino da realidade social e política, que já é obrigatório e será ministrado como tema multidisciplinar e transversal, perpassando diversas matérias. O senador Jordano, do Podemos de São Paulo, se manifestou a favor da iniciativa.
4: Das pessoas saberem o que é um vereador, o que é um deputado estadual, do que é um deputado federal, do que faz uma casa legislativa, o que é o Senado da República. Nesse momento de se discute muito política, mas poucas pessoas da população sabem o que os poderes fazem.
3: O senador Hamilton Mourão, do Republicanos de São Paulo, foi em sentido contrário, preocupado com o que chamou de ideologização.
5: Quem é que vai ministrar essa aula? São aquelas docentes formados em escolas de nível superior, onde nós sabemos qual é a corrente ideológica que predomina.
3: Além de Mourão, outra senadora que fez questão de marcar sua posição e registrar voto em contrário foi Damaris Alves, do Republicanos do Distrito Federal. O texto vai à sanção presidencial.
1: E o Senado aprovou um projeto de lei complementar que proíbe o contingenciamento de recursos destinados às agências reguladoras federais. A proposta busca garantir autonomia financeira a esses órgãos responsáveis pela fiscalização de setores essenciais, como saúde, transporte, energia, telecomunicações e mineração.
2: O texto segue agora para análise da Câmara dos Deputados. Segundo o relator, senador Marcos Rogério, do PL de Rondônia, a medida evita prejuízos às atividades de controle e regulação.
6: A descontinuidade de fiscalizações, análises técnicas e processos tende a acumular passivos administrativos, atrasar decisões, ampliar litígios e exigir posteriormente esforços orçamentários mais elevados para recompor a capacidade operacional perdida.
1: O presidente do Senado, Davi Alcolumbre, sinalizou a possibilidade de colocar em votação na próxima semana a proposta de emenda à Constituição que concede aposentadoria especial aos agentes comunitários de saúde e aos agentes de combate às endemias. Ele lembrou que o texto já foi aprovado pela Câmara dos Deputados e recebeu apoio unânime na Comissão de Constituição e Justiça do Senado.
2: Pela proposta, os agentes terão direito à aposentadoria com idade mínima de 57 anos para mulheres e 60 anos para homens, desde que comprovem 25 anos de contribuição e de efetivo exercício na atividade profissional. Alcolumbre afirmou que é necessário garantir ao Senado a oportunidade de analisar uma reivindicação considerada importante para, segundo ele, cerca de 400 mil trabalhadores em todo o país.
7: É impossível um presidente do Senado Federal ser o único responsável por prejudicar a vida de 400 mil agentes comunitários de saúde ou de agentes de endemia. E eu não percebi no ano passado, em nenhum momento, que alguém disse que isso aqui era uma bomba muito grande fiscal no Brasil. E eu estou cansado de ser cobrado todos os dias como um homem que está desestabilizando as contas públicas brasileiras, as finanças do nosso país.
1: Uma proposta que proíbe a obrigatoriedade da vacinação contra a Covid-19 avançou no Senado.
2: A Comissão de Direitos Humanos aprovou a transformação de uma sugestão legislativa apresentada por um cidadão do Ceará em projeto de lei. A proposta agora passa a ser analisada pelo Congresso Nacional. Os detalhes com o repórter Márcio Maturana.
8: Uma sugestão que proíbe a obrigação de vacina contra a Covid-19 virou projeto de lei. A ideia foi encaminhada por um cidadão do Ceará por meio do portal E-Cidadania, ainda durante a pandemia. O relatório favorável do senador Márcio Bittar, do PL do Acre, lido pelo senador Jaime Bagatoli, do PL de Rondônia, destacou o direito à liberdade individual.
9: Ainda que pareça ter perdido o objetivo, em razão de inexistir, no momento, imposição vigente de vacinação obrigatória, a sugestão mantém relevante mérito por buscar assegurar, de forma permanente, a inviolabilidade da liberdade individual, o direito à objeção da consciência e a proteção da integridade física do cidadão brasileiro.
8: Qualquer pessoa pode enviar uma ideia legislativa pelo portal senado.leg.br/e-cidadania.
1: E a Comissão de Relações Exteriores aprovou o acordo da Organização Mundial do Comércio que elimina tarifas de importação para aeronaves civis, motores, peças e outros componentes do setor aeronáutico.
2: A proposta busca ampliar a competitividade da indústria e fortalecer o comércio internacional na área de aviação. O texto segue agora para análise do plenário do Senado. Repórter Rodrigo Rezende.
10: Entre 2018 e 2022, o mercado de aviação civil movimentou 3,7 trilhões de dólares em todo o mundo. O acordo assinado pelo Brasil na Organização Mundial do Comércio sobre as negociações de aeronaves civis permite ao país participar ainda mais do setor, onde a Embraer já conta com destaque. O relator do acordo, o senador Nelsinho Trade, do PSD de Mato Grosso do Sul, explica algumas vantagens do texto.
11: Porque o Acordo sobre o Comércio de Aeronaves Civis da OMC é um instrumento multilateral que objetiva a máxima liberalização do mercado mundial de aviação. Nesse sentido, ele assegura a eliminação de tarifas de importação para aeronaves, motores e peças, proíbe subsídios à exportação e reduz barreiras não tarifárias aos signatários.
10: O acordo, assinado em 1979 e atualizado em 2015, prevê a eliminação de tarifas para componentes de aviação como turbinas, partes de aeronaves, simuladores de voo, pontes de embarque de passageiros e produtos utilizados a bordo.
1: A Comissão de Constituição e Justiça aprovou um projeto que permite a continuidade de ações de divórcio e de dissolução de união estável mesmo após a morte de uma das partes. A proposta evita a extinção automática do processo e garante análise de questões como partilha de bens e outros direitos discutidos em juízo.
2: Segundo a relatora, senadora Elisiane Gama, do PSD do Maranhão, a medida preserva a vontade manifestada em vida e evita prejuízos a familiares e herdeiros. O projeto está pronto para a votação em plenário, com pedido de urgência.
12: O projeto de lei é importante porque acaba assegurando o direito dessa mulher ou desse homem em vida. Isso é muito importante. É o respeito, inclusive, à memória dessas pessoas.
1: E seguiu para a sanção presidencial um projeto que cria um Banco Nacional de Boas Práticas para reunir e divulgar ações, programas e políticas públicas que já apresentaram resultados positivos na prevenção e no enfrentamento da violência contra a mulher.
2: A ideia é identificar e replicar iniciativas que dão certo no combate a esse crime. Repórter Alexandre Campos.
13: O banco conterá dados como nome do programa, ação ou projeto, data de sua vigência e descrição sumária do local, perfil e número de pessoas atendidas, além de órgãos públicos envolvidos em sua implementação. Relatora do projeto na Comissão de Direitos Humanos, a senadora Roberta Accioli, do Republicanos de Roraima, lembrou que o banco, além de valorizar as iniciativas exitosas implementadas no país, vai permitir que essas experiências sejam multiplicadas. privadas.
14: Isso facilitará não apenas a consulta e o intercâmbio de informações entre os entes federados, mas também o aproveitamento desses dados pela sociedade e soluções inovadoras possíveis de gerar benefícios concretos para a formulação e o aperfeiçoamento de políticas públicas de combate à violência de gênero.
13: Dados do Atlas da Violência de 2026 indicaram que entre 2014 e 2024, 46.336 mulheres foram assassinadas no Brasil.
2: Edição de Paula Groba e trabalhos técnicos de Eliseu Caires. O Jornal do Senado fica por aqui. Acompanhe agora as notícias da Câmara dos Deputados. Boa noite.
1: Boa noite e até amanhã.
15: Jornal Câmara dos Deputados. Câmara garante atestado para funcionários acompanharem filhos doentes.
16: Plenário estabelece mudanças na estrutura da Advocacia Geral da União.
15: Avança projeto de lei que aumenta a punição para ameaças feitas por Pix.
16: Boa noite. Ranieri Paulino, do Republicanos, destaca iniciativas desenvolvidas na Paraíba para coibir a violência contra a mulher e combater o feminicídio. O deputado acredita que programas de conscientização e acolhimento têm fortalecido a rede de apoio às vítimas.
15: Ranieri Paulino também ressalta a atuação de órgãos públicos na defesa dos direitos das mulheres, além de medidas legislativas voltadas à responsabilização de agressores. Para ele, o enfrentamento à violência exige ações permanentes de prevenção, proteção e mudança cultural.
16: Flávio Nogueira, do PT do Piauí, é autor de projeto que aumenta as penalidades para quem utilizar o Pix para fazer ameaças, perseguições e intimidações. A ideia, segundo ele, é ampliar a proteção das vítimas, especialmente mulheres, alvo de violência psicológica.
15: Flávio Nogueira destaca a importância desse sistema de pagamentos como uma inovação tecnológica brasileira, mas alerta para o uso indevido da ferramenta por criminosos que utilizam o campo de descrição das transferências para praticar assédio e ameaças.
16: O projeto que aumenta a pena para ameaças feitas por Pix já foi aprovado na Comissão de Constituição e Justiça. Entenda como funciona com a repórter Paula Bittar.
17: A Comissão de Constituição e Justiça da Câmara aprovou um projeto que aumenta as penas para os crimes de ameaça, de perseguição e de violência psicológica contra a mulher quando cometidos no campo de mensagem do Pix. O Pix é um meio de pagamento eletrônico instantâneo criado pelo Banco Central que entrou em funcionamento em 2020. O texto estabelece que no crime de ameaça, que tem pena inicial de detenção de 1 a 6 meses ou multa, a penalidade é aumentada de 1/3 até a metade se o crime é cometido por mensagem do Pix. No caso da perseguição, com pena inicial de reclusão de 6 meses a 2 anos e multa, a pena é aumentada da metade se o crime for pela mensagem do Pix. E o aumento também é de metade para crime cometido pela mensagem do Pix no caso de violência psicológica contra a mulher, que tem pena inicial de reclusão de 6 meses a 2 anos e multa se a conduta não constituir crime mais grave. O autor, deputado Flávio Nogueira, do PT do Piauí, disse que apresentou o projeto para coibir uma prática que tem sido cada vez mais comum nos crimes de violência contra mulheres. Segundo ele, em muitos casos, o valor enviado é mínimo, irrisório, e serve apenas como um veículo para que a mensagem abusiva alcance a vítima, mesmo diante de medidas protetivas.

0: para a construção de uma sociedade mais justa e mais igualitária.
1: O projeto que aumenta as penas nos crimes de ameaça, de perseguição e de violência psicológica contra a mulher quando cometidos no campo de mensagem do Pix ainda depende de análise pelo plenário. Da Rádio Câmara de Brasília, Paula Bittar.
2: Direitos Humanos. Benedita da Silva, do PT do Rio de Janeiro, destaca a aprovação na Comissão de Direitos Humanos de projeto que reconhece a responsabilidade do Estado pela chacina de Acari. Ela lembra que 11 jovens foram sequestrados em julho de 1990, sem que os corpos tenham sido encontrados.
3: Benedita da Silva afirma que a proposta prevê pensão vitalícia aos familiares das vítimas, como reparação moral e simbólica pelo desaparecimento forçado. A legisladora acrescenta que o texto também define a data de 26 de julho como Dia Nacional das Vítimas de Desaparecimentos Forçados.
2: Justiça. A Câmara aprovou o projeto que altera a estrutura da Advocacia Geral da União. O repórter Marcelo Lascher explica as mudanças.
4: O plenário da Câmara aprovou o projeto que inclui a Procuradoria-Geral Federal e a Procuradoria-Geral do Banco Central entre os órgãos da Advocacia Geral da União, a AGU. A Procuradoria-Geral Federal é responsável por representar na Justiça as autarquias e fundações públicas federais, como o INSS, o IBAMA e as universidades. Hoje, a direção da AGU é composta pelo Advogado-Geral da União, pelas Procuradorias-Gerais da União e da Fazenda Nacional, pelo Conselho Superior da AGU e pela Corregedoria-Geral da Advocacia da União. O projeto aprovado e enviado pelo governo ao Congresso altera a lei orgânica da AGU para permitir que as carreiras jurídicas de procurador federal e de procurador do Banco Central também passem a integrar o órgão. O projeto foi criticado em plenário e o deputado Kim Kataguiri, do Missão de São Paulo, diz que a alteração aumenta os poderes do advogado-geral da União e pode comprometer a autonomia de outros órgãos como o Banco Central.
5: O principal argumento sendo utilizado aqui é o seguinte: todos os órgãos que já estão subordinados à Advocacia Geral da União vão continuar subordinados. Eu duvido muito que haveria essa mobilização política em torno dessa matéria se fosse para não mudar nada. E me causa preocupação a possibilidade de diminuir a autonomia das autarquias, a autonomia das agências reguladoras, a autonomia do Banco Central e, ao mesmo tempo, dar superpoderes para que o advogado-geral da União avoque para si causas que não deveriam ser da sua competência.
4: O relator da proposta, o deputado Lafayette de Andrada, do PL Mineiro, negou que a proposta ameace a autonomia de outros órgãos, mas admitiu um erro que, na redação original, permitia que o advogado-geral da União indicasse o procurador da Fazenda Nacional e o procurador-geral do Banco Central sem ouvir o ministro da Fazenda e o presidente do Banco Central, o que foi corrigido no texto final. A proposta aprovada determina que esses cargos são de indicação conjunta do advogado-geral da União com o ministro da Fazenda e o presidente do Banco Central. Para Lafayette de Andrada, o texto apenas incorpora à AGU carreiras que na prática já são subordinadas ao advogado-geral da União.
6: Alguns jornalistas, sem ler o projeto, publicaram algumas matérias alarmistas dizendo que esse projeto confere poderes agigantados ao advogado-geral da União, o que não é verdade. O que esse projeto traz, na verdade, é incorporando ao escopo da AGU as carreiras que hoje, na prática, já são comandadas pela AGU, que são a Procuradoria da Fazenda Nacional e a Procuradoria do Banco Central.
4: O projeto que inclui a Procuradoria-Geral Federal e a Procuradoria-Geral do Banco Central entre os órgãos da Advocacia-Geral da União seguiu para análise do Senado. Da Rádio Câmara de Brasília, com informações de Antônio Vital, Marcelo Lascher.
2: Trabalho.
3: Merlon Solano, do PT do Piauí, cobra do Senado o andamento da proposta de emenda à Constituição que reduz a jornada de trabalho e acaba com a escala 6x1. Ele lembra que a PEC recém-aprovada na Câmara prevê 2 dias de descanso semanal sem redução salarial.
2: Merlon Solano aponta a melhoria na qualidade de vida dos brasileiros como um dos fatores de destaque. Em sua opinião, a aprovação da matéria no Senado vai contribuir para a atualização da CLT, reduzindo o adoecimento e o número de acidentes de trabalho.
3: Já Luiz Lima, do Novo do Rio de Janeiro, celebra a retirada de urgência do projeto do governo que coloca fim à escala 6x1. Segundo ele, o Executivo e lideranças do Legislativo perceberam os impactos negativos da medida, como o encarecimento de serviços básicos, como as tarifas de ônibus.
2: Na avaliação de Luiz Lima, diante de um cenário de inflação, juros altos, endividamento público e alta informalidade, a matéria é irresponsável e, caso prospere, vai prejudicar profissionais que dependem de comissões e gorjetas e diminuir a competitividade internacional do Brasil.
3: Pedro Ayrara, do PP de Minas Gerais, defende a derrubada de veto a

0: Projeto que estabelece regras nacionais para a idade máxima de ingresso nas polícias militares e nos corpos de bombeiros. Ele esclarece que a proposta amplia de 30 para 35 anos o limite de entrada em concursos.
1: Pedro Aihara defende que a mudança atualiza a legislação diante do aumento da expectativa de vida e das novas exigências de formação para o ingresso nas carreiras militares. O parlamentar pede apoio à análise do veto a ser apreciado em sessão do Congresso Nacional.
0: Aloysio Mendes, do Republicanos, homenageia os 190 anos da Polícia Militar do Maranhão. O deputado exalta a atuação da corporação na proteção da sociedade e na preservação da ordem pública.
1: Aloysio Mendes reconhece o trabalho de homens e mulheres que integram a instituição e cumprem papel fundamental no sistema de segurança do Maranhão. Ele diz que a corporação tem uma trajetória marcada pela dedicação ao serviço público.
2: Economia.
0: Bom Gás do PT do Rio Grande do Sul registra a participação de membros do Ministério da Fazenda em audiência na Câmara para debater o cenário econômico do país. Segundo o deputado, foram apresentadas na reunião medidas para estimular o crescimento, ampliar o emprego e conter a inflação.
1: Bom Gás também defende ações do governo para enfrentar os efeitos de crises internacionais sobre a economia brasileira. O parlamentar cita avanços na reforma tributária e a ampliação da faixa de isenção do imposto de renda como medida voltada à redução da carga tributária.
0: José Nelto, do União de Goiás, cobra a abertura de uma CPMI para apurar possíveis irregularidades envolvendo o Banco Master. O deputado afirma que a comissão é necessária para identificar responsabilidades e dar resposta à população sobre os prejuízos causados.
1: José Nelto reclama de demora na instalação da CPMI e afirma que a apuração deve alcançar eventuais agentes públicos e privados implicados nas operações financeiras. Ele sustenta que a falta de investigação aumenta a desconfiança da sociedade sobre o caso.
0: Sargento Faur, do PL do Paraná, defende a atuação de integrantes da Operação Lava Jato em processos conduzidos no Estado. O deputado contesta críticas feitas por setores da esquerda, afirmando que a Força-Tarefa teve papel relevante no enfrentamento à corrupção no país.
1: Sargento Faur diz que decisões judiciais posteriores contrárias à Lava Jato não apagam a relevância da operação. Na avaliação dele, a oposição deve rebater tentativas de desqualificar as investigações e seus desdobramentos políticos.
2: Agricultura.
0: Sérgio Turra, do PP, defende a aprovação do projeto que prevê mecanismos de securitização e renegociação das dívidas aos produtores rurais. Segundo ele, a medida é necessária para auxiliar agricultores afetados por estiagens e enchentes no Rio Grande do Sul.
1: O parlamentar rebate críticas de que a proposta representaria um desfalque nas contas públicas. De acordo com Sérgio Turra, o projeto cria condições para que os produtores reorganizem suas finanças e mantenham a atividade agropecuária sem prever o perdão das dívidas.
0: Delegado Caveira, do PL, denuncia que o ICMBio tem entrado em fazendas e confiscado gado de produtores no Pará. Ele acusa os governos federal e estadual de apoiarem abusos contra agricultores e alega que os produtores afetados já estão há mais de 50 anos na região.
1: Delegado Caveira cobra ação imediata do Ministério Público contra apreensões em Altamira e pede que o governo do Pará seja investigado por corrupção. Segundo sua análise, a administração estadual tem sido palco de clientelismo para garantir a perpetuação de determinadas famílias no poder.
2: Meio ambiente.
0: Inácio Arruda, do PCdoB, festeja a realização, na data em que se celebra o Dia Internacional do Combate à Desertificação, de um seminário internacional para combater a degradação das terras. Ele sublinha a busca por soluções científicas para o solo do semiárido, especialmente no Ceará.
1: O evento ocorrido na Câmara, segundo Inácio Arruda, reuniu cientistas e a ONU para propor tecnologias que ajudem o pequeno produtor. O deputado esclarece que a meta é usar a pesquisa de órgãos como a Embrapa para salvar a agricultura familiar no Nordeste brasileiro.
2: Turismo.
0: Eduardo Bismarck, do PV do Ceará, comemora a realização em Fortaleza de encontro que está reunindo agentes de turismo de todo o país até o dia 20 de junho. Ele destaca que a programação inclui visita à técnica à Canoa Quebrada, no município de Aracati, para ampliar a divulgação da Rota das Falésias.
1: Eduardo Bismarck também destaca o novo voo da Azul entre Belo Horizonte e Aracati, previsto para operar a partir de outubro. O parlamentar avalia que a ligação aérea deve fortalecer o turismo no litoral leste do Ceará, contribuindo para a geração de negócios na região.
0: Hildo Rocha, do MDB do Maranhão, pede apoio para projeto de sua autoria que visa incluir a temporada de praias do Rio Tocantins no calendário oficial de eventos nacionais, para fomentar o turismo e a economia local durante os meses de junho a setembro.
1: De acordo com Hildo Rocha, a oficialização da temporada vai atrair turistas e facilitar o financiamento de atividades culturais e de lazer. O deputado lista as cidades de Imperatriz, Ribeirãozinho, Ribamar Fiquene, Estreito e Porto Franco como principais polos turísticos maranhenses.
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2: Saúde.
0: A Câmara aprovou proposta que garante atestado para o funcionário acompanhar filhos doentes sem desconto no salário. O repórter Antônio Vital acompanhou a votação.
4: A Câmara dos Deputados aprovou o projeto que permite que pais ou responsáveis por crianças de até 12 anos se afastem do trabalho por até 14 dias por ano, sem desconto no salário, para acompanhar os filhos em caso de doença. O afastamento, porém, deverá ser justificado com atestado médico, que contenha informações como o diagnóstico, o registro do médico no Conselho Regional de Medicina e uma declaração expressa da necessidade de acompanhamento pelos responsáveis. O atestado servirá como justificativa para ausência no trabalho somente se for demonstrada incompatibilidade entre o acompanhamento do filho e o exercício da atividade, e se a assistência dos pais for indispensável e não puder ser compensada no emprego. Durante o período de licença, será assegurada a manutenção do emprego e os direitos trabalhistas. O projeto foi apresentado pelo deputado Alencar Santana, do PT de São Paulo, e o texto final foi alterado pela relatora, deputada Denise Pessoa, do PT do Rio Grande do Sul. Ela retirou, por exemplo, a previsão de o INSS arcar com o pagamento dos empregados durante afastamento e limitou em 14 dias por ano o período máximo de afastamento dos pais. O projeto foi criticado pela deputada Adriana Ventura, do Novo de São Paulo, que apontou prejuízo para as pequenas empresas.
5: Isso estimula absenteísmo, é uma agressão, novamente, à negociação direta entre empregadores e empregados. Mas 14 dias, a gente está falando de meio mês, onde libera, pode faltar, leva o filho e não precisa voltar para o trabalho, não é obrigado a compensar, não é obrigado a fazer nada. Então isso é uma vergonha, é um intervencionismo, não dá para ficar jogando tudo nas costas de quem produz.
4: O autor da proposta, deputada Alencar Santana, disse que o texto final prevê medidas para evitar abusos e fraudes.
6: A deputada Denise aperfeiçoou o texto, garantindo medidas de proteção para evitar que, se porventura uma pessoa queira abusar dessa lei, não possa estar usando esse recurso sem necessidade. A lei visa garantir a proteção e o cuidado à criança e permitir que a responsabilidade que o pai e a mãe têm do cuidado possa ser exercida de maneira plena.
4: O projeto que permite que pais ou responsáveis por crianças de até 12 anos se afastem do trabalho por até 14 dias por ano, sem desconto no salário, para acompanhar os filhos em caso de doença, seguiu para análise do Senado. Da Rádio Câmara de Brasília, Antônio Vital.
2: Desenvolvimento Regional.
1: Marcelo Nilo, do Republicanos da Bahia, classifica como ineficiente a gestão estadual em áreas essenciais como educação, saúde e segurança pública. O congressista alega que o estado apresenta índices alarmantes de violência, além de infraestrutura precária nas rodovias.
0: Marcelo Nilo acusa o executivo local de descumprir obrigações financeiras com prestadores de serviços e artistas contratados. Ele qualifica a administração do estado como a pior da história, apontando problemas também nas políticas de geração de emprego e de proteção às mulheres.
1: Rodrigo Hollenberg, do PSB, critica o governo do Distrito Federal, mencionando uma operação policial contra autoridades do primeiro e segundo escalão da gestão atual. Para ele, os episódios reforçam a suspeita de irregularidades na administração.
0: Rodrigo Hollenberg também defende a instalação de uma CPI para investigar o Banco Master e operações envolvendo o Banco BRB. Ele afirma que a apuração dos fatos é necessária para garantir transparência e esclarecer possíveis responsabilidades.
1: Vavá do Avante de Minas Gerais relata preocupações de moradores do Vale do Jequitinhonha sobre a prestação de serviços públicos. O deputado informa que recebeu denúncias relacionadas às condições de estradas vicinais, transporte escolar e limpeza urbana.
0: Vavá cobra atenção dos gestores públicos da região para a aplicação dos recursos municipais e para a qualidade dos serviços oferecidos. Segundo ele, o atendimento às comunidades mais vulneráveis deve ser tratado com responsabilidade e compromisso com o interesse público.
1: Dr. Flávio, do PL do Rio de Janeiro, defende a derrubada do veto presidencial ao projeto que amplia a área reconhecida como semiárido no estado. O deputado argumenta que a proposta beneficiaria produtores rurais fluminenses que enfrentam períodos frequentes de estiagem.
0: De acordo com o Dr. Flávio, o reconhecimento dessa área permite ampliar o acesso a políticas públicas voltadas ao desenvolvimento rural. Para ele, o projeto fortalece a produção agropecuária, gera renda e impulsiona a economia de mais de 20 municípios no interior do Rio de Janeiro.
1: Dr. Frederico, do PL, comemora a aprovação na Comissão de Legislação Participativa de moção de louvor à tratorada de Santa Rita de Caldas, realizada no município do sul de Minas Gerais. Ele assinala que o evento reúne agricultura familiar, tradição religiosa e valorização das comunidades rurais.
0: Dr. Frederico também registra a presença de representantes da cidade de Coronel Xavier Chaves na Câmara. Ele destaca a produção rural, a cachaça mineira e o queijo artesanal, como expressões da cultura e da economia dos municípios da chamada região do Campo das Vertentes de Minas Gerais.
1: Termina agora o jornal Câmara dos Deputados, produzido pela Rádio Câmara, com trabalhos técnicos de Everson Urani e apresentação de Márcio Aquilissardi e José Carlos Andrade. Uma ótima noite para você.
0: Boa noite, a Voz do Brasil volta amanhã.
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5: Muito boa noite a você, meu amigo de perto, a você, meu amigo de longe. Boa noite para quem está conosco pelo rádio ou pela internet. Eu, Frei Leandro Ferreira, juntamente com nossa equipe franciscana de comunicação, faremos a sua companhia. O programa Espaço Família está no ar e a partir de agora vamos levar a você a oração, a boa música, entrevistas e a palavra amiga. A nossa saudação franciscana de paz e bem. E para começar bem, claro, vamos pedir pelo pão nosso de cada dia. Vamos agradecer pelo nosso trabalho. Nesta noite especial, quem reza conosco é o Frei Antônio Mazzucco. Reze conosco.
6: Senhor Deus de bondade, nesta quarta-feira, venho diante de Ti para agradecer pelo bem que todos os dias realizas em minha vida. Muito obrigado pelo ar que respiro, pelo alimento à minha mesa, pelas pessoas que amo. Quero agradecer também pela graça do trabalho. Eu bem sei, Senhor, que trabalhar é colaborar com o Seu plano de amor e serviço de toda a criação. É também a forma que tenho para garantir o pão de cada dia para mim e para minha família. Eu te peço que olhes com carinho para todos os desempregados e desempregadas, que eles, com a tua graça e a nossa colaboração, encontrem um salário digno e suficiente para suprir as suas necessidades. Abençoa os aposentados e aposentadas por todo o trabalho bonito que realizam, por intercessão de São José Operário. Protege a todos os trabalhadores e trabalhadoras. Tudo isso te peço por Jesus Cristo, teu Filho e nosso irmão, na força e na unidade do Espírito Santo. Amém.
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5: Vamos nos alimentar com um pedacinho do pão da palavra? Quem se alimenta com este pão recebe o sustento para caminhar com firmeza pelas trilhas da fé. Vamos nos alimentar espiritualmente com o pão diário.
8: Olá, que bom que você está aí para acompanhar a nossa mensagem de esperança e encorajamento Pão Diário. Hoje vou ler o texto de Matt Lucas com o título Fé Generosa, baseado no livro de Deuteronômio, capítulo 24, entre os versículos 17 e 22. Há alguns anos, a nossa igreja foi convidada a acolher refugiados após mudanças políticas em seu país. Famílias inteiras vieram apenas com o que cabia numa pequena mala. Muitas famílias da igreja abriram as suas casas, incluindo aquelas com pouco espaço extra. A hospitalidade deles reflete a ordem de Deus aos israelitas ao entrarem na terra prometida. Como sociedade agrícola, eles compreenderam a importância da colheita, que era essencial para sobreviverem até o ano seguinte. Isto faz com que a ordem de Deus de deixarem alguns feixes de cereais ao estrangeiro, ao órfão e à viúva seja também um voto de confiança no Senhor. Os israelitas deveriam praticar a generosidade não doando apenas por terem o suficiente, mas também por confiarem na provisão de Deus. Essa hospitalidade também os lembrava de que tinham sido escravos no Egito. Tinham sido oprimidos e desamparados. A generosidade deles foi um lembrete da graça de Deus ao libertá-los da escravidão. Os cristãos são igualmente encorajados a serem generosos. Paulo nos relembra: embora Cristo fosse rico, por amor a vocês, ele se fez pobre, para que por meio da pobreza dele, vocês se tornassem ricos. 2 Coríntios capítulo 8, versículo 9. Nós doamos porque ele se doou primeiro. Querido amigo, alguém o ajudou quando você esteve necessitado? Como doar aos outros confiando na provisão de Deus? Pense nisso. Eu sou Clarice Fogaça e essa foi a nossa mensagem do dia.
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10: Já estou ouvindo música. Vamos mais perto da Sala da Boa Música para ouvir uma bela canção.

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0: Como é bom ouvir uma mensagem que nos toca a alma. A palavra dita na hora certa faz um efeito benéfico dentro da gente. Para abrir a sala da mensagem, vamos convidar o Frei Jurandir. Esteja à vontade, Frei Jurandir. O espaço agora é todo seu.
1: Escute os conselhos dos pais. Muita gente se desviou dos maus caminhos por lembrar dos conselhos dos pais, ou por lembrar a educação que os pais deram. Quando o filho sabe que seu pai não seria capaz de fazer tal coisa, foge do perigo corajosamente. O lar é a primeira escola da vida, é o berço do amor. No lar se aprende a amar. Sem o amor, não aprendemos a viver. Viver com qualidade. É no lar que se aprende a amar e conviver. Os conselhos dos pais perduram de pais para filhos e netos. Eu sei que nem todos tiveram uma boa experiência com os pais, mas mesmo o pai embriagado tinha uns de repente que a vida exigiu uma reflexão mais profunda num certo dia. Até quando a ação do pai não ensinou? Você disse para você que nunca ia agir daquela forma na sua família. Mesmo assim, você tirou uma lição de vida do negativo, trouxe o positivo para a sua vida. Por exemplo, seu pai bebeu muito, você nunca quer beber. Seu pai maltratou sua família, você ama e cuida da sua família. Esse capricho você aprendeu com as ações negativas do seu pai. Deus nos fala no Antigo Testamento: meu filho, guarda os preceitos de teu pai e os conselhos de tua mãe. Leva-os atados ao coração, amarra-os ao teu pescoço. Então, quando caminhares, eles te seguirão. Quando descansares, te guardarão. Quando despertares, te falarão. Pois o preceito é uma lâmpada, a instrução é uma luz, a exortação é um caminho de vida. Provérbios 6, 20 a 23.
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0: A família é uma instituição sagrada. Viver em família é uma bênção. Mas para viver em família, a gente também precisa aprender muita coisa. Vamos abrir agora no programa um espaço para a família, com Frei Almir Ribeiro Guimarães. Olá, Frei Almir, paz e bem.
3: Olá, meus amigos. Tema do silêncio. Silêncio para ouvir as batidas do meu coração. Silêncio e palavra que se entrelaçam. Escutar o mistério, escutar o silêncio, escutar o pulsar da vida. Eu quero ler uns pensamentos poéticos, não só poéticos, mas sérios e profundos, a respeito do silêncio, que eu encontrei nas páginas de uma revista espanhola. O silêncio não é fuga. O silêncio não é sofrimento. O silêncio não é repressão. O silêncio não é carência. O silêncio não é recuo. O silêncio não é angústia, o silêncio não é depressão, o silêncio não é isolamento, o silêncio não é ensimesmamento, o silêncio não é enfado. Então, o que é o silêncio? Silêncio é prelúdio, silêncio é antessala, silêncio é atitude prévia, o silêncio é antecipação, silêncio é porta, silêncio é paz, o silêncio é beleza, o silêncio é calma. Belas considerações. Será que nós cultivamos o silêncio em nossa vida? Paz e todos os bens.
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0: Enquanto pensamos nessa mensagem, vamos ouvir uma boa música, já que estamos dentro da Sala da Música.

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4: Não há coisa melhor do que ouvir um amigo nos dizendo como proceder ou como agir. Uma palavra amiga nos ajuda, nos tira de várias situações. Uma palavra amiga é como uma alavanca para a nossa vida. Vamos parar e ouvir esta palavra com o nosso saudoso Frei Nelson Rabelo.
5: Amigo trabalhador. É possível ajudar vizinhos a bem educar os seus filhos? Ou melhor, até os filhos deles? Há pais que, de fato, não sabem mais o que fazer para encaminhar seus adolescentes. Pedem socorro e gostariam de receber um apoio da vizinhança. O cristão deveria cuidar-se para não ser omisso numa hora destas. Mas como agir sem interferir? Primeiro, é preciso sentir o drama dos pais, observar seu método de tratar os filhos. São os pais impositivos? Ou são capazes de ouvir opiniões? De buscar entendimento das partes? Se perderem a paciência, como reconquistar a autoridade, mantendo a serenidade? Assim como existe a dificuldade de ser pai e mãe, existe também a dificuldade de ser filho e filha. Cada lado deveria ter compreensão para com este fato e ajudarem-se na superação dos conflitos. Se na família se respeitassem os direitos e deveres das pessoas, isto é, de serem pais e de serem filhos, o clima familiar seria altamente saudável, sem estresse e demais empecilhos. Cada qual direcionando suas energias para o bem comum e a satisfação pessoal. Quer ajudar o seu vizinho a bem educar os filhos? Cuide bem de sua casa. Pense nisto. Deus o acompanhe.
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4: Nós não somos apenas matéria. Dentro de nós habita um espírito. Este é o centro de nossa espiritualidade. Para fortificar nossa espiritualidade, vamos para a sala da espiritualidade franciscana e ouvir a mensagem desta noite. Paz e bem, Frei Gustavo.
7: Paz e bem, mais uma vez com toda alegria, chegando em seu rádio com nossa sala da espiritualidade franciscana, abrindo as portas para você em nosso programa Espaço Família. Todos os fins de noite estamos aqui, motivo de alegria para nós tê-lo em nossa companhia. É muito bom, você que está em casa já se preparando para o descanso, você que está aí também no seu local de trabalho, no seu horário de trabalho noturno. Nós estamos conversando sobre muitos santos e santas que compõem a imensa família franciscana. E hoje chegou a vez de conversarmos sobre São Bem-vindo Scotivoli di Osimo, bispo. Ele nasceu em Ancona, no ano de 1188, da família nobre dos Scotivoli. durante os estudos em Bolonha, foi amigo de seu conterrâneo São Silvestre. Muito estimado por Urbano IV, foi enviado por este a Ostimo, com o objetivo de estabelecer a paz na cidade, que havia transcorrido um período de turbulência e rebeliões, e por isso havia também perdido a sede do episcopado. Antes de ser ordenado bispo, quis vestir o hábito franciscano. No seu ministério de bispo, foi enérgico e também generoso no perdão. Sofreu perseguições, também de alguns monges não dispostos a aceitar a sua luta contra os abusos. Distribuiu aos pobres todos os seus pertences. O Hospital de Ósimo é também hoje chamado Santos Bem-vindo e Roque. Conservava-se no Museu Diocesano de Ósimo o Protocolo de São Bem-vindo, uma coleção de pergaminhos em que estão escritos os seus atos de governo, juntamente com alguns atos de seus sucessores. Morreu na cidade de Ósimo no dia 22 de março de 1282. Está sepultado na cripta da catedral e foi canonizado por Martinho IV em 1284. A oração a São Bem-vindo. Ó Deus, luz e pastor dos que creem, que edificais a vossa igreja com o dom do Espírito e o ministério dos santos pastores, concedei aos vossos fiéis, reunidos para celebrar com alegria a memória do bispo São Bem-vindo de Ósimo, serem testemunhas da fé que ele ensinou com a vida e a palavra, e seguir o caminho que ele traçou com o seu exemplo. Muito obrigado pela sua companhia, pela sua presença. É sempre bom estarmos juntos. Já deixamos marcado o nosso próximo encontro aqui mesmo, na Sala da Espiritualidade Franciscana. Um grande abraço, até a próxima. Ah, antes que me esqueça, o dia de São Bem-vindo de Ósimo, 22 de março. Tudo de bom, paz e bem.
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9: Sim.

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2: E a gente vai falar sobre um assunto que é bem comum nessa época do ano, que são as doenças que acometem a garganta, nariz, ouvidos. E a gente vai conversar hoje com o Dr. Fernando Gortz, que é otorrinolaringologista. Dr. Fernando Gortz, seja bem-vindo à programação.
3: Muito obrigado, prazer estar no seu programa.
2: Doutor, água gelada, as bebidas geladas em geral podem fazer mal para a garganta?
3: Em pessoas que têm uma faringe sensível, sim. Nem todos vão sofrer com a água gelada. Mas quem tem uma situação de faringite tem que evitar, porque senão a garganta, ela, em contato com o líquido gelado, faz uma espécie de uma congestão, uma faringite. E aí vai precisar fazer todo um tratamento.
2: Então, de fato, dependendo da pessoa, faz mal.
3: Sim, mas tem pessoas que tomam água gelada com gelo e não acontece nada. Então, não é possível generalizar, né, que todos não podem tomar água gelada.
2: E agora, com as mudanças climáticas, doutor, o cafezinho, o chimarrão, o chá, as bebidas quentes, fazem mal ou não?
3: Aí também vale esse mesmo raciocínio. Cada um deve buscar a sua sensibilidade ou encontrar qual é o seu limite. É claro que em excesso o calor faz mal. Ele pode queimar as estruturas, né? Até, às vezes a gente vê mesmo queimadura até no céu da boca, que é bastante desagradável.
2: E quais são as principais doenças que acometem, especialmente a garganta, com as oscilações de temperatura nesta época do ano?
3: Então, são as infecções da faringe, amígdalas e laringe. Então, as faringites, amidalites e laringites são as principais. As amidalites são aquelas que dão caracteristicamente febre e precisa quase sempre tratamento com antibiótico. E é mais comum nos pequenos, né? As crianças têm um pouquinho mais de problema com infecções de amígdalas. As faringites têm relação com descuido com temperatura, mas não só com o que você toma. Às vezes ficar com temperatura, as extremidades frias, né, as mãos e os pés. Então, as vovós estão certas em proteger, em agasalhar. Isso é importante. E as laringites são as irritações que causam perda de voz e, num segundo estágio, tosse. Então, aí a dica talvez seja a seguinte: quando você tem laringite, você fica completamente sem voz. O ideal seria permanecer uns 2 dias sem falar nada. Isso vai ajudar muito na recuperação, porque o que vem depois, que é tossir, e às vezes uma tosse muito incômoda, muito chata, leva 15, 20 dias para cessar essa tosse, ela vai abreviar se fizer o repouso vocal.
2: E as doenças relacionadas ao nariz também, questão da sinusite, entre outras, doutor?
3: Sim, aí quando o nariz não vai bem, a garganta paga a conta. Então, as rinites alérgicas são também muito comuns em função do frio. Depois, na primavera, em função de fator puramente alérgico mesmo. E quem tem, às vezes, algum problema estrutural, um desvio de septo, sempre vai sofrer um pouquinho mais nesse período do ano.
2: E para finalizar, doutor, quais as recomendações, então, para mantermos a nossa garganta saudável aí no dia a dia, especialmente, como eu falei anteriormente, com essas oscilações de temperatura, com as mudanças climáticas, o uso do ar-condicionado agora para aquecer, né, ao invés de gelar, como a gente faz isso no verão, essas mudanças climáticas, o próprio ambiente de trabalho, né, em casa, no carro. Quais as principais dicas, doutor?
3: O ar-condicionado realmente pode ser um problema. Então, a temperatura que a gente considera ideal é em torno de 22 graus. Mas há pessoas que não se sentem confortáveis. Então, se é um ambiente de trabalho, um escritório com um número maior de pessoas, é difícil essa negociação. Qual a temperatura ideal para todos? Uma situação que também causa problemas de garganta, para a gente finalizar, é problemas de refluxo gastroesofágico. Então, muitas vezes, a alimentação inadequada, muito pesada, também, pela acidez, ela queima a estrutura da laringe, e é muito comum. O paciente procura a gente e, no final, o problema vai lá para a parte do gastro, né, para a parte de endoscopia.
2: Queremos agradecer, doutor, pela sua participação aqui conosco, sempre muito esclarecedora. Muito obrigada.
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1: Depois dessa conversa interessante, vamos trazer música para o ambiente. Vamos temperar o nosso espaço família com mais uma dose generosa de boa música.
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6: Louvado seja nosso Senhor Jesus Cristo. Boletim de notícias da Rádio Vaticano, Vatican News. Esse é o boletim de notícias da Rádio Vaticano, Vatican News, em língua portuguesa, nessa quarta-feira, 17 de junho. Nos estúdios, Silvana e José. Na audiência geral dessa quarta-feira, o Papa retomou os principais momentos da sua quarta viagem apostólica realizada na semana passada à Espanha. Afirmou que a acolhida calorosa recebida em todo o país revela uma necessidade profunda da sociedade contemporânea, reencontrar a unidade a partir de um fundamento verdadeiro capaz de superar as divisões. E fez também apelos. Satisfação e gratidão, por um lado, pelo acordo entre o Irã e os Estados Unidos, o chamado Memorando de Islamabad, assim denominado devido à mediação do Paquistão, que pode contribuir para a segurança e a estabilidade no Oriente Médio. Por outro lado, tristeza e angústia por uma guerra, a da Ucrânia, que continua a se alargar, ceifando mais vítimas e fazendo arder as chamas que destroem igrejas e locais históricos, mas também as chamas do ódio. Leão 14 contempla os dois conflitos que dilaceram esta época e compartilha seus pensamentos, apelos e sentimentos com os milhares de fiéis presentes na Praça São Pedro para a audiência geral desta quarta-feira, 17 de junho. Fora do texto escrito, antes das saudações em italiano, o Papa expressa, antes de tudo, as esperanças em relação ao acordo Estados Unidos-Irã, que será assinado na sexta-feira, dia 19, em uma cerimônia que, segundo informações do governo suíço, será realizada. localizado em um hotel no Burgenstock, uma montanha que domina o Lago de Lucerna e de difícil acesso. O pontífice diz acolher com satisfação esse protocolo de entendimento, resultado encorajador de um trabalho paciente de diálogo e negociação.
7: Esprimo gratitudine ai paesi che si sono impegnati per favorire l'incontro tra le parti e rendere possibile tale intesa.
6: Expresso gratidão aos países que se empenharam em promover o encontro entre as partes e tornar possível esse acordo. Já nesta terça-feira, em Castel Gandolfo, questionado justamente sobre o memorando e os trabalhos do G7 em andamento até esta quarta-feira em Evian, na França, Leão XIV comentou: graças a Deus existe esse acordo. E expressou o desejo de que ele pudesse representar realmente uma solução para a guerra, que a guerra de fato tenha acabado e que possamos seguir em frente para o bem de todos. Eliminar as armas nucleares, isso sim. Buscar o bem de todos os povos. Procurar resolver também os problemas em nível econômico e social que foram criados nesse período. Também nesta quarta-feira, na Praça São Pedro, o pontífice reitera o desejo de que esse acordo seja um primeiro, mas não o último passo rumo a uma solução definitiva de paz.
7: Auspico que questo acordo possa contribuir a reforçar la fiducia recíproca, la sicurezza e la stabilità nel Medio Oriente, promovendo percorsi di dialogo e di cooperazione tra i popoli.
6: Espero que esse acordo possa contribuir para fortalecer a confiança recíproca, a segurança e a estabilidade no Oriente Médio, promovendo caminhos de diálogo e cooperação entre os povos. Ao mudar a perspectiva, muda também o olhar. A do Papa se ensombra devido às notícias dolorosas que chegam nesses dias sobre a guerra na Ucrânia. Guerra que, após 4 anos, continua a se alastrar. Prova disso, entre tantas outras, é o ataque com mísseis russos na noite entre 14 e 15 de junho, que provocou pelo menos 11 mortos e causou um grave incêndio que devastou o telhado da Catedral da Dormição em Kiev, um dos símbolos religiosos mais importantes do país e patrimônio mundial da Unesco.
7: Tante vittime innocenti, soccorritori uccisi, chiese e luoghi del patrimônio culturale devastati dalle fiamme.
6: Tantas vítimas inocentes, socorristas mortos, igrejas e locais do patrimônio cultural devastados pelas chamas. O Papa Leão se diz próximo àqueles que choram seus entes queridos, aos feridos e àqueles que, em meio à violência, continuam a servir a vida com coragem. Daí surge um apelo claro, acompanhado de uma invocação a Deus.
7: Invito tutti a pregare perché questa guerra finisca.
6: Convido
7: todos
6: a rezarem para que esta guerra termine. Peçamos ao Senhor que abra caminhos de diálogo, que apague o ódio e que torne possível uma paz justa e duradoura.
7: Una pace giusta e duratura.
8: Um balanço da recente viagem à Espanha que o deixou extremamente feliz, acompanhado de um apelo em favor dos migrantes e sobre a remigração, em linha com as palavras fortes já pronunciadas nas Ilhas Canárias. Depois, um olhar sobre a atualidade, a da Igreja, com a questão dos lefrevianos, diante das próximas ordenações episcopais anunciadas para julho, que poderiam provocar um cisma, e a atualidade do mundo, com recente acordo entre os Estados Unidos Rússia e o Irã. Uma reflexão acompanhada do desejo de que esse entendimento seja realmente uma solução para a guerra, que a guerra de fato tenha acabado e que possamos seguir em frente para o bem de todos. O vento sopra forte e o céu ameaça chuva em Castel Gandolfo. Algumas gotas chegam a cair poucos minutos antes de sua saída. Mas o Papa Leão, do lado de fora da Vila Barberini, onde passou o habitual dia de descanso e trabalho, detém-se com os jornalistas que o aguardavam há horas atrás das grades de proteção, junto com um grupo de fiéis, sobretudo poloneses, que entoaram durante horas cantos dedicados à Virgem Maria. Ao atravessar o portão de ferro, o Papa dirigiu-se aos jornalistas e correspondentes e respondeu às suas perguntas, começando pelas dos meios de comunicação espanhóis preparadas para a coletiva de imprensa prevista no voo de retorno de Tenerife e que ficaram sem resposta devido ao problema técnico que obrigou o Leão XIV a regressar a bordo do Falcon, colocado à disposição pelo rei da Espanha. O Papa recordou então os dias vividos em terras espanholas, de Madrid a Barcelona e às Ilhas Canárias, destacando em particular a resposta entusiasmada de tantas pessoas em todos os lugares. Alguém poderia pensar que aqui sim, aqui talvez menos, aqui sim ou não, mas a verdade é que foi algo maravilhoso. Cada momento, disse o Papa Leão em espanhol, foi muito bem preparado. Também é preciso dizer que os bispos, juntamente com tantos leigos e tantos voluntários em todos os lugares, trabalharam para preparar tudo, e isso foi maravilhoso. Pelo que pôde observar, Leão XIV afirmou que as pessoas estavam muito felizes. E também os políticos estavam, com os 8 minutos de aplausos recebidos nas cortes. A política espanhola não vive um momento fácil, observou um jornalista. Não quero entrar na política espanhola nem na de outros países, mas o convite é ao diálogo. O convite é a nos escutar mutuamente e não a criticar e insultar constantemente a oposição sem chegar a acordos em favor do bem comum, respondeu o pontífice. Ele também reafirmou o apelo já expresso no Congresso pelo respeito à dignidade humana e de cada pessoa. Espero que não se demore muito. Na mesma linha, o Papa voltou a abordar a questão dos migrantes, tema tratado em diversas ocasiões durante a viagem e em especial em Gran Canária e Tenerife, após a entrada em vigor do Pacto da União Europeia sobre Migração e Asilo. Também aqui, Leão XIV voltou a invocar o respeito pela pessoa. Muitas vezes, nós não reconhecemos as razões pelas quais essas pessoas foram obrigadas a deixar os seus países. Há muitas razões: violência, guerra, conflitos. E, portanto, simplesmente dizemos: vamos mandá-los embora. E assim lavamos as mãos do problema. Não me parece a resposta mais cristã. É preciso realmente respeitar as pessoas, insistiu o pontífice, analisar cada caso e, sobretudo, tratar as pessoas com respeito, como pessoas. Leão XIV também não se esquivou de uma pergunta sobre os trabalhos do G7, que reúne chefes de Estado e de governo em Evian, na França, nem sobre o acordo entre os Estados Unidos e o Irã, o chamado Memorando de Islamabad, fruto da mediação do Paquistão. As negociações, graças a Deus, há pelo menos este memorando que será oficialmente assinado na sexta-feira, segundo estão dizendo, comentou o Papa. Ainda haverá diversos pontos a serem definidos, mas é sempre melhor fazer isso por meio do diálogo, da negociação e não voltar à guerra. O desejo é que seja realmente uma solução para a guerra, que a guerra de fato tenha acabado e que possamos seguir em frente para o bem de todos. Eliminar as armas nucleares, isso sim. Buscar o bem de todos os povos, procurar resolver também os problemas em nível econômico e social que foram criados neste período. O Papa também respondeu a uma pergunta sobre o caso da Fraternidade São Pio X, que em 1º de julho, em Econe, realizará 4 consagrações episcopais sem mandato pontifício, apesar da advertência da Santa Sé sobre o risco de um cisma. A esse respeito, o pontífice recordou os contatos do Dicastério para a Doutrina da Fé com a fraternidade. Estamos considerando fazer ainda um novo apelo, dizendo: não façam isso, procuremos viver a comunhão na igreja. Mas a escolha é deles. É preciso ter consciência do que isso significa para eles e para a igreja. Certamente, a divisão entre os cristãos é sempre um ponto doloroso, mas eles se recusam a aceitar alguns elementos fundamentais da Igreja, começando por diversos pontos do Concílio Vaticano II. Se fizerem essa escolha, lamento, mas nós devemos seguir em frente, disse Leão XIV. Por fim, uma pergunta conclusiva e mais pessoal. Quando começará suas férias de verão e como pretende passá-las? Um pouco de descanso, muita leitura, reflexão e preparação para o que virá depois. Sempre há trabalho também, mas conseguirá descansar? Esperamos, respondeu. E esperamos foi também a resposta sobre a possibilidade de viagens ao México e ao Peru, país onde foi missionário por mais de 20 anos. O Papa Leão encerrou o assunto com um sorriso. Veremos.
9: Morreu nesta terça-feira, 16 de junho, aos 95 anos, o cardeal Camilo Ruini, natural de Sassuolo, na Itália. Foi presidente da Conferência Episcopal Italiana e vigário-geral de Sua Santidade para a Diocese de Roma, além de arcipreste da Basílica de São João de Latrão, de 1991 a 2008. O anúncio foi feito pelo cardeal vigário Baldassare Reina e pelo Conselho Episcopal da Diocese de Roma, que manifestaram gratidão pela longa e frutuosa vida cristã de Ruini e pelo serviço à Igreja. A condução pastoral de 1991 a 2008 deixou uma marca profunda por sua inteligência na interpretação da presença dos cristãos na cidade, unindo a isso a responsabilidade de presidente da Conferência Episcopal da Igreja na Itália. Lúcido ao discernir as transformações políticas e sociais do país, considerou fundamental conduzir as transições culturais com orgulho da identidade católica, conscientes de serem depositários de um patrimônio de valores que não deve ser escondido, mas preservado e defendido, cumprindo seu lema episcopal: a verdade nos libertará. Nos últimos meses, as condições de saúde do cardeal haviam sido agravadas, tornando necessária a assistência diária na própria residência. Anteriormente, Camilo Ruini havia enfrentado diversos problemas de saúde, entre eles um infarto em julho de 2024 e também uma obstrução renal em 2025, o que exigiram a internação no Policlínico Gemelli de Roma.

0: Dos estúdios da Rádio Vaticano em Roma, Silvana e José.
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2: Agora que estamos bem informados sobre os rumos da nossa igreja, vamos relaxar ouvindo uma boa música. Uma música de conteúdo ali na Sala da Boa Música.

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8: Paz e bem, queridos irmãos e irmãs. Seja muito bem-vindo a mais um encontro com a Palavra de Deus. Eu sou o Frei Augusto Luiz Gabriel e é uma alegria estar com você para meditarmos juntos as riquezas da liturgia da Igreja do 12º domingo do tempo comum, ano litúrgico A. Todos nós carregamos medos. Alguns são visíveis, outros permanecem escondidos no coração. Há o medo de fracassar, de perder alguém que amamos, ao medo de não conseguir superar uma dificuldade ou até mesmo de sermos incompreendidos ou rejeitados. Mas a palavra de Deus vem ao nosso encontro com uma mensagem muito clara e, digamos que, consoladora. Não tenhais medo, nos pede Jesus. Essa expressão aparece várias vezes no Evangelho do 12º domingo do tempo comum. Não como uma simples frase de incentivo, mas como uma certeza que nasce da presença de Deus em nossa vida. Por isso, onde você estiver agora, abra o seu coração. Permita que a palavra ilumine suas preocupações, fortaleça sua esperança e renove sua confiança no Senhor. E para iniciarmos o nosso programa Viva a Palavra, façamos juntos o sinal que nos une, nos reúne e nos congrega como irmãos e irmãs. Em nome do Pai, e do Filho, e do Espírito Santo. Amém. A graça e a paz de Deus, que cuida de seus filhos e nunca os abandona, esteja convosco. Bendito seja Deus que nos reuniu no amor de Cristo. Queridos irmãos e irmãs, antes de ouvirmos a palavra de Deus, peçamos a graça, a bênção, a luz do Espírito Santo. É Ele quem fortalece os corações abatidos, é Ele que sustenta aqueles que atravessam momentos difíceis e nos ajuda a enxergar a presença de Deus mesmo quando tudo parece escuro. Que o Espírito Santo afaste de nós todo medo que nos paralisa e nos conceda a coragem dos discípulos de Jesus. Invoquemos então este Espírito Santo.

0: Irmãos e irmãs, vamos ouvir agora a segunda leitura da carta de São Paulo aos Romanos, capítulo 5, versículos de 12 a 15. São Paulo nos fala do contraste entre Adão e Cristo. Se por um homem entrou o pecado no mundo, por Jesus veio a graça, a reconciliação e a vida nova. Ouçamos. Leitura da carta de São Paulo aos Romanos. Irmãos, o pecado entrou no mundo por um só homem. Através do pecado entrou a morte, e a morte passou para todos os homens, porque todos pecaram. Na realidade, antes de ser dada a lei, já havia pecado no mundo, mas o pecado não pode ser imputado quando não há lei. No entanto, a morte reinou desde Adão até Moisés, mesmo sobre os que não pecaram como Adão, o qual era a figura provisória daquele que devia vir. Mas isso não quer dizer que o dom da graça de Deus seja comparável à falta de Adão. A transgressão de um só levou a multidão humana à morte, mas foi de modo bem superior que a graça de Deus, ou seja, o dom gratuito concedido através de um só homem, Jesus Cristo, se derramou em abundância sobre todos. Palavra do Senhor. Graças a Deus. Estimados ouvintes, queridos irmãos e irmãs, como reflexão desta segunda leitura da carta de São Paulo aos Romanos, temos também um versículo que nos chama a atenção e que queremos aqui refletir. A graça de Deus foi concedida em abundância. A mensagem de São Paulo nesse sentido, à comunidade romana, é profundamente esperançosa. Muitas vezes olhamos para o mundo e vemos violência, injustiça, guerra, divisões e sofrimento. Às vezes até pensamos que o mal está vencendo, mas o apóstolo nos recorda que a graça de Deus é maior. O amor de Cristo é mais forte que o pecado. A misericórdia de Deus é maior que nossas fraquezas. A graça de Deus foi concedida em abundância. Por isso, Jesus não veio para corrigir erros da humanidade. Ele veio inaugurar uma nova geração, uma nova criação, um novo tempo. Por isso, nós cristãos nunca podemos viver sem a esperança, sem reconhecer essa graça em abundância que o Senhor todos os dias nos dá. E assim, diante de qualquer tipo de desafio, de medo, de insegurança, incerteza, podemos sempre nutrir a certeza de que a graça de Deus continua agindo por nós, por meio de nós e também de nossos irmãos e irmãs. E onde a graça de Deus encontra espaço, um coração aberto, ali nasce uma vida nova. Bênção final. O Senhor esteja convosco, Ele está no meio de nós. Que Deus fortaleça os corações desanimados, console os aflitos e sustente todos aqueles que enfrentam dificuldades. Que a confiança no Senhor seja maior do que qualquer medo. Desça sobre você, sobre a sua família, a bênção de Deus Todo-Poderoso, em nome do Pai, e do Filho, e do Espírito Santo. Amém. Hoje refletimos sobre a confiança que nasce da certeza de que Deus cuida de cada um de nós e que jamais nos abandona. Lembremos-nos durante esta semana: o medo não deve ter a última palavra em nossa vida. A última palavra pertence sempre ao amor de Deus. Eu sou o Frei Augusto Luiz Gabriel e agradeço pela sua companhia. Um grande abraço, paz e bem.
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2: Depois dessa profunda explicação das páginas bíblicas do próximo domingo, vamos deixar que a mensagem penetre fundo na nossa alma como uma garoa abençoada. Enquanto isso, vamos ouvir a boa música.

Sim, Senhor, Tu és lindo. Tu és maravilhoso. Tu és grande, ó meu Deus. Tu és poderoso. Estás acima dos nossos problemas, estás acima dos nossos pecados, das nossas misérias, da nossa pequenez, da nossa pobreza. Tu estás acima de tudo isso, Senhor. Teu nome é lindo, Teu nome é maravilhoso. Tem poder de cura, de libertação, de salvação. Sim, Tu és o nosso Salvador, o nosso Libertador, o nosso único Senhor. Cantando assim, nós declaramos que Tu és o único Senhor das nossas vidas. Declaramos que Tu és o Senhor da nossa família. Declaramos que Tu és o Senhor do nosso estado de vida, do nosso profissional, de tudo aquilo que nos cerca, de tudo aquilo que nos envolve. Tu és o Senhor do Brasil, das nações. Tu és o Senhor de tudo. Estás acima de tudo. Submetemos a nossa vontade, tudo o que somos e o que temos, ao Teu Senhorio. E cantamos com um coração cheio de alegria e de louvor, engrandecendo-Te, ó Deus, porque Tu és lindo. Tu és lindo.

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4: Senhor, faz de mim um instrumento de vossa paz.
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8: Já que estamos todos reunidos e temos em casa nossos ouvintes, vamos entrar na sala do Rosário para rezar o mistério do terço. Vamos rezar pelas vocações sacerdotais, religiosas e leigas. Coloquemo-nos em atitude de oração.
9: Ave Maria, cheia de graça, o Senhor é convosco. Bendita sois vós entre as mulheres, e bendito é o fruto do vosso ventre, Jesus.
10: Santa Maria, Mãe de Deus, rogai por nós, pecadores, agora e na hora de nossa morte. Amém.
9: Ave Maria, cheia de graça, o Senhor é convosco. Bendita sois vós entre as mulheres, e bendito é o fruto do vosso ventre, Jesus.
10: Santa Maria, Mãe de Deus, rogai por nós, pecadores, agora e na hora de nossa morte. Amém.
9: Ave Maria, cheia de graça, o Senhor é convosco. Bendita sois vós entre as mulheres, e bendito é o fruto do vosso ventre, Jesus.
10: Santa Maria, Mãe de Deus, rogai por nós, pecadores, agora e na hora de nossa morte. Amém.
9: Ave Maria, cheia de graça, o Senhor é convosco. Bendita sois vós entre as mulheres, e bendito é o fruto do vosso ventre, Jesus.
10: Santa Maria, Mãe de Deus, rogai por nós, pecadores, agora e na hora de nossa morte. Amém.
9: Ave Maria, cheia de graça, o Senhor é convosco. Bendita sois vós entre as mulheres, e bendito é o fruto do vosso ventre, Jesus.
10: Santa Maria, Mãe de Deus, rogai por nós, pecadores, agora e na hora de nossa morte. Amém.
9: Ave Maria, cheia de graça, o Senhor é convosco. Bendita sois vós entre as mulheres, e bendito é o fruto do vosso ventre, Jesus.
10: Santa Maria, Mãe de Deus, rogai por nós, pecadores, agora e na hora de nossa morte. Amém.
9: Ave Maria, cheia de graça, o Senhor é convosco. Bendita sois vós entre as mulheres, e bendito é o fruto do vosso ventre, Jesus.
10: Santa Maria, Mãe de Deus, rogai por nós, pecadores, agora e na hora de nossa morte. Amém.
9: Ave Maria, cheia de graça, o Senhor é convosco. Bendita sois vós entre as mulheres, e bendito é o fruto do vosso ventre, Jesus.
10: Santa Maria, Mãe de Deus, rogai por nós, pecadores, agora e na hora de nossa morte. Amém.
9: Ave Maria, cheia de graça, o Senhor é convosco. Bendita sois vós entre as mulheres, e bendito é o fruto do vosso ventre, Jesus.
10: Santa Maria, Mãe de Deus, rogai por nós, pecadores, agora e na hora de nossa morte. Amém.
9: Ave Maria, cheia de graça, o Senhor é convosco. Bendita sois vós entre as mulheres, e bendito é o fruto do vosso ventre, Jesus.
10: Santa Maria, Mãe de Deus, rogai por nós, pecadores, agora e na hora de nossa morte. Amém.
9: Glória ao Pai, ao Filho e ao Espírito Santo,
10: como era no princípio, agora e sempre. Amém.
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12: Já que rezamos o mistério do terço, vamos ouvir agora uma música que fala de Maria.

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1: Refletir sobre a vida e seus desafios sempre nos faz crescer. Por isso chegou a hora de parar e pensar de um jeito leve, mas profundo.
2: Olá, meu caro irmão, olá, minha cara irmã, a cada um de vocês, paz e bem. O dicionário define o termo fanatismo como adesão cega a um sistema ou doutrina e dedicação excessiva a algo ou a alguém. Isso significa que o fanatismo pode estar presente em todos os tipos de relações, nos impedindo de ver as coisas como de fato são e colocando-as, ou mesmo pessoas, em espaços que se tornam como buracos negros, que consomem tudo ao seu redor até não sobrar mais nada além daquilo. Para ilustrar o nosso pensamento, vamos ouvir um poema de Florbela Espanca chamado Fanatismo, que diz assim: minha alma de sonhar te anda perdida, meus olhos andam cegos de te ver, não és sequer a razão do meu viver, pois que tu és já toda a minha vida. Não vejo nada assim enlouquecida, passo no mundo, meu amor, a ler no misterioso livro do teu ser a mesma história tantas vezes lida. Tudo no mundo é frágil, tudo passa. Quando me dizem isso, toda a graça de uma boca divina fala em mim, e olhos posto em ti, digo de rastros, ah, podem voar mundos, morrer astros, que tu és como Deus, princípio e fim. Meus irmãos, essas pequenas e grandes obsessões podem ser vividas durante apenas curtos períodos, mas longas ou breves, podem ser um efeito bastante devastador. Na medida em que se perde o senso de realidade e não enxergando mais através da máscara da ilusão, não se percebe as falhas que existem em todos os tipos de pensamentos e doutrinas, que são construções humanas, e damos a elas o status de verdade absoluta pela qual se deve lutar arduamente. Pessoas cujos defeitos não se pode perceber são tornadas em santos que não intercedem, mas que ainda assim geram devoção. Não adianta argumentar, mostrar que todo ser humano é passível de falha. O alvo do meu fanatismo será sempre o incompreendido, que precisa ser defendido das pessoas de índole ruim ou sem visão. Mas essa solidez de perfeição inquestionável está sempre nos olhos e imaginação. Perfeito é só Deus, e tudo o mais em algum momento nos decepciona. Pois tudo que é humano falha, mesmo sem querer. Quanto mais o fanatismo absorve as nossas vidas e nos motiva a brigar e romper com as pessoas para defender sua pureza, maiores serão os estragos e o esforço para reconstruir os pedaços que vão sendo deixados pelo caminho. O que nos direciona e absorve é unicamente Deus. Ó Senhor da Graça, dai-nos a clareza para enxergar através das ilusões e quebrar todos os pedestais que erigimos diante de nós.

0: E mesmo que o deserto fique mais árido sem os nossos bezerros de ouro, tenhamos certeza de que não caminhamos sozinhos. Abençoe, Senhor, a nós e aos nossos familiares, em nome do Pai, do Filho e do Espírito Santo. Amém.
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3: De volta à Sala da Boa Música para mais uma bela canção. Acompanhe com a gente.

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1: A Milícia da Imaculada, fundada há 108 anos por São Maximiliano Kolbe, é reconhecida pela Igreja pela sua atuação no mundo através da evangelização pelos meios de comunicação, como o rádio, a TV, a internet, redes sociais e revistas. Com o seu apostolado realizado sob a proteção da Virgem Maria Imaculada, colabora na conversão e santificação de todos. Maximiliano Kolbe, que consagrou a sua vida, obra e todos os envolvidos nela na imitação das virtudes da Mãe Imaculada e contemplando sempre o crucifixo, especialmente nas horas difíceis e de Calvário, ensinava: no desencorajamento se pode e se deve rezar, mas é necessário submeter-se à vontade de Deus e oferecer-se à Mãe Imaculada como uma criança, a melhor das mães. Sempre recorra com simplicidade a ela nas preocupações, sofrimentos e tentações. E ela nos acompanhará ao longo desta breve vida. Não se aflija pelas contrariedades e dificuldades, mas deixe tudo para a Mãe Imaculada. Ela pode tudo, fará aquilo que quiser. Também dizia: na vida tive tantas preocupações na cabeça, mas tudo inútil, já que quando as confiei à Mãe Imaculada, ela as resolveu uma após a outra. Consagremos-nos à Mãe Imaculada, abandonando-nos sempre em suas mãos maternas. Amém.
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3: Virgem Imaculada, minha Mãe Maria, eu renovo hoje e sempre a consagração de todo o meu ser, para que disponhais de mim para o bem de todos. Somente peço que eu possa, minha Rainha e Mãe da Igreja, cooperar fielmente com a vossa missão de construir o reino do vosso Filho Jesus no mundo. Para isso vos ofereço minhas orações, sacrifícios e ações. Ó Maria, concebida sem pecado, arrogai por nós que recorremos a vós, e por todos quantos não recorrem a vós, especialmente pelos inimigos da Santa Igreja, e por todos quantos são a vós recomendados. Pela intercessão da Virgem Imaculada, nossa Mãe, abençoe-vos o Deus Todo-Poderoso, Pai, Filho e Espírito Santo. Amém.

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1: Ao final do programa, peçamos as bênçãos de Deus nosso Pai. Não esqueçamos de agradecer também pelo dia que tivemos e por tudo que vivemos hoje. Abrimos a última sala, que é a Sala da Bênção, chamando Frei Policarpo para nos unir a Deus neste momento.
2: Exorcismo de Santo Antônio. Eis a cruz do Senhor. Afastai-vos de nós, inimigos da salvação. Venceu o leão da tribo de Judá, descendente de Davi. Cristo Senhor e Salvador. Amém. Aleluia.
1: Este foi o nosso Espaço Família de hoje. Um programa que procura enriquecer sua noite de boas informações. Eu sou o Frei Leandro Ferreira, desejo a você uma boa noite, paz e bem.
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5: Saudação franciscana a você que nos acompanha pelas ondas do rádio. Eu sou o Frei Augusto Luiz Gabriel e com alegria vamos iniciar mais uma edição do programa Madrugada Franciscana, um espaço de muita fé, espiritualidade, informação, oração. Por isso, acompanhe agora a oração do Cântico das Criaturas.

0: Altíssimo, onipotente, bom Senhor, teus são o louvor, a glória, a honra e toda a bênção. Louvado sejas, meu Senhor, com todas as tuas criaturas, especialmente o Senhor Irmão Sol, que clareia o dia e que com a sua luz nos ilumina. Ele é belo e radiante, com grande esplendor de ti, Altíssimo, é a imagem. Louvado sejas, meu Senhor, pela irmã Lua e pelas estrelas que no céu formaste, claras, preciosas e belas. Louvado sejas, meu Senhor, pelo irmão Vento, pelo ar, pelas nuvens, pelo sereno e por todo o tempo em que dá sustento às tuas criaturas. Louvado sejas, meu Senhor, pela irmã Água, útil e humilde, preciosa e casta. Louvado sejas, meu Senhor, pelo irmão Fogo, com o qual iluminas a noite. Ele é belo e alegre, vigoroso e forte. Louvado sejas, meu Senhor, pela nossa irmã, a Mãe Terra, que nos sustenta e governa, produz frutos diversos, flores e ervas. Louvado sejas, meu Senhor, pelos que perdoam pelo teu amor e suportam as enfermidades e tribulações. Louvado sejas, meu Senhor, pela nossa irmã, a morte corporal, da qual homem algum pode escapar. Louvai todos e bendizei o meu Senhor. Dai-lhe graças e servi-o com grande humildade.
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2: Paróquia São Pedro Apóstolo de Pato Branco, Paraná. Paz e bem. Irmãos e irmãs, nesta celebração o Senhor nos convida à verdadeira prática da justiça, não somente exterior, mas principalmente interior, afastando-nos de qualquer risco de hipocrisia. Celebremos confiantes. Preside esta celebração Frei Luiz, juntamente com seus confrades.

0: Nos últimos dias, nós estamos sempre escutando a primeira leitura do livro dos Reis, do grande profeta Elias, que viveu em torno de uns 700 anos antes de Cristo. Foi um homem muito profético, enérgico, duro demais, e por isso foi ameaçado de morte. E na fuga até pediu a morte a Deus, mas através do anjo que veio com pão, com água, símbolo da Eucaristia, para fortalecê-lo na sua caminhada e não desistir. Hoje nós vamos ver, escutar o final da vida dele. Não tem nenhuma vez isto escrito na Bíblia, a não ser esta de hoje, que um redemoinho, um carro de fogo, o arrebatou enquanto caminhava junto com seu colega Eliseu. O povo judeu tem uma grande estima com esse fato que nós vamos escutar hoje na primeira leitura. Tanto assim que quando ele celebra a ceia pascal com a família, sempre tem uma cadeira vazia esperando o retorno do grande profeta Elias. Jesus, na doutrina cristã, diz que ele já veio na pessoa de João Batista. Que a liturgia de hoje fortaleça a nossa caminhada, mesmo quando ameaçados de muitas fraquezas e até, quem sabe, da morte, nós podemos contar com este amparo do pão e da água, que é o símbolo da Eucaristia. Em nome do Pai, e do Filho, e do Espírito Santo.
1: Amém.
0: A graça de Deus nosso Pai, de Jesus Cristo, que é o nosso irmão, e a força do Divino Espírito Santo estejam sempre convosco.
2: Bendito seja Deus que nos reuniu no amor de Cristo.
0: Senhor, que viestes procurar a quem estava perdido, tende piedade de nós.
3: Senhor, tende piedade de nós.
0: Cristo, que viestes dar vida em resgate de muitos, tende piedade de nós.
4: Cristo, tende piedade de nós.
0: Senhor, que congregais na unidade os filhos de Deus dispersos, tende piedade de nós.
4: Senhor, tende piedade de nós.
0: E Deus, que é um Pai cheio de misericórdia e compaixão, tenha piedade de nós, perdoe os nossos pecados e nos conduza à vida eterna.
4: Amém.
0: Oremos. Ó Deus, força daqueles que em vós esperam, sede favorável ao nosso apelo, e como nada podemos em nossa fraqueza, dai-nos o socorro da vossa graça, para que possamos querer e agir conforme a vossa vontade, seguindo os vossos mandamentos. Por nosso Senhor Jesus Cristo, vosso Filho, que é Deus, e convosco vive e reina na unidade do Espírito Santo por todos os séculos dos séculos. Amém.
5: Leitura do segundo livro dos Reis. Quando o Senhor quis arrebatar Elias ao céu num redemoinho, Elias e Eliseu partiram de Gilgal. Tendo chegado a Jericó, Elias disse a Eliseu: permanece aqui, porque o Senhor me mandou até ao Jordão. E ele respondeu: pela vida do Senhor e pela tua, eu não te deixarei. E partiram os dois juntos. Então 50 dos filhos dos profetas o seguiram e ficaram parados à parte, a certa distância, enquanto eles dois chegaram à beira do Jordão. Elias tomou então o seu manto, enrolou-o e bateu com ele nas águas, que se dividiram para os dois lados, de modo que ambos passaram a pé enxuto. Depois que passaram, Elias disse a Eliseu: pede o que queres que eu te faça, antes de ser arrebatado de tua presença. Eliseu disse: que me seja dada uma dupla porção do teu espírito. Elias respondeu: tu pedes uma coisa muito difícil. Se me vires quando me arrebatarem da tua presença, isto te será concedido. Caso contrário, isto não será dado. E aconteceu que, enquanto andavam e conversavam, um carro de fogo e cavalos de fogo os separaram um do outro. E Elias subiu ao céu num redemoinho. Eliseu ouvia e gritava: meu pai, meu pai, carro de Israel e seu condutor. Depois não ouviu mais. E tomando as vestes dele, rasgou-as em duas. Em seguida apanhou o manto que Elias tinha deixado cair e, voltando sobre seus passos, estacou a margem do Jordão. Tomou então o manto de Elias e bateu com ele nas águas, dizendo: onde está agora o Deus de Elias? E bateu nas águas, que se dividiram para os dois lados, e Eliseu atravessou o rio. Palavra do Senhor.
4: Graças a Deus.
1: Fortalecei os corações, vós que ao Senhor vos confiais.
4: Fortalecei os corações, vós que ao Senhor vos confiais.
1: Como é grande, ó Senhor, vossa bondade, que reservastes para aquele que vos temem, para aqueles que em vós se refugiam, mostrando assim o vosso amor perante os homens.
4: Fortalecei os corações, vós que ao Senhor vos confiais.
1: Na proteção de vossa face os defendeis, bem longe das intrigas dos mortais. No interior de vossa tenda os escondeis, protegendo-os contra as línguas maldizentes.
4: Fortalecei os corações, vós que ao Senhor vos confiais.
1: Amai o Senhor Deus, seus santos todos. Ele guarda com carinho seus fiéis, mas pune os orgulhosos com rigor.
4: Fortalecei os corações, vós que ao Senhor vos confiais.

0: Senhor esteja convosco.
1: Ele está no meio de nós.
0: Proclamação do Evangelho de Jesus Cristo, segundo Mateus.
1: Glória a vós, Senhor.
0: Naquele tempo, disse Jesus aos seus discípulos: Ficai atentos, para não praticar a vossa justiça na frente dos homens, só para serdes vistos por eles. Caso contrário, não recebereis a recompensa do vosso Pai, que está nos céus. Por isso, quando deres esmola, não toques a trombeta diante de ti, como fazem os hipócritas nas sinagogas e nas ruas, para serem elogiados pelos homens. Em verdade vos digo, eles já receberam a sua recompensa. Ao contrário, quando deres esmola, que a tua mão esquerda não saiba o que faz a tua mão direita, de modo que a tua esmola fique oculta, e o teu Pai, que vê o que está oculto, te dará a recompensa. Quando orardes, não sejais como os hipócritas, que gostam de rezar em pé nas sinagogas e nas esquinas das praças, só para serem vistos pelos homens. Em verdade vos digo, eles já receberam a sua recompensa. Ao contrário, quando tu orardes, entra no teu quarto, fecha a porta e reza ao teu Pai que está oculto. E o teu Pai, que vê o que está escondido, te dará a recompensa. Quando jejuares, não fiqueis com o rosto triste como os hipócritas. Eles desfiguram o rosto para que os homens vejam que estão jejuando. Em verdade vos digo, eles já receberam a sua recompensa. Tu, porém, quando jejuares, perfuma a cabeça e lava o rosto, para que os homens não vejam que tu estás jejuando, mas somente teu Pai que está oculto. E o teu Pai, que vê o que está escondido, te dará a recompensa. Palavra da salvação.
1: Glória a vós, Senhor.
2: Permaneçamos em pé e com a confiança de filhos e filhas que temos no mesmo Pai, dirijamos a Ele as nossas preces e súplicas.
3: Depois de cada prece, respondamos: Senhor, tornai-nos generosos no silêncio do coração.
4: Senhor, tornai-nos generosos no silêncio do coração.
3: Para que a Igreja, em sua missão, promova a oração, a caridade e a penitência como caminhos de verdadeira comunhão com Deus, rezemos ao Senhor.
4: Senhor, tornai-nos generosos no silêncio do coração.
3: Para que os cristãos pratiquem o bem com discrição, sem buscar recompensas humanas, mas movidos apenas pelo amor, rezemos ao Senhor.
4: Senhor, tornai-nos generosos no silêncio do coração.
3: Para que a nossa oração seja sincera, o nosso jejum nos torne mais solidários e a nossa esmola ative o sofrimento dos pobres, rezemos ao Senhor.
4: Senhor, tornai-nos generosos no silêncio do coração.
2: Junto com o pão e o vinho, a oferta de Jesus, coloquemos o nosso dia de hoje, o convívio com o trabalho, com a família, com a sociedade, mas também nós recebemos nesses dias o falecimento de um nosso confrade, Frei Antônio Ferreira, mais conhecido popularmente como Tatá, né? E ele já em idade avançada. Então nós estamos pedindo a nossa prece por ele, bem como o aniversário de morte de Helena Tomasi. Todas essas intenções que o povo trouxe, vamos colocar no altar junto com o Cristo. E cantemos. Música.

0: Irmãos e irmãs, orai juntos para que a nossa oferenda, junto com a do Cristo, seja aceita por Deus Pai Todo-Poderoso.
1: Receba o Senhor por tuas mãos este sacrifício, para a glória do seu nome, para o nosso bem e de toda a sua santa Igreja.
0: Que assim seja. Ó Deus, com estes dons alimentais a nossa vida e renovais pelo sacramento e nos renovais com o sacramento. Concedei, nós vos pedimos, que com vosso auxílio possamos nos alimentar com o corpo e com a alma. Por Cristo nosso Senhor.
1: Amém.
0: Rezaremos a quinta oração eucarística. O Senhor esteja convosco.
1: Ele está no meio de nós.
0: Corações ao alto.
1: O nosso coração está em Deus.
0: Demos graças ao Senhor nosso Deus.
1: É nosso dever e nossa salvação.
0: É justo e nos faz todos ser mais santos, louvar a vós, ó Pai, no mundo inteiro, de dia e de noite, agradecendo com Cristo vosso Filho, nosso irmão. É Ele o sacerdote verdadeiro que sempre se oferece por todos nós, mandando que se faça a mesma coisa que fez naquela ceia derradeira. Por isso, aqui estamos reunidos, louvando e agradecendo com alegria, e juntando nossa voz à voz dos anjos e santos para dizer:
1: Santo, Santo, Santo, Santo, Santo. Senhor Deus do Universo, o céu e a terra proclamam a vossa glória. Hosana nas alturas. Bendito que vem em nome do Senhor. Hosana nas alturas.
0: Ó Pai, vós que sempre quisestes ficar muito perto de nós, vivendo conosco no Cristo, falando conosco por Ele, mandai o vosso Espírito Santo, a fim de que as nossas ofertas se mudem no corpo e no sangue de nosso Senhor Jesus Cristo.
1: Mandai o vosso Espírito Santo.
0: Na noite em que ia ser entregue, ceando com seus apóstolos, Jesus tomou o pão em suas mãos, olhou para o céu e vos deu graças. Partiu o pão e o entregou a seus discípulos, dizendo: Tomai todos e comei, isto é o meu corpo que será entregue por vós. Do mesmo modo, no fim da ceia, tomou o cálice em suas mãos, deu-vos graças novamente e o entregou a seus discípulos, dizendo: Tomai todos e bebei, este é o cálice do meu sangue, o sangue da nova e eterna aliança, que será derramado por vós e por todos para a remissão dos pecados. Fazei isto em memória de mim. Tudo isto é mistério da fé.
1: Toda vez que comemos deste pão, toda vez que bebemos deste vinho, recordamos a paixão de Jesus Cristo e ficamos esperando sua vinda.
0: Recordando, ó Pai, neste momento, a paixão de Jesus, nosso Senhor, sua ressurreição e ascensão, nós queremos a vós oferecer este pão que alimenta e que dá vida, este vinho que nos salva e dá coragem.
1: Recebei, ó Senhor, a nossa oferta.
0: E quando recebermos pão e vinho, o corpo e sangue dele oferecidos, o Espírito nos una num só corpo, para sermos um só povo em seu amor.
1: O Espírito nos una num só corpo.
2: Protegei a vossa igreja que caminha nas estradas do mundo rumo ao céu, cada dia renovando a esperança de chegar junto a vós na vossa paz.
3: Caminhamos na estrada de Jesus.
4: Dai ao vosso servo, Papa Leão, ser bem firme na fé e na caridade, e a Edgar, que é bispo desta igreja, muita luz para guiar o seu povo.
5: Lembrai-vos, ó Pai, da vossa igreja.
0: Esperamos entrar na vida eterna com Maria, a Mãe de Deus e da Igreja, os apóstolos e todos os que na vida souberam amar Cristo e seus irmãos.
5: Esperamos entrar na vida eterna.
2: Abri as portas da misericórdia aos que chamastes para outra vida. Acolhei-o junto a vós, bem felizes, no reino que para todos preparastes.
5: A todos dai a luz que não se apaga.
0: E a todos nós que aqui estamos reunidos e somos povo santo e pecador, dai força para construirmos juntos o vosso reino, que também é nosso. Por Cristo, com Cristo e em Cristo, a vós, Deus Pai Todo-Poderoso, na unidade do Espírito Santo, toda a honra e toda a glória por todos os séculos dos séculos.
6: Amém.
0: Guiados pelo Espírito de Jesus e iluminados pela sabedoria do seu Evangelho, ousamos rezar. Pai nosso, que estais nos céus, santificado seja o vosso nome. Venha a nós o vosso reino. Seja feita a vossa vontade, assim na terra como no céu. O pão nosso de cada dia nos dai hoje. Perdoai-nos as nossas ofensas, assim como nós perdoamos a quem nos tem ofendido.
7: E não nos deixeis cair em tentação,
0: mas livrai-nos de todos os males, ó Pai, e dai-nos hoje a vossa paz. Ajudados pela vossa misericórdia, sejamos livres do pecado e protegidos de todos os perigos, enquanto aguardamos a feliz esperança e a vinda de nosso Salvador Jesus Cristo.
7: Vós é o reino, o poder e a glória para sempre.
0: Senhor Jesus Cristo, que dissestes: eu vos deixo a paz, eu vos dou a minha paz. Não olheis os nossos pecados, mas a fé que anima a vossa igreja. Dá-lhe, segundo o vosso desejo, a paz e a unidade. Vós que sois Deus, com o Pai e o Espírito Santo.
7: Amém.
0: Que a paz do Senhor Jesus esteja sempre convosco.
7: O amor de Cristo nos uniu.
8: Cordeiro de Deus, que tirais o pecado do mundo, tende piedade de nós. Cordeiro de Deus, que tirais o pecado do mundo, tende piedade de nós. Cordeiro de Deus, que tirais o pecado do mundo, dai-nos a paz.
0: Felizes de nós os convidados para a ceia do Senhor, o Cordeiro de Deus que tira o pecado do mundo.
9: Senhor, eu não sou digno que entreis em minha morada, mas dizei uma palavra e serei salvo.

0: junto com Maria, peçamos que Deus nos ajude a vivermos as mensagens que hoje escutamos na Bíblia. E digamos: Ave Maria, cheia de graça,
1: o Senhor é convosco. Bendita sois vós entre as mulheres,
0: e bendito é o fruto do vosso ventre, Jesus. Santa Maria, Mãe de Deus, rogai por nós,
1: pecadores, agora e na hora de nossa morte. Amém.
0: Oremos. Fazei, Senhor, que a Sagrada Comunhão nos vossos mistérios, sinal de nossa união convosco, realize a unidade na vossa Igreja. Por Cristo nosso Senhor.
2: Amém.
0: O Senhor esteja convosco.
3: Ele está no meio de nós.
0: Que a bênção de Deus Todo-Poderoso e a proteção da Mãe Maria nos acompanhe nos trabalhos deste dia. Pai, Filho e Espírito Santo.
2: Amém.
0: Vamos em paz e que o Senhor nos acompanhe.
2: Graças.

0: São Francisco nos ensina: o Senhor vos abençoe e vos guarde, mostre o seu rosto para vós e tenha misericórdia de vós, volte a sua face para vós e vos dê a paz. 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
1: A liturgia das horas é uma das formas de a Igreja viver a paz de Jesus Cristo no ritmo diário, semanal e anual do tempo. Pela oração das horas, o cristão é lançado no mistério da morte e ressurreição do Senhor, na expressão mais nobre e definitiva de sua atividade humana, a comunhão com Deus. Vamos agora rezar o ofício das leituras e das completas com os frades do noviciado São José de Rodeio, Santa Catarina.

0: Meu filho, ouve minhas palavras.
1: Presta ouvido a meus conselhos.
0: Início do livro do Eclesiastes. Inanidade de todas as coisas. Palavras do Eclesiastes, filho de Davi, rei de Jerusalém. Vaidade das vaidades, diz o Eclesiastes. Vaidade das vaidades. Tudo é vaidade. Que proveito tira o homem de todo o trabalho com o qual se afadiga debaixo do sol? Uma geração passa, outra lhe sucede, enquanto a terra permanece sempre a mesma. O sol se levanta, o sol se deita, apressando-se para voltar ao seu lugar, donde novamente torna a levantar-se, dirigindo-se para o sul e voltando para o norte, ora para cá, ora para lá, vai soprando o vento para retornar novamente o seu curso. Todos os rios correm para o mar, e contudo o mar não transborda. Voltam ao lugar de onde saíram para tornarem a correr. Tudo é penoso, difícil para o homem explicar. A vista não se cansa de ver, nem o ouvido se farta de ouvir. O que foi, será. O que aconteceu, acontecerá. Não há nada de novo debaixo do sol. Uma coisa da qual se diz, eis aqui algo de novo. Também esta já existiu nos séculos que nos precederam. Não há memória do que aconteceu no passado, nem também haverá lembrança do que acontecer entre aqueles que viverão depois. Eu, Eclesiastes, fui rei de

Minha mente alcançou muita sabedoria e conhecimento. Coloquei todo o empenho em compreender a sabedoria e o conhecimento, a tolice e a loucura, e compreendi que tudo isso é também frustração. Muita sabedoria, muito desgosto. Quanto mais conhecimento, mais sofrimento.

capítulos sobre a caridade de São Máximo, confessor Abade, século VIII. A caridade é a boa disposição do Espírito que nada coloca acima do divino conhecimento. Ninguém poderá jamais alcançar uma caridade permanente de Deus se estiver preso pelo Espírito a qualquer coisa terrena. Quem ama a Deus antepõe o conhecimento e a ciência dele a toda sua criatura. Nele pensa incessantemente com íntimo desejo e amor. Se todas as coisas que existem têm Deus por Criador, por ele foram feitas, então Deus, que assim as criou, como não será incomparavelmente de maior valor? Quem abandona a Deus, o bem insuperável, e se entrega ao que é pior, dá provas de considerar Deus abaixo da criação. Quem ama, diz o Senhor, guardará meus mandamentos. É este o meu mandamento, que vos ameis uns aos outros. Portanto, quem não ama o próximo, não guarda o mandamento. Quem não guarda o mandamento, também não pode amar o Senhor. Feliz o homem que é capaz de amar igualmente todos os homens. Quem ama a Deus, ama também, sem exceção, o próximo. Sendo assim, não consegue guardar seu dinheiro, mas gasta-o divinamente, dando a quem quer que dele precise. Quem a imitação de Deus dá esmolas, não faz diferença nas necessidades corporais entre bons e maus, porém a todos igualmente distribui em vista da indigência real. Contudo, em atenção à boa vontade, prefere o virtuoso e diligente ao mal. A caridade não se revela apenas nas esmolas e dinheiro, muito mais em partilhar a doutrina e em prestar serviços corporais. Quem verdadeiramente de coração rejeita as coisas mundanas e sem fingimento se integra aos serviços de caridade para com o próximo, este bem depressa, liberto dos vícios e paixões, torna-se participante do amor e ciência de Deus. Quem encontrou em si a caridade divina, sem cansaço, sem fadiga, segue o Senhor, seu Deus, conforme o admirável Jeremias, mas com fortaleza de ânimo suporta todo o labor, opróbrio e injúria, sem nada pensar de mal. Não digais, diz o profeta Jeremias, somos o templo do Senhor. Tu também não digas, a fé nula, sem mais, em nosso Senhor Jesus Cristo, pode conceder-me a salvação. Isto não pode ser, se não lhe unires também o amor por ele mediante as obras. Quanto à simples fé, os demônios

anjos também creem e tremem. A obra de caridade é prestar de boa vontade benefícios ao próximo, como também a longanimidade e a paciência, e ainda usar as coisas com discernimento.

0: Oremos. Concedei, ó Deus Todo-Poderoso, que procurando conhecer sempre o que é reto, realizemos vossa vontade em nossas palavras e ações. Por nosso Senhor Jesus Cristo, vosso Filho, na unidade do Espírito Santo.
1: Amém.
0: Senhor, tende piedade de nós.
2: Senhor, tende piedade de nós.
0: Cristo, tende piedade de nós.
2: Cristo, tende piedade de nós.
0: Senhor, tende piedade de nós.
2: Senhor, tende piedade de nós.
0: Deus Todo-Poderoso, tenha compaixão de nós, perdoe os nossos pecados e nos conduza à vida eterna.
2: Amém.

do Deuteronômio. Ouve, Israel, o Senhor nosso Deus é o único Senhor. Amarás o Senhor teu Deus com todo o teu coração, com toda a tua alma e com todas as tuas forças. E trarás gravadas em teu coração todas estas palavras que hoje te ordeno. Tu as repetirás com insistência a teus filhos e delas falarás quando estiveres sentado em tua casa ou andando pelos caminhos que te deitares ou te levantares.

0: Oremos. Ficai conosco, Senhor, nesta noite. Vossa mão nos levante amanhã cedo, para que celebremos com alegria a ressurreição de vosso Cristo, que vive e reina para sempre.
1: Amém.
0: O Senhor Todo-Poderoso nos conceda uma noite tranquila e, no fim da vida, uma morte santa.
1: Amém.

0: Santa Clara nos ensina: exulte sempre no Senhor. Não se deixe envolver pela amargura e o desânimo. 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
0: São Francisco nos ensina: Senhor, dai-me força para mudar o que pode ser mudado, resignação para aceitar o que não pode ser mudado, e sabedoria para distinguir uma coisa da outra. Madrugada Franciscana, iniciando o seu dia com a perfeita alegria de Francisco e Clara de Assis. Santo Antônio de Santa Ana Galvão, popularmente conhecido como Frei Galvão, é o primeiro santo brasileiro e foi o fiel seguidor dos passos de São Francisco. A cada dia, mais pessoas conhecem a bonita história deste homem de fé e pedem as mais diversas graças por meio de sua intercessão junto a Deus. Vamos agora ao Santuário de Santo Antônio Galvão, em Guaratinguetá, São Paulo, para rezarmos juntos a novena em honra a Santo Antônio Galvão e, em seguida, a oração do Santo Terço.
7: Santuário Arquidiocesano de Santo Antônio de Santana Galvão, a nossa saudação também aos ouvintes da Rádio Frei Galvão, da Rede Selinalta de Comunicação e a todos que nos acompanham pelas redes sociais deste santuário dedicado ao primeiro santo brasileiro. Sejam bem-vindos, paz e bem.
8: Paz e bem.
7: Novena perpétua em louvor a Santo Antônio de Santana Galvão. Irmãos e irmãs, vamos celebrar juntos a novena em louvor a Santo Antônio de Santana Galvão. Hoje meditaremos sobre seu dom de ser arquiteto.

0: Uma vontade. Em nome do Pai, do Filho e do Espírito Santo.
1: Amém.
0: Oração a Santo Antônio de Santa Ana Galvão. Deus de amor, fonte de todas as graças, por intercessão de Santo Antônio de Santa Ana Galvão, fazei-nos tomar com fé e devoção essas pílulas, rezando. Santíssima Trindade, Pai, Filho e Espírito Santo, eu vos adoro, louvo e vos dou graças pelos benefícios que me fizestes e por tudo que fez e sofreu Santo Antônio de Santa Ana Galvão. Peço-vos que aumenteis em minha fé a esperança e a caridade, e vos digneis conceder-me a graça que ardentemente almejo. Pedir a graça desejada. Prometo-vos conhecer sempre mais o Evangelho que Santo Antônio de Santa Ana Galvão viveu, cultivar a vida eucarística e a devoção à Imaculada Virgem Maria. Santo Antônio de Santa Ana Galvão, rogai por nós. Na minha tribulação, dai-me consolação, meu Santo Frei Galvão. Pai nosso, que estás nos céus, santificado seja o vosso nome. Venha a nós o vosso reino. Seja feita a vossa vontade, assim na terra como no céu. O pão nosso de cada dia nos dai hoje. Perdoai-nos as nossas ofensas, assim como nós perdoamos a quem nos tem ofendido. E não nos deixeis cair em tentação, mas livrai-nos do mal.
2: Ave Maria,
3: cheia de graça, o Senhor é convosco. Bendita sois vós entre as mulheres. Bendito é o fruto do vosso ventre, Jesus. Santa Maria, Mãe de Deus, rogai por nós, pecadores, agora e na hora de nossa morte. Amém.
1: Amém.
0: Glória ao Pai, ao Filho e ao Espírito Santo,
3: como era no princípio, agora e sempre.

0: graças e louvores se deem a todo momento
1: ao Santíssimo e Diviníssimo Sacramento.
0: Graças e louvores se deem a todo momento
1: ao Santíssimo e Diviníssimo Sacramento.
0: Graças e louvores se deem a todo momento
1: ao Santíssimo e Diviníssimo Sacramento.
0: Glória ao Pai, ao Filho e ao Espírito Santo.
1: Como era no princípio, agora e sempre. Amém.

0: Mais uma vez nos colocamos diante de Jesus Eucarístico nesta quinta-feira em que nos dedicamos a adorar o Senhor, a passar este tempo na companhia de Jesus que se esconde na Eucaristia. Jesus que já espera por nós, nós que estaremos aos seus pés, colocando as nossas necessidades, os nossos pedidos, rezando pela igreja, rezando pelo mundo, colocamos também e pedimos a Jesus a graça da paz, principalmente nos países que estão em guerra. Rezamos por todos os sacerdotes, religiosos, religiosas, pelas nossas famílias, por todas as pessoas que se recomendam às nossas orações. Queremos colocá-las todas aos pés do Senhor Eucarístico, pedindo por cada uma, por suas necessidades espirituais e também materiais. Em nome do Pai, do Filho e do Espírito Santo.
1: Amém.
0: Creio em Deus, Pai Todo-Poderoso, Criador do céu e da terra, e em Jesus Cristo, seu único Filho, nosso Senhor, que foi concebido pelo poder do Espírito Santo, nasceu da Virgem Maria, padeceu sob Pôncio Pilatos, foi crucificado, morto e sepultado, desceu à mansão dos mortos, ressuscitou ao terceiro dia, subiu aos céus, está assentado à direita de Deus Pai Todo-Poderoso, de onde há de vir a julgar os vivos e os mortos. Creio no Espírito Santo, na Santa Igreja Católica, na comunhão dos santos, na remissão dos pecados, na ressurreição da carne, na vida eterna. Amém. Pai nosso que estais no céu, santificado seja o vosso nome. Venha a nós o vosso reino, seja feita a vossa vontade, assim na terra como no céu.
2: O pão nosso de cada dia nos dai hoje, perdoai as nossas ofensas, assim como nós perdoamos a quem nos tem ofendido. E não nos deixeis cair em tentação, mas livrai-nos do mal. Amém.
0: Ave Maria, cheia de graça, o Senhor é convosco. Bendita sois vós entre as mulheres, e bendito é o fruto do vosso ventre, Jesus.
3: Santa Maria, Mãe de Deus, rogai por nós, pecadores, agora e na hora de nossa morte. Amém.
0: Ave Maria, cheia de graça, o Senhor é convosco. Bendita sois vós entre as mulheres, e bendito é o fruto do vosso ventre, Jesus.
3: Santa Maria, Mãe de Deus, rogai por nós, pecadores, agora e na hora de nossa morte. Amém.
0: Ave Maria, cheia de graça, o Senhor é convosco. Bendita sois vós entre as mulheres, e bendito é o fruto do vosso ventre, Jesus.
3: Santa Maria, Mãe de Deus, rogai por nós, pecadores, agora e na hora de nossa morte. Amém.
0: Glória ao Pai, ao Filho e ao Espírito Santo.
3: Como era no princípio, agora e sempre. Amém.
0: Cantemos.

0: primeiro mistério luminoso, nós queremos contemplar o batismo do Senhor. Neste primeiro mistério, queremos rezar por você, meu irmão e minha irmã, que nos acompanha de sua casa, do seu serviço, de onde você está agora. Queremos rezar pela sua necessidade, pela sua intenção. Queremos colocar sua família. Queremos colocar você no coração do Senhor, pedindo por tudo aquilo que você necessita. Queremos também rezar hoje de modo muito especial pelos sacerdotes, pedindo ao Senhor que os fortaleça no seu ministério. Queremos rezar por todos aqueles que se encontram enfermos, desanimados, desorientados na sua vida ministerial, pedindo a força do Espírito sobre cada um deles. Queremos rezar por todos os sacerdotes idosos que já não exercem mais o seu ministério, que o Senhor também os fortaleça na sua vida, dando a eles saúde e força para continuar o seu testemunho fiel de amor a Jesus e à Igreja. Pai nosso que estais nos céus, santificado seja o vosso nome. Venha a nós o vosso reino, seja feita a vossa vontade, assim na terra como no céu.
1: O pão nosso de cada dia nos dai hoje, perdoai as nossas ofensas, assim como nós perdoamos a quem nos tem ofendido. E não nos deixeis cair em tentação, mas livrai-nos do mal. Amém.
0: Ave Maria, cheia de graça, o Senhor é convosco. Bendita sois vós entre as mulheres e bendito é o fruto do vosso ventre, Jesus.
1: Santa Maria, Mãe de Deus, rogai por nós, pecadores, agora e na hora de nossa morte. Amém.
0: Ave Maria, cheia de graça, o Senhor é convosco. Bendita sois vós entre as mulheres e bendito é o fruto do vosso ventre, Jesus.
1: Santa Maria, Mãe de Deus, rogai por nós, pecadores, agora e na hora de nossa morte. Amém.
0: Ave Maria, cheia de graça, o Senhor é convosco. Bendita sois vós entre as mulheres e bendito é o fruto do vosso ventre, Jesus.
1: Santa Maria, Mãe de Deus, rogai por nós, pecadores, agora e na hora de nossa morte. Amém.
0: Ave Maria, cheia de graça, o Senhor é convosco. Bendita sois vós entre as mulheres, e bendito é o fruto do vosso ventre, Jesus.
1: Santa Maria, Mãe de Deus, rogai por nós, pecadores, agora e na hora de nossa morte. Amém.
0: Ave Maria, cheia de graça, o Senhor é convosco. Bendita sois vós entre as mulheres, e bendito é o fruto do vosso ventre, Jesus.
1: Santa Maria, Mãe de Deus, rogai por nós, pecadores, agora e na hora de nossa morte. Amém.
0: Ave Maria, cheia de graça, o Senhor é convosco. Bendita sois vós entre as mulheres, e bendito é o fruto do vosso ventre, Jesus.
1: Santa Maria, Mãe de Deus, rogai por nós, pecadores, agora e na hora de nossa morte. Amém.
0: Ave Maria, cheia de graça, o Senhor é convosco. Bendita sois vós entre as mulheres, e bendito é o fruto do vosso ventre, Jesus.
1: Santa Maria, Mãe de Deus, rogai por nós, pecadores, agora e na hora de nossa morte. Amém.
0: Ave Maria, cheia de graça, o Senhor é convosco. Bendita sois vós entre as mulheres, e bendito é o fruto do vosso ventre, Jesus.
1: Santa Maria, Mãe de Deus, rogai por nós, pecadores, agora e na hora de nossa morte. Amém.
0: Ave Maria, cheia de graça, o Senhor é convosco. Bendita sois vós entre as mulheres, e bendito é o fruto do vosso ventre, Jesus.
1: Santa Maria, Mãe de Deus, rogai por nós, pecadores, agora e na hora de nossa morte. Amém.
0: Ave Maria, cheia de graça, o Senhor é convosco. Bendita sois vós entre as mulheres, e bendito é o fruto do vosso ventre, Jesus.
1: Santa Maria, Mãe de Deus, rogai por nós, pecadores, agora e na hora de nossa morte. Amém.
0: Glória ao Pai, ao Filho e ao Espírito Santo.
1: Como era no princípio, agora e sempre. Amém.
0: Jesus, manso e humilde de coração,
1: fazei o nosso coração semelhante ao vosso.
0: Cantemos.

0: O segundo mistério luminoso, nós contemplamos as bodas de Caná. Neste segundo mistério, coloquemos a nossa vida, o nosso coração, da maneira como nós estamos agora, com tudo aquilo que nós temos guardado dentro dele, alegrias, tristezas, preocupações. Apresentemos o nosso coração a Jesus, para que ele possa receber e dar a nós o alívio necessário, o consolo, o conforto, a força que nós tanto necessitamos. Queremos também rezar por muitos pais e mães que não sabem do paradeiro de seus filhos, filhos que não sabem do paradeiro de seus pais, para que o Senhor os ajude, os fortaleça também no seu dia a dia. Queremos apresentar as famílias que passam por dificuldades, tanto matrimoniais como financeiras, pedindo ao Senhor que envie o socorro necessário para eles. Recebe, Senhor, a nossa vida, recebe o nosso coração. É tudo o que nós temos para lhe oferecer neste momento. Recebe, Senhor, a nossa disposição de adorar teu corpo e sangue, alma e divindade neste momento em que nos colocamos diante de ti.
1: Pai nosso que estais no céu, santificado seja o vosso nome. Venha a nós o vosso reino, seja feita a vossa vontade, assim na terra como no céu.
2: O pão nosso de cada dia nos dai hoje, perdoai as nossas ofensas, assim como nós perdoamos a quem nos tem ofendido. E não nos deixeis cair em tentação, mas livrai-nos do mal. Amém.
1: Ave Maria, cheia de graça, o Senhor é convosco. Bendita sois vós entre as mulheres, e bendito é o fruto do vosso ventre, Jesus.
2: Santa Maria, Mãe de Deus, rogai por nós, pecadores, agora e na hora de nossa morte. Amém.
1: Ave Maria, cheia de graça, o Senhor é convosco. Bendita sois vós entre as mulheres, e bendito é o fruto do vosso ventre, Jesus.
2: Santa Maria, Mãe de Deus, rogai por nós, pecadores, agora e na hora de nossa morte. Amém.
1: Ave Maria, cheia de graça, o Senhor é convosco. Bendita sois vós entre as mulheres, e bendito é o fruto do vosso ventre, Jesus.
2: Santa Maria, Mãe de Deus, rogai por nós, pecadores, agora e na hora de nossa morte. Amém.
1: Ave Maria, cheia de graça, o Senhor é convosco. Bendita sois vós entre as mulheres, e bendito é o fruto do vosso ventre, Jesus.
2: Santa Maria, Mãe de Deus, rogai por nós, pecadores, agora e na hora de nossa morte. Amém.
1: Ave Maria, cheia de graça, o Senhor é convosco. Bendita sois vós entre as mulheres, e bendito é o fruto do vosso ventre, Jesus.
2: Santa Maria, Mãe de Deus, rogai por nós, pecadores, agora e na hora de nossa morte. Amém.
1: Ave Maria, cheia de graça, o Senhor é convosco. Bendita sois vós entre as mulheres, e bendito é o fruto do vosso ventre, Jesus.
2: Santa Maria, Mãe de Deus, rogai por nós, pecadores, agora e na hora de nossa morte. Amém.
1: Ave Maria, cheia de graça, o Senhor é convosco. Bendita sois vós entre as mulheres, e bendito é o fruto do vosso ventre, Jesus.
2: Santa Maria, Mãe de Deus, rogai por nós, pecadores, agora e na hora de nossa morte. Amém.
1: Ave Maria, cheia de graça, o Senhor é convosco. Bendita sois vós entre as mulheres, e bendito é o fruto do vosso ventre, Jesus.
2: Santa Maria, Mãe de Deus, rogai por nós, pecadores, agora e na hora de nossa morte. Amém.
1: Ave Maria, cheia de graça, o Senhor é convosco. Bendita sois vós entre as mulheres, e bendito é o fruto do vosso ventre, Jesus.
2: Santa Maria, Mãe de Deus, rogai por nós, pecadores, agora e na hora de nossa morte. Amém.
1: Ave Maria, cheia de graça, o Senhor é convosco. Bendita sois vós entre as mulheres, e bendito é o fruto do vosso ventre, Jesus.
2: Santa Maria, Mãe de Deus, rogai por nós, pecadores, agora e na hora de nossa morte. Amém.
1: Glória ao Pai, ao Filho e ao Espírito Santo,
2: como era no princípio, agora e sempre. Amém.
1: Ó meu Jesus, perdoai e livrai-nos do fogo do inferno, levai as almas todas para os céus, e socorrei principalmente as que mais precisarem.
0: Ó sangue e água
1: que jorraste do coração de Jesus, como fonte de misericórdia para nós, eu confio em vós.
0: Cantemos.

0: terceiro mistério luminoso, nós contemplamos o anúncio do reino. Queremos agora rezar pela igreja, por todas as pastorais, movimentos, para que o Senhor os fortaleça também no seu testemunho de anunciadores. Queremos colocar todo o nosso santuário, todos os movimentos que existem nesta comunidade de fé, para que sejamos profetas neste tempo em que nós vivemos. Queremos rezar por toda a nossa arquidiocese, cada sacerdote, cada ministro, por todas as pastorais que existem nela, rezar pelo nosso arcebispo, para que o Senhor os fortaleça na sua missão evangelizadora. Pai nosso que estais nos céus, santificado seja o vosso nome, venha a nós o vosso reino, seja feita a vossa vontade, assim na terra como no céu.
1: O pão nosso de cada dia nos dai hoje, perdoai as nossas ofensas, assim como nós perdoamos a quem nos tem ofendido. E não nos deixeis cair em tentação, mas livrai-nos do mal. Amém.
0: Ave Maria, cheia de graça, o Senhor é convosco. Bendita sois vós entre as mulheres, e bendito é o fruto do vosso ventre, Jesus.
1: Santa Maria, Mãe de Deus, rogai por nós, pecadores, agora e na hora de nossa morte. Amém.
0: Ave Maria, cheia de graça, o Senhor é convosco. Bendita sois vós entre as mulheres, e bendito é o fruto do vosso ventre, Jesus.
1: Santa Maria, Mãe de Deus, rogai por nós, pecadores, agora e na hora de nossa morte. Amém.
0: Ave Maria, cheia de graça, o Senhor é convosco. Bendita sois vós entre as mulheres, bendito é o fruto do vosso ventre, Jesus.
1: Santa Maria, Mãe de Deus, rogai por nós, pecadores, agora e na hora de nossa morte. Amém.
0: Ave Maria, cheia de graça, o Senhor é convosco. Bendita sois vós entre as mulheres, e bendito é o fruto do vosso ventre, Jesus.
1: Santa Maria, Mãe de Deus, rogai por nós, pecadores, agora e na hora de nossa morte. Amém.
0: Ave Maria, cheia de graça, o Senhor é convosco. Bendita sois vós entre as mulheres, e bendito é o fruto do vosso ventre, Jesus.
1: Santa Maria, Mãe de Deus, rogai por nós, pecadores, agora e na hora de nossa morte. Amém.
0: Ave Maria, cheia de graça, o Senhor é convosco. Bendita sois vós entre as mulheres, e bendito é o fruto do vosso ventre, Jesus.
1: Santa Maria, Mãe de Deus, rogai por nós, pecadores, agora e na hora de nossa morte. Amém.
0: Ave Maria, cheia de graça, o Senhor é convosco. Bendita sois vós entre as mulheres, e bendito é o fruto do vosso ventre, Jesus.
1: Santa Maria, Mãe de Deus, rogai por nós, pecadores, agora e na hora de nossa morte. Amém.
0: Ave Maria, cheia de graça, o Senhor é convosco. Bendita sois vós entre as mulheres, e bendito é o fruto do vosso ventre, Jesus.
1: Santa Maria, Mãe de Deus, rogai por nós, pecadores, agora e na hora de nossa morte. Amém.
0: Ave Maria, cheia de graça, o Senhor é convosco. Bendita sois vós entre as mulheres, e bendito é o fruto do vosso ventre, Jesus.
1: Santa Maria, Mãe de Deus, rogai por nós, pecadores, agora e na hora de nossa morte. Amém.
0: Ave Maria, cheia de graça, o Senhor é convosco. Bendita sois vós entre as mulheres, e bendito é o fruto do vosso ventre, Jesus.
1: Santa Maria, Mãe de Deus, rogai por nós, pecadores, agora e na hora de nossa morte. Amém.
0: Glória ao Pai, ao Filho e ao Espírito Santo.
1: Como era no princípio, agora e sempre. Amém.
0: Ó meu Jesus, perdoai-nos, livrai-nos do fogo do inferno. Levai as almas todas para o céu. E socorrei principalmente as que mais precisarem. Ó Maria concebida sem pecado,
1: rogai por nós que recorremos a vós.
0: Cantemos.

0: No quarto mistério luminoso, nós contemplamos a transfiguração do Senhor. O que em nossa vida nós precisamos ser transformados, transfigurados. Apresentemos ao Senhor neste momento tudo aquilo que nós vivemos, experimentamos. Apresentemos em forma de agradecimento. Mesmo que não tenha sido muito bom, talvez os momentos de alegria tenham sido poucos, mas mesmo os momentos difíceis, nós precisamos agradecer ao Senhor, porque são eles que nos fortificam, são eles que nos fortalecem na nossa decisão de continuarmos a servir o Senhor. São as provações que fortalecem a nossa alma. Agradeçamos também ao Senhor os momentos felizes. Apresente também você agora, do seu jeito, aquilo que você necessita alcançar de Deus. Estamos diante de Jesus, que nos escuta, nos acolhe. Ele que também se coloca diante de nós, com sua bênção, com a sua graça.
1: Pai nosso que estais no céu, santificado seja o vosso nome. Venha a nós o vosso reino. Seja feita a vossa vontade, assim na terra como no céu.
2: O pão nosso de cada dia nos dai hoje. Perdoai as nossas ofensas, assim como nós perdoamos a quem nos tem ofendido. E não nos deixeis cair em tentação, mas livrai-nos do mal. Amém.
1: Ave Maria, cheia de graça, o Senhor é convosco. Bendita sois vós entre as mulheres. Bendito é o fruto do vosso ventre, Jesus.
2: Santa Maria, Mãe de Deus, rogai por nós, pecadores, agora e na hora de nossa morte. Amém.
1: Ave Maria, cheia de graça, o Senhor é convosco. Bendita sois vós entre as mulheres. Bendito é o fruto do vosso ventre, Jesus.
2: Santa Maria, Mãe de Deus, rogai por nós, pecadores, agora e na hora de nossa morte. Amém.
1: Ave Maria, cheia de graça, o Senhor é convosco. Bendita sois vós entre as mulheres, bendito é o fruto do vosso ventre, Jesus.
2: Santa Maria, Mãe de Deus, rogai por nós, pecadores, agora e na hora de nossa morte. Amém.
1: Ave Maria, cheia de graça, o Senhor é convosco. Bendita sois vós entre as mulheres, bendito é o fruto do vosso ventre, Jesus.
2: Santa Maria, Mãe de Deus, rogai por nós, pecadores, agora e na hora de nossa morte. Amém.
1: Ave Maria, cheia de graça, o Senhor é convosco. Bendita sois vós entre as mulheres, bendito é o fruto do vosso ventre, Jesus.
2: Santa Maria, Mãe de Deus, rogai por nós, pecadores, agora e na hora de nossa morte. Amém.
1: Ave Maria, cheia de graça, o Senhor é convosco. Bendita sois vós entre as mulheres, bendito é o fruto do vosso ventre, Jesus.
2: Santa Maria, Mãe de Deus, rogai por nós, pecadores, agora e na hora de nossa morte. Amém.
1: Ave Maria, cheia de graça, o Senhor é convosco. Bendita sois vós entre as mulheres. Bendito é o fruto do vosso ventre, Jesus.
2: Santa Maria, Mãe de Deus, rogai por nós, pecadores, agora e na hora de nossa morte. Amém.
1: Ave Maria, cheia de graça, o Senhor é convosco. Bendita sois vós entre as mulheres, bendito é o fruto do vosso ventre, Jesus.
2: Santa Maria, Mãe de Deus, rogai por nós, pecadores, agora e na hora de nossa morte. Amém.
1: Ave Maria, cheia de graça, o Senhor é convosco. Bendita sois vós entre as mulheres, bendito é o fruto do vosso ventre, Jesus.
2: Santa Maria, Mãe de Deus, rogai por nós, pecadores, agora e na hora de nossa morte. Amém.
1: Ave Maria, cheia de graça, o Senhor é convosco. Bendita sois vós entre as mulheres, bendito é o fruto do vosso ventre, Jesus.
2: Santa Maria, Mãe de Deus, rogai por nós, pecadores, agora e na hora de nossa morte. Amém.
1: Glórias ao Pai, ao Filho e ao Espírito Santo,
2: como era no princípio, agora e sempre. Amém.
1: Ó meu bom Jesus, perdoai-nos,
2: livrai-nos do fogo do inferno, levai as almas todas para o céu, e socorrei principalmente as que mais precisarem.
0: Jesus, manso e humilde de coração,
2: fazei o nosso coração semelhante ao vosso.
0: Cantemos.

0: Ó sangue e água que jorraste do coração de Jesus, como fonte de misericórdia para nós, eu confio em vós. Ó sangue e água que jorraste do coração de Jesus, como fonte de misericórdia para nós, eu confio em vós. Ó sangue e água que jorraste do coração de Jesus, como fonte de misericórdia para nós, eu confio em vós. Deus Santo, Deus forte, Deus imortal, tende piedade de nós e do mundo inteiro. Deus Santo, Deus forte, Deus imortal, tende piedade de nós e do mundo inteiro. Deus Santo, Deus forte, Deus imortal, tende piedade de nós e do mundo inteiro. No quinto mistério luminoso, nós contemplamos a instituição da Eucaristia. Queremos, neste quinto mistério, agradecer ao Senhor por este grande presente que Ele nos deu, que foi o Seu corpo, sangue, alma e divindade como alimento. Este alimento celeste que nos fortalece na nossa missão. Este alimento celeste que nos coloca em pé nos momentos difíceis da nossa vida. Queremos também, Senhor, te apresentar tantas pessoas que se confiam a nós as suas necessidades, os seus pedidos. Queremos colocá-las aos teus pés. Queremos te apresentar, Senhor, de forma muito especial os países que estão em guerra, pedindo, Senhor, a graça da concórdia, a graça da paz. Mas também queremos te pedir, Senhor, que nos conceda a paz para as nossas pequenas guerras. Quantas famílias vivem em desentendimentos, quantos pais não falam com seus filhos, quantos esposos não falam com suas esposas, quantos vizinhos estão brigados, quantas famílias destruídas. Queremos também te pedir, Senhor, pelas pequenas guerras dentro da sua própria igreja. Quantas pastorais brigadas com seus coordenadores, quantos membros não conseguem falar entre si. Concede-nos, Senhor, a graça da concórdia, a graça do perdão, a graça do diálogo. Ajuda-nos, Senhor, a abrir o coração para experimentarmos o Teu perdão, a Tua misericórdia. Concede-nos, Senhor, a graça de nos perdoarmos. Concede-nos, Senhor, a paz. Pai nosso que estás nos céus, santificado seja o vosso nome. Venha a nós o vosso reino. Seja feita a vossa vontade, assim na terra como no céu.
1: O pão nosso de cada dia nos dai hoje. Perdoai as nossas ofensas, assim como nós perdoamos a quem nos tem ofendido. E não nos deixeis cair em tentação, mas livrai-nos do mal. Amém.
0: Ave Maria, cheia de graça, o Senhor é convosco. Bendita sois vós entre as mulheres e bendito é o fruto do vosso ventre, Jesus.
1: Santa Maria, Mãe de Deus, rogai por nós, pecadores, agora e na hora de nossa morte. Amém.
0: Ave Maria, cheia de graça, o Senhor é convosco. Bendita sois vós entre as mulheres e bendito é o fruto do vosso ventre, Jesus.
1: Santa Maria, Mãe de Deus, rogai por nós, pecadores, agora e na hora de nossa morte. Amém.
0: Ave Maria, cheia de graça, o Senhor é convosco. Bendita sois vós entre as mulheres, e bendito é o fruto do vosso ventre, Jesus.
1: Santa Maria, Mãe de Deus, rogai por nós, pecadores, agora e na hora de nossa morte. Amém.
0: Ave Maria, cheia de graça, o Senhor é convosco. Bendita sois vós entre as mulheres, bendito é o fruto do vosso ventre, Jesus.
1: Santa Maria, Mãe de Deus, rogai por nós, pecadores, agora e na hora de nossa morte. Amém.
0: Ave Maria, cheia de graça, o Senhor é convosco. Bendita sois vós entre as mulheres. Bendito é o fruto do vosso ventre, Jesus.
1: Santa Maria, Mãe de Deus, rogai por nós, pecadores, agora e na hora de nossa morte. Amém.
0: Ave Maria, cheia de graça, o Senhor é convosco. Bendita sois vós entre as mulheres, e bendito é o fruto do vosso ventre, Jesus.
1: Santa Maria, Mãe de Deus, rogai por nós, pecadores, agora e na hora de nossa morte. Amém.
0: Ave Maria, cheia de graça, o Senhor é convosco. Bendita sois vós entre as mulheres, bendito é o fruto do vosso ventre, Jesus.
1: Santa Maria, Mãe de Deus, rogai por nós, pecadores, agora e na hora de nossa morte. Amém.
0: Ave Maria, cheia de graça, o Senhor é convosco. Bendita sois vós entre as mulheres, bendito é o fruto do vosso ventre, Jesus.
1: Santa Maria, Mãe de Deus, rogai por nós, pecadores, agora e na hora de nossa morte. Amém.
0: Ave Maria, cheia de graça, o Senhor é convosco. Bendita sois vós entre as mulheres, e bendito é o fruto do vosso ventre, Jesus.
1: Santa Maria, Mãe de Deus, rogai por nós, pecadores, agora e na hora de nossa morte. Amém.
0: Ave Maria, cheia de graça, o Senhor é convosco. Bendita sois vós entre as mulheres, e bendito é o fruto do vosso ventre, Jesus.
1: Santa Maria, Mãe de Deus, rogai por nós, pecadores, agora e na hora de nossa morte. Amém.
0: Glória ao Pai, ao Filho e ao Espírito Santo,
1: como era no princípio, agora e sempre. Amém.
0: Ó meu Jesus, perdoai e livrai-nos do fogo do inferno, levai as almas todas para o céu, e socorrei principalmente as que mais precisarem. Ó Maria concebida sem pecado,
1: rogai por nós que recorremos a vós.
0: Cantemos.

0: Salve, Rainha, Mãe de misericórdia, vida, doçura, esperança nossa, salve. A vós, bradamos os degredados filhos de Eva. A vós, suspiramos, gemendo e chorando neste vale de lágrimas. Eia, pois, advogada nossa, esses vossos olhos misericordiosos a nós volvei. E depois deste desterro, mostrai-nos Jesus, bendito o fruto do vosso ventre. Ó clemente, ó piedosa, ó doce e sempre Virgem Maria, rogai por nós, Santa Mãe de Deus,
1: para que sejamos dignos das promessas de Cristo.
2: Amém. 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

0: como a criação e ao amor pelos mais pobres. 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

0: Estúdios Silvanei José. Na audiência geral desta quarta-feira, o Papa retomou os principais momentos da sua quarta viagem apostólica realizada na semana passada à Espanha. Afirmou que a acolhida calorosa recebida em todo o país revela uma necessidade profunda da sociedade contemporânea. Reencontrar a unidade a partir de um fundamento verdadeiro capaz de superar as divisões. E fez também apelos. Satisfação e gratidão, por um lado, pelo acordo entre o Irã e os Estados Unidos, o chamado Memorando de Islamabad, assim denominado devido à mediação do Paquistão, que pode contribuir para a segurança e a estabilidade no Oriente Médio. Por outro lado, tristeza e angústia por uma guerra, a da Ucrânia, que continua a se alargar, ceifando mais vítimas e fazendo arder as chamas que destroem igrejas e locais históricos, mas também as chamas do ódio. Leão 14 contempla os dois conflitos que dilaceram esta época e compartilha seus pensamentos, apelos e sentimentos com os milhares de fiéis presentes na Praça São Pedro para a audiência geral desta quarta-feira, 17 de junho. Fora do texto escrito, antes das saudações em italiano, o Papa expressa, antes de tudo, as esperanças em relação ao acordo Estados Unidos-Irã, que será assinado na sexta-feira, dia 19, em uma cerimônia que, segundo informações do governo suíço, será realizado em um hotel no Burgenstock, uma montanha que domina o Lago de Lucerna e de difícil acesso. O pontífice diz acolher com satisfação esse protocolo de entendimento, resultado encorajador de um trabalho paciente de diálogo e negociação.
1: Exprimo gratitudine ai paesi che si sono impegnati per favorire l'incontro tra le parti e rendere possibile tale intesa.
0: Expresso gratidão aos países che si impegnaram em promover o encontro entre as partes e tornar possível esse acordo. Já nesta terça-feira em Castel Gandolfo, questionado justamente sobre o memorando e os trabalhos do G7 em andamento até esta quarta-feira em Evian, na França, Leão 14 comentou: "Graças a Deus existe esse acordo." E expressou o desejo de que ele pudesse representar realmente uma solução para a guerra, que a guerra de fato tenha acabado e que possamos seguir em frente para o bem de todos. Eliminar as armas nucleares, isso sim. Buscar o bem de todos os povos. Procurar resolver também os problemas em nível econômico e social que foram criados nesse período. Também nesta quarta-feira, na Praça São Pedro, o pontífice reitera o desejo de que esse acordo seja um primeiro, mas não o último passo rumo a uma solução definitiva de paz.
1: Auspico que questo acordo possa contribuire a rafforzare la fiducia reciproca, la sicurezza e la stabilità nel Medio Oriente, promovendo percorsi di dialogo e di cooperazione tra i popoli.
0: Espero que esse acordo possa contribuir para fortalecer a confiança recíproca, a segurança e a estabilidade no Oriente Médio, promovendo caminhos de diálogo e cooperação entre os povos. Ao mudar a perspectiva, muda também o olhar. A do Papa se ensombra devido às notícias dolorosas que chegam nesses dias sobre a guerra na Ucrânia. Guerra que, após 4 anos, continua a se alastrar. Prova disso, entre tantas outras, é o ataque com mísseis russos na noite entre 14 e 15 de junho, que provocou pelo menos 11 mortos e causou um grave incêndio que devastou o telhado da Catedral da Dormição em Kiev, um dos símbolos religiosos mais importantes do país e patrimônio mundial da Unesco.
1: Tante vítime inocente, socorritori uccisi, chiese e luoghi del patrimonio culturale devastati dalle fiamme.
0: tantas vítimas inocentes, socorristas mortos, igrejas e locais do patrimônio cultural devastados pelas chamas. O Papa Leão se diz próximo àqueles que choram seus entes queridos, aos feridos e àqueles que, em meio à violência, continuam a servir a vida com coragem. Daí surge um apelo claro, acompanhado de uma invocação a Deus.
1: Invito tutti a pregare perché questa guerra finisca.
0: Convido todos a rezarem para que esta guerra termine. Peçamos ao Senhor que abra caminhos de diálogo, que apague o ódio e que torne possível uma paz justa e duradoura.
1: Una pace giusta e duratura.
2: Balanço da recente viagem à Espanha, que o deixou extremamente feliz, acompanhado de um apelo em favor dos migrantes e sobre a remigração, em linha com as palavras fortes já pronunciadas nas Ilhas Canárias. Depois, um olhar sobre a atualidade, a da Igreja, com a questão dos lefrevianos, diante das próximas ordenações episcopais anunciadas para julho, que poderiam provocar um cisma, e a atualidade do mundo, com o recente acordo entre os Estados Unidos e o Irã. Uma reflexão acompanhada do desejo de que esse entendimento seja realmente uma solução para a guerra, que a guerra de fato tenha acabado e que possamos seguir em frente para o bem de todos. O vento sopra forte e o céu ameaça chuva em Castel Gandolfo. Algumas gotas chegam a cair poucos minutos antes de sua saída, mas o Papa Leão, do lado de fora da Vila Barberini, onde passou o habitual dia de descanso e trabalho, detém-se com os jornalistas que o aguardavam há horas atrás das grades de proteção, junto com um grupo de fiéis, sobretudo poloneses, que entoaram durante horas cantos dedicados à Virgem Maria. Ao atravessar o portão de ferro, o Papa dirigiu-se aos jornalistas e correspondentes e respondeu às suas perguntas, começando pelas dos meios de comunicação espanhóis preparadas para a coletiva de imprensa prevista no voo de retorno de Tenerife e que ficaram sem resposta devido ao problema técnico que obrigou Leão XIV a regressar a bordo do Falcon, colocado à disposição pelo rei da Espanha. O Papa recordou então os dias vividos em terras espanholas, de Madrid a Barcelona e às Ilhas Canárias, destacando em particular a resposta entusiasmada de tantas pessoas em todos os lugares. Alguém poderia pensar que aqui sim, aqui talvez menos, aqui sim ou não, mas a verdade é que foi algo maravilhoso. Cada momento, disse o Papa Leão em espanhol, foi muito bem preparado. Também é preciso dizer que os bispos, juntamente com tantos leigos e tantos voluntários em todos os lugares, trabalharam para preparar tudo, e isso foi maravilhoso. Pelo que pôde observar, Leão XIV afirmou que as pessoas estavam muito felizes. E também os políticos estavam, com os 8 minutos de aplausos recebidos nas cortes. A política espanhola não vive um momento fácil, observou um jornalista. Não quero entrar na política espanhola nem na de outros países, mas o convite é ao diálogo. O convite é a nos escutar mutuamente e não a criticar e insultar constantemente a oposição sem chegar a acordos em favor do bem comum, respondeu o pontífice. Ele também reafirmou o apelo já expresso no Congresso pelo respeito à dignidade humana e de cada pessoa. Espero que não se demore muito. Na mesma linha, o Papa voltou a abordar a questão dos migrantes, tema tratado em diversas ocasiões durante a viagem e em especial em Gran Canária e Tenerife, após a entrada em vigor do Pacto da União Europeia sobre Migração e Asilo. Também aqui, Leão XIV voltou a invocar o respeito pela pessoa. Muitas vezes, nós não reconhecemos as razões pelas quais essas pessoas foram obrigadas a deixar os seus países. Há muitas razões: violência, guerra, conflitos. E, portanto, simplesmente dizemos, vamos mandá-los embora. E assim lavamos as mãos do problema. Não me parece a resposta mais cristã. É preciso realmente respeitar as pessoas, insistiu o pontífice, analisar cada caso e, sobretudo, tratar as pessoas com respeito, como pessoas. Leão XIV também não se esquivou de uma pergunta sobre os trabalhos do G7, que reúne chefes de Estado e de governo em Evian, na França, nem sobre o acordo entre os Estados Unidos e o Irã, o chamado Memorando de Islamabad, fruto da mediação do Paquistão. As negociações, graças a Deus, há pelo menos este memorando que será oficialmente assinado na sexta-feira, segundo estão dizendo, comentou o Papa. Ainda haverá diversos pontos a serem definidos, mas é sempre melhor fazer isso por meio do diálogo, da negociação e não voltar à guerra. O desejo é que seja realmente uma solução para a guerra, que a guerra de fato tenha acabado e que possamos seguir em frente para o bem de todos. Eliminar as armas nucleares, isso sim. Buscar o bem de todos os povos, procurar resolver também os problemas em nível econômico e social que foram criados neste período. O Papa também respondeu a uma pergunta sobre o caso da Fraternidade São Pio X, que em 1º de julho, em Econe, realizará 4 consagrações episcopais sem mandato pontifício, apesar da advertência da Santa Sé sobre o risco de um cisma. A esse respeito, o pontífice recordou os contatos do Dicastério para a Doutrina da Fé com a Fraternidade. Estamos considerando fazer ainda um novo apelo, dizendo: não façam isso, procuremos viver a comunhão na Igreja. Mas a escolha é deles. É preciso ter consciência do que isso significa para eles e para a Igreja. Certamente, a divisão entre os cristãos é sempre um ponto doloroso, mas eles se recusam a aceitar alguns elementos fundamentais da Igreja, começando por diversos pontos do Concílio Vaticano II. Se fizerem essa escolha, lamento, mas nós devemos seguir em frente, disse Leão XIV. Por fim, uma pergunta conclusiva e mais pessoal. Quando começará suas férias de verão e como pretende passá-las? Um pouco de descanso, muita leitura, reflexão e preparação para o que virá depois. Sempre há trabalho também, mas conseguirá descansar? Esperamos, respondeu. E esperamos foi também a resposta sobre a possibilidade de viagens ao México e ao Peru, país onde foi missionário por mais de 20 anos. O Papa Leão encerrou o assunto com um sorriso. Veremos.
3: Morreu nesta terça-feira, 16 de junho, aos 95 anos, o cardeal Camilo Ruini, natural de Sassuolo, na Itália. Foi presidente da Conferência Episcopal Italiana e vigário-geral de Sua Santidade para a Diocese de Roma, além de arcipreste da Basílica de São João de Latrão, de 1991 a 2008. O anúncio foi feito pelo cardeal vigário Baldassare Reina e pelo Conselho Episcopal da Diocese de Roma, que manifestaram gratidão pela longa e frutuosa vida cristã de Ruini e pelo serviço à Igreja. A condução pastoral de 1991 a 2008 deixou uma marca profunda por sua inteligência na interpretação da presença dos cristãos na cidade, unindo a isso a responsabilidade de presidente da Conferência Episcopal da Igreja na Itália. Lúcido ao discernir as transformações políticas e sociais do país, considerou fundamental conduzir as transições culturais com o orgulho da identidade católica, conscientes de serem depositários de um patrimônio de valores que não deve ser escondido, mas preservado e defendido, cumprindo seu lema episcopal: a verdade nos libertará. Nos últimos meses, as condições de saúde do cardeal haviam sido agravadas, tornando necessária a assistência diária na própria residência. Anteriormente, Camilo Ruini havia enfrentado diversos problemas de saúde, entre eles um infarto em julho de 2024 e também uma obstrução renal em 2025, o que exigiram a internação no Policlínico Gemelli de Roma.

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0: o Senhor, porque grandes coisas Ele fez em nosso favor. Obrigado, meu Deus. Obrigado, Senhor. Força nessa palma para o Senhor. Ele é digno de todo louvor e de toda adoração. Aleluia, Senhor.
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1: 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No entanto, muitas vezes precisamos aprender a conviver com nossas diferenças e superá-las por meio do diálogo, do perdão e do amor. Para refletirmos sobre os desafios da família, Frei Almir Guimarães traz um pensamento diário, diretamente de Petrópolis, Rio de Janeiro.
2: Abençoa, Senhor, as famílias. Amém.
3: Olá, meus amigos. Tema do silêncio. Silêncio para ouvir as batidas do meu coração. Silêncio e palavra que se entrelaçam. Escutar o mistério, escutar o silêncio, escutar o pulsar da vida. Eu quero ler uns pensamentos poéticos, não só poéticos, mas sérios e profundos, a respeito do silêncio, que eu encontrei nas páginas de uma revista espanhola. O silêncio não é fuga. O silêncio não é sofrimento. O silêncio não é repressão. O silêncio não é carência. O silêncio não é recuo. O silêncio não é angústia, o silêncio não é depressão, o silêncio não é isolamento, o silêncio não é ensimesmamento, o silêncio não é enfado. Então, o que é o silêncio? Silêncio é prelúdio, silêncio é antessala, silêncio é atitude prévia, o silêncio é antecipação, silêncio é porta, silêncio é paz, o silêncio é beleza, o silêncio é calma. Belas considerações. Será que nós cultivamos o silêncio em nossa vida? Paz e todos os bens.
2: Que a família comece permissa,
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2: Abençoa, Senhor, as famílias. Amém.
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5: Bíblia na mão, no coração e pé na missão. Você já recebeu declarações de amor das pessoas, às vezes de uma criança, às vezes de um pobre, às vezes uma pessoa enamorada, declarações de amor. Deus é um doutor em declarações do amor. E declarações bem abertas, declaração social, para todo mundo ouvir. Veja o que Deus declara para você e para todos nós. Eu te criei por amor. Eu te formei. Olha que beleza a gente olhar a nossa vida e ver a mão de Deus nos conduzindo. Eu te resgatei. Não com dólar, com euro, mas com o sangue do meu filho Jesus. Isso é amor. Eu te quero. Tu és meu. Tu és minha. Eu te aprecio. E és precioso, preciosa aos meus olhos. Que declarações estão aí no profeta Isaías, nas escrituras. Não estou inventando nada. Meu amor por ti é eterno. Mas não só, Deus está declarando: meu amor por ti é incondicional. Você pode errar, não me canso de te amar. O meu amor, portanto, por ti é incansável, imensurável.
6: Nem se sente prosélitos, mas se sente sim provocados no mais íntimo do seu ser a ter um caminho para Deus com os pés bem enraizados no chão. Ele está lá onde se consegue penetrar mais do que qualquer doutrina na intimidade radical dos significados teológicos. Francisco é naturalmente um teólogo que vive e prega existencialmente, prega pela vida o conteúdo da fé cristã no modo mais puro. Ele é um homem espiritual e por isso mesmo revolucionário, pelo simples fato de ter existido e continuar existindo. Francisco está onde está a humanidade negada do pobre. A história é sempre a história dos vencedores. Mas como é que fica o silêncio dos vencidos? Francisco esteve dando voz aos que não podiam falar. Ele esteve lá onde ninguém queria estar. Por isso esteve com leprosos e foi o herói dos fracos. Todos aprenderam com ele que fazer um ato heróico um dia ou num momento é muito fácil. O difícil, o heróico, é ir lá no meio deles e prestar um serviço contínuo. Para o mundo medieval, o leproso era um inexistente. Francisco foi lá, abraçou o leproso, beijou o leproso e teve misericórdia com ele. Ele fez-se um eremita e vizinho dos desassistidos. Ele viveu na fraternidade, mas também viveu a solidão como o dom de estar só, para ser mais próximo. Nós precisamos aprender isto com eles. Por isso vamos mais uma vez ouvir a canção Senhor, que queres que eu faça?

na paz e no bem, que o Senhor vos abençoe e vos guarde, que o Senhor mostre a sua face e tenha misericórdia de vós, volva o seu rosto para vós, vos dê a paz, o Senhor vos abençoe.

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1: 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Celebrando São João Batista, precursor de Jesus, somos convidados a preparar o coração para acolher a luz de Cristo. 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Que as festas juninas mantenham viva a fé, a cultura e os valores simples do nosso povo. 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Franciscanos compartilhando a paz e o bem.
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0: 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Santo Antônio de Santa Ana Galvão, popularmente conhecido como Frei Galvão, é o primeiro santo brasileiro e foi o fiel seguidor dos passos de São Francisco. A cada dia, mais pessoas conhecem a bonita história deste homem de fé e pedem as mais diversas graças por meio de sua intercessão junto a Deus. Vamos agora ao Santuário de Santo Antônio Galvão, em Guaratinguetá, São Paulo, para rezarmos juntos a novena em honra a Santo Antônio Galvão e, em seguida, a oração do Santo Terço.
7: Santuário Arquidiocesano de Santo Antônio de Santana Galvão, a nossa saudação também aos ouvintes da Rádio Frei Galvão, da Rede Selinalta de Comunicação e a todos que nos acompanham pelas redes sociais deste santuário dedicado ao primeiro santo brasileiro. Sejam bem-vindos, paz e bem.
8: Paz e bem.
7: Novena perpétua em louvor a Santo Antônio de Santana Galvão. Irmãos e irmãs, vamos celebrar juntos a novena em louvor a Santo Antônio de Santana Galvão. Hoje meditaremos sobre seu dom de ser arquiteto, construtor e pedreiro. São Frei Galvão, patrono da construção civil, projetou e construiu o Mosteiro da Luz em São Paulo, que abriga as irmãs concepcionistas de vida contemplativa. Ele foi assistente espiritual delas nos seus últimos anos de vida. Por isso, seu corpo está sepultado na igreja do mosteiro. Iniciemos cantando.

0: Pelo sinal da Santa Cruz, livre-nos Deus, nosso Senhor, dos nossos inimigos. Em nome do Pai, do Filho e do Espírito Santo.
1: Amém.
0: Oração à Santíssima Trindade. Trindade Santa, Pai, Filho e Espírito Santo, presente e atuante na Igreja e na profundidade do meu ser, eu vos adoro, amo e agradeço, e pelas mãos de Santo Antônio de Santana Galvão, devoto de Maria, minha Mãe Santíssima, ofereço-me, entrego-me e consagro-me inteiramente a vós nesta vida e na eternidade. Pai Celeste, a vós me ofereço, entrego-me e consagro-me como filho. Espírito Santo, a vós me ofereço, entrego-me e consagro-me como templo vivo para ser santificado. Maria, Mãe da Igreja e minha Mãe, vós que estás em íntima união com a Santíssima Trindade, ensinai-me a viver em comunhão com as três pessoas divinas, a fim de que minha vida inteira seja um hino de glória ao Pai e ao Filho e ao Espírito Santo.

0: Ouçamos atentamente e com alegria as palavras do Evangelho de Jesus Cristo segundo São Mateus. Naquele tempo, disse Jesus aos sumos sacerdotes e aos fariseus: nunca lestes nas Escrituras a palavra que os construtores rejeitaram, esta é que se tornou a pedra angular. Isto foi feito pelo Senhor e é admirável aos nossos olhos. Por isso vos digo: o reino de Deus vos será tirado e entregue a um povo que produza frutos. Palavra da salvação.
1: Glória a vós, Senhor. Quem constrói sua vida sobre a pedra angular, que é o próprio Cristo, possui uma edificação com fundamento sólido, capaz de resistir aos abalos causados pelas provações e tribulações da vida. O cristão é sempre um arquiteto, construtor e pedreiro de boas obras.
0: Elevemos ao Pai de misericórdia os nossos pedidos. A cada prece vamos responder: por intercessão de São Frei Galvão, atendei-nos, Senhor.
1: Por intercessão de São Frei Galvão, atendei-nos, Senhor. Por todos os construtores da paz no mundo e nas famílias, para que o Espírito Santo os inspire sempre na caridade, rezemos ao Senhor.
0: Por intercessão de São Frei Galvão, atendei-nos, Senhor.
1: Por todos os pedreiros de boas obras, para que sejam instrumentos de justiça junto aos mais pobres e necessitados, rezemos ao Senhor.
0: Por intercessão de São Frei Galvão,
1: atendei-nos, Senhor. Por todos os arquitetos da caridade, para que levem esperança aos enfermos e sofredores, rezemos ao Senhor.
0: Por intercessão de São Frei Galvão,
1: atendei-nos, Senhor.
0: Acolhei, ó Pai da bondade, as nossas súplicas que confiantes vos dirigimos por Cristo nosso Senhor.
1: Amém. Amém. Conselho inspirado na vida de Frei Galvão. A construção do reino de Deus acontece de tijolo em tijolo, ou seja, nas pequenas boas obras, nos pequenos gestos e atitudes, carregados de amor.
0: Oração ao Espírito Santo pela saúde. Divino Espírito Santo, Criador e renovador de todas as coisas, vida da minha vida, com Santo Antônio de Santana Galvão, devoto de Maria Santíssima, eu vos adoro, agradeço e amo. Vós que dás vida a todo o universo, conservai em mim a saúde. Livrai-me de todas as doenças e de todo o mal. Ajudado pela vossa graça, quero sempre fazer bom uso da saúde, empregando minhas forças para a glória de Deus, para o meu próprio bem e para o bem do próximo. Peço-vos ainda que ilumineis com vossos dons de sabedoria e ciência os médicos e todos os que se ocupam dos doentes, para que conheçam a verdadeira causa dos males que destroem ou ameaçam a vida e possam também descobrir e aplicar os remédios mais eficazes para curar e proteger a vida das pessoas. Santo Antônio de Santana Galvão, devoto da Virgem Santíssima, sede mediador nesta minha humilde oração intercedei por mim.
1: Amém.
0: Amém. A bênção das pílulas. O nosso auxílio está no nome do Senhor,
1: que fez o céu e a terra.
0: Ó Pai de misericórdia, Deus de toda consolação, que nos consolais por vosso Filho Jesus, no Espírito Santo, e acompanhais com vossa bênção particular os que sofrem tribulações e enfermidades do corpo e da alma, nós vos suplicamos que, pela intercessão de Santo Antônio de Santana Galvão, devoto de Maria Imaculada, abençoeis estas pílulas, objetos sacramentais de fé e devoção do vosso povo santo. Fazei, Senhor, que todos os que na fé e pela fé delas fizeram uso possam receber a graça da cura conforme a vossa santíssima vontade. Em nome do Pai, do Filho e do Espírito Santo.
1: Amém.
0: Oração a Santo Antônio de Santana Galvão. Deus de amor, fonte de todas as graças, por intercessão de Santo Antônio de Santana Galvão, fazei-nos tomar com fé e devoção essas pílulas, rezando.

0: graças pelos benefícios que me fizestes e por tudo que fez e sofreu Santo Antônio de Santana Galvão. Peço-vos que aumenteis em minha fé, a esperança e a caridade, e vos digneis conceder-me a graça que ardentemente almejo. Pedir a graça desejada. Prometo-vos conhecer sempre mais o Evangelho que Santo Antônio de Santana Galvão viveu, cultivar a vida eucarística e a devoção à Imaculada Virgem Maria. Santo Antônio de Santana Galvão, rogai por nós. Na minha tribulação, dai-me consolação, meu Santo Frei Galvão. Pai nosso, que estás nos céus, santificado seja o vosso nome. Venha a nós o vosso reino. Seja feita a vossa vontade, assim na terra como no céu. O pão nosso de cada dia nos dai hoje. Perdoai-nos as nossas ofensas, assim como nós perdoamos a quem nos tem ofendido. E não nos deixeis cair em tentação, mas livrai-nos do mal.
1: Ave Maria,
0: cheia de graça, o Senhor é convosco. Bendita sois vós entre as mulheres. Bendito é o fruto do vosso ventre, Jesus. Santa Maria, Mãe de Deus, rogai por nós, pecadores, agora e na hora de nossa morte. Amém.
1: Amém. Glória ao Pai, ao Filho e ao Espírito Santo,
0: como era no princípio, agora e sempre.

0: Graças e louvores se deem a todo momento
1: ao Santíssimo e Diviníssimo Sacramento.
0: Graças e louvores se deem a todo momento
1: ao Santíssimo e Diviníssimo Sacramento.
0: Graças e louvores se deem a todo momento
1: ao Santíssimo e Diviníssimo Sacramento.
0: Glória ao Pai, ao Filho e ao Espírito Santo.
1: Como era no princípio, agora e sempre. Amém.
0: Mais uma vez nos colocamos diante de Jesus Eucarístico nesta quinta-feira, em que nos dedicamos a adorar o Senhor, a passar este tempo na companhia de Jesus, que se esconde na Eucaristia. Jesus que já espera por nós. Nós que estaremos aos seus pés, colocando as nossas necessidades, os nossos pedidos, rezando pela igreja, rezando pelo mundo, colocamos também e pedimos a Jesus a graça da paz, principalmente nos países que estão em guerra. Rezamos por todos os sacerdotes, religiosos, religiosas, pelas nossas famílias, por todas as pessoas que se recomendam às nossas orações. Queremos colocá-las todas aos pés do Senhor Eucarístico, pedindo por cada uma, por suas necessidades espirituais e também materiais. Em nome do Pai, do Filho e do Espírito Santo.
2: Amém.
0: Creio em Deus, Pai Todo-Poderoso, Criador do céu e da terra, e em Jesus Cristo, seu único Filho, nosso Senhor, que foi concebido pelo poder do Espírito Santo, nasceu da Virgem Maria, padeceu sob Pôncio Pilatos, foi crucificado, morto e sepultado, desceu à mansão dos mortos, ressuscitou ao terceiro dia, subiu aos céus, está sentado à direita de Deus Pai Todo-Poderoso, de onde há de vir a julgar os vivos e os mortos. Creio no Espírito Santo, na Santa Igreja Católica, na comunhão dos santos, na remissão dos pecados, na ressurreição da carne, na vida eterna. Amém. Pai nosso que estais no céu, santificado seja o vosso nome. Venha a nós o vosso reino, seja feita a vossa vontade, assim na terra como no céu.
3: O pão nosso de cada dia nos dai hoje. Perdoai as nossas ofensas, assim como nós perdoamos a quem nos tem ofendido. E não nos deixeis cair em tentação, mas livrai-nos do mal. Amém.
0: Ave Maria, cheia de graça, o Senhor é convosco. Bendita sois vós entre as mulheres, e bendito é o fruto do vosso ventre, Jesus.
4: Santa Maria, Mãe de Deus, rogai por nós, pecadores, agora e na hora de nossa morte. Amém.
0: Ave Maria, cheia de graça, o Senhor é convosco. Bendita sois vós entre as mulheres, e bendito é o fruto do vosso ventre, Jesus.
4: Santa Maria, Mãe de Deus, rogai por nós, pecadores, agora e na hora de nossa morte. Amém.
0: Ave Maria, cheia de graça, o Senhor é convosco. Bendita sois vós entre as mulheres, e bendito é o fruto do vosso ventre, Jesus.
4: Santa Maria, Mãe de Deus, rogai por nós, pecadores, agora e na hora de nossa morte. Amém.
0: Glória ao Pai, ao Filho e ao Espírito Santo.
1: Como era no princípio, agora e sempre. Amém.
0: Cantemos.

0: primeiro mistério luminoso, nós queremos contemplar o batismo do Senhor. Neste primeiro mistério, queremos rezar por você, meu irmão e minha irmã, que nos acompanha de sua casa, do seu serviço, de onde você está agora. Queremos rezar pela sua necessidade, pela sua intenção. Queremos colocar sua família. Queremos colocar você no coração do Senhor, pedindo por tudo aquilo que você necessita. Queremos também rezar hoje de modo muito especial pelos sacerdotes, pedindo ao Senhor que os fortaleça no seu ministério. Queremos rezar por todos aqueles que se encontram enfermos, desanimados, desorientados na sua vida ministerial, pedindo a força do Espírito sobre cada um deles. Queremos rezar por todos os sacerdotes idosos que já não exercem mais o seu ministério, que o Senhor também os fortaleça na sua vida, dando a eles saúde e força para continuar o seu testemunho fiel de amor a Jesus e à Igreja. Pai nosso que estais nos céus, santificado seja o vosso nome. Venha a nós o vosso reino, seja feita a vossa vontade, assim na terra como no céu.
1: O pão nosso de cada dia nos dai hoje, perdoai as nossas ofensas, assim como nós perdoamos a quem nos tem ofendido. E não nos deixeis cair em tentação, mas livrai-nos do mal. Amém.
0: Ave Maria, cheia de graça, o Senhor é convosco. Bendita sois vós entre as mulheres e bendito é o fruto do vosso ventre, Jesus.
1: Santa Maria, Mãe de Deus, rogai por nós, pecadores, agora e na hora de nossa morte. Amém.
0: Ave Maria, cheia de graça, o Senhor é convosco. Bendita sois vós entre as mulheres e bendito é o fruto do vosso ventre, Jesus.
1: Santa Maria, Mãe de Deus, rogai por nós, pecadores, agora e na hora de nossa morte. Amém.
0: Ave Maria, cheia de graça, o Senhor é convosco. Bendita sois vós entre as mulheres e bendito é o fruto do vosso ventre, Jesus.
1: Santa Maria, Mãe de Deus, rogai por nós, pecadores, agora e na hora de nossa morte. Amém.
0: Ave Maria, cheia de graça, o Senhor é convosco. Bendita sois vós entre as mulheres, e bendito é o fruto do vosso ventre, Jesus.
1: Santa Maria, Mãe de Deus, rogai por nós, pecadores, agora e na hora de nossa morte. Amém.
0: Ave Maria, cheia de graça, o Senhor é convosco. Bendita sois vós entre as mulheres, e bendito é o fruto do vosso ventre, Jesus.
1: Santa Maria, Mãe de Deus, rogai por nós, pecadores, agora e na hora de nossa morte. Amém.
0: Ave Maria, cheia de graça, o Senhor é convosco. Bendita sois vós entre as mulheres, e bendito é o fruto do vosso ventre, Jesus.
1: Santa Maria, Mãe de Deus, rogai por nós, pecadores, agora e na hora de nossa morte. Amém.
0: Ave Maria, cheia de graça, o Senhor é convosco. Bendita sois vós entre as mulheres, e bendito é o fruto do vosso ventre, Jesus.
1: Santa Maria, Mãe de Deus, rogai por nós, pecadores, agora e na hora de nossa morte. Amém.
0: Ave Maria, cheia de graça, o Senhor é convosco. Bendita sois vós entre as mulheres, e bendito é o fruto do vosso ventre, Jesus.
1: Santa Maria, Mãe de Deus, rogai por nós, pecadores, agora e na hora de nossa morte. Amém.
0: Ave Maria, cheia de graça, o Senhor é convosco. Bendita sois vós entre as mulheres, e bendito é o fruto do vosso ventre, Jesus.
1: Santa Maria, Mãe de Deus, rogai por nós, pecadores, agora e na hora de nossa morte. Amém.
0: Ave Maria, cheia de graça, o Senhor é convosco. Bendita sois vós entre as mulheres, e bendito é o fruto do vosso ventre, Jesus.
1: Santa Maria, Mãe de Deus, rogai por nós, pecadores, agora e na hora de nossa morte. Amém.
0: Glória ao Pai, ao Filho e ao Espírito Santo.
1: Como era no princípio, agora e sempre. Amém.
0: Jesus, manso e humilde de coração,
1: fazei o nosso coração semelhante ao vosso.
0: Cantemos.

0: Segundo mistério luminoso, nós contemplamos as bodas de Caná. Neste segundo mistério, coloquemos a nossa vida, o nosso coração, da maneira como nós estamos agora, com tudo aquilo que nós temos guardado dentro dele, alegrias, tristezas, preocupações. Apresentemos o nosso coração a Jesus, para que ele possa receber e dar a nós o alívio necessário, o consolo, o conforto, a força que nós tanto necessitamos. Queremos também rezar por muitos pais e mães que não sabem do paradeiro de seus filhos, filhos que não sabem do paradeiro de seus pais, para que o Senhor os ajude, os fortaleça também no seu dia a dia. Queremos apresentar as famílias que passam por dificuldades, tanto matrimoniais como financeiras, pedindo ao Senhor que envie o socorro necessário para eles. Recebe, Senhor, a nossa vida, recebe o nosso coração. É tudo o que nós temos para lhe oferecer neste momento. Recebe, Senhor, a nossa disposição de adorar teu corpo e sangue, alma e divindade neste momento em que nos colocamos diante de ti.
1: Pai nosso que estais no céu, santificado seja o vosso nome. Venha a nós o vosso reino, seja feita a vossa vontade, assim na terra como no céu.
2: O pão nosso de cada dia nos dai hoje, perdoai as nossas ofensas, assim como nós perdoamos a quem nos tem ofendido. E não nos deixeis cair em tentação, mas livrai-nos do mal. Amém.
1: Ave Maria, cheia de graça, o Senhor é convosco. Bendita sois vós entre as mulheres, e bendito é o fruto do vosso ventre, Jesus.
2: Santa Maria, Mãe de Deus, rogai por nós, pecadores, agora e na hora de nossa morte. Amém.
1: Ave Maria, cheia de graça, o Senhor é convosco. Bendita sois vós entre as mulheres, e bendito é o fruto do vosso ventre, Jesus.
2: Santa Maria, Mãe de Deus, rogai por nós, pecadores, agora e na hora de nossa morte. Amém.
1: Ave Maria, cheia de graça, o Senhor é convosco. Bendita sois vós entre as mulheres, e bendito é o fruto do vosso ventre, Jesus.
2: Santa Maria, Mãe de Deus, rogai por nós, pecadores, agora e na hora de nossa morte. Amém.
1: Ave Maria, cheia de graça, o Senhor é convosco. Bendita sois vós entre as mulheres, e bendito é o fruto do vosso ventre, Jesus.
2: Santa Maria, Mãe de Deus, rogai por nós, pecadores, agora e na hora de nossa morte. Amém.
1: Ave Maria, cheia de graça, o Senhor é convosco. Bendita sois vós entre as mulheres, e bendito é o fruto do vosso ventre, Jesus.
2: Santa Maria, Mãe de Deus, rogai por nós, pecadores, agora e na hora de nossa morte. Amém.
1: Ave Maria, cheia de graça, o Senhor é convosco. Bendita sois vós entre as mulheres, e bendito é o fruto do vosso ventre, Jesus.
2: Santa Maria, Mãe de Deus, rogai por nós, pecadores, agora e na hora de nossa morte. Amém.
1: Ave Maria, cheia de graça, o Senhor é convosco. Bendita sois vós entre as mulheres, e bendito é o fruto do vosso ventre, Jesus.
2: Santa Maria, Mãe de Deus, rogai por nós, pecadores, agora e na hora de nossa morte. Amém.
1: Ave Maria, cheia de graça, o Senhor é convosco. Bendita sois vós entre as mulheres, e bendito é o fruto do vosso ventre, Jesus.
2: Santa Maria, Mãe de Deus, rogai por nós, pecadores, agora e na hora de nossa morte. Amém.
1: Ave Maria, cheia de graça, o Senhor é convosco. Bendita sois vós entre as mulheres, e bendito é o fruto do vosso ventre, Jesus.
2: Santa Maria, Mãe de Deus, rogai por nós, pecadores, agora e na hora de nossa morte. Amém.
1: Ave Maria, cheia de graça, o Senhor é convosco. Bendita sois vós entre as mulheres, e bendito é o fruto do vosso ventre, Jesus.
2: Santa Maria, Mãe de Deus, rogai por nós, pecadores, agora e na hora de nossa morte. Amém.
1: Glória ao Pai, ao Filho e ao Espírito Santo,
2: como era no princípio, agora e sempre. Amém.
1: Ó meu Jesus,
2: perdoai e livrai-nos do fogo do inferno, levai as almas todas para os céus, e socorrei principalmente as que mais precisarem.
0: Ó sangue e água
2: que jorraste do coração de Jesus, como fonte de misericórdia para nós, eu confio em vós.
0: Cantemos.

0: terceiro mistério luminoso, nós contemplamos o anúncio do reino. Queremos agora rezar pela igreja, por todas as pastorais, movimentos, para que o Senhor os fortaleça também no seu testemunho de anunciadores. Queremos colocar todo o nosso santuário, todos os movimentos que existem nesta comunidade de fé, para que sejamos profetas neste tempo em que nós vivemos. Queremos rezar por toda a nossa arquidiocese, cada sacerdote, cada ministro, por todas as pastorais que existem nela, rezar pelo nosso arcebispo, para que o Senhor os fortaleça na sua missão evangelizadora. Pai nosso que estais nos céus, santificado seja o vosso nome, venha a nós o vosso reino, seja feita a vossa vontade, assim na terra como no céu.
1: O pão nosso de cada dia nos dai hoje, perdoai as nossas ofensas, assim como nós perdoamos a quem nos tem ofendido, e não nos deixeis cair em tentação, mas livrai-nos do mal. Amém.
0: Ave Maria, cheia de graça, o Senhor é convosco. Bendita sois vós entre as mulheres, e bendito é o fruto do vosso ventre, Jesus.
1: Santa Maria, Mãe de Deus, rogai por nós, pecadores, agora e na hora de nossa morte. Amém.
0: Ave Maria, cheia de graça, o Senhor é convosco. Bendita sois vós entre as mulheres, e bendito é o fruto do vosso ventre, Jesus.
1: Santa Maria, Mãe de Deus, rogai por nós, pecadores, agora e na hora de nossa morte. Amém.
0: Ave Maria, cheia de graça, o Senhor é convosco. Bendita sois vós entre as mulheres, bendito é o fruto do vosso ventre, Jesus.
1: Santa Maria, Mãe de Deus, rogai por nós, pecadores, agora e na hora de nossa morte. Amém.
0: Ave Maria, cheia de graça, o Senhor é convosco. Bendita sois vós entre as mulheres, e bendito é o fruto do vosso ventre, Jesus.
1: Santa Maria, Mãe de Deus, rogai por nós, pecadores, agora e na hora de nossa morte. Amém.
0: Ave Maria, cheia de graça, o Senhor é convosco. Bendita sois vós entre as mulheres, e bendito é o fruto do vosso ventre, Jesus.
1: Santa Maria, Mãe de Deus, rogai por nós, pecadores, agora e na hora de nossa morte. Amém.
0: Ave Maria, cheia de graça, o Senhor é convosco. Bendita sois vós entre as mulheres, e bendito é o fruto do vosso ventre, Jesus.
1: Santa Maria, Mãe de Deus, rogai por nós, pecadores, agora e na hora de nossa morte. Amém.
0: Ave Maria, cheia de graça, o Senhor é convosco. Bendita sois vós entre as mulheres, e bendito é o fruto do vosso ventre, Jesus.
1: Santa Maria, Mãe de Deus, rogai por nós, pecadores, agora e na hora de nossa morte. Amém.
0: Ave Maria, cheia de graça, o Senhor é convosco. Bendita sois vós entre as mulheres, e bendito é o fruto do vosso ventre, Jesus.
1: Santa Maria, Mãe de Deus, rogai por nós, pecadores, agora e na hora de nossa morte. Amém.
0: Ave Maria, cheia de graça, o Senhor é convosco. Bendita sois vós entre as mulheres, e bendito é o fruto do vosso ventre, Jesus.
1: Santa Maria, Mãe de Deus, rogai por nós, pecadores, agora e na hora de nossa morte. Amém.
0: Ave Maria, cheia de graça, o Senhor é convosco. Bendita sois vós entre as mulheres, e bendito é o fruto do vosso ventre, Jesus.
1: Santa Maria, Mãe de Deus, rogai por nós, pecadores, agora e na hora de nossa morte. Amém.
0: Glória ao Pai, ao Filho e ao Espírito Santo.
1: Como era no princípio, agora e sempre. Amém.
0: Ó meu Jesus, perdoai-nos, livrai-nos do fogo do inferno. Levai as almas todas para o céu e socorrei principalmente as que mais precisarem. Ó Maria concebida sem pecado,
1: rogai por nós que recorremos a vós.
0: Cantemos.

0: quarto mistério luminoso, nós contemplamos a transfiguração do Senhor. O que em nossa vida nós precisamos ser transformados, transfigurados. Apresentemos ao Senhor neste momento tudo aquilo que nós vivemos, experimentamos. Apresentemos em forma de agradecimento. Mesmo que não tenha sido muito bom, talvez os momentos de alegria tenham sido poucos, mas mesmo os momentos difíceis, nós precisamos agradecer ao Senhor, porque são eles que nos fortificam, são eles que nos fortalecem na nossa decisão de continuarmos a servir o Senhor. São as provações que fortalecem a nossa alma. Agradeçamos também ao Senhor os momentos felizes. Apresente também você agora, do seu jeito, aquilo que você necessita alcançar de Deus. Estamos diante de Jesus, que nos escuta, nos acolhe. Ele que também se coloca diante de nós, com sua bênção, com a sua graça.
1: Pai nosso que estais no céu, santificado seja o vosso nome. Venha a nós o vosso reino. Seja feita a vossa vontade, assim na terra como no céu.
2: O pão nosso de cada dia nos dai hoje. Perdoai as nossas ofensas, assim como nós perdoamos a quem nos tem ofendido. E não nos deixeis cair em tentação, mas livrai-nos do mal. Amém.
1: Ave Maria, cheia de graça, o Senhor é convosco. Bendita sois vós entre as mulheres. Bendito é o fruto do vosso ventre, Jesus.
2: Santa Maria, Mãe de Deus, rogai por nós, pecadores, agora e na hora de nossa morte. Amém.
1: Ave Maria, cheia de graça, o Senhor é convosco. Bendita sois vós entre as mulheres. Bendito é o fruto do vosso ventre, Jesus.
2: Santa Maria, Mãe de Deus, rogai por nós, pecadores, agora e na hora de nossa morte. Amém.
1: Ave Maria, cheia de graça, o Senhor é convosco. Bendita sois vós entre as mulheres. Bendito é o fruto do vosso ventre, Jesus.
2: Santa Maria, Mãe de Deus, rogai por nós, pecadores, agora e na hora de nossa morte. Amém.
1: Ave Maria, cheia de graça, o Senhor é convosco. Bendita sois vós entre as mulheres, bendito é o fruto do vosso ventre, Jesus.
2: Santa Maria, Mãe de Deus, rogai por nós, pecadores, agora e na hora de nossa morte. Amém.
1: Ave Maria, cheia de graça, o Senhor é convosco. Bendita sois vós entre as mulheres, bendito é o fruto do vosso ventre, Jesus.
2: Santa Maria, Mãe de Deus, rogai por nós, pecadores, agora e na hora de nossa morte. Amém.
1: Ave Maria, cheia de graça, o Senhor é convosco. Bendita sois vós entre as mulheres, bendito é o fruto do vosso ventre, Jesus.
2: Santa Maria, Mãe de Deus, rogai por nós, pecadores, agora e na hora de nossa morte. Amém.
1: Ave Maria, cheia de graça, o Senhor é convosco. Bendita sois vós entre as mulheres. Bendito é o fruto do vosso ventre, Jesus.
2: Santa Maria, Mãe de Deus, rogai por nós, pecadores, agora e na hora de nossa morte. Amém.
1: Ave Maria, cheia de graça, o Senhor é convosco. Bendita sois vós entre as mulheres, bendito é o fruto do vosso ventre, Jesus.
2: Santa Maria, Mãe de Deus, rogai por nós, pecadores, agora e na hora de nossa morte. Amém.
1: Ave Maria, cheia de graça, o Senhor é convosco. Bendita sois vós entre as mulheres, bendito é o fruto do vosso ventre, Jesus.
2: Santa Maria, Mãe de Deus, rogai por nós, pecadores, agora e na hora de nossa morte. Amém.
1: Ave Maria, cheia de graça, o Senhor é convosco. Bendita sois vós entre as mulheres, bendito é o fruto do vosso ventre, Jesus.
2: Santa Maria, Mãe de Deus, rogai por nós, pecadores, agora e na hora de nossa morte. Amém.
1: Glórias ao Pai, ao Filho e ao Espírito Santo,
2: como era no princípio, agora e sempre. Amém.
1: Ó meu bom Jesus, perdoai-nos,
2: livrai-nos do fogo do inferno, levai as almas todas para o céu, e socorrei principalmente as que mais precisarem.
0: Jesus, manso e humilde de coração,
2: fazei o nosso coração semelhante ao vosso.
0: Cantemos.

0: Ó sangue e água,
1: que jorraste do coração de Jesus, como fonte de misericórdia para nós, eu confio em vós.
0: Deus Santo, Deus Forte, Deus Imortal, tende piedade de nós e do mundo inteiro. Deus Santo, Deus Forte, Deus Imortal, tende piedade de nós e do mundo inteiro. Deus Santo, Deus Forte, Deus Imortal, tende piedade de nós e do mundo inteiro. No quinto mistério luminoso, nós contemplamos a instituição da Eucaristia. Queremos, neste quinto mistério, agradecer ao Senhor por este grande presente que Ele nos deu, que foi o Seu corpo, sangue, alma e divindade como alimento. Este alimento celeste que nos fortalece na nossa missão. Este alimento celeste que nos coloca em pé nos momentos difíceis da nossa vida. Queremos também, Senhor, te apresentar tantas pessoas que se confiam a nós as suas necessidades, os seus pedidos. Queremos colocá-las aos teus pés. Queremos te apresentar, Senhor, de forma muito especial, os países que estão em guerra, pedindo, Senhor, a graça da concórdia, a graça da paz. Mas também queremos te pedir, Senhor, que nos conceda a paz para as nossas pequenas guerras. Quantas famílias vivem em desentendimentos, quantos pais não falam com seus filhos, quantos esposos não falam com suas esposas, quantos vizinhos estão brigados, quantas famílias destruídas. Queremos também te pedir, Senhor, pelas pequenas guerras dentro da sua própria igreja. Quantas pastorais brigadas com seus coordenadores, quantos membros não conseguem falar entre si. Concede-nos, Senhor, a graça da concórdia, a graça do perdão, a graça do diálogo. Ajuda-nos, Senhor, a abrir o coração para experimentarmos o Teu perdão, a Tua misericórdia. Concede-nos, Senhor, a graça de nos perdoarmos. Concede-nos, Senhor, a paz. Pai nosso que estás nos céus, santificado seja o vosso nome. Venha a nós o vosso reino, seja feita a vossa vontade, assim na terra como no céu.
2: O pão nosso de cada dia nos dai hoje. Perdoai as nossas ofensas, assim como nós perdoamos a quem nos tem ofendido. E não nos deixeis cair em tentação, mas livrai-nos do mal. Amém.
0: Ave Maria, cheia de graça, o Senhor é convosco. Bendita sois vós entre as mulheres, e bendito é o fruto do vosso ventre, Jesus.
2: Santa Maria, Mãe de Deus, rogai por nós, pecadores, agora e na hora de nossa morte. Amém.
0: Ave Maria, cheia de graça, o Senhor é convosco. Bendita sois vós entre as mulheres, e bendito é o fruto do vosso ventre, Jesus.
2: Santa Maria, Mãe de Deus, rogai por nós, pecadores, agora e na hora de nossa morte. Amém.
0: Ave Maria, cheia de graça, o Senhor é convosco. Bendita sois vós entre as mulheres, e bendito é o fruto do vosso ventre, Jesus.
2: Santa Maria, Mãe de Deus, rogai por nós, pecadores, agora e na hora de nossa morte. Amém.
0: Ave Maria, cheia de graça,

0: o Senhor é convosco. Bendita sois vós entre as mulheres. Bendito é o fruto do vosso ventre, Jesus.
1: Santa Maria, Mãe de Deus, rogai por nós, pecadores, agora e na hora de nossa morte. Amém.
0: Ave Maria, cheia de graça, o Senhor é convosco. Bendita sois vós entre as mulheres. Bendito é o fruto do vosso ventre, Jesus.
1: Santa Maria, Mãe de Deus, rogai por nós, pecadores, agora e na hora de nossa morte. Amém.
0: Ave Maria, cheia de graça, o Senhor é convosco. Bendita sois vós entre as mulheres, e bendito é o fruto do vosso ventre, Jesus.
1: Santa Maria, Mãe de Deus, rogai por nós, pecadores, agora e na hora de nossa morte. Amém.
0: Ave Maria, cheia de graça, o Senhor é convosco. Bendita sois vós entre as mulheres. Bendito é o fruto do vosso ventre, Jesus.
1: Santa Maria, Mãe de Deus, rogai por nós, pecadores, agora e na hora de nossa morte. Amém.
0: Ave Maria, cheia de graça, o Senhor é convosco. Bendita sois vós entre as mulheres. Bendito é o fruto do vosso ventre, Jesus.
1: Santa Maria, Mãe de Deus, rogai por nós, pecadores, agora e na hora de nossa morte. Amém.
0: Ave Maria, cheia de graça, o Senhor é convosco. Bendita sois vós entre as mulheres, e bendito é o fruto do vosso ventre, Jesus.
1: Santa Maria, Mãe de Deus, rogai por nós, pecadores, agora e na hora de nossa morte. Amém.
0: Ave Maria, cheia de graça, o Senhor é convosco. Bendita sois vós entre as mulheres, e bendito é o fruto do vosso ventre, Jesus.
1: Santa Maria, Mãe de Deus, rogai por nós, pecadores, agora e na hora de nossa morte. Amém.
0: Glória ao Pai, ao Filho e ao Espírito Santo.
1: Como era no princípio, agora e sempre. Amém.
0: Ó meu Jesus, perdoai-nos e livrai-nos do fogo do inferno. Levai as almas todas para o céu e socorrei principalmente as que mais precisarem. Ó Maria concebida sem pecado,
1: rogai por nós que recorremos a vós.
0: Cantemos.

0: Salve, Rainha, Mãe de misericórdia, vida, doçura, esperança nossa, salve. A vós, bradamos os degredados filhos de Eva. A vós suspiramos, gemendo e chorando neste vale de lágrimas. Eia, pois, advogada nossa, esses vossos olhos misericordiosos a nós volvei. E depois deste desterro, mostrai-nos Jesus, bendito o fruto do vosso ventre. Ó clemente, ó piedosa, ó doce e sempre Virgem Maria, rogai por nós, Santa Mãe de Deus,
1: para que sejamos dignos das promessas de Cristo.
2: Amém. Santa Clara nos ensina: exulte sempre no Senhor. Não se deixe envolver pela amargura e o desânimo. 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
10: Vinde, ó Deus, em meu auxílio, socorrei-me sem demora. Glória ao Pai, ao Filho e ao Espírito Santo, como era no princípio, agora e sempre. Amém. Aleluia.
11: Hino. Já surge a luz dourada, a treva dissipando, que as almas do abismo aos poucos vai levando.
12: Dissipa-se a cegueira que todos envolvia. Alegres caminhemos na luz de um novo dia.
11: Que a luz nos traga paz, pureza ao coração. Longe a palavra falsa, o pensamento vão.
12: Decorra calmo o dia, a mão, a língua, o olhar. Não deixe nosso corpo na culpa se manchar.
11: Do alto nossos atos, Deus vê constantemente. Solícito nos segue, da aurora ao sol poente.
12: A glória seja ao Pai, ao Filho seu também, ao Espírito igualmente, agora e sempre. Amém.
11: Salmodia, antífona primeira. Dizem coisas gloriosas da cidade do Senhor.
13: Salmo 86. Jerusalém, mãe de todos os povos.
12: O Senhor ama a cidade que fundou no Monte Santo.
11: Ama as portas de Sião mais que as casas de Jacó.
12: Dizem coisas gloriosas da cidade do Senhor.
11: Lembro o Egito e Babilônia entre os meus veneradores.
12: Na Filisteia ou em Tiro, ou no país da Etiópia, este ou aquele ali nasceu.
11: De Sião, porém, se diz, nasceu nela todo homem, Deus é sua segurança.
12: Deus anota no seu livro, onde escreve os povos todos, foi ali que estes nasceram.
11: E por isso todos juntos a cantar se alegrarão.
12: E dançando exclamarão, estão em ti as nossas fontes.
11: Glória ao Pai, ao Filho e ao Espírito Santo, como era no princípio, agora e sempre. Amém.
12: Antífona, dizem coisas gloriosas da cidade do Senhor.
11: Antífona segunda. O Senhor, o nosso Deus, vem com poder, e o preço da vitória vem com ele.
13: Cântico de Isaías, capítulo 40, versículos de 10 a 17. O bom pastor é o Deus Altíssimo e Sapientíssimo.
12: Olhai e vede, o nosso Deus vem com poder, dominará todas as coisas com seu braço.
11: Eis que o preço da vitória vem com ele, e o precedem os troféus que conquistou.
12: Como o pastor, ele apacenta o seu rebanho, ele toma os cordeirinhos em seus braços.
11: Leva ao colo as ovelhas que amamentam e reúne as dispersas com sua mão.
12: Quem no côncavo da mão mediu o mar, quem mediu o firmamento com seu palmo.
11: Quem mediu com o alqueire o pó da terra, quem pesou pondo ao gancho as montanhas e as colinas colocando-as na balança.
12: Quem instruirá o Espírito do Senhor? Que conselheiro o teria orientado?
11: Com quem aprendeu ele a bem julgar e os caminhos da justiça a discernir?
12: Quem as veredas da prudência lhe ensinou ou os caminhos da ciência lhe mostrou?
11: Eis as nações qual gota d'água na vasilha, um grão de areia na balança diante dele.
14: E as ilhas pesam menos do que o pó perante ele, o Senhor Onipotente.
11: Não bastaria toda a lenha que há no Líbano para queimar seus animais em holocausto.
14: As nações todas são nada diante dele, a seus olhos elas são quais se não fossem.
11: Glória ao Pai, e ao Filho, e ao Espírito Santo, como era no princípio, agora e sempre. Amém.
14: Antífona. O Senhor, o nosso Deus, vem com poder, e o preço da vitória vem com ele.
11: Antífona terceira. Aclamai o Senhor nosso Deus e adorai-o com todo respeito.
13: Salmo 98. Santo é o Senhor nosso Deus.
11: Deus é rei, diante dele estremeçam os povos. Ele reina entre os anjos, que a terra se abale, porque grande é o Senhor em Sião.
14: Muito acima de todos os povos se eleva. Glorifiquem seu nome terrível e grande, porque ele é santo e é forte.
11: Deus é rei poderoso, ele ama o que é justo e garante o direito, a justiça e a ordem. Tudo isso ele exerce em Jacó.
14: Exaltai o Senhor nosso Deus e prostrai-vos perante seus pés, pois é santo o Senhor nosso Deus.
11: Eis Moisés e Arão entre os seus sacerdotes, e também Samuel invocava seu nome, e ele mesmo, o Senhor, os ouvia.
14: Da coluna de nuvem falava com eles e guardavam a lei e os preceitos divinos que o Senhor nosso Deus tinha dado.
11: Respondieis a eles, Senhor nosso Deus, porque éreis um Deus paciente com eles, mas sabíeis punir seu pecado.
14: Exaltai o Senhor nosso Deus e prostrai-vos perante seu monte, pois é santo o Senhor nosso Deus.
11: Glória ao Pai, e ao Filho, e ao Espírito Santo, como era no princípio, agora e sempre. Amém.
14: Antífona. Aclamai o Senhor nosso Deus e adorai-o com todo respeito.
13: Leitura breve da primeira carta de São Pedro, capítulo 4, versículos 10 e 11. Como bons administradores da multiforme graça de Deus, cada um coloque à disposição dos outros o dom que recebeu. Se alguém tem o dom de falar, proceda como com palavras de Deus. Se alguém tem o dom do serviço, exerça-o como capacidade proporcionada por Deus, a fim de que em todas as coisas Deus seja glorificado em virtude de Jesus Cristo. Responsório breve. Clamo de todo o coração, atendei-me, ó Senhor.
14: Clamo de todo o coração, atendei-me, ó Senhor.
13: Quero cumprir vossa vontade.
14: Atendei-me, ó Senhor.
13: Glória ao Pai, e ao Filho e ao Espírito Santo.
14: Clamo de todo o coração, atendei-me, ó Senhor.
11: Cântico evangélico, antífona. Sirvamos ao Senhor na justiça e santidade, e de nossos inimigos haverá de nos salvar. Bendito seja o Senhor Deus de Israel, porque a seu povo visitou e libertou.
14: E fez surgir um poderoso Salvador na casa de Davi, seu servidor.
11: Como falara pela boca de seus santos, os profetas desde os tempos mais antigos.
14: Para salvar-nos do poder dos inimigos e da mão de todos quantos nos odeiam.
11: Assim mostrou misericórdia a nossos pais, recordando a sua santa aliança.
14: E o juramento a Abraão, nosso pai, de conceder-nos que libertos do inimigo.
11: A ele nós servamos sem temor, em santidade e em justiça diante dele, enquanto perdurarem nossos dias.
14: Serás profeta do Altíssimo, ó menino, pois irás andando à frente do Senhor para aplainar e preparar os seus caminhos,
11: anunciando ao seu povo a salvação que está na remissão de seus pecados.
14: Pela bondade e compaixão de nosso Deus, que sobre nós fará brilhar o sol nascente,
11: para iluminar a quantos jazem entre as trevas e na sombra da morte estão sentados.
14: e para dirigir os nossos passos, guiando-os no caminho da paz.
11: Glória ao Pai, ao Filho e ao Espírito Santo, como era no princípio, agora e sempre. Amém.
14: Antífona. Sirvamos ao Senhor na justiça e santidade, e de nossos inimigos haverá de nos salvar.
13: Preces. Demos graças a Deus Pai, que no seu amor conduz e alimenta o seu povo, e digamos com alegria:
11: Glória a vós, Senhor, para sempre.
14: Pai clementíssimo, nós vos louvamos por vosso amor para conosco, porque nos criastes de modo admirável e de modo ainda mais admirável nos renovastes.
11: Glória a vós, Senhor, para sempre.
14: No começo deste dia, infundi em nossos corações o desejo de vos servir, para que sempre vos glorifiquemos em todos os nossos pensamentos e ações.
11: Glória a vós, Senhor, para sempre.
14: Purificai os nossos corações de todo mau desejo e fazei que estejamos sempre atentos à vossa vontade.
11: Glória a vós, Senhor, para sempre.
14: Dai-nos um coração aberto às dificuldades de nossos irmãos e irmãs, para que jamais lhes falte o nosso amor fraterno.
11: Glória a vós, Senhor, para sempre.
13: Nossa prece prossigamos rezando a oração que Jesus Cristo nos ensinou. Pai nosso que estais nos céus, santificado seja o vosso nome. Venha a nós o vosso reino, seja feita a vossa vontade, assim na terra como no céu. O pão nosso de cada dia nos dai hoje. Perdoai-nos as nossas ofensas, assim como nós perdoamos a quem nos tem ofendido. E não nos deixeis cair em tentação, mas livrai-nos do mal. Amém. Oremos. Deus eterno e todo-poderoso, sobre os povos que vivem na sombra da morte, fazei brilhar o sol da justiça, que nos visitou nascendo das alturas, Jesus Cristo nosso Senhor, que convosco vive e reina na unidade do Espírito Santo. Amém. O Senhor nos abençoe, nos livre de todo o mal e nos conduza à vida eterna. Amém.
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0: senhora.
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0: 5h01. Um bom dia pro senhor, meu compadre. Um bom dia pra senhora, minha comadre. Pro nono, pra nona, pra gurizada. No campo, na cidade, no trabalho, no descanso, aqui de perto, lá de longe. Tudo é bom e do melhor. É o que desejo ao amigo. É o que desejo ao amigo. Vamos juntos, né, meu povo? Até logo mais. 6h30. Curtam a barbaridade. Passa rápido por demais. Tá no ar o programa do Morangão. O Desperta.
1: Brasil!
0: Isso!

0: dia, bom dia, bom dia, bom dia, bom dia, bom dia, bom dia, bom dia. Já quinta-feira, hoje dia 18 de junho de 2026. Hoje é dia do imigrante japonês. Arigato aos imigrantes japoneses. Dia do químico também. Forte abraço a estes valorosíssimos profissionais. Tempo presente bom, 8 graus é a temperatura aqui nos altos da Araribóia. Tudo de bom e do melhor é o que desejo de coração a você que está em minha companhia. No campo, na cidade, no trabalho, no descanso, tamo junto. E vamos ficar junto até daqui a pouquinho, logo mais às 6h30. Programa mais curto, então 3 leva de abraço. Não tem a quarta leva de abraço. 3 leva de abraço. Primeira agora, segunda ali perto das 6 e a terceira logo depois das 6. Combinado? Então vamos pra primeira? Vamos, claro.
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0: Aquele abraço. Aquele abraço a quem já está acompanhando a frequência 88,3, a Sinalta FM de Pato Branco para toda a região, através das ondas do rádio, para todo mundo, através da internet. Tem aplicativo, baixa aplicativo da rádio, pode procurar na Play Store, né, compadre? Ou a Apple Store. É posto que tem dinheiro, né, compadre? Morangão não tem, vai na Play Store, né? Que tal, né, compadre? É só baixar ali o aplicativo. Escuta, se não tem o Radiosnet também, muita gente nos acompanha. Não é pra rir, meu Deus do céu. Não tenho. Aquele da maçãzinha é muito caro. Mas nunca que eu vou dar um dinheiro desse por um celular. Mas pode largar de mão, né? É verdade. Verdade. Pode empaiar que nem os outros. Mas tem Radiosnet, tem por tudo, né? Então, ó, muito obrigado de coração pelo carinho da companhia. Deus te abençoe e o seu dia seja repleto de bênçãos, alegrias e coisas boas. Amém? Então tá certo. Vou mandar abraço pro povo que tá participando, tem muita gente conosco, muita gente conosco e claro, eu só tenho que agradecer o carinho da companhia. Feito, Brique? Então tá certo. Vamos ver quem vai atender aqui agora. Deixe-me ver. Um abraço, bom dia pro meu amigo seu Jean, lá em São José, Santa Catarina. Um abraço, bom dia pro tio Buda. Ô tio Buda, como é que tá? Já tratou os galinhos ali? É, tratou, tudo certo. Agora, tomar um mate. Ali sim.
2: Ficou chique, né?
0: Forte abraço pro tio Buda, acompanhando o programa. Um abraço, bom dia pro meu amigo seu, Jaques Festo Gato. Dona Graciela também conosco. Um abraço pra dona Aparecida Sebastião, bom dia.
3: Bom dia, meu Deus. Bom dia, Morangão. Bom dia pra mim, pra todos nós. Peço oração pra mim, pra minha família, pra todos vocês da rádio. Graças a Deus, acordei na hora certa. Bom dia.
0: Agora preparar o cafezinho e partiu pra mais uma jornada, né, dona Aparecida? Forte abraço, tudo de bom. Um abraço, bom dia pro meu amigo, seu Antônio Urquevics. Alô, seu Antônio. Escreveu bom dia, Morangão. Paz e bem, seu Antônio. Abençoado dia. Tudo é bom e do melhor. A dona Carmen lá em Tapurá, também registrando a companhia. O meu amigo Borges lá no bairro Frarão também registrou. Pera aí, Borges. Frei Mazuco, o nosso contrato não permite que o senhor envie mensagem por escrito. O nosso contrato não permite que o Frei Mazuco mande mensagem por escrito. Tem que mandar áudio, Frei Mazuco. É verdade? Não. Por escrito não vale, senhor. Pode abandonar. Tem que mandar áudio aqui, Frei Mazuco. É verdade.
4: Mande áudio, por favor.
0: É verdade.
4: Mande áudio. Não mande escrevendo, não. Mande áudio.
0: É, mande áudio, Frei Mazuco. Não. Escrito do senhor não vale. Então já tá feita a reclamação pública aqui contra o Frei Mazuco. Agora voltando aqui, o amigo Borges, lá no bairro do Frarão. Bom dia, Morangão. Borges do Frarão, tô na escuta do teu programa. Um abraço, bom dia aqui pro meu amigo Marcos Golubinski, também registrando a parceria. O seu Celso Ricardo Tiro do Parisi. O amigo Matheus Balbinotti, lá em Tapejara do Oeste. O meu amigo Lulinha.
5: Bom dia, Morangão. Já estamos na escuta, beleza?
0: Bom dia, forte abraço, tudo é bom e do melhor. O meu amigo Gugelmin veio de guerra também, Corradão, veio fazendo é tudo de bom e do melhor. O seu Leones Vidor, não sei o que ele apagou ali, compadre. Ele mandou um xingamento, apagou e depois mandou kkkkkk. Então, KKKKK para o senhor também, tá? A Porla Matiana acompanhando o programa. Um abraço, bom dia pro meu amigo José de Souza. Um abraço, bom dia pro meu amigo seu Sandro Castanhara, lá no Quebra-Frango. O meu amigo seu Haroldo Walsh. Bom dia, Fabiano. Grande abraço. Deus te abençoe. Amém. Todos nós, seu Haroldo. Forte abraço, tudo de bom e do melhor. É o que desejo, amigo Morangão Velho de Guerra. Um abraço, bom dia pro meu amigo seu Roberto Carini. Carini Velho de Guerra também, Corradão, é fazendo eco. Tudo é bom e do melhor. É o que desejo, amigo Morangão Velho de Guerra. Um abraço. O Dudu Sartor apareceu, homem de Deus. Milagre que o Dudu participou sem o tal do time dele. Mas, pelo amor de Deus. Não, amor, não adianta. Ai, ai, ai, bom dia. Que saudade de ver meu Palmeiras jogar. Mas a Argentina está jogando igual o meu Palmeiras. É, com o pisão que o Messi deu, dá pra ver, né? Dá pra matar os outros que não são expulsos. Nesse ponto, concordo, Dudu Sartor. Tá com a arbitragem a favor. Um abraço pro Dudu Sartor, me acordou cedo. Forte abraço, tudo é bom e do melhor. Um abraço, bom dia pro meu amigo, seu Inácio Miguel Rosda, também Corradão é fazendo eco. O seu Valentim da Silva, forte, seu Valentim, pelo nome daquela música, no meu programa o senhor não vai vir, compadre. Só pras besteiras do nome, podem empaiar, meu Deus do céu. No meu horário não roda, compadre. Mas um abraço pro senhor, Deus abençoe, tudo é bom e do melhor, certo? Ah, tá bom, outro áudio vou ouvir daqui a pouquinho. Um abraço, bom dia pro meu amigo, o senhor Dacir Zambonim, registrando a companhia, seu Atílio, dona Elisete, família Boastic, amigos em Campo Herê, Corradão El fazendo eco. Ô! Frei Mazuco, como é que tá o senhor? Mandou o áudio, né? Aham! Bom dia, paz e bem, sua benção.
2: Bom dia, Marangão. Não, mas é verdade, os Antônios estão tudo online. Nós já estamos na lida, no campo, nas batalhas do dia a dia, cada um com seu a fazer. Mas valeu, guri. Mas saiba que a gente tem que viver a vida com alegria e a luta, não ficar resmungando, reclamando, senão a gente fica vinagrão, né? Vamos que vamos, guri. Deus abençoe, saúde, paz e alegria a você e todos os rádio ouvintes.
0: É verdade, Frei Mazuco. Frei Mazuco, eu lembrei, acredito que o senhor falou dos vinagrões na missa. Eu devo ter salvo em algum lugar. Eu vou desenterrar aqui lá, Frei Mazuco. Que lá é muito bom de ouvir. Verdade, não é pra ser uns vinagrão na vida dos outros, né, Frei Mazuco? Meu, boa. Ó. Palmas pro Frei Mazuco. E adivinha quem que é o seu Valentim da Silva, homem do céu? Mas tava onde, homem? Tudo em ordem, mal amoroso, bom dia.
6: Me esqueci de te falar, Morangão, é o amoroso, tá bom? Do Novo Horizonte aí, a dona Marlene, tamo escutando aí, tá bom?
0: Me...

Mas acho que a última participação de vocês que no programa era a Rádio AM ainda. Era, eu acho que era a Rádio Colmeia ainda, né? É? Faz tempo, homem. Não tem. Quartinho da assombração. Vai. Ai, meu amigo amoroso, seu Valentino da Marlene, ó. Ah.

0: Forte abraço, abençoado dia, mas amoroso velho da guerra, mas olha, por baixo, acho que um ano que não participava do programa, né? Por baixo, homem do céu.
1: Mas que vergonha.
0: Tá por lá, amoroso velho da guerra, dona Marlene, também com o radião, né? Fazendo com a música ali, pô, título é muito besteirenta. Um falhado, hein? Um abraço, Deus abençoe, tudo é bom e do melhor. Um abraço, bom dia pro meu amigo, seu Wilson Muslinger, bom dia, Fabiano, um forte abraço, tudo de bom e do melhor. O amigo Peca lá em Sinop também conosco, a dona Zenilda Nogueira, desejando a todos os ouvintes uma abençoada quinta-feira, amém, que assim seja, tudo de bom e do melhor, é o que desejo, amigo Morangão Velho de Guerra, tá certo? Então tá dado o recado, meu amigo Marcelo Zanco também conosco, bom dia, bom dia, bom dia.
2: Bom dia, Morangão. Tamo na escuta aí, ó. 100%, como é que tamo? Ó, se for possível, Chiquito Bordoleiro do Estomo. Marcelo Zanco do Passo da Ilha, ó. De pé na patroa, ó. Dando cabeçada nos vidros.
0: De pena, patroa e buzinando com o joelho. As que tal? Forte abraço, tudo de bom e do melhor. É o que desejo, amigo Morangão, velho de guerra. O meu amigo Edivaldo em Clevelândia tá corradão, velho, fazendo eco. Muito obrigado pelo carinho da audiência. Pediu pra ouvir, vai ouvir os serranos cheirando a criolim. Preguemos de chumbo, o seu Davi Oliveira no bairro Santo Antônio, tá corradão, velho, fazendo eco. Muito obrigado pelo carinho da audiência, tudo é bom e do melhor, é o que desejo, amigo Morangão, velho de guerra. É toda a região aqui, né, acompanhando todos os bairros da cidade também, corradão na Selinalta. Morangão fica muito feliz. Muito feliz mesmo pelo carinho da audiência, pelo pessoal participar assim cedinho, né? Vamos fazendo fervo, vamos despertando com alto astral, despertando com um sorriso no rosto, gratidão a Deus por mais uma jornada que está aí, ó, batendo a porta, está iniciando, amém? Então tá certo, tudo é bom e do melhor. Ele me pediu aqui a música do João Luiz Correia, um bagual corcoviador, e eu vou pregar, Alexandre. Feito o brique, 5:14, tudo de bom e do melhor. Bom dia.

0: Bagual, Corcoviador, João Escorrega. Antes também ouvimos o Serrano cheirando a Creolinha e Chiquito e Bordolengo, dois tumbos. 5:26, temperatura na casa dos 8 graus. Bom dia. Tudo é bom e do melhor, hein?
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0: cotação de preços.
1: Na cotação agropecuária, feijão carioca 230-270, feijão preto 170-190, milho 51,30-57, soja 112-114, trigo 70-72, boi em pé arroba 350.

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10: 5h30, um bom dia pro senhor, um bom dia pra senhora no campo, na cidade, no trabalho, no descanso, tamo junto e vamos seguir juntos até logo mais às 6h30, certo? Conferindo aqui os principais destaques das últimas horas, a informação chega sempre cedinho na frequência 88,3. Tivemos uma colisão traseira com dois feridos na PR-180 em Enéas Marques. Registro foi nas últimas horas. Tivemos uma mulher relatando cárcere privado após falsa oferta de trabalho em Cantagalo. Ela recebeu, a princípio, uma oferta para cuidar de uma pessoa idosa. Porém, chegando no local, acabou sendo impedida de sair e recebeu, inclusive, ameaças contra a vida. Que coisa, hein, meu compadre e minha comadre? Que barbaridade. É, o negócio é o seguinte, ela falou que numa rede social acabou vendo uma publicação de uma pessoa que estava, ó, preciso que cuidem de uma pessoa idosa por 3 dias, R$1.000 o valor, certo? Quando chegou no local, não tinha nada a ver com o relatado, certo? Então tá dado o recadito. Vamos ver aqui mais registros das últimas horas e até... Alerta para golpe com falsas cobranças de multas ambientais por telefone e WhatsApp. Os golpistas estão usando o nome do IAT para cobrar falsas multas, inclusive via Pix, tá certo? Então tá dado, mas é o que a gente fala, né, compadre? Não vá, o quê? Recebeu alguma coisa pelo Zap? Psst. Já deixa quieto, né, compadre? É verdade. Instituto Água e Terra, então, está... dando este alerta, porque alguns amigos do campo acabaram recebendo, é claro, notificações via WhatsApp. Então, já vá para a polícia, faça a denúncia. Não vá pagar qualquer coisa assim, né, tio? É verdade. Então, tá certo. Deixe-me ver aqui mais situações. Uma mulher foi presa por agressão e ameaça contra a filha em São Lourenço do Oeste. Registro das últimas horas. Adolescentes foram detidos por furto e homem foi preso. Registro em São Lourenço do Oeste. Mas o que deu nesses daí, tchê? Man, ó aqui, ó. Bar de sonho de valsa. Aham. Bar de...

Galac, Soufflé, Brigadeiro Arcor, Branco da Nestlé tem 2, Negresco, 4 do Branco da Nestlé, e um já tá deboiado, só tinha o plastiquinho, né? Aham, mas pelo amor de Deus, né? 2 menores de idade e um maior furtaram 8 barras de chocolate em São Lourenço do Oeste. Mas que barbaridade, né, compadre? É, as câmeras de monitoramento acabaram, é claro, confirmando os furtos neste mercado. Mas até o maior de idade envolvido, mas pelo amor de Deus! Não, puxar os montes de orelha num dia dá pra comprar as 8 barras. Mas pelo amor de Deus, não, não. Pode empalhar, compadre. Toneladas de mel e cera de abelha contrabandeados da Argentina foram apreendidas em Flor da Serra do Sul nas últimas horas. Em São José do Cedro, idosa com Alzheimer foi resgatada após passar horas desaparecida em área de mata. Uma senhora foi encontrada pelos bombeiros com sinais leves de hipotermia após mais de 8 horas desaparecida em meio a pastagens, lavouras e mata fechada. Felizmente, né? Felizmente tudo fechou e com um final feliz, graças a Deus, né, meu compadre e minha comadre? Então, acabaram localizando esta idosa na noite de ontem em uma área de mata. Deixe-me ver aqui, meu compadre e minha comadre. A PRF apreendeu um total de 25 fuzis em maior ação da história da corporação. A apreensão foi em Santa Terezinha do Itaipu. Provavelmente o grupo criminoso, né? Trabalhador de bem, não ia comprar. Aham. Adquiriram estas armas na Argentina e elas seriam entregues em Minas Gerais. No total, 26 fuzis, certo? Aham. 22 destes 5.56 milímetros e 4 calibre 7.65. Quase 900 munições, 16 pistolas, sendo 14 calibre 9 milímetros e 2.40, quase 5 mil munições de calibre 9 milímetros e 127 carregadores. Ou seja, iam estar armados até os dentes. Registro das últimas horas. Na noite de ontem, tivemos 2 mortes em acidente envolvendo moto e van na 373, proximidades do Candói. Uma carreta carregada com feijão tombou na 373, em Chopinzinho. Em Barracão, tivemos homens presos com drogas em um hotel. Eles eram suspeitos de furtos de veículos na região. E tivemos também, pelo amor de Deus, né, tia? 2 homens presos após roubo em residência que também funcionava como estabelecimento comercial na reserva indígena de Mangueirinha, certo? Os moradores ajudaram a conter os elementos, certo? Após a vítima ser agredida, amarrada e ameaçada durante ação criminosa. Mas pelo amor de Deus, né, tia? Não. Os objetos recuperados. Presta atenção. Telefone celular, 5 quilos de carne, 10 caixas de cigarro, bebida alcoólica, contei aqui na foto, 15 corotinho, 12 camelinho, 3 conhaque, 2 curaçal, 2 Smirnoff de limão e 1 Smirnoff normal. Verdade. Pelo amor de Deus, não, trabalhar não querem, né? Mas agora bebida sim, que barbaridade. Então registro lá de Mangueirinha das últimas horas. Tá dado o recado? No bairro Sambugaro, após condenação em sessão do Tribunal do Júri aqui em Pato Branco, tivemos um cumprimento de mandado de prisão. Terminou o júri, ele foi condenado, claro, a polícia deu fiel cumprimento a esta prisão, encaminhando a cadeia pública de Pato Branco. Então, os principais destaques das últimas horas em Pato Branco e também em nossa região.

0: 5h37, trazendo aqui agora, meu compadre e minha comadre, os placares das últimas horas. Na Copa do Mundo, esperava mais de Portugal. Aham, esperava bem mais de Portugal. De tanto que gavaram. Portugal e Congo, 1-1. Inglaterra, 4, Croácia, 2. Agora, olha que o Ken lá foi pra cobrança do pênalti. Eu já falei, isso daí vai fazer igual fizeram no Bayern. Aham. Ele tem a mania de dar aquela paradinha, deu o goleiro, mexe milimetricamente o pé, ele erra o pênalti, o juiz manda bater de volta. Tio Buda, falei ou não falei ontem? Falei. Assistindo lá com o tio Buda, falei, ó, isso aconteceu no Bayern. Quem assistiu o jogo do Bayern recentemente sabe que o Kane tem essa mania. Ele faz aquela paradinha, engana o goleiro e deu o árbitro, manda bater se ele erra. Não deu outra. Ontem a mesma coisa, mas no placar final, Inglaterra 4, Croácia 2. Tivemos ainda, mas olha só que dó que deu do Panamá, né? No finzinho do jogo, mas é assim, só acaba quando termina, né? Gana 1, Panamá 0. E na noite de ontem tivemos Uzbequistão 1, Colômbia 3. Hoje já começa a segunda rodada, 13 horas República Tcheca e África do Sul, 16 horas Suíça e Bósnia, 19 horas Canadá e Catar, 22 horas México e Coreia do Sul. No futsal, Paranaense Ouro, Ampere e Chopinzinho, 2-2. Na prata, jogos dos times da região, AEMA 5, APAF 0. Parabéns ao Mariópolis, né? É verdade, 5-0, que chique. Capanema 4, Ibiporã 2, Atlético Clevelandense 2, São Joséense 1, Fazenda e Coronel 3-3, Mangueirinha 2, Prudentópolis 4, Chavantes Planalto 3, Cândido de Abreu 4. Então, da região, ontem só o Mangueirinha e o Planalto não venceram. É, que é chique, né, compadre? Os demais clubes, só o Coronel empatou, né, mas não perdeu. Aí os demais venceram. Inclusive, o Mariópolis, uma goleada ontem, 5-0 sobre o Paranaguá. No feminino, Patinha 0, está em 2. Dois, digamos assim, momentos de bobeira, né? Porque as Patinhas estavam jogando muito bem ontem, em dois momentos de desatenção, acabaram cedendo estes gols. Mas ó, jogaço, Patinha 0, está em Cascavel 2. Tivemos também ontem na Copa do Brasil de Futsal, quartas de final, volta a Apodi 2, Traipu 3. O Traipu venceu os dois, então está na semifinal da competição. E na Copa União tivemos dois vizinhos, Emanuel Ribas, empatando em 3-3. Sobre a Copa LNF, ontem tivemos o sorteio das quartas de final. Vélez e Jaraguá, São Caetano e Joinville, Dracena e Carlos Barbosa, Juventude e São Lourenço do Oeste. Certo? Então tá dado o recadito, são 5h40. Um bom dia pro senhor, um bom dia pra senhora. Tudo é bom e do melhor.
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0: Tempo apresenta-se bom, 8 graus na temperatura.
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0: 5h41, bom dia, tudo de bom e do melhor que desejo, amigo Morangão. Alô, seu Edson dos Reis, no Jardim Brasília, em Clevelândia, bom dia.
3: Bom dia, seu Fabiano, tudo certo? Manda pra nós aí o Suline Marreiro e a resposta do mineiro e o italiano, positivo, se der tempo, senão não tem problema nenhum.
0: Positivo e operando.

Sulino Marroeiro, resposta do Mineiro Italiano, 5:44, faltando 5, 4, 3, 2, 1, 5:45, bora, tá na hora, vai dormir até que hora hoje, pelo amor de Deus, alça-te, súbito, aham. Ah, tá bom. Bom dia, 15 para 6. Lembra aqui que de 20 a 28, na festa de São Pedro, temos a novena de São Pedro. Só no dia 24, por causa do Jogo do Brasil, 18 horas novena. Se não, 19:30. De 20 a 29, festejos em geral a partir das 14 horas e a partir das 20 horas. Bingo! Certo? De 22 a 25, delivery de pastel, pedidos mínimos de 10 unidades das 9 às 13 horas, retiradas das 13:30 às 18 horas. Encomendas 991060313. Dia 27, a venda do leitão assado a partir das 11 horas. Dia 29, aqui o dia da festa de São Pedro, dia do nosso padroeiro, 9:30, missa, a partir das 11:30, churrascada do pavilhão, reserva pode ser feita até o dia 28. E lembrando que também temos ação entre amigos. O detalhe é que a ação terá o sorteio no dia 3 de outubro, às 21 horas, tá bom? Venda de cartelas na Secretaria Paroquial ou com os movimentos da igreja. É a festa de São Pedro, lembra da musiquinha? Tá chegando a festa de São Pedro. 14 para 6 agora.

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1: Não é agora, homem do céu, mas ô Moranguinho, mas pelo amor de Deus, se ajude, homem. Agora é a benção do Frei Policarpo, não é do Frei Mazuco. Falando em Frei Mazuco, na volta eu vou colocar o vinagrão no ar. É verdade, verdade, verdade. Ah, é por isso que você se embananou? Não, meu Deus do céu, agora é a benção, mas pelo amor de Deus, né? Agora é essa daqui, ó.
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2: O Senhor vos abençoe e vos guarde. O Senhor vos mostre a sua face e se compadeça de vós. O Senhor volva seu rosto para vós e vos dê a paz. O Senhor vos abençoe. O Pai e o Filho e o Espírito Santo. Amém.
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2: 5h53, penúltima leva de abraço do dia. Vamos lá para mais uma folha da lista telefônica.
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2: 5h53, obrigado pela companhia. Tudo é bom e do melhor. É o que desejo, amigo Morangão é de Guerra, tá certo? Então tá dado o recadito. Que bom que vão mandar abraço pro povo. Vamos, mais uma leva de abraços aqui na parceria, né, dona Marli? Aham, vem derrubar todas as coisas que agora. Mas olha só, né, tia? Não pode empalhar desse tipo aí, não tinha visto. O que foi, Aminho? Aham, Aminho, só dá o seu guarês.
10: Ô, Aminho, mas que musiquinha feia primeiro que tu rodou aí. Que bateção de lata, aquela ali, uma gritaria, uma bateção de lata. Não rode isso, Aminho.
2: Meu?
10: Parece que são irmão daqueles caras que cantam aquela música da caminhonete branca. Ô, música feia.
2: Não por nada, Aminho, foi teu vizinho que pediu, homem. É, vocês se entendam, meu Deus. Ah, mas concordo com a minha, essa feita tem que concordar com a minha. Concordo 100% com a minha, é verdade.
11: Pelo amor de Deus. Então tá certo. É, foi teu vizinho que pediu. Sei se entendo. Tá? Então tá bom. Deixa eu ver aqui quem mais está conosco participando do nosso Desperta Brasil. Tem muita gente com o Radião Velho fazendo eco. E eu, claro, só tenho que agradecer ao seu Darcy no bairro Alto da Glória. O meu amigo, o seu Valdecir Vascaíno Alves Ferreira. O meu amigo, o seu Davi Perim. Alô, seu Perim, como é que tá? Tudo certo? O seu Davi Perim tem uma dica pro pessoal aí no fim de semana, né? Tem uma dica. Qual que é a dica, seu Davi?
12: Uma dica, Morangão. Antes do pessoal ir tomar umas canhas ali, daí eles comem um bife de fígado, que daí engana a bebida, parceiro. Que daí ela não sabe qual o fígado que vai atacar.
11: Você é o cozido, você é da pessoa mesmo. Será que dá certo, Davi? Forte abraço, tudo de bom e do melhor. Um abraço, bom dia pro meu amigo, o seu Norino Vargas. Seu Norino, agradece a Deus, meu irmão. Agradece a Deus, pensamento positivo, fé em Deus. É, tudo vai dar certo. Gratidão pela vida, acima de tudo. Depois peça as bênçãos, não desista. Não desista e vamos lá, né, compadre? Não tá fácil, mas o patrão vai lá de repente ao seu lado na caminhada, amém? Vou sim incluir o pedido aqui na bênção do dia. Um abraço pro seu Norino Vargas, meu amigo Maico André Biava, também com o Radião Velho fazendo eco, a dona Marilei, no bairro Rancheta. Que você tenha um excelente dia, guiado pelas mãos do Senhor e cheio da sua presença. Amém? Todos nós, minha amiga, Deus abençoe, tudo de bom. Ô, meu amigo, o seu Vinícius Batistin, também conosco, o seu Volney Fianco, lá no bairro Bonato, o seu Sérgio Rodrigues da Silva, o meu amigo, o seu Darcy da Siqueira, a dona Patrícia Correia Ronsani, lá em São José, Santa Catarina, todo o pessoal da padaria Santo Antônio, também lá no litoral catarinense, tudo de bom e do melhor, obrigado pela audiência. Seu Jacir Gonçalves, São Roque do Chopin, a dona Natalina Borges, Enéas Marques, o meu amigo Nilvo Caprini no bairro Aeroporto, o seu Valdecir Linhares, Colorado Velha de Guerra, lá em Clevelândia, o meu amigo Rafael Monteiro, o abraço pro pessoal no bairro São Cristóvão, dona Fátima, seu Ferdinando, um abraço pro seu Adriano, dona Sônia, famílias Rigo e Lorenzi, o meu amigo, o seu Valdecir Garroada Caprini, um abraço, bom dia pra minha amiga Luciane Dutra Campos em Vitorino, forte abraço, bom dia pro meu amigo, o seu Leonildo Carneiro, Deus abençoe, amigo, tudo de bom e do melhor, muita força, meu irmão, tá certo, incluir o senhor já aqui na benção do dia, no dia do acontecido, né? É, então Deus abençoe, muita força ao senhor e toda a família, meus sentimentos. Seu Leonildo Carneiro, né? Participando aqui do nosso programa. Deixe-me ver quem mais aqui conosco. Um abraço pra Gra Francescato. Alô, Gra, como é que tá? Bom, escreveu ontem falhei, Morangão, mas hoje não falhei. Já o seu Ita não falha nem onde, viu? Não dá pra falar Ita, senão dói o cotovelo de um cidadão, é? Um cidadão chamado Aminho, sabe?
13: Ei, chama de Ita!
11: Então o seu Itacir não faz nem um dia. É, dona Rosa, já agrou ontem e falhou, né? A Fernanda e Leandro, isso daí não precisa nem falar. Esses daí mais falham que participam, né? Mas tamo de olho. É. É verdade, então tá certo, tudo de bom e do melhor, é o que desejo, amigo Morangão. Um abraço, bom dia pro meu amigo, o seu Luiz Zamboni, dona Rosane Brustolin, também com o Radião Velho fazendo eco, tudo é bom e do melhor, é o que desejo, amigo Morangão Velho de Guerra, tá bom? Então tá certo, no campo, na cidade, no trabalho, no descanso, sou muito grato por ter você na frequência 88,3, que chique, né? É verdade, então assim, deixe-me ver, um abraço, bom dia pro meu amigo Heraldo Sarnoski, lá no bairro Paulo Afonso, também acompanhando o nosso programa, muito obrigado pela parceria, certo? Dentro das possibilidades, o Morangão atende os pedidos musicais, dentro das possibilidades, a gente manda abraço, como eu disse hoje três leva de abraço. Abraço só, quinta e sexta é assim, tá bom? Então daqui a pouquinho a última leva de abraço desta quinta-feira. Agora, o meu amigo, o seu Davi Perim, pediu esta aqui, ó. 5h59.

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1: Amigo trabalhador. Há um ditado correndo por aí que diz assim: cada um deve dar o passo conforme o comprimento das pernas. Conselho antigo, sempre valioso, nas mais diversas situações. Falemos de dinheiro, por exemplo. Deve-se gastar em proporção ao que se ganha, sobretudo nas compras a prazo, quando a atenção deve ser redobrada. O mercado está farto de bons produtos, atraentes ao consumidor. E é então que este ou aquele troca os pés pelas mãos. Compra sem ter respaldo financeiro. Dá o passo maior que as pernas. No vencimento, sem grana, busca dinheiro emprestado. E a pressão arterial do fulano vai às alturas. Ora, amigo, livre-se deste pesadelo. Trabalhe 10 vezes mais para zerar suas dívidas. Zele pelo seu cadastro. Durma confortável por dar passadas ajustadas à sua capacidade de ganho. Primeiro, atento às prioridades da família. Depois, escalonando os novos investimentos. Afinal, está prescrito para todos. O direito de comprar supõe o dever de pagar. No mais, do jeito que a vida é, quem garante que o devedor de hoje não poderá ser o credor de amanhã? É bom estar preparado. Pense nisto e Deus o acompanhe.
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1: 8 graus na temperatura e o tempo, como é que vai se comportar nas próximas horas, seu Coutinho? Bom dia.
5: Bom dia. O tempo segue no geral frio, entre 0 e 3 nas baixadas, 4 e 6 graus no alto ou em boa parte da região, e à tarde provavelmente uns 17, 20 graus. Tempo bom, com variação de nuvens. No decorrer da sexta começa com tempo frio, nada assim exagerado, nebulosidade, pode ter chuva e trovada, talvez já de manhã, mas principalmente final da manhã tarde. Algum risco de granizo não se descarta. No sábado, alguma chance de chuva ou garoa na madrugada, iníciozinho da manhã, depois melhora e fica frio o dia todo. No domingo, bom, frio, pequena chance de geada, agradável à tarde. Volta a chover na segunda e muito frio semana que vem. Da Climatea, Ronaldo Coutinho.
1: Obrigado pelas informações, bom dia.
5: Bom dia.
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1: Seis e nove, bom dia, já a bênção do dia com o nosso querido Frei Mazuco, agora os últimos abraços desta edição do programa, né, meu compadre e minha comadre, é verdade, daqui a pouquinho, então, a bênção do dia, já a reta final do nosso Desperta de hoje. Um abraço pra dona Isolina, Saldecir, amigos na rua Xingu, ô meu amigo Thiago, ô Franz, minha velha de guerra, Lana Saúde, foi bom dia. Você falando ali antes da Smirnoff que roubaram, Morangão. Lembra quando lançaram as Smirnoff de sabor? Meu Deus, Morangão, foi a perdição, nossa. Toda aí Ascov se sentiu ofendido e lançou também, Morangão. Jesus amado, guspia no chão, abria buraco, né, Morangão? Viu? Eu lembro da tal da canelinha, uma vez vim pro Brasil, a avó tinha um bar lá em Foz do Iguaçu também, eu e o Leão. Tomamos mais 5 garrafas. Fomos pra lá do Paraguai, meu Deus do céu. Depois cheguei a levar uma canelinha pra Itália. Apresentei pros italianos a iguaria brasileira. Canelinha. Mas faz tempo, tem França, mano. Faz tempo, meu Deus do céu. Eu lembro que passei no Brasil e descobri a tal da canelinha, meu Deus do céu. Nossa Senhora do céu. Hoje também não consigo nem ver o cheiro aquilo lá. Um abraço, meu amigo Thiago Hansmann, acompanhando lá na saúde, né? É tudo é bom e do melhor. Um abraço, bom dia pro meu amigo. O quê? Duvido, homem do céu. Ah, pode largar, de mão. O meu amigo, o senhor Arima Laje, falou: Morangão, manda um abraço pra mim e pro Tião. Eu falei: por quê? Porque aqui em Mangueirinha só eu e o Tião somos caras que levantam mais cedo, Morangão. Será verdade, homem?
9: Eu não acredito.
1: Olha, olha, olha. Então, um abraço pro meu amigo Ari Malage também, pro Tchão. Um abraço, bom dia pro meu amigo, o seu Leocir, na Fazendinha. Um abraço, bom dia pro meu amigo, o seu Valmor Mondardo. Um abraço, bom dia pro meu amigo Nono da La Corte, também registrando a companhia. Ô, meu amigo Leandro Piovesano. Ô, Piovesano, como é que tá, homem? Bom, Bom, forte abraço, tô de banho participando só à noite, né? Dando as golpes de manhã cedo aí no programa. É, facilita que já vai pro quartinho da assombração ali. Um abraço, bom dia pro meu amigo, o seu Leonardo Hélio Briskevich, o meu amigo, o seu Hélio do Gás, também com o Radião, é o Fazendo Eco, tudo é bom e do melhor. A dona Maria André também conosco, dona Cleci Pirola, meu amigo Rafa Odoni, um abraço a todos que estiveram na parceria aqui do Desperta Brasil. Esta foi a última leva de abraços do programa de hoje.
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1: Vamos lá, apresentando as intenções. Daqui a pouquinho tem uma homenagem para fazer na reta final do programa. Aqui tá certo, meu amigo Cigolini, homenageando o sogro. Inclusive, já incluímos na benção do dia. O seu Clemente Tabaginski, 76 anos hoje. Deus abençoe grandemente. Saúde, paz, alegria e coisas boas. Daqui a pouquinho a gente traz, é claro, a homenagem. O seu Valmoro Bondardo pede oração e bênçãos por toda a família. Seu Inácio Miguel Rosda pede oração e bênçãos por toda a família. A dona Cleci pede pelas famílias Anco, Bernardi, Jurelo e Pirola. A dona Maria André pede oração e bênçãos por toda a família. O seu Leonardo Hélio Briskevich pede oração e bênçãos por toda a família. A dona Isolina, seu Aldecir, amigos na Rua Xingu, pedindo por toda a família. O amigo Marcos em Renascença, por toda a família. Conosco também aqui, deixe-me ver na sequência, Luciane Dutra Campos, em Vitorino, por toda a família. Seu Adriano, dona Sônia, pedindo pelos filhos Pablo Henrique, Murilo Gabriel, famílias Rigo e Lorenzi. Conosco também a dona Natalina Borges, em Aranhas Marques, por toda a família. Joacir Gonçalves, por toda a família. Dona Patrícia Correia Ronsani, por toda a família. Pedido também aqui do seu Venício Batistim, por toda a família. Seu Norino Vargas, por toda a família. Deus abençoe na recuperação. Siga firme, meu irmão. Siga firme, tá certo? Seu Honorino Vargas, o seu Valdecir Alves Ferreira, por toda a família, a dona Zenilda Nogueira, por toda a família, o seu Roberto Carini, por toda a família, Matheus Balbinotti em Itapejara do Oeste, por toda a família, a dona Carmen em Tapurá, por toda a família, a dona Aparecida Sebastião, por toda a família, o seu Jean, lá em São José, Santa Catarina, por toda a família, o seu David Oliveira, por toda a família, o seu Edivaldo, por toda a família. Então foram estas as intenções. Agora, bênção do dia com o nosso querido Frei Mazzucco.
7: Deus de poder e de bondade, derrame suas bênçãos sobre o nosso lar. Que o nosso lar não seja somente uma casa, mas um lugar de encontro de família, onde reine a paz, o amor e a alegria e a partilha, onde nós possamos encontrar como Jesus encontrou em Maria e José, muita paz, ternura, bondade e alegria. O Deus que é Pai, Filho e Espírito Santo. Amém.
1: Amém. 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
1: Na cotação agropecuária, feijão carioca 230-270, feijão preto 170-190, milho 51,30-57, soja 112-114, trigo 70-72, boi em pé arroba 350-360, erva mate 19, suína em pé tipo carne 4,50, vaca em pé arroba 300-310.
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1: Desperta Brasil, 6h18, pelo jeito a canelinha pegou pareia, né? É verdade. Ô, meu amigo Mondardo, não fale de canelinha, Morangão, não posso nem sentir o cheiro, por causa de um porraço uma vez. Ô, meu amigo Gugelmin também foi vítima, né? É verdade, meu Deus do céu. Aham, verdade.
13: Uma vez eu levei o maior porre com essa canelinha, lá em Curitiba.
1: É barbaridade. Eu lembro uma vez, logo que, pouco tempo depois que estava na Itália, né, fizemos uma feijoada para os italianos. E daí a gente conseguiu a cachaça brasileira para fazer a caipirinha, né? E o pessoal, não, porque a gente toma bebida forte, essa caipirinha é docinha, não vai dar nada, não sei o quê. Aham, então tá bom, vai tomando ali, depois a gente conversa, compadre. Deu um tempo depois, os italianos estavam todos deitados, meu Deus. Aham, verdade. Eu tenho umas fotos em algum lugar. Também nunca esqueci dessa daí, meu Deus. Pelo amor de Deus, né? Mas foi engraçado aquela vez também. Foi engraçado, foi engraçado. Ô, meu amigo, seu Luiz Cigolini. Ô, Cigolini, tudo em ordem ali? Bom, lá na sede de Gavião tá homenageando o sogro Clemente Tabajinski, que hoje completa 76 anos. Deus abençoe grandemente. E pra ele...

Aquele abraço ao seu Clemente Tabaginski, de idade nova hoje. Deus abençoe grandemente, saúde, paz, alegria e coisas boas. O seu Haroldo Osh pediu aqui Alma de Galpão Antes e Depois de Nós. Preguemos, Lechumbo. Tem também o pedido aqui no nosso Desperta Brasil do amigo Marcos em Renascença. Não tem cega. Preguemos, Lechumbo. Claro, bom dia, tudo de bom. Fui, tchau.

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dia para você, seja bem-vindo, bem-vinda, agora com a programação do Agro por Aqui, o programa do seu Sindicato Rural de Pato Branco, classe unida, produtor fortalecido. Sou Edson Reiser, estou na produção e apresentação do programa, vamos até às 7 horas da manhã, junto com a direção, colaboradores, parceiros do Sindicato Rural de Pato Branco, entidade capitaneada aí pelo Sinauri Bedin, grande equipe do seu sindicato, com atuação em Pato Branco, Mariópolis, Itapejara do Oeste e Bom Sucesso do Sul. Estamos nesse momento com o tempo firme e a temperatura, termômetro aqui no nosso pátio do Grupo Selinalta, 10 graus. Estava observando os sensores aí do Cimepar, temperatura próxima a 9 graus. Então, nessa faixa, dependendo do local, dependendo da localização, entre 8 e 10 graus aproximadamente, essa é a temperatura neste momento. Não tem geada aqui na região, né, do Parque do Som, aqui das imediações do Grupo Selinalta. Aí na sua propriedade tem geada? É mais baixada? Em que comunidade fica? Eu imagino que tenha geada. Ontem tivemos geada forte, a temperatura estava bem mais, né, o frio estava bem mais rigoroso, estava bem inferior à temperatura ontem. Hoje deu uma esquentadinha. Mesmo assim, tá frio, agasalhe-se bem e vamos aquecer o seu rádio com a boa informação da agricultura, da pecuária, da sua entidade, o seu Sindicato Rural. Vários assuntos aqui no programa de hoje. Vamos falar sobre um evento que tratou sobre leite a pasto para a bovinocultura de leite. Vamos falar ainda sobre a viagem do sistema FAEP, comitiva da FAEP aos Estados Unidos hoje. Mais alguns aspectos de tecnologia para o agro, na voz do Sinauri Bedin por aqui. Vamos trazer informações também da previsão do tempo, ainda a cotação agropecuária. Vamos falar sobre o vazio sanitário da soja com as diferentes regiões, né? Aqui no estado do Paraná é calendarizada essa estratégia. Aqui no estado do Paraná já começou, para o sudoeste não pode ter plantas vivas de soja. Continuamos falando sobre o recadastramento, né? Atualização dos rebanhos junto à ADAPAR. Os cursos para o mês. Atenção, sistema FAEP Senar orienta sobre os cursos. Por falar em representatividade,

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2: Viu só a importância de um sindicato rural? Bacana, bacana esse recado do Sistema FAEP Senar sobre a importância dos sindicatos. 6:33, vamos trazer uma informação aqui a respeito do workshop sobre produção de leite a pasto. Evento realizado na quinta-feira da semana passada, lá no auditório da UTFPR, Universidade Tecnológica Federal do Paraná, campus de Pato Branco. Entre as palestras, estratégias para otimizar a produção de leite a pasto com o professor André Finkler da Silveira, do IDR Paraná, o polo aí do Bom Retiro, e ainda uma palestra online com o Daniel Schmidt, da Embrapa Rondônia, mas que teve o pós-doutorado feito na UTFPR aqui de Pato Branco. Intensificação de produção de leite a pasto no sul do Brasil com o foco reduzir o custo de produção. Naquele momento chovia, né? Na semana passada tivemos chuvas aí, há alguns dias já, algumas semanas, agora claro o tempo está seco, né? Mas a gente entrou com esse assunto do clima também nas entrevistas e entre os entrevistados nós conversamos com o André Brugnara, doutor em forrageiras, né? Em pastagens, especialista no ramo, e professor da UTFPR, que falou desse evento, ainda estava iniciando. Bem no início da tarde, ele contou o que aconteceria no assunto leite a pasto. Vamos ouvir.
3: Muito obrigado, Edson, pela presença, obrigado pelo espaço, pela cobertura. De fato, hoje aqui nós vamos dedicar toda essa tarde aqui para discutir uma proposta de baratear o custo da produção de leite, que é inserir a pastagem na produção de leite, tá? Então temos dois grandes pesquisadores aqui, o André Finkler, do IDR, e o Daniel Schmidt, da Embrapa, né? E a ideia aqui é a gente oferecer uma proposta, um sistema de produção alternativo aos produtores rurais num cenário de redução de margem de lucro do leite, né? Pela importação, por N fatores da macroeconomia, né? Ou da economia do Brasil. Então o pasto, a produção de leite a pasto, embora seja um assunto antigo, é uma coisa extremamente atual que pode melhorar a renda e manter produtores no campo com mais qualidade de vida, né? Então, por isso que nós estamos dedicando, é um evento feito pela UTFPR, pelo IDR, Pato Branco, Polo de Pato Branco, né? A Prefeitura Municipal e a Associação de Engenheiros Agrônomos.
2: Eles foram logo na Embrapa, além do IDR, que o professor André vai conversar com a gente, foram logo na Embrapa para trazer conhecimento para cá,
3: sim,
2: né?
3: Sim, não, o Daniel Schmidt é um grande amigo nosso, fez pós-doutorado em pastagens aqui na UTFPR, né? Ele era professor da UDESC em Lages, né? E hoje ele é pesquisador da Embrapa e ele está em Porto Velho, lá em Rondônia.
2: Tá legal, cheguei aqui, professor, como é que vai? Perguntei pra ti, não, tá chovendo aí, o tempo tá desse jeito, mas vamos em frente.
3: É isso aí.
2: O que a gente comentou? Vamos enfrentar, cuidar da conservação de solo nesse segundo semestre, porque promete esse El Niño, né, professor? Embora a sua área seja pastagens, mas cobertura de solo anda junto, né, professor?
3: Não, cobertura e conservação do solo como um todo, né, ou promoção de saúde de solo tem tudo a ver com manejo de pastagens ou com produção de leite à base de pasto, né? Então, estamos dentro desse tema também.
2: Um abraço, professor.
3: Um abraço, obrigado.
2: André, IDR aqui, né, o polo de pesquisa aqui em Pato Branco, seja bem-vindo aqui na programação, é isso mesmo, o jeito é conservar o solo, cuidar dele, fazer o manejo correto, né, adotar técnicas, que senão a gente vai ter problema no segundo semestre, né, e a gente já vai entrar na sequência no seu assunto pastagens.
4: Obrigado, Edson, é exatamente isso que você estava falando, e como o professor André comentou anteriormente, um bom manejo de pasto, uma boa conservação do solo tem tudo a ver, são ferramentas, são questões que a gente trata praticamente dentro do mesmo assunto.
2: E aqui a sua explanação, assim, resumidamente assim, André?
4: Basicamente hoje a gente vai falar sobre os sistemas de produção de leite, né, e a otimização, como que pode fazer o produtor para melhorar a sua produção ou para atingir níveis ótimos de produção dentro dos sistemas que eles estão produzindo. Explicando o que é um sistema realmente a pasto, o que os produtores encaram como sendo sistema a pasto e mostrando que muitas vezes os produtores trabalham determinadas ações de manejo e de situações na sua produção que descaracterizam aquela produção como um sistema a pasto. Então a gente vai tentar discriminar bem o que, que é uma situação a pasto, o que, que não é, e como que a gente pode ser eficiente e produzir renda e trabalho para o pessoal no campo, na produção de leite.
2: Normalmente o produtor, claro, tem o pastejo, né? O produtor de leite, e aí ele complementa com proteína, com ração do coxo também, fazendo os cálculos devidos ali. É por aí o caminho? Aí não seria o a pasto ao pé da letra?
4: Não, a gente acredita que nós reunimos uma série de condições de solo, de região, de produção de grãos na região, tudo muito próximo, que seria ineficiente não aproveitar essas outras condições, como o fornecimento de alimento no coxo, né, para fazer um sistema que a gente chamaria um sistema misto, onde as vacas, o pasto contribui com grande parte e a ração, o concentrado, os concentrados, os grãos entrariam então como complemento a isso, trazendo mais volume de leite e mais lucratividade na atividade. Então, basicamente, tipo, ninguém está fazendo muito diferente disso, né? A gente só traz algumas questões que podem melhorar essa situação.
2: E quem tem alguma dúvida, vocês têm essa estrutura toda no polo aqui, inclusive os animais ali e tal, tem a coisa funcionando ali mesmo.
4: Isso,
2: né?
4: Então a gente traz, além do estudo, dos estudos, do que a gente estuda, todo o know-how que a gente tem de 13 anos já de produção de leite de verdade, de medições, de toda a estrutura que tem ali, e tá todo mundo da audiência aí, todo mundo que tem acesso aqui, tá convidado a nos visitar no polo do IDR de Pato Branco.
2: Um abraço, André, valeu.
4: Valeu, obrigadão.
2: É o professor André Finkler da Silveira, né? É, profissional que atua no polo do IDR aqui no município de Pato Branco e falou sobre produção de leite a pasto nesse workshop, um evento que falou muito sobre tecnologias, sobre custo de produção e outros detalhes a respeito de alimentação, né, de forrageiras e de gestão das propriedades com foco na bovinocultura de leite. Agora 6:40, vamos falar sobre o clima.
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2: Como falamos aí na abertura, o tempo firme nesse momento, temperatura aí, o CIMEPAR marcando 8,8 graus, né? Os radares aí do CIMEPAR, o termômetro aqui no pátio da Serinalta, aqui no alto do Parque do Som, aqui próximo ao La Salle, marcando temperatura em torno de 10 graus, 8,8 a 10 graus, mais ou menos nessa média. E como vai ficar o clima, o tempo, a partir de agora, pelo menos a previsão, qual é, Ronaldo Coutinho do Prado? Direto da Climaterra São Joaquim, bom dia.
6: Bom dia. É, o tempo segue no geral frio, entre 0 e 3 nas baixadas, 4 e 6 graus no alto ou em boa parte da região, e à tarde provavelmente uns 17, 20 graus. Tempo bom, com variação de nuvens. No decorrer da sexta começa com tempo frio, nada assim exagerado, nebulosidade, pode ter chuva e trovada, talvez já de manhã, mas principalmente final da manhã à tarde. Algum risco de granizo não se descarta. No sábado, alguma chance de chuva ou garoa na madrugada, iníciozinho da manhã, depois melhora e fica frio o dia todo. No domingo, bom, frio, pequena chance de geada, agradável à tarde. Volta a chover na segunda e muito frio semana que vem. Da Climaterra, Ronaldo Coutinho.
2: Valeu, Coutinho. Muito, muito frio na semana que vem. Ele fala sempre, né, de 15 de junho a 15 de julho, ou 20 a 20, 15 a 15. O frio mais intenso do ano, a tendência. Então, vem muito frio ainda pela frente. Nos próximos dias, ouvimos aí o Ronaldo Coutinho do Prado. Seguimos aqui no programa do seu Sindicato Rural, classe unida, produtor fortalecido. Vamos falar agora dos patrocinadores, entre eles as cooperativas, que promovem a Feijoada do Bem no dia 4 de julho. Aqui em Pato Branco, as cooperativas juntas, envolvidas aí nessa atividade. Temos entre os patrocinadores do programa aqui pelo rádio, Sicredi Soma e a Cooperativa Agroindustrial Tradição. E pela tradição, nós ouvimos o Paulo Fergutz, publicitário, gerente de comunicação e marketing da cooperativa, sobre a Feijoada do Bem, mais uma edição promovida, cooperativas do agro, saúde e crédito, todas reunidas. São 8 cooperativas de Pato Branco envolvidas nessa atividade. Paulo, detalha pra gente, bom dia.
7: Olá, bom dia a todos. Então, mais uma edição da Feijoada do Bem, já é tradicional aqui em Pato Branco, esse evento que une as cooperativas do agro, cooperativas de crédito e de saúde, aonde essa junção vem fazendo a diferença aí há 8 edições já, essa é a 8ª edição. Então, no dia 4 de julho, Na sociedade rural será realizada a Feijoada do Bem. O que, que é a Feijoada do Bem? Ela nasceu dentro do dia C, que é o dia de cooperar. E teve alguma mudança aí nos últimos anos dentro da OCB, que é quem regulamenta as cooperativas, que criou o Coop Day e o dia do cooperativismo. Então hoje nós temos duas datas dentro do meio cooperativista. Então o dia C ficou para a última semana de agosto e o Coop Day, que é o dia das cooperativas, no primeiro sábado de julho. Então esse ano, no dia 4 de julho, a gente vai estar realizando a Feijoada do Bem na sociedade rural. Ela vai ser no sistema já tradicional, que vem dando muito certo, que é drive-thru. Então a gente consegue atender muito mais gente, né, nesse sistema do que fazer aquela feijoada presencial. Ela vai então acontecer ali na sociedade rural, né? Já estamos comercializando os ingressos, então, em todas as cooperativas. Você pode procurar aqui na Tradição, na Matriz, na Unidade de Grãos, ou entrar em contato no nosso Instagram e nas redes sociais, que a gente vai estar comercializando essa feijoada no valor de R$60. E lembrando, né, ela tem esse cunho social, que é o principal dessa união das cooperativas. Então também a gente está na fase das instituições se inscreverem nos projetos, né? A gente tem feito nos últimos anos, então a instituição vem, ela preenche um formulário onde ela cadastra um projeto que depois vai ser adotado, né, alguns projetos que essa comissão entre as cooperativas elegem, projetos que vão trazer um benefício para a comunidade como um todo, né, principalmente para essas instituições que são beneficiadas.
5: Atrativos, paralelamente, a exemplo de sorteios como edições anteriores, teremos?
7: Com certeza, né? Então a gente tem os kits, né, que a gente monta entre as cooperativas com vários brindes, são kits bem robustos, né, bem atrativos. Então você comprando o teu ingresso, você já vai estar concorrendo, né? A gente faz ali no... Terminou de servir a feijoada, a gente já faz na sequência esse sorteio e depois a cooperativa que vendeu aquele ingresso, ela faz a entrega para o ganhador, né? Então são muitos prêmios ali. Temos os kits, temos as camisas dos times, né? Do Pato, do Azures, do Basquete também, que são já tradicionais de sorteio, né? E principalmente essa união das cooperativas aí marcando mais essa data, né, que é muito importante para nós, e principalmente essa união trazendo um benefício para a comunidade como um todo. Então, ingressos a R$60, procure as cooperativas, né, procure aqui na Tradição, pode chamar nós nas redes sociais também que a gente vai estar disponibilizando esse ingresso aí. É uma feijoada muito bem servida, né, caprichada. Então, serve duas pessoas, né? Então, R$60 é uma feijoada para duas pessoas. Pode adquirir seu ingresso e no dia retirar, que você vai estar muito bem servido.
5: Bom evento. Obrigado aí, bom dia.
7: Obrigado a todos.
2: É o Paulo Fergutti sobre a Feijoada do Bem. Guarde essa data, marque essa data, gente, aí, 4 de julho, no portão de cima lá da Sociedade Rural, junto, né, a parte superior aí do Parque de Exposições, todos convidados, convidadas a participar desse evento aí. É um evento beneficente, conforme ouvimos, 8 cooperativas envolvidas, entre elas Sicredi Soma, cooperativa de crédito, e também a cooperativa agropecuária, o ramo agropecuário, cooperativa agroindustrial Tradição. 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Agora 6:46, vamos trazer informações aqui dos cursos do Senar. O Serviço Nacional de Aprendizagem Rural tem oportunidades aí, viu? Tem oportunidades. Vamos trazer aqui as informações que chegam do Sindicato Rural de Pato Branco, e o Sistema FAEP Senar está com essas oportunidades então de cursos programados para os meses de junho e julho. Oratória é um dos cursos, 25 de junho, no Sindicato dos Trabalhadores Rurais de Mariópolis. Produção de derivados de abelhas, biocosméticos, velas, panos encerados, 1, 8 e 15 de julho, na comunidade São Sebastião, Bom Sucesso do Sul. Produção artesanal de alimentos, derivados de mel, 7 e 8 de julho, no Sindicato dos Trabalhadores Rurais, em Mariópolis. Também NR 31, operação e manutenção, tratorista, 13, 14 e 15 de julho, no IDR Paraná, em Pato Branco. A arte do churrasco, esse curso é uma delícia. Sabores e perfeição na grelha. 13 de julho, no Sindicato dos Trabalhadores Rurais em Mariópolis. Ainda, cultivo de árvores frutíferas, amora e framboesa. 17 e 24 de julho, no auditório do Sindicato Rural em Pato Branco. NR31, operação e manutenção de tratorista, 20, 21 e 22 de julho, no auditório do Sindicato Rural em Pato Branco. São os cursos para esses dois meses, então. E você está convidado, convidada a aderir a esses cursos, levar mais conhecimento para a sua propriedade rural, levar qualificação para você e para seus colaboradores aí da propriedade rural. Por falar em cursos, preste atenção nesse recado da FAEP e também do Senar, o Serviço Nacional de Aprendizagem Rural.
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2: É, vamos falar sobre sanidade agropecuária por aqui. Vamos trazer um recado da atualização dos rebanhos. É preciso fazer a atualização dos rebanhos. Você não precisa mais vacinar, né? Bovinos contra a febre aftosa, mas é preciso contar para a autoridade sanitária quantos animais e de cada espécie tem aí na sua propriedade rural. Então, preste atenção nesse procedimento. O site adapar.pr.gov.br é um dos caminhos aí para você fazer a declaração, a atualização do seu rebanho, né? Dizer quantos animais de todas as espécies, equinos, ovelhas, caprinos, né? Aves, bovinos, né? Enfim, o animal que você tiver na sua propriedade, até peixes e abelhas. É preciso falar uma expectativa, quantas caixas, quantas colmeias, quantos açudes, a área alagada aproximadamente, enfim, é preciso atualizar o rebanho. Outra informação tem a ver aqui com sanidade agropecuária e nós estamos falando do vazio sanitário da soja. Tem várias regiões aqui no estado do Paraná, é calendarizado, né, o vazio sanitário da soja, quando não pode ter plantas vivas de soja, né, nas lavouras. E aí tem diferentes regiões no Paraná, foi dividido aí esse calendário, então tem diferentes regiões aqui no estado do Paraná. A nossa região aqui do sudoeste do Paraná é a região 3, acontece o vazio sanitário de 12 de junho a 10 de setembro, é o período em que a semeadura vai ser permitida só a partir de 11 de setembro até 10 de janeiro de 2027. Então tem diferentes regionais, conforme a gente falou, preste atenção. A geada, se bem que a geada já resolve meio que por conta, né? Por conta própria nesse ano, a geada deve dar conta aí de resolver. Mas se tem algum talhão, algum local da propriedade que você, agricultor, conhece, sabe? Por exemplo, a geada não fez estrago ainda, a geada não matou as plantas guaxas, as plantas remanescentes aí de soja, tem que fazer o controle, né? Tem que fazer a destruição dessas plantas, é o que está previsto no vazio sanitário. Mas eu imagino que uns 80, 90% se foi com as tantas geadas que já tivemos, né? Mas onde não matou, é preciso destruir essas plantas, isso está previsto no vazio sanitário da soja, tem uma portaria que trata desse assunto aqui no estado do Paraná. Uma outra informação que eu trago é sobre a estimativa de safra que coloca o Paraná entre os protagonistas do crescimento nacional da produção agropecuária. Essa estimativa foi divulgada ainda no final de maio. Ela é de alguns dias já, mas vamos ter acesso aqui às informações do que está sendo divulgado pela Agência Estadual de Notícias. Vamos ouvir.
9: A previsão da safra de maio, divulgada nesta quinta-feira pelo IBGE, aponta para um aumento de 261.100 toneladas na produção do Paraná, o terceiro maior aumento do país no comparativo com a previsão do mês passado. Com isso, o estado segue como o segundo maior produtor nacional de cereais, leguminosas e oleaginosas, com 13% 5% do total. O país vai produzir 350 milhões e 400 mil toneladas, de acordo com o levantamento sistemático da produção agrícola. Um dos principais destaques dessa alta é a soja. O Paraná, com 22 milhões de toneladas, mantém a segunda maior produção do país, apresentando pequenos ajustes nas estimativas esse mês, mas com crescimento de quase 3% em relação ao ano passado. A estimativa da produção nacional da oleaginosa alcançou novo recorde na série histórica, totalizando 174 milhões e 600 mil toneladas. O milho aparece também em destaque. O Paraná é o segundo maior produtor da segunda safra dessa cultura e obteve uma estimativa de produção em 17 milhões e 500 mil toneladas, participando com 16% do total nacional. Já a produção da aveia em grão foi estimada em 1 milhão e 300 mil toneladas. Já para a cevada em grão, a produção estimada foi de 678 mil e 700 toneladas. O Paraná, maior produtor nacional, é responsável por 552 mil e 600. Os dados completos você encontra na Agência Estadual de Notícias, no site paraná.pr.gov.br/ AEN. Repórter Gustavo Vaz.
2: Valeu, Gustavo Vaz, com informações dessa divulgação feita ainda na última quinta-feira. Informações, então, dessa produção, né? O aumento na produção aí são informações a respeito da produção agropecuária do Paraná como um estado protagonista na produção, conforme a gente ouviu detalhadamente aí do Gustavo Vaz. Algumas informações que eu trago aqui ainda, vou falar agora de festa em comunidade. Atenção, Capela Santa Isabel, do bairro Vila Isabel, promove festa do padroeiro, da padroeira, padroeira Santa Isabel, no dia 5 de julho. 5 de julho, portanto, no final de semana que vem, no próximo ainda não, agora nesse, e sim no dia 5. 10h30 missa, 12 horas, churrasco padrão, à tarde bingo, reservas de carne, 99972-2326. Aliás, não é nem no próximo, é no outro lá à frente, é julho, 5 de julho. Reserva de carne, então, entre os contatos aqui com o Clóvis no 99972-2326, autorização dos bombeiros 310-124, é um convite da comunidade Vila Isabel. Sinauri Bedin, informações aí da viagem aos Estados Unidos, e já falamos na semana passada disso, e agora o assunto, foco aqui, tecnologias para agropecuária. O que é que te impressionou lá, Bedin? Bom dia.
10: Bom dia, Edson. Bom dia aos ouvintes do nosso programa do sindicato. É fantástico de ver o que acontece lá. Então, assim, a moda lá é o seguinte, são máquinas aprendendo com o outro. Nós estávamos numa lavoura lá, vamos dizer, imaginar assim, uns 3 alqueires de moranguinho. Aqui nós temos hortinha, canteiro, suspeito, 3 alqueires de moranguinho. A céu aberto, irrigado. E aí tinha lá, vamos dizer, uns 30, 40 pessoas catando moranguinho. Com um aparelhinho na cabeça. Que o que esse aparelhinho faz? Ele está treinando o computador o que o cara faz manual para depois a máquina vir fazer a coleta do moranguinho de forma automática. Então, assim,
11: tecnologia explodindo.
10: Tecnologia. O lado que você vê uma startup, uma tecnologia, um carro autônomo, um robô autônomo. Por exemplo, nas pareiras, lá, nós estávamos vendo o vinho. É, chama de espaldeira, né? Aquele sistema que tu planta uva, tipo uma cerca. Cara, é máquina para podar, é máquina, inclusive para grampear os raminhos quando ele sai no arame, tem grampinho. É, em vez de pegar um agrônomo, um técnico, passar pé por pé, eles têm um robozinho que passa com altas câmeras, ele registra tudo o que acontece.
11: Doença, bactéria?
10: Autônomo, ele passa ali, faz toda uma imagem, são milhões de fotos que ele faz. E tudo isso vai para um computador, para uma central, e ele mesmo com inteligência artificial, ele te dá o que está acontecendo no teu vinhedo.
11: Que tratamento fazer.
10: Que tratamento, que momento, quantos cachinhos ele emitiu, que fase que está, se tem um bichinho. E inclusive, máquinas hoje na fruticultura, que ele é tipo um robozinho que vai, um pneu em cada carreira, e essa planta fica no meio. Ele controla o fungo não com fungicida, com luz, com laser, com... Então é uma maneira diferente de você trabalhar, matar o fungo, sem passar um defensivo agrícola. Outro detalhe, nós vimos lá, por exemplo, um pulverizador, que ele é jato, ele não é contínuo.
12: eles são, por exemplo, um cruzadorzinho aí, vamos dizer, de uns 5 metros, tem mais de 50 bicos, que é o jatinho dirigido, ou só no matinho, por exemplo, ou só na plantinha para fazer um micronutriente.
13: Direciona.
12: Mas isso já existia. O que eu vi lá são pulverizadores com 2 tanques de água, com caudas diferentes, com 2 barras, com 2 bicos de barra. Um que faz um, por exemplo, eu quero jogar um inseticida contínuo. Um bico vai fazendo total e eu quero botar um micronutriente somente numa plantinha, com o jatinho dirigido exclusivo em cima da plantinha.
13: Sim, então, veja, na mesma passada.
12: Então veja bem, é uma tecnologia que eu vi esse ano. Quanto tempo vai vir no Brasil? Sei lá, daqui 5, daqui 8, daqui 10, talvez nem venha. Entende? Então assim, tecnologia é fenomenal, fantástica. É, você volta com uma outra visão, você vê que nós temos muita coisa para transformar a nossa agricultura e tem que pôr uma coisa na cabeça. Hoje existe máquina para tudo. E eu vou dizer assim, para deixar bem claro, a gente fez uma pergunta lá no governo, a gente foi visitar lá a parte de departamento do governo. E aí a pessoa que estava apresentando para nós o que o Estado faz, a economia do Estado e tal, a gente fez a pergunta: então as máquinas vão substituir os profissionais? E a resposta do cara foi o seguinte: não, a máquina não vai substituir o profissional, mas o profissional que não usar a máquina está fora do mercado. Eu vou dar um exemplo, o médico. Cara, eu ainda vou ir no médico. Só que aquele resumo, aquele diagnóstico do médico, ele não vai dar somente o diagnóstico dele. Ele vai jogar na rede, na inteligência artificial, todos os meus exames, e ele vai ter um diagnóstico da inteligência artificial, juntando com o conhecimento dele, para me dar o melhor diagnóstico.
13: Continua a consulta num outro formato.
12: É um aprimoramento. O próprio agrônomo, nós aqui, por exemplo, na Turim, os nossos agrônomos vão ter que pegar um equipamento e ir lá fotografar uma doença, beleza, não é só o conhecimento dele. Joga para a inteligência artificial, ela também vai fazer um relatório, vai fazer também um diagnóstico. Então você junta, porque tem um detalhe na inteligência artificial, por ser uma coisa nova, ela pega por base coisas que alguém fez, são históricos. E aquele profissional sênior, esse é muito importante, porque esse cara vai alimentar as informações. Então, quando que a inteligência vai ficar ótima? Quando esse conhecimento dos sênior forem jogado para dentro da rede. Você pega o diagnóstico da rede, pega o teu conhecimento de sênior, de anos de trabalho, e começa a melhorar ela, dizendo, não, isso daqui está certo, mas isso aqui está equivocado. Aí, quando você faz esse compilado, aí sim você tem um resultado muito excelente e aonde vai dar mais credibilidade.
2: Com informações do Sinauri Bedim, presidente do Sindicato Rural de Pato Branco, sobre essa viagem aos Estados Unidos. Para fechar o programa de hoje, um abraço a você, boa quinta-feira, bom dia.
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2: Bom dia, ouvinte Selinalta. Uma excelente quinta-feira para você. Estamos chegando. Começa o Manhã Selinalta Jornalismo. Tempo é bom aí, dia 18 de junho de 2026.
16: E a temperatura subiu um pouquinho, 12 graus aqui nos estúdios. Já já o Coutinho e a previsão do tempo também. A equipe chega trazendo tudo o que você precisa saber. Vamos conhecer as manchetes.
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16: 7:03. Bom dia, Tsanaiser.
18: Bom dia você, Célio. Ouvintes da Selinalta, bom início de jornada a todos aí. Vamos trazer informações daqui a pouco sobre uma atividade no Sesc. Nós estamos falando aí do Sesc Sábado em Família, com foco no Brasil, foco na Copa. Nós, no próximo sábado, teremos atividades, daqui a pouquinho já vamos antecipar por aqui. Informações ainda de atendimentos aqui em Pato Branco, teve ataque de animal, teve ataque de cachorro, daqui a pouco vamos trazer mais informações do que aconteceu na cidade. Também cumprimento de mandado após júri, no fórum junto ao bairro Sambugaro, aqui no município de Pato Branco. Colisão traseira deixou dois feridos na PR-180 em Enéas Marques, e a maior apreensão da história da Polícia Rodoviária Federal no Brasil foi ontem no oeste do Paraná, carga de fuzis apreendida pela PRF. Daqui a pouquinho esses e outros assuntos por aqui, Célio Ruaro.
16: Bom dia, Thiago Tessaro.
19: Bom dia, Célio Ruaro, bom dia a todos que acompanham a Selinalta. Daqui a pouco informações setor de segurança. Nós tivemos uma apreensão de substância entorpecente também aqui na região sudoeste. Mulher foi presa com quase 30 quilos de maconha. Informações das últimas horas a gente vai atualizar daqui a pouquinho. Informações também da Câmara de Vereadores. Nós tivemos uma homenagem para a PAI aqui de Pato Branco, completando 50 anos. E o que a PAI pleiteia para o futuro? O espaço está suficiente? Número de alunos? Pode ter uma nova escola no futuro em Pato Branco, uma ampliação da atual estrutura? Daqui a pouco a gente traz detalhes. Também, o vereador cobra investimentos aí para uma melhoria, uma reforma na escola no interior aqui de Pato Branco, no Cachoeirinha. Daqui a pouquinho a gente traz informações que passou ontem também lá no Legislativo. Selinalta conta daqui a pouco.
16: Outras manchetes que estão chegando: Copom reduz taxa Selic para 14,25% ao ano. É a terceira vez consecutiva de queda dos juros. Nova campanha de prevenção e combate a incêndios florestais iniciada no Paraná. Ataque de drones atinge refinaria em Moscou pela segunda vez em 3 dias. Kiev também sofre bombardeio. Pai e madrasta são condenados a mais de 300 anos de prisão cada por impor metas de produção de conteúdo sexual a adolescentes aqui no Paraná. Pais são multados em quase R$1 milhão por não vacinar os 3 filhos em Santa Catarina. Adolescente de 14 anos encontrada morta no Paraná. Amigo da vítima é preso e confessou o crime. Vice-prefeita acusada de desviar 41 milhões para amarração amorosa pode perder cargo e ficar inelegível. As manchetes que estão chegando, circulando já no Brasil e mundo nesta manhã. Temos também manchetes do esporte. Volto com você, Thiago.
19: Fechou a primeira rodada da Copa, fechando com vitória da Colômbia, da Inglaterra, também de Gana. Portugal do Cristiano Ronaldo ficou apenas no empate. A gente também traz aí definidos os confrontos das quartas de final da Copa da Liga. São Lourenço vai jogar fora de casa. Temos também para projetar aí os preparativos do Pato. Vem o jogo contra o Atlântico, tá chegando a hora para encarar o líder da Liga Nacional.
16: Fique aí com a nossa equipe que já já volta.
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16: 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A equipe traz agora os destaques aí do dia e o destaque das rodovias, Edson.
2: É, vamos falar desse caso lá de Enéas Marques. Um acidente foi registrado ontem por volta de 10h25 na PR-180 em Enéas Marques. Um veículo que seguia pela rodovia reduziu a velocidade devido a uma barreira que existe na pista e o automóvel que seguia atrás não parou a tempo e colidiu na traseira. O Corpo de Bombeiros e SAMU foram acionados, atenderam as vítimas, duas pessoas receberam os primeiros socorros e foram encaminhadas à UPA 24 horas em Francisco Beltrão. Mas eu observava no relatório do Corpo de Bombeiros, foram pelo menos 4 atendidos no local. As pessoas, então, feridas, outras ilesas. E essa situação, então, atendida aí numa colisão traseira por causa de barreira. Aqui a polícia não detalha se era aquela situação da barreira por causa de agrotóxicos que vazaram aí de caminhão envolvido em acidente, em tombamento, foi por causa de obras na pista, mas tinha uma barreira e aí houve essa colisão traseira entre dois veículos na região entre Beltrão e Enéas Marques. Célio Ruaro.
16: E o destaque da região, Thiago?
19: Apreensão de drogas nas últimas horas. Uma mulher foi presa. Ela estava transportando droga na noite de ontem lá em Francisco Beltrão. Segundo a Polícia Militar, foi uma operação deflagrada, Operação Faro Brasil contra o crime organizado. A equipe Rotan Canil, lá de Francisco Beltrão, eles realizaram uma abordagem a um ônibus que estava fazendo o trecho Foz do Iguaçu até Pato Branco. E durante a abordagem, o cão Kratos indicou uma mala no compartimento de bagagens que tinha alguma coisa de diferente. Os policiais abriram a bagagem e encontraram 33 tabletes de maconha, totalizando quase 30 quilos, 29 quilos e 700 gramas da droga. A proprietária foi identificada e presa. Ela disse que pegou a droga lá em Cascavel e estava levando para Beltrão e queria receber R$ 2.000 para fazer o transporte. A suspeita e a droga foram apreendidos e encaminhados à 19ª SDP para as providências, Célio.
16: Ok, Thiago, e o destaque aqui do Pato Branco, Edson?
2: Uma situação de cumprimento de mandado, mas foi após um júri, segundo informações da Polícia Militar. Como é que foi essa situação? Ontem, o cumprimento de mandado de prisão foi no bairro Sambugaro, após o encerramento de uma sessão do tribunal do júri que resultou na condenação do réu nesse processo em questão. Após a decisão judicial, a equipe policial deu fiel cumprimento à ordem de prisão expedida pelo Poder Judiciário, realizando a custódia do condenado e garantindo a execução imediata da pena. Esse indivíduo foi conduzido inicialmente ao 3º Batalhão para a confecção da documentação e, na sequência, para a cadeia pública de Pato Branco. Agora está à disposição da Justiça sobre o processo em si, né? Especificamente o que ocorreu e por que ele era julgado. Aqui a Polícia Militar não detalhou no boletim de ocorrência, mas foi um encaminhamento do fórum para a cadeia pública. Chamou atenção esse caso aí que a gente destaca e veio da Polícia Militar. Ontem também teve um ataque de animal aqui no município de Pato Branco e que daqui a pouquinho a gente traz uma atualização. Até estou em contato aqui com os profissionais do Corpo de Bombeiros. Célio Guaro.
16: Ok, Edson, obrigado pela informação. Thiago, trazendo os destaques desta quinta-feira. Já a equipe volta, viu? 7:11. 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Já um pouquinho também a previsão do tempo. 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
16: 713 Coutinho, lá do Climaterra, São Joaquim, Santa Catarina. E o tempo por aqui como segue, seu Coutinho? Bom dia.
6: Bom dia. O tempo segue frio na região, mínimas aí de 0 a 3 nas baixadas, de 4 a 6 no alto. À tarde, provavelmente na casa aí dos 17, 19 graus. E tempo assim mais para bom com aumento de nuvens. Na sexta pode ter chuva antes do meio-dia, chuva trovada, alguma coisinha forte pontual, e temperatura amena, caindo à noite, ou cai durante o dia. No sábado, nublado, nevoeiro, alguma garoa, depois melhora, ao longo do dia vai melhorando com temperatura baixa. Domingo, frio de manhã, se tiver geada bem fraquinha, e à tarde agradável. Na segunda, volta a ter chuva ao longo do dia e uma queda brusca da temperatura e muito frio semana que vem. Da Climaterra, Ronaldo Coutinho.
16: Obrigado, Coutinho. Até daqui a pouco.
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1: 7:19, acerte aí com a Selinal TFM. Dólar comercial vai abrir o mercado hoje às 5:10, dólar comercial, euro a 5:87, 5:87 o euro. Agora os valores divulgados aí pelo Deral ontem nos preços agropecuários. O feijão carioca nota 8,5 e acima, R$230. Feijão preto tipo 1,190, milho amarelo tipo 1,56, soja industrial tipo 1,113, o trigo R$70, a erva mate R$19, o boi em pé R$350, o suíno em pé R$4,50 o quilo e a vaca em pé R$310.
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9: Um aviso aqui do trânsito, Célio Guarda. Certo. Ouvinte repassando pra gente aqui que tem um semáforo que não tá funcionando na Tupi com Araribóia. Quem vem aí subindo, até aqui em direção à Rede Serenalta, né? Mas é lá na Tupi com a Araribóia. E a informação que o semáforo não está funcionando. Atenção aos motoristas. A gente já repassou ao Depatran E o diretor do Depatran, Rômulo Fajon, informa que já tem uma equipe a caminho para ver o que aconteceu. Se foi uma pane aí, foi falta de energia, o que que deu.
1: Certo.
9: É, mas um alerta aí para os motoristas.
1: Aí no centro, então, atenção redobrada, temos aí semáforo que não está funcionando, mas o pessoal já está, né, aí providenciando o reparo. 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O Comitê de Política Monetária Copom do Banco Central reduziu nesta quarta-feira em 0,25 ponto percentual a taxa Selic, que passará de 14,50% para 14,25% ao ano. Esta é a terceira vez consecutiva que o comitê reduz os juros. O BC utiliza a Selic, juros básicos da economia, como um instrumento para reduzir o ritmo da atividade econômica e, com isso, tentar controlar a inflação. Quando o juro sobe ou fica alto por muito tempo, o crédito encarece, ficando mais caro para quem compra no cartão, nas parcelas de produtos e no financiamento de imóveis, levando a uma perda de força no consumo. Quando a redução, a perspectiva é de estímulo para a economia e de um menor risco de descontrole nos preços.
10: Edson Meiser. Sobre essa questão do ataque de cão, ataque de cachorro, o que que aconteceu aqui em Pato Branco? Na verdade, Sérgio Guarda, ninguém ferido na situação. O que que aconteceu ontem? A polícia, aliás, o Corpo de Bombeiros, foi chamado às 17:55 para a rua Clarice Cerqueira, atendimento de ataque de cachorro, uma situação verificada aqui em Pato Branco, finalzinho da tarde. Lá foi a equipe do Corpo de Bombeiros. Só que a caminho, já em contato com a possível vítima, segundo informações do Corpo de Bombeiros, essa vítima cancelou a sequência do atendimento. E aí os bombeiros estavam a caminho, a vítima disse que não precisava mais da ambulância. Ou seja, pelo jeito não estava ferida. E aí o complemento que eu trouxe aos bombeiros, perguntei, né? Era criança, era adulto, como é que foi esse ataque pela informação que temos? Aí a pessoa, pelo jeito, mais queria um boletim de ocorrência do que um atendimento de ferimento na prática. Porque segundo os bombeiros, o relato é o seguinte: essa possível vítima informou por telefone que estava passeando com seu cachorrinho, com seu animal de estimação, preso à guia, e segundo essa vítima, um cachorro atacou o animal e atacou essa tutora também, ou tutor. E no deslocamento, essa pessoa disse então que não precisaria mais da ambulância e que queria fazer um boletim de ocorrência e não receber o atendimento de ferimento. E aí, nesse caso, os bombeiros orientaram para que entrasse em contato via 190, Polícia Militar, para o boletim de ocorrência. Então, passeando com o cachorrinho, um outro animal, pelo jeito de maior porte, acabou atacando o cachorrinho e também essa vítima, segundo informações que a gente tem de atualização vinda do Corpo de Bombeiros. Então, menos mal é que ninguém está ferido aí.
1: Verdade.
10: É um alívio nesse aspecto aí. Agora, Célio, eu falo daquela grande apreensão de fuzis feita pela Polícia Rodoviária Federal aqui no Paraná. É fora do sudoeste do Paraná, mas pela repercussão desse caso, eu vou trazer a informação aqui. A maior apreensão da história da PRF no Brasil. Desde sempre. Nunca apreenderam tantos fuzis quanto ontem. No início da tarde, a Polícia Rodoviária Federal fez

0: mesmo com abordagem. E aí, claro que a polícia faz uma visita, uma busca mais minuciosa. E os policiais encontraram essa grande quantidade de peças de armas e armas escondidas dentro da cabine do veículo e não na carga. E após a retirada e montagem das armas, essa contabilização: 26 fuzis, 22 calibre 5 milímetros, 4 calibre 7,65 e 898 munições calibre 7,62. 16 pistolas calibre 9 milímetros, 2.40, 4.150 munições calibre 9 milímetros e 127 carregadores. E entre as armas, destaque para a presença de duas AK-47. É um armamento de infantaria padrão, muito usado por grupos guerrilheiros, forças paramilitares e organizações criminosas. Devido ao custo reduzido e confiabilidade sob condições severas, se tornou uma arma militar muito utilizada, a mais utilizada no mundo e uma das mais utilizadas pelo crime organizado, segundo a Polícia Rodoviária Federal. O motorista foi detido, conduzido à Polícia Federal de Foz do Iguaçu para o registro da ocorrência. E aí tem uma pena prevista de até, claro, se for condenado, até 16 anos de reclusão. Mas o número de fuzis chamou atenção: 26.
1: É, armamento pesado.
0: Armamento,
1: hein?
0: Pesado que cairia provavelmente na mão do crime numa primeira impressão em Belo Horizonte, Minas Gerais, ou até região metropolitana. Sabe-se lá se no caminho ele faria um roteiro, um itinerário de entregas ou não, mas a princípio era de Foz, era do Paraguai para Minas Gerais, esse transporte de tanto armamento. Aquela expressão armado até os dentes encaixa direitinho nessa ocorrência de ontem, ao meio-dia, próximo à Foz do Iguaçu. Sério, Guarda.
1: Uma grande apreensão. Obrigado, Edson. Tá aí, portanto, a informação. O motorista agora vai ter que responder, com certeza vai ser condenado, né? Não vale a pena arriscar. 7:32.
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6: 7h36, atualiza o esporte aí, seu Thiago.
7: Vamos lá, para atualizar. Um abraço aqui ao pessoal do Depatran, já tá no local aí. Então, já sinalizando até a equipe chegar com o caminhão lá para fazer o reparo no semáforo. Então, um abraço para a turma do Depatran.
6: Certo.
7: E prontidão aí já atendendo esse caso aqui na Tupi com Araribóia. Se deu uma pane no semáforo aí.
6: Aí no centro.
7: Um abraço pro pessoal lá.
6: É ali no Posto Carembeck, por aí?
7: É, Posto Carembeck, né? Ali bem na...
6: Subindo.
7: Ali
6: tem bastante movimento.
7: Dá um vulco no, no trânsito agora, começando da manhã. Então já estão arrumando por lá.
6: Certo.
7: Copa do Mundo fechou a rodada 1. E agora é pensar na rodada 2. Tem times aí, tem seleções que precisam dar uma ligada, porque senão a coisa vai complicar. Atualizando aqui, nós tivemos ontem também a movimentação de alguns jogos, na prata, no feminino, as informações que a gente atualiza aqui em nome da Tromar, lajes pré-fabricadas, lajotas para passeio, isopor em bolinhas para contrapiso, também tem palanques de concreto na Tromar Autos da Tupi. 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Quem apostou nas loterias, ontem a gente teve a Loto Fácil e ela acumulou de novo. Foi para 11 milhões. Concurso 3713, os números da Loto Fácil: 2, 4, 5, 6, 7, 8, 9, 11, 12, 13, 14, 15, 19, 20 e 22. Foi para 11 milhões de reais. Dos resultados, nós tivemos um jogo da Copa União. Falando de futsal, dois vizinhos e Manuel Ribas, 3-3. Teve o jogo aqui do Paranaense Feminino, as Patinhas jogaram em casa contra o Stein de Cascavel. Tem duas atletas no Cascavel que foram campeãs do mundo com o Brasil, hein?
6: Ah, é?
7: Goleira Bianca e a Luana.
6: É, aí é difícil.
7: E primeiro tempo as Patinhas até que se seguraram. Goleira pegou um pênalti, bola na trave, 0-0. Só que aí no segundo tempo, dois...
6: Sancho.
7: É, a... jogadora da seleção brasileira, a Luana, fez os dois gols. 2-0.
6: É que não foi tanto, né?
7: É. Comparando com outras vezes que se enfrentaram. Então, esse jogo de ontem. As Patinhas voltam a jogar em casa sábado. Joga contra o time de Chapecó. Contra a Femali, jogo da Liga Feminina, sábado, 18 horas. Rodada da Prata, Mariópolis, ontem 5-0 no Paranaguá. Capanema 4-2 no Ibiporã. Não tá fácil pro seu Sérgio Lacerda, né?
6: É.
7: Técnico do Ibiporã, Sérgio Lacerda.
6: Viu mais uma?
7: Tá lá no Ibiporã. Nós tivemos também Clevelândia 2-1 no São Joséense. Fazenda Rio Grande Coronel 3-3. Mangueirinha 2, Prudentópolis 4. E o Planalto Chavantes perdeu pro Cândido de Abreu, líder da Prata, 4-3. São jogos que aconteceram ontem. Nós tivemos também, ontem aqui, o sorteio lá da Copa da Liga, Sérgio.
6: É.
7: O Joinville vai pegar o São Caetano. O jogo é lá com o mando do São Caetano. O jogo do Jaraguá vai ser contra o Vélez, de Camaquã.
6: Certo.
7: O mando é do Vélez. Teremos o Carlos Barbosa, vai pegar o Dracena, lá em São Paulo. E o São Lourenço pegou o time da Silver, Juventude do Mato Grosso do Sul. E aí fizeram o sorteio, porque é jogo único, aonde que vai ser o jogo.
6: Certo.
7: Vai ser lá, vai ter que viajar. Juventude do Mato Grosso joga em casa contra o São Lourenço.
6: Vai pro Mato Grosso.
7: Vai ter que ir. Mas agora é assim, quem ganhar vai pra semifinal. Copa da Liga, os jogos deverão acontecer no mês de agosto, segundo a Liga Nacional de Futsal. E ontem também a gente teve uma confirmação aí do time que vem pro Intercontinental no final do ano em Pato Branco. Vai ser o Bintang Timur, da Indonésia.
6: Minha nossa.
7: Então agora de fio, os seis.
6: Ué.
7: Tem o Al-Ula, da Arábia. Tem o Carlos Barbosa.
6: Certo.
7: Tem o Palma, da Espanha. Sporting, de Portugal. O Pato, né, que é o sediante. E agora esse time da Indonésia. É Bintang Timur.
6: Seis times.
7: Aí agora vai ter o quê? Vai ter o sorteio para definir dois grupos. Três times cada grupo. Cada time faz dois jogos. Dos dois melhores, semifinal, decisão. Quem ganhar, campeão mundial.
6: Legal.
7: Agora dá aí, né? E o torcedor nos pede. E o Pato? O Pato tá treinando. Se preparando aí pro jogo contra o Atlântico. Pedreira lá em Erechim. E estamos aguardando, quem sabe, algum reforço, né? Pra disputar esse Intercontinental. E até mesmo pra sequência aí. Ontem no treino...
6: Seria um título internacional.
7: Já pensou ser o Pato ser campeão mundial?
6: Mundial.
7: Antes do Palmeiras.
6: essa foi boa. É boa piada. Perde o amigo, mas não perde a piada.
7: Cadê o palmeirense aí?
6: Não gostou lá.
7: Não.
6: O comerciante.
7: Desculpa.
6: Já ficou bravo.
7: Né?
8: Em 1951 já fomos campeões, então tá.
7: Verdade.
6: É.
7: Então tá.
6: Eles têm a resposta. Sempre preparado.
7: É que o Edson não tá ali, aproveitei.
6: Né? Tá certo.
7: Mas vamos aguardar o que vai acontecer. E na Copa do Mundo, Célio, ontem então. O jogo da madrugada, Áustria 3-1 na Jordânia. Portugal e Congo 1-1. Parecia que ia dar um 5-6 quando 5 minutos 1-0 para Portugal.
6: E o Cristiano não fez nada.
7: Não fez muita coisa, não. É. 1-1 com o Congo. Inglaterra 4, Croácia 2.
6: Esperava mais da Croácia, né?
7: Foi um jogo bem agitado aí. Dois gols do Kane. Gana 1-0 no Panamá, num sufoco, gol no finalzinho. E a Colômbia, olha, a Colômbia fez 3-1 no Uzbequistão. Tinha o Fuzilayev.
6: É.
7: Né? Tem o Fuzilayev. Que fez o gol do Uzbequistão, mas não adiantou. 3-1 para a Colômbia. Hoje começa a rodada 2. 1:00 PM, República Tcheca e África do Sul. Às 4:00, Suíça e Bósnia. Às 19:00, Canadá contra o Catar. E às 22:00, o México contra a Coreia do Sul. Vamos para a rodada 2. Esses 4 jogos hoje na Copa do Mundo, seu Célio Rocha.
6: Muito bem. O que é isso? Chegando um cafezinho.
7: Veio um...
6: E o que é isso aqui, Thiago?
7: É uma... O Vadeco, de tapaceiro, que o Corinthians não perde.
6: Uns quinosquinhos para nós, hein?
7: O Vadeco falou o seguinte, faz tempo que o Corinthians não perde.
6: Vou pagar
7: então,
6: os docinhos.
7: Levar um agrado pra vocês pra, né?
6: Tá certo.
7: Obrigado, Vadeco.
6: E o nosso Neymar, vai ou não vai?
7: Diz que vai.
6: Vai.
7: Vai.
6: Vai pro banco?
7: Vai. Vai passar bem nos Estados Unidos.
6: Também acho.
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6: 7h48, de volta ao Manhã Selinalda Jornalismo. Quinta-feira já, quinta-feira. Permanece 12 graus aqui nos estúdios, viu? Por aí. As temperaturas variaram, segundo Coutinho, entre 0 e 3 nas baixadas e 4 e 6 mais no alto. Mais uma madrugada gelada. Vamos seguindo aí com a informação, seu Thiago.
7: Acompanhamos ontem a sessão da Câmara de Vereadores, que é porque a gente traz aí dos projetos que foram votados, mas gente teve uma homenagem ontem, Célio, para a PAI. E até interessante aqui um bate-papo que a gente fez com a presidente da PAI, para entender hoje a realidade. Nós temos duas escolas. A PAI, na verdade, a gente tem uma presidente, uma diretoria, e essa diretoria, ela coordena as duas escolas. Certo. A gente tem a escola Carlos Almeida e a Zilda Arnes. São mais de 370 alunos, Célio.
6: Nossa!
7: E até assim, eu perguntei para dona Zenilda Esprícigo, ela é a presidente. No futuro, o que, que se planeja com a PAI? Ampliar a estrutura? Tem a unidade aqui no São Vicente e lá no São Roque. Também uma outra preocupação, ela vai falar na entrevista. Tem um aluno que está, sabe com quantos anos?
6: Quanto?
7: Na PAI? É. Ele tem 74 anos. Nossa. E vai para a PAI.
6: Caramba!
7: Todo dia vai para a PAI. E no futuro, esses alunos...
6: 74 anos.
7: Esses alunos no futuro vão continuar sempre indo na PAI? Aí ela comenta que há uma ideia de ter, quem sabe, uma casa-lar específica para os alunos que frequentam a PAI. Vamos trazer a entrevista. Ela falou primeiro, a dona Zenilda Esprícigo, presidente da PAI, falando sobre essa homenagem que a PAI recebeu dos 50 anos, dona Zenilda.
0: Hoje a gente fez uma caravana para trazer os meninos, as meninas aqui, os nossos alunos da PAI, porque é um momento muito importante para nós. 50 anos da PAI é uma história, né? É uma história de vida para todos nós. Então, a comemoração foi justa pelo trabalho que a PAI desenvolve.
7: Então, 50 anos, hoje como é que está a estrutura?
0: Nós temos duas escolas, a associação é uma só que mantém as duas escolas. Hoje nós estamos com perto de 370 alunos e com quase 120 funcionários. Então, é uma grande estrutura que a gente tem, né? Espaço físico, inclusive quase faltando espaço físico, porque nós temos pessoa na fila esperando para ser chamado para ir para a PAI.
7: Hoje precisam ampliar, precisa mais uma escola? O que, que se discute lá, assim?
0: Ó, a nossa meta seria adquirir o terreno do bairro São Roque, que fica atrás da área da nossa escola, para a gente construir o que precisa mais e inclusive mudar a escola daqui do bairro São Vicente, lá para cima, para a gente ter uma estrutura só, que seria bem mais viável, mais prático para o pessoal da diretoria também, que tem que acompanhar os trabalhos.
7: Para isso, precisa hoje ter que mexer com lei aqui, com o município, com o apoio de alguém? O que se planeja?
0: Nós precisamos do apoio, né? Apoio dos políticos, apoio do município, para a gente poder conseguir esse terreno. A gente até já tem conversado com os proprietários do terreno, a gente está aguardando a realização do loteamento deles lá, que daí tem a parte que vai vir para ser feita a escola, né?
7: Hoje, para novos alunos da PAI, então tem uma fila de espera, não é assim, ó, eu quero uma vaga lá?
0: Tem uma fila de espera, e os alunos da PAI, eles passam por uma avaliação, né? Uma avaliação, porque tem direito a se matricular na PAI os alunos com deficiência intelectual, né? Então não é só dizer que é deficiente que vai para a PAI.
7: Nós temos muitos alunos que já estão há muitos anos, tem alguns já, digamos assim, quase chegando numa questão, né, de mais de 40, 50 anos. Então, há uma preocupação com relação porque eles vão envelhecendo também, né?
0: Ó, nós temos um aluno ali que até comentei hoje, o aluno mais idoso da escola, ele está com 74 anos.
7: 74 anos e segue na PAI?
0: Segue na PAI. Então, é um momento que eles têm de convivência com os outros amigos, né, com os colegas. E a preocupação nossa é que muitas dessas pessoas que estão envelhecendo, a família também envelhece, né? Muitas vezes os pais já foram, não tem irmão, ou os irmãos não assumem, problema familiar, né? Então, nós estamos pleiteando uma casa lar para esses alunos, né?
1: Uma casa lar específica por aí?
0: Seria específica para alunos da PAI, porque nós não podemos colocar assim, ter uma abertura de ter outras pessoas, porque senão daí não tem o controle, né? Daí fica difícil.
1: O trabalho que é feito, a população, ela reconhece o trabalho da PAI?
0: Olha, o trabalho é reconhecido. A gente passa dificuldades, às vezes, dificuldade financeira, porque nós temos também, apesar dos projetos que a gente tem com o Estado, com o município, as verbas que a gente recebe, mas nós temos muita coisa que tem que ser feita em contrapartida com dinheiro da PAI, no caso, sim, que a gente vai buscar, através da associação, através de promoções, através de outros meios, né? Então, a gente também tem que dar a contrapartida da associação, porque já diz Associação de Pais e Amigos dos Excepcionais. Então, ali está dizendo que os pais e os amigos também têm que ajudarem, né?
1: Bem, quando tiver ação, que a população participe, aí quando fala, tem o nome da PAI lá que ajude.
0: Justamente, a gente conta sempre com o pessoal, né? A gente tem muito apoio também do Rotary Club.
7: Aí, portanto, a dona Zenilda Esprício, o presidente da PAI, contando um pouquinho da realidade e o que se planeja para o futuro aí. Hoje são 370 alunos.
6: Isso é muito bom, parabéns pela entrevista. E futuro aí teremos uma casa, né? Lar. É isso que ela falou, Tiago.
7: É o pleito, né? Se ele tomara que. Assim...
6: Sim, porque a população vai envelhecendo também, né? Os frequentadores aí.
7: Tem vários.
6: Os alunos.
7: Ali. E o pessoal vai todo Sim. dia na PAI, né?
6: É, depois acaba perdendo pai e mãe, né? É uma situação realmente bem complicada.
7: E teria que, assim, a ideia é que tenha algo específico, uma casa lá específica para isso. E a estrutura lá, pode ser porque hoje tem duas estruturas, duas escolas, então a ideia é que fosse tudo num local só.
6: Uhum.
7: Quem sabe para o futuro, não vai ser assim da noite para o dia. Sim. Mas já tem projeto, já se pensa a respeito disso.
6: Muito bem, obrigado, Thiago. Parabéns aos 50 anos da PAI em nosso município, instituição aí que realmente merece aplausos, né? Pessoa que trabalha lá diariamente e que presta bons serviços aí para os filhos de Pato Branco. 7h56.
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6: 7h57.
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6: 7h58, a Miriam está aguardando aqui, lá de Curitiba, nossa correspondente. Informando, Miriam, bom dia.
2: Bom dia, Célio. Bom dia a você, a todos os ouvintes da Rádio Selinalta. Ô, Célio, a campanha estadual de prevenção e combate a incêndios florestais foi lançada ontem aqui em Curitiba. Participam da iniciativa a APRE Florestas, Associação Paranaense de Empresas de Base Florestal e outras 16 instituições públicas e privadas, incluindo a Defesa Civil, Corpo de Bombeiros e o CIMEPAR. O tema desse ano envolve slogans como "Onde há fumaça, há quem solicita ajuda. Onde há fumaça, há animais em fuga. E onde há fumaça, há florestas desaparecendo." Além das campanhas de mídia digital, foram criados folders e cartilhas infantis. A campanha ocorre no período de maior incidência de estiagem, entre maio e outubro, quando as condições climáticas favorecem a propagação de chamas. O setor produtivo, entidades ambientais e órgãos do setor público se uniram para mobilizar a população para reduzir os riscos de incêndios no estado, já que cerca de 90% das ocorrências têm origem em ações humanas. O CIMEPAR, ele realiza um monitoramento permanente por meio da plataforma VFogo, sistema que usa imagens de satélite, processamento de dados geoespaciais e inteligência artificial para identificar focos de calor em diferentes regiões. Em situações de risco, os alertas são encaminhados à Defesa Civil. A educação ambiental é uma das ferramentas da campanha. Para isso, foram criadas diversas cartilhas que orientam a população a respeito de medidas preventivas, como a manutenção de aceiros nas propriedades, medidas imediatas a serem tomadas em um incêndio, além de boas práticas de prevenção. Bom, era essa a informação que eu tinha para hoje. Um grande abraço, um bom dia e até amanhã, se Deus quiser.
6: Combinado, um abraço, obrigado, Miriam. 8 horas pontualmente. 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Nós sugerimos sempre a rede Center de Supermercados. 8 horas, 1 minuto, vamos apresentar agora a Palavra Amiga, já volto aí.
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5: Amigo trabalhador, quem planta quer colher. Que significa este ditado? O sucesso é certo à medida que se faz investimento sobre a própria pessoa. Há investimento, haverá colheita. Investir é aplicar, adubar, acrescentar. É isto que fazemos desde cedo. Quando vamos para a escola, a um congresso, aprendemos uma profissão e também fincamos alicerces ou compramos uma máquina. Colocamos adubo e semente na terra. Muita gente estuda, assimila novas técnicas adequadas ao seu empreendimento. Na hora de agir, sente certa insegurança. Outros enfrentam sua missão com a maior segurança e desconhecem qualquer medo de insucesso ou incapacidade. Seguem o provérbio que diz: quem supera o medo, venceu a paralisia. É fato. O medo é corrente posta aos pés, como antigamente se fazia aos escravos, e impede de caminhar, de progredir. Você fez seus cursos de aperfeiçoamento? Nada há a temer. Novos conhecimentos aprimoram a prática. Resta-lhe confiar na capacidade de obter sucesso. Seu ofício exige parcerias? Melhor ainda. A soma de talentos dará destaque ao seu estabelecimento. Pense nisto. Deus o acompanhe.
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3: 8h05, de volta, Manhã Serinalta Jornalismo. O Coutinho já está aguardando aí também para a previsão do tempo, então informe seu Coutinho, como segue? Bom dia.
4: Bom dia. É, o tempo segue frio na região, mínimas aí de 0 a 3 nas baixadas, de 4 a 6 no alto, à tarde provavelmente na casa aí dos 17, 19 graus, e tempo assim mais para bom com aumento de nuvens. Na sexta pode ter chuva antes do meio-dia, chuva trovada, alguma coisinha forte pontual, e temperatura amena, caindo à noite, ou cai durante o dia. No sábado, nublado, nevoeiro, alguma garoa, depois melhora, ao longo do dia vai melhorando com temperatura baixa. Domingo, frio de manhã, se tiver geada bem fraquinha, e à tarde agradável. Na segunda, volta a ter chuva ao longo do dia e uma queda brusca da temperatura e muito frio semana que vem. Da Climaterra, Ronaldo Coutinho.
3: É, tá certo. Vamos aguardar então. Frio mais chuva. Obrigado, Coutinho. Até mais. A minha aqui, a temperatura está em 12 graus, mas está menos, viu? Aqui no estúdio está 12 graus a temperatura. E como falou ele antes, Pato Branco teve 0 a 3 nas baixadas, bem frio, né? E mais no alto, 4 a 6 nesta manhã de quinta-feira. 8h07, já volta aí a equipe trazendo mais informações locais e regionais. Estudantes protestaram na noite desta quarta-feira contra cortes de recursos das universidades públicas paulistas. A manifestação ocupou as pistas da Avenida Paulista, na altura do Museu de Arte de São Paulo. MASP, o movimento que realiza protestos constantes e pacíficos desde fevereiro deste ano, pede por mais qualidade nas políticas de permanência estudantil, financiamento, estrutura e investimentos em educação e pesquisa. A marcha contou com a participação de centenas de universitários que partiram em direção à Assembleia Legislativa do Estado de São Paulo, ALESP. Os estudantes da Universidade de São Paulo realizaram uma greve de mais de 40 dias, encerrada no início do mês, em que cobraram reforço das políticas de permanência estudantil, fim da terceirização dos restaurantes universitários, diálogo permanente sobre a gestão dos espaços estudantis, priorização da educação e fim dos cortes do orçamento da universidade. Segundo os alunos, a paralisação permitiu a abertura de diálogo com a reitoria. Alunos de outras instituições, como a Unicamp e a Unesp, também fizeram mobilizações sobre as manifestações. O governo estadual de São Paulo entende que as demandas devem ser tratadas pelas reitorias das universidades. Informando, Edson?
5: Vamos informar, sim, Sérgio Roar. Vamos trazer informações aqui. Eu trago dois casos, um de rodovia e um do setor de segurança em Pato Branco. Rodovia, dois morreram em colisão entre van e moto na região de Candói, BR-373. Esse acidente foi na noite passada, 19h50, segundo o colega Evandro Artuzzi, da Rádio Nossa, lá em Chopinzinho, esses levantamentos. BR-373 em Candói, colisão frontal, que envolveu um veículo van, um Renault Master e uma moto Yamaha Factor YBR. Os ocupantes da moto, de 36 e 24 anos, entraram em óbito no local. Bombeiros acionados, mas foi possível, infelizmente, apenas constatar os óbitos. Nada pôde ser feito para salvar essas duas vidas. Eles trabalhavam em Candói, estavam retornando para casa em Foz do Jordão. Após levantamentos da polícia científica, os corpos foram encaminhados ao IML, o Instituto Médico Legal de Guarapuava. A Polícia Rodoviária Federal registrou essa ocorrência. Trânsito liberado só às 9h30. Informações, então, desses óbitos, seu Célio Guara. Oficialmente, aqui nós não temos, de forma explícita, a divulgação, as divulgações dos nomes, mas são pessoas de 36 e 24 anos, pela informação inicial, que estavam na moto, colisão com o van BR-373 em Candói, noite passada. Região aí de Coronel Vivida até o Três Pinheiros, né? Passa por Candói, passa nesse território do município de Candói, a BR-373, fato atendido aí nessa região. Também teve um tombamento de caminhão na BR-373, mas em Coronel Vivida, 17:50, homem de 38 anos do caminhão saiu com ferimentos. Infelizmente, as nossas rodovias, a gente tem esses óbitos para contar aqui na programação. Que situação, hein? Famílias lamentando aí, a gente lamenta as perdas dessas duas vidas, famílias de Foz do Jordão de luto, nessa quarta-feira, a partir desse acontecimento de ontem. Bom, passando rodovias, eu viro a chave para Pato Branco. Homem investigado por crime sexual cometido em Pato Branco foi preso no Rio Grande do Sul. Informação que recebemos agora às 8:00 da manhã pela Delegacia de Polícia Civil, pela 5ª Subdivisão Policial aqui de Pato Branco. Situação atendida então pela Polícia Civil, uma grande operação deflagrada, segundo a Polícia Civil, por meio do Núcleo de Investigações Qualificadas da Divisão Policial do Interior e o Ministério Público do Rio Grande do Sul, através do Núcleo de Prevenção à Violência Extrema, foram cumpridos mandados de prisão preventiva e busca domiciliar contra um homem de 19 anos em Gravataí, Rio Grande do Sul. Agora, preste atenção nesse crime, hein? Esse homem é investigado em Pato Branco pelos crimes de estupro de vulnerável de forma virtual, coação para produzir material de abuso sexual, induzimento à automutilação por causar dano psicológico à mulher, praticados contra uma vítima de 13 anos. Crime virtual, preste atenção, pais e mães, criança, vítima, 13 anos, e o autor, estupro de vulnerável e outros crimes que eu narrei, virtuais, né? Crime virtual praticado e foram praticados em Pato Branco. Esse homem foi preso no Rio Grande do Sul. Segundo informações da Polícia Civil, o caso chegou ao conhecimento da Polícia Civil no final do mês de maio, ou seja, é muito recente, após a vítima relatar a situação a professores. As diligências conseguiram identificar o potencial responsável pelos abusos, que teve a prisão cautelar decretada pelo Poder Judiciário. Durante a busca, foram apreendidos um celular e um computador, que serão submetidos aos procedimentos técnicos da extração de dados. Após o cumprimento da prisão, esse homem foi conduzido ao sistema prisional gaúcho, onde permanecerá à disposição da justiça. Não ficou muito claro aqui, Célio Ruaro, se ele é de Pato Branco e foi para o Rio Grande do Sul, ou se ele é de Gravataí, praticou de lá, acessando a internet, e a vítima é de Pato Branco. Então, isso tudo, a gente vai tentar, com a Polícia Civil, assim que possível. Já perguntamos aqui, através da nossa equipe do Grupo Selinalto, uma entrevista com o delegado responsável, porque essa entrevista é fundamental também para orientar pais. O que que as crianças, adolescentes ou até os adultos estão fazendo, né? Ou na autoria ou vítimas de situação assim. Então, situações parecidas. A gente aguarda com a Polícia Civil algum tipo de orientação também. Mas já antecipo aqui, a Polícia Civil solicita a colaboração da população com informações que auxiliem nas investigações. As denúncias podem ser feitas de forma anônima pelo 197 da Polícia Civil, 181 Narcodenúncia, ou ainda pelo WhatsApp 46-3220-0221. É o zap direto da Polícia Civil. Operação Volturi, ou Volturi 2, deflagrada então, na manhã de hoje, um homem preso porque aprontava pela internet, mas não ficou obscuro o crime. Não é terra sem lei a internet, né, Célio? Agora, ouviu só? A polícia pôs as garras nesse homem, nesse rapaz de 19 anos, lá em Gravataí, no Rio Grande do Sul. Tomara que tudo esteja bem com essa vítima e com essa família. A gente torce também, né, Célio?
6: Claro, com certeza. Obrigado, Edson. É importante que esse cidadão já está respondendo aí. 19 anos, né? Nem começou a vida ainda. E a gente sempre alerta aqui as autoridades também. Cuidado, hein, senhores pais, com o conteúdo dos seus filhos. Veja aí no celular, no computador, o que eles estão acessando, né? Vendo. Fique atento aí, então, você pai, você mãe. 8:14.
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2: Estou recebendo a informação de que a Agência Nacional de Vigilância Sanitária, Anvisa, determinou recolhimento e suspensão da comercialização, distribuição e uso de 3 lotes de medicamentos após a identificação de problemas de qualidade que podem representar risco aos pacientes. A medida foi publicada nesta quinta-feira no Diário Oficial da União e atinge o lote do antibiótico Policide da União Química, um lote de fosfato de clindamicina da Hipofarma e um lote de soro fisiológico da Equiplex. Já o Thiago Tessaro, agora recadinho aí, porque estamos vivendo a festa de São Pedro, de 20 a 28. Atenção, viu? Novena de São Pedro, 19h30. Somente no dia 24, devido ao Jogo do Brasil, daí a novena será às 18 horas na Matriz. De 20 a 29, festejos em geral, com abertura às 14 horas e o tradicional bingo a partir das 20 horas no pavilhão. De 22 a 25, delivery de pastel, pedidos mínimos 10 unidades, das 9 às 13, você pode pedir. Retiradas das 13h30 às 18 horas. Encomendas, anote o telefone aí para você pedir: 99106-0313. Dia 27, venda de leitão assado a partir das 11 horas no Pavilhão São Pedro, apenas retirada na churrasqueira. Dia 29 de junho, então, festa de São Pedro Apóstolo. Teremos aí 9h30 missa na Matriz e a partir das 11h30 churrascada no Pavilhão São Pedro. A reserva do churrasco pode ser feita até o dia 28. E também temos aí ação entre amigos, sorteio dia 3 de outubro, às 21 horas no Pavilhão São Pedro. Venda de cartelas na Secretaria Paroquial com os movimentos da igreja e no Pavilhão São Pedro. 8h20, informando Thiago.
3: Para falar da sessão de ontem da Câmara de Vereadores, acompanhamos por lá, foi uma sessão com essa homenagem aí para os alunos da PAI, né, para a PAI aqui de Pato Branco, pelos 50 anos, mas a gente teve também uma votação, foi declarada de utilidade pública, municipal, o Rotary Clube Pato Branco Amizade. Foi uma proposta, uma lei apresentada pela vereadora Anne e foi aprovada ontem, utilidade pública municipal para o clube de serviço Rotary Clube Pato Branco Amizade. Também, de autoria do vereador Rodrigo Correia, foi aprovado em segunda votação o projeto que altera, apenas um dispositivo no programa municipal de melhoramento genético por inseminação artificial nos rebanhos bovinos aqui em Pato Branco. Então também foi aprovado essa alteração na lei. Entrega da moção de aplauso, foi uma sessão onde nós não tivemos nenhum projeto polêmico votado ontem. Uhum. Ao final da sessão, eu conversei com o vereador Diogo Grando, Célio Juan, porque há uma reivindicação já há um certo tempo sobre a escola aí no Cachoeirinha.
2: Certo.
3: Até em algumas sessões anteriores o próprio vereador encaminhou aí alguns vídeos, né, falando a necessidade de uma reforma naquele local. Uhum. Porque dependendo de alguns dias com chuva, molha, né? Tem a questão aí que acaba...
2: Goteiras,
3: transtorno. É. E segundo o vereador, merece aí uma atenção por parte do município. E até nós conversamos com o vereador para explicar como é que tá. Andou alguma coisa... Porque se falou de projeto, de recurso viabilizado, vai sair a obra ou não? O que, que o município encaminha? O que, que tem de novidade sobre o tema, hein, vereador?
4: Isso, Thiago. Na verdade, a gente tem uma situação em que, assim, desde o ano passado, a gente tem buscado essas melhorias lá na Escola Cachoeirinha, tá? De todas as escolas municipais aqui da nossa cidade, com toda certeza é a escola que realmente está com uma estrutura bem complicada, tá?
3: Então, prova dentro.
4: Muito, muito, né? Então os alunos lá, os professores, os pais, todo mundo acabou se reunindo e a gente buscando essas reivindicações, né? Detalhe, o deputado Guerra, no passado, esteve comigo lá, né? E se prontificou através de uma emenda parlamentar mandado o valor de R$200 mil, né? Recurso do ano passado, né? Esse ano a gente buscou, correu atrás, até inclusive o secretário Marcelo aqui, levantou os projetos, então chegou até a Secretaria das Cidades e tudo mais. E realmente assim, o recurso foi destinado pelo deputado e os projetos subiram até a Secretaria das Cidades. Detalhe, o valor estava lá. Está lá, né? Sendo assim, cobrei bastante o prefeito também esteve lá, viu a situação da escola e se prontificou a ajudar, né? Então esse ano a gente precisa que essa reforma aconteça, né? A gente só não sabe ainda como que vai ser utilizado, qual recurso, se é via município ou se realmente vai ser destinado esse valor da Secretaria das Cidades, que também o secretário Fernando Jacobo já deu um ok lá, que vai realmente disponibilizar esse recurso. Mas agora cabe ao nosso prefeito saber qual é o recurso que vai ser utilizado. Detalhe, né? Esse ano é um ano político, né, Thiago? Então a gente precisa realmente correr contra o tempo, né? Até julho as licitações precisam ter dado início, caso contrário, só após as eleições.
5: Com 200 mil faz?
4: A cobertura sim, né? A gente acredita que com o valor de 200 mil reais consegue fazer, tanto que os projetos já estão lá, né? Tudo aprovado, né?
5: Se vir um dinheiro a mais também, que o município coloque mais um aporte aí, dá para melhorar um pouco a mais também.
4: Veja bem, a escola, ela realmente precisa de uma estrutura, né? Melhorar muitas coisas lá. A gente está falando de começar pela cobertura, que é o principal, né? Após isso, tem muitas outras reformas que a gente consegue aqui também, inclusive através de emendas de vereadores aqui, também destinar para a escola. O importante é entender que a escola, ela precisa disso, né? Hoje a gente vê uma demanda grande aqui na cidade, né? De falta de vagas, e a escola lá está lutando para se manter aberta. Então a gente precisa fazer uma melhoria para que os pais entendam que realmente é uma escola de qualidade, porque o ensino realmente é.
3: Aí, portanto, a fala do vereador Diogo Grando comentando sobre essa pauta aí, essa reivindicação na escola do Cachoeirinha, Célio Guar. Uhum. Aguarda-se, o município também, algumas situações de projetos que foram encaminhados, aguardando liberação. Fala muito, tem que vir lá, tem a CECID, a Secretaria da Cidade, tem que liberar, o governo tem que encaminhar, tem que dar o ok final, né, alguns trâmites, outros também de organizar papelada, documentação, projeto, porque teve vários anúncios, assim, de deputados, de recursos que vieram a Pato Branco, sim, mas agora o pessoal aguarda que a licitação ela aconteça. E estamos também nessa contagem regressiva aí do período eleitoral. A partir do mês que vem tem algumas situações elas ficam proibidas até passar as eleições. Quando passar a eleição, pode depois da eleição pode fazer, pode voltar, ok. Mas também corre o risco de depois da eleição, dependendo, uma coisa não sair mais. Que existe esse risco
2: dos
3: também.
2: Dos acertos políticos.
3: A situação é bem complexa, né?
2: Não vou mais mandar recursos,
3: é isso aí.
2: Não deveria ser assim, né? Deveria os municípios tocarem a vida no momento. O problema é que para tudo, né, Tiago?
3: Não é algo específico com Pato Branco. O Brasil inteiro funciona nessa pegada, né?
2: Claro.
3: Mas, pelo menos, em algumas aí, o pessoal está tentando movimentar, organizar, correr atrás aí para tentar acelerar alguns processos, algumas obras, onde tem uma demanda grande também.
2: Lá, então, 200 mil já está garantido.
3: Segundo o vereador, sim. Agora, vai sair a obra por lá?
2: Claro.
3: Ou esses 200 mil ajuda, depois dá para fazer uma outra. Então tá num compasso de espera, a comunidade lá também tá aguardando.
2: Claro, muito importante, né? Fazer essa reforma, essa recuperação das escolas, aí no caso da Cachoeirinha. 8h26, a gente segue informando você. Notícia que eu recebo agora de Chapecó, que próximo da gente, que chama atenção a nível de Brasil também. Que sirva de alerta aí. A jovem de 20 anos teve uma foto íntima copiada do próprio celular sem autorização em uma loja de operadora de telefonia em Chapecó. Relatou aí o sentimento de culpa dela após o crime. Não foi culpa dela. O caso foi registrado na polícia e mobilizou então a polícia militar. Eduarda Krieger contou que procurou uma loja aí de operadora para fazer a alteração do plano de telefone. No local, um atendente solicitou a senha do celular para acessar o aplicativo da empresa TIM, o que a vítima forneceu até a finalização do atendimento. Nada a ver com a empresa aqui, que é a TIM, né? Esse foi o cidadão que, né? Um funcionário que fez isso. Disse ela: eu trouxe aqui para fazer um alerta, porque se eu não tivesse feito isso, aonde que poderia chegar essa foto minha? É uma situação muito delicada, eu estou muito mal, estou triste, me sentindo muito culpada por ter passado a senha do meu celular para ele. mas ele só estava fazendo o trabalho, não é? É, se pediu o celular para consertar o celular, claro que a pessoa ia passar. O crime foi descoberto, segundo a jovem, após ela deixar a loja entrar no carro. Ao checar o celular, percebeu uma notificação de transferência via AirDrop, ferramenta de transferência de arquivos que ainda estava ativa na tela e confirmava a operação. Ela então registrou um boletim de ocorrência contra um funcionário do estabelecimento. Em nota, a TIM informou que a pessoa envolvida não era funcionária da operadora, mas de um terceiro, sendo desligada assim que os fatos, né, que fogem completamente aos seus padrões de ética e conduta foram identificados. Eduarda diz que o funcionário aproveitou o momento em que estava sozinho com o aparelho para invadir aí a pasta de itens ocultos da cliente e encaminhar uma foto íntima dela

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4: Olá, no Giro Sistema FIEP desta semana, a Federação das Indústrias do Paraná, junto ao G7 Paraná e a OAB, defende a votação urgente de projeto de lei que impede a cobrança de ICMS sobre os novos impostos federais. A proposta garante mais segurança jurídica às empresas paranaenses. SESI apoia indústrias na construção de estratégias ESG e primeiros resultados já ganham destaque com a entrega do primeiro selo de materialidade à empresa paranaense. O SENAI abre inscrições para cursos técnicos com início em julho. A chance de qualificação para as mais de 22 mil vagas geradas pela indústria paranaense este ano. E no mês do profissional de RH, o IEL lança em Apucarana o programa Conectando Talentos, que facilita o encontro entre profissionais e o mercado de trabalho. Os detalhes destas notícias nos canais do Sistema FIEP.
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2: A Selinalta FM faz companhia para você, informa. Falamos de Pato Branco, viu? Sudoeste do Paraná. Nesta manhã de quinta-feira, de tempo bom. Temperatura 11 graus. Baixou um grau aí, aqui no estúdio, viu? 12, agora temos 11 graus. Por aí temperaturas mais aí amenas, segundo o Coutinho. E tem previsão de chuva para os próximos dias e depois mais frio. Um incêndio de grandes proporções atinge mais de 100 barracos na região da comunidade de Paraisópolis, na manhã de hoje na zona sul lá de São Paulo. De acordo com o Corpo de Bombeiros, o número exato ainda será confirmado após o encerramento da ocorrência. Até agora não sabemos de vítimas. 10 caminhões dos bombeiros, com cerca de 33 profissionais, atuam na ocorrência. O incêndio já foi controlado, mas as equipes seguem no local, realizando trabalho de rescaldo e combatendo pequenos focos remanescentes. Estamos de olho em tudo para você. 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
3: Mais um trecho de asfalto, seu Célio Ruaro. Lá na linha Carlo, na região próxima ao stand de tiro, ao clube de tiro, próximo ao contorno, trevão do contorno norte aqui no município. Então, às 9h, no gabinete municipal, será assinada a ordem de serviço para mais um trecho de asfalto no interior, no programa Caminhos da Produção. Lá estaremos e vamos perguntar sobre esse e outros trechos de asfalto do município. Pessoal querendo saber, e a gente vai levantar essas informações junto ao Executivo Municipal. 9h, então, no gabinete, essa do asfalto. Às 10h, na delegacia. Já está marcada a entrevista coletiva, seu Célio Ruaro, sobre a operação deflagrada num conjunto entre autoridades do Paraná e do Rio Grande do Sul, onde investigado por crime virtual, estupro de vulnerável, de forma virtual, acabou sendo preso no Rio Grande do Sul. Estaremos na delegacia com detalhes a mais às 10h. O delegado vai nos atender e a gente vai trazer todos os detalhes aí. Então, na agenda já temos dois compromissos para amanhã, além de outros, é claro.
2: Muito
3: bom,
2: bem.
3: Vamos falar agora de clima. A gente está ouvindo falar muito, Sérgio Varo, sobre o tal do El Niño e a tendência de grandes efeitos, grandes consequências para o segundo semestre. E aquela história da produção aqui do jornalismo, a gente vai se envolvendo com várias abordagens e nem sempre consegue rodar tudo na hora. Acabam ficando alguns arquivos aqui. A gente já fez um comentário rápido sobre um evento na ANSOP, Associação dos Municípios do Sudoeste do Paraná, ainda na última sexta-feira. Esse evento ocorria ao mesmo tempo em que tínhamos autoridades da Itaipu Binacional e do Ministério da Saúde em Pato Branco. Sede da ANSOP, o assunto é El Niño, Defesa Civil Regional, repassando informações aos municípios, aos prefeitos, e ao mesmo tempo esse evento em Pato Branco. Já fizemos alguns comentários, mas agora vamos voltar ao assunto Defesa Civil. Nessa reunião, que contou com aproximadamente 200 pessoas, na sexta-feira, dia 12, sobre prevenção e enfrentamento ao fenômeno climático El Niño, liderada pela Coordenadoria Estadual da Defesa Civil, Associação dos Municípios do Sudoeste do Paraná, a capitã Karen Pedrosa afirmou o seguinte: atenção para o que nos aguarda para o segundo semestre. Ela disse que as projeções são assustadoras e catastróficas para o clima e as suas consequências para o segundo semestre aí. Vamos ouvir o que ela disse em entrevista coletiva aos colegas que lá estavam, lá no auditório da Associação dos Municípios, ainda na última sexta-feira. Esse tema é importante no foco da prevenção.
4: Bom dia, ouvintes. Obrigada por esse espaço, né, de estar podendo falar um pouquinho com a população também. Então, é sobre o El Niño, que já é um evento já concretizado, ele vai estar presente nesse ano, interferindo no nosso clima da região. A intensidade dele, que ainda não está muito bem definida, e que ela vai se definir ao longo desses próximos meses. No mês de julho, agosto, a gente já deve definir a intensidade desses eventos. Independente da intensidade, a gente sabe que a interferência do El Niño, ele geralmente traz algumas problemáticas ambientais, e que vai ser trabalhado incentivando a prevenção dentro dos municípios. Então, todos nós sabemos que em cada município há suas características, suas dificuldades, e que muitas vezes afetam a população mais fragilizada, que tem menor condição. Então, esse trabalho junto com a assistência social vai fortalecer os municípios, trabalhando com prevenção, com limpeza de córregos, desobstrução de bueiros e cadastro dessas populações mais carentes, que estão mais vulneráveis.
5: Vocês também devem traçar um plano de contingência aí também, né, em parceria com as prefeituras, mapeamento de áreas de risco, né?
4: Então, esse plano de contingência, ele já existe, é uma das principais ferramentas que a Defesa Civil trabalha. Então, todo município, ele tem o seu plano de contingência, mas ele não tem sido amplamente divulgado. Então, a gente deve trabalhar com isso para divulgar esse plano de contingência, para que a gente torne esse documento público e de acesso de todos, para que as pessoas saibam os locais de abrigo público em caso de uma necessidade maior, identifiquem as áreas de atenção e saibam se estão em risco ou não, e de que forma resolver ou tomar algumas medidas preventivas nessas áreas.
6: Defesa Civil, como é que está aqui na região? Temos nos 42 municípios, como é que vocês estão nessa parte de articulação?
4: A Defesa Civil, ela é obrigatória, todos os municípios têm, só que alguns municípios a gente percebe que a importância não é dada como deveria. Então, a gente vai trabalhar nesse sentido, de mostrar a devida importância, por causa também desse plano de contingência, que você precisa cadastrar, alimentar o sistema e manter essas áreas de atenção, abrigos públicos. Então, é de extrema importância a Defesa Civil no município, e que as prefeituras tomem o conhecimento disso. E outro ponto também é identificar o papel de cada um frente a um desastre. A assistência social, ela não vai substituir a Defesa Civil, e nem a Defesa Civil a assistência social. Cada um tem o seu papel, e a gente vai precisar entender isso e trabalhar em conjunto. Toda a prefeitura deve trabalhar frente a um desastre de forma conjunta e comprometida.
3: A representante da Defesa Civil falando em catástrofe sendo prevista, mas o detalhe que ela falou aí, Célio Ruara, em meados de julho, agosto, as previsões meteorológicas mais próximas ali do fenômeno vão dizer que intensidade ele terá, a tendência, pelo menos a previsão. Sabemos que teremos efeitos, disse ela, mas a intensidade nesse momento é desconhecida ainda. O prefeito Carlinhos Turato, de Dois Vizinhos, que é o presidente da ANSOP, falou sobre a importância desse tema sendo levado aos gestores municipais aqui da região.
7: A Defesa Civil, ela mudou a performance de agir e como agir. O governador Ratinho Júnior, ele investiu em estrutura junto à Defesa Civil, e eles estão trabalhando já com a prevenção do que pode acontecer lá na frente. Então, muitas vezes a gente era surpreendido. Agora, por exemplo, a questão do El Niño, eles já estão comunicando, chamaram os municípios para dar as orientações, e aqueles pontos críticos que, por eventualidade, os municípios tiverem, a equipe de engenharia do seu plano diretor vai estar sendo orientada para que faça projeto, e o governo tenha recursos para que seja liberado e tomada a providência antes que aconteça as catástrofes. Parabéns ao governador, parabéns à Defesa Civil, e a gente espera que a gente possa, dessa forma, amenizar o sofrimento, porque a gente pode antecipar, muitas vezes, alguma tragédia ou alguma catástrofe que pode estar acontecendo.
5: O senhor, enquanto gestor, enquanto prefeito, quais são os pontos aí que o senhor enxerga como mais delicados, mais críticos, e como a população também pode se prevenir?
7: Gente, cada município tem a sua particularidade. Muitas vezes o cara tem um problema aí de uma curva de um rio aí dentro da cidade, que vai ter o cara de tirar e abrir para dar passagem à água, porque a gente não sabe o volume de água que vai ser. A única coisa que a gente sabe que é para ter muita chuva e um montante de água, talvez, não visto aí nos últimos 20 anos. E nós, que estamos a responsabilidade na frente do município, nós temos que estar atento e ver os pontos críticos. Então, cada município tem a sua particularidade e, em cima disso, tem que ser cuidado.
3: Pontos críticos, e o município de Pato Branco tem os seus, por exemplo, né, Célio? E a gente vai continuar acompanhando. Já tivemos evento recente no gabinete, com o Ministério Público, Instituto Água e Terra, Defesa Civil, município, e vamos continuar acompanhando o que ainda pode ser feito de forma antecipada para evitar, né, ou minimizar os efeitos lá quando tivermos esses episódios que estão dizendo aí, estão dando como certos. Agora, com que intensidade isso que não sabemos ainda, né, Célio?
2: É verdade, Deus tenha piedade da gente aí, né? Do seu povo, porque realmente, como Edson falou, já há muito tempo, né? Os meteorologistas já estão nos alertando, aquecimento aí nas águas, que vem muita chuva para o sul do Brasil, né? Aí com seus transtornos, e nas outras regiões aí seca, deve faltar água. Veja só como é que vai ser bem complicada a situação, com incêndios também, imagine. Mas Deus queira que não venha tudo isso. Vamos, né, ter fé.
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1: Esporte. 8h50, informe aí seu Thiago, esporte novamente.
2: Vamos lá, atualizando aqui, movimentação, hoje nós temos a sequência da Copa, também tem Série B do Campeonato Brasileiro. E um destaque aqui, ó, atleta de Pato Branco, esse aqui tem chance muito boa de participar dos Jogos Olímpicos, Jogos Paralímpicos, Célio Rua. O Gustavo Antony, a gente já falou dele aqui. Então, nesta madrugada, horário de Brasília, o atleta patobranquense Gustavo Antony, ele conquistou a medalha de ouro numa competição na Austrália.
1: Nossa!
2: Então, é o President's Cup na Oceania. Então, mais um passo que ele está aí no rumo para os Jogos Olímpicos de Los Angeles em 2028. Ele é atleta paralímpico.
1: Medalha de ouro aí para Pato Branco.
2: 30 pontos valiosos aí no ranking mundial e olímpico na modalidade. E então conquistou aí a medalha de ouro.
1: Parabéns.
2: Ele segue nesse cenário internacional aí, ganhando destaque.
1: Qual a atividade dele ali, Thiago?
2: Ele é no Taekwondo, né?
1: Taekwondo.
2: No Taekwondo. Ele é atleta paralímpico. E deveremos, pela pontuação aqui, pessoal da Academia Silva aí, né, o Mestre Silva, eles pregam, digamos assim, bem calma, né? Contei a euforia. Mas com esses pontos aqui, eu. Só se. O único detalhe é de estar em condição, se não se machucar.
1: Certo.
2: Mas a chance é muito boa para ele representar o Brasil nos Jogos Olímpicos.
1: Maravilha.
2: Então, já seria, pensou, né?
1: Seria inédito aí. Mais um. Se destacando.
2: Então, estamos no aguardo aí. Medalha de ouro lá na Austrália. 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Série B do Brasileirão, hoje vai ter Goiás e Operário, 7 horas, Sport, Recife e Atlético Goianiense às 9. E na Copa do Mundo, rodada 2 começando hoje, 1 da tarde, a República Tcheca pega a África do Sul, às 16 horas a Suíça contra a Bósnia, às 19 Canadá contra o Catar, e às 22 horas, México e Coreia do Sul. E lembrando que amanhã tem o Brasil contra o Haiti,
1: 9h30.
2: A rodada 2 aí da Copa do Mundo.
1: Certo. Já teremos os primeiros praticamente classificados já, né?
2: É.
1: Dependendo aí dos resultados.
2: É, porque passa o primeiro, passa o segundo, e passa o melhor terceiro. Então, 8 melhores terceiros.
1: Ixi.
2: Fazendo um esforcinho, mal é mal, tá classificado. Primeira rodada passou, assim, ficar de olho em quem, né? Inglaterra, uma
1: Argentina, Inglaterra,
2: França,
1: os de sempre.
2: E aí depois, os grandes. Colômbia pode, quem sabe, alguma coisa. Aquele time lá
1: não
2: que joga.
1: Não vi a Colômbia jogar ainda, mas tem um time bom, né?
2: Eles agitaram ontem. Tem aquele time que joga de amarelo, e vai jogar amanhã.
1: Canarinho?
2: Então vamos ver se amanhã...
1: Canarinho tá muito calmo, né?
2: Se estreia amanhã alguma coisa.
1: Vamos aguardar. Essa é a expectativa, não só sua do brasileiro inteiro, né? Do Brasil todo.
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1: E passou aí o meu horário, 9 da manhã. Desejo excelente quinta-feira para você. Volto no Rádio Jornal. Fique aí ouvindo a gente, viu? Vale a pena. Bom dia.
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2: Nove horas e três minutos, bom dia Pato Branco, bom dia nossa região, uma excelente quinta-feira já, hein? 18 de junho, programação da Selinalta, atualizando as notícias, fazendo a companhia por aqui, o sol aparece, temperatura em 12 graus, tem um ventinho hoje, 12 graus a temperatura aqui no Parque Santa Clara, tempo apresenta-se bom, tem uma nebulosidade, mas o sol aparece e vamos seguindo por aqui, fazendo a companhia na Selinalta, atualizando as informações. Equipe de prontidão para informar.
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2: Nove horas e quatro minutos, acionando o Edson Neiser, tem os seus destaques para amanhã. Alô, Edson, bom dia.
20: Ô, Thiago, bom dia você que acompanha a Selinalta. Vamos trazer novas informações das rodovias, alguns fatos que movimentaram a região. Destaque para dois mortos, estavam em moto, colisão com van, na região de Canoa, BR-373, os complementos daqui a pouquinho. Também, Thiago, aqui do Gabinete Municipal, assinatura da ordem de serviço, novo trecho de asfalto no interior, dessa vez linha Carlô. Daqui a pouquinho esses e outros assuntos por aqui, Thiago.
2: Ok, alô pessoal da linha Carlô. Vai ter o anúncio daqui a pouquinho aqui. Selinalta acompanha. Temos também outros fatos do setor de segurança nas últimas horas. Inquilino e proprietária foram pra confusão aí, pra discussão e desentendimento em Campo Herê. Deu polícia na parada. Daqui a pouquinho informações. Mulher foi presa por agressão, homem também preso por furto e corrupção de menores. Uma mulher estava transportando quase 30 quilos de maconha lá em Beltrão, foi abordada também. Daqui a pouquinho a gente passa um resumo aí do que aconteceu na região. Temos também as notícias que ganham destaque, as informações que chegam aqui através da Rede Mundial de Computadores, do Globo.com, manchetes por aqui. Jacques Wagner, líder do governo no Senado, é alvo de buscas em nova operação do banco do Master, caso Master. Polícia Federal mira também Augusto Lima, banqueiro e ex-sócio de Vorcaro. Grande incêndio atinge mais de 100 barracos em Paraisópolis, zona sul de São Paulo. Aqui também, adolescente de 17 anos é vítima de violência na Grande BH, estupro coletivo. Segunda rodada da Copa abre hoje. México e Coreia. Da agência estadual, o governo hoje com uma ação aqui na região sudoeste sobre a questão da Copel. Daqui a pouquinho tem uma pauta aí que acontece hoje aqui na região com a presença do governador. Pavimentação entre Mandirituba e São José dos Pinhais chega a 84%. Da Agência Brasil, Dia do Orgulho Autista. Os direitos dos alunos na escola. Legislação proíbe que unidades de ensino recusem matrículas. Turismo de aventura tem regras estabelecidas, mas falta fiscalização. Copom reduz a Selic 14,25% ao ano. Colômbia escolhe futuro presidente entre esquerda e direita. Jogos de hoje abrem a segunda rodada da Copa. CNN Brasil, operação mira a relação de Jacques Wagner, líder do governo Lula, com ex-sócio de Vorcaro. Incêndio de grandes proporções atinge casas na comunidade de Paraisópolis. Do UOL, Jacques Wagner e Augusto Lima são alvos da Polícia Federal em ação do caso Master. Do Terra, operação contra Jacques Wagner mira braço do Master no PT da Bahia. Idosos viralizam ao recriar comemorações dos jogadores da seleção brasileira. Só que não estamos comemorando tanto, né? Porque não sai tanto gol mais. Fazer o quê? G1 Paraná, destaques aqui também desta manhã. Céu de, de franquia milionária é denunciado por mandar matar diretor da própria empresa. Escolas cívico-militares em Curitiba. Tem projeto votado pelos vereadores por lá. TRF encontra arsenal de fuzis em meio à carga de insumos para a ração. É uma operação deflagrada hoje aqui. Também a polícia vai se pronunciar em entrevista coletiva às 10 da manhã. Nós vamos atualizando as notícias para você.
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2: 9:09, programação da Selinalta atualizando as notícias para você. O Edson Neiser tem um evento aí no gabinete. O Edson, conta pra gente. Alô, Edson.
24: Secretário Municipal de Agricultura, Edson Roberto da Silveira. Manhã dessa quarta-feira, gabinete municipal, evento iniciando aqui, secretário. Asfalto na linha Carlo. É isso? Assinatura da ordem de serviço. Bom dia, seja bem-vindo.
25: Bom dia, é um prazer a gente estar aqui, né, com vocês, da Selinalta. É, e hoje o prefeito já assinando mais uma ordem de serviço, né, já são 13 trechos aí que está em andamento. Esperamos mais 4 trechos novos para a licitação Vamos chegar aí com, depois com 19 projetos aprovados. E quero ressaltar também que todos esses projetos de asfalto é tudo com recursos do Estado, Secretaria da Cidade, Secretaria da Agricultura, o Itaipu Binacional. Então o investimento do município, não existe a contrapartida. Então é uma coisa muito interessante, estamos trazendo aí praticamente em torno de 100 milhões para o Pato Branco de investimento em asfalto rural.
0: Quais são esses outros quatro trechos seguintes aí?
25: Olha, os próximos quatro trechos aí que estão em licitação e aprovação, né, a linha Caprini, linha Santo Agostinho, três pontos, quatro inclusos, BR-280, e ligando o bairro Veneza, e aí fazendo então o que a gente desenhou, que é aquele contorno leste, né, saindo lá da BR-280, passando, vai até São Pedro de Alcântara, linha Piacentini, chegando na 158, né, que é a... Né, fazendo então esse contorno leste, chegando no outro contorno e favorecendo então o transporte de grãos, entrada e saída de Pato Branco, sem passar pelo centro da cidade.
0: Nos fale sobre esse da Carlô, especificamente. Detalhes dessa obra aí, específica, secretário.
25: Isso, esse da Carlô, que está sendo assinado hoje pelo prefeito Jerry, é recurso da Itaipu Binacional, é um 2,7 quilômetros, com investimento de 3.750.000. Para investimento nessa trecho de asfalto rural.
0: Perto ali do contorno, né?
25: Isso, após o contorno, após o acesso ali da cooperativa Tradição, um pouco para frente. E salientamos também que a duplicação, né, desse trecho da 493, ele vai até na entrada da linha Carlô. Então favorecendo, né, o acesso aí para os produtores e para os clubes de tiro que tem ali para dentro.
0: Valeu, um abraço aí, secretário. Bom trabalho para todo mundo aí.
25: Estamos sempre à disposição.
2: Aí, portanto, obrigado aí ao secretário também comentando essa assinatura aí junto ao município de Pato Branco, pessoal aí da linha Carlô, vamos ver investimento nessa área. Tem outras demandas também, que aos poucos o município teve nessas últimas semanas assinatura de ordem de serviço, entrega de obras, né, principalmente aí pro campo dos projetos lá do começo do ano, quando o secretário comentava aqui dos projetos que foram encaminhados, os que avançaram. Sei que aí tem um pessoal que ontem também mandaram uma demanda aí na região aí, pouco à frente lá de Sé Dom Carlos também, né? Não vai sair, Tiago? E fica no aguardo para ver se vai ter, né? Outras demandas aí que foram encaminhadas, projetos, e o que vai o governo vai liberando para que o município também possa fazer a situação aí com licitação e na ordem de serviço. Nos questionaram ontem também, teve um ouvinte que mandou aqui, Tiago, e alguma novidade sobre a Avenida Frei Policarpo? Estamos no aguardo também, né? A respeito do desfecho da licitação que foi feita do aeroporto, já tem a empresa vencedora, um consórcio aí de Santa Catarina, também aguardando. O município deve marcar uma data para dar a ordem de serviço, assinatura, e para que comece também a obra do aeroporto. Sobre a Avenida Frei Policarpo, estamos no aguardo aqui para ver quando teremos novidades, se vai dar tempo também, né? Já estamos em 18 de junho. Tem algumas situações que o pessoal fica aí com a data limite, começo de julho, 4 de julho aí, por conta do período eleitoral. Vamos ver o que vai avançar realmente. 9:13, pessoal aí que vai interagindo também conosco no 99972-2564. Agradeço aqui, tem o pessoal mandando demanda também sobre a coleta do lixo aqui em Pato Branco. Mas será que tem mais algum outro ponto aí que... Mas tem um pessoal que mandou aqui pra gente, em um determinado ponto já mandei lá pro pessoal, né, com relação ao reciclável. Não sei se tem algum outro trecho aí, meu amigo, minha amiga, esteja atrasado, para aproveitar a cobrança aqui, mas já vou encaminhar também aí para o pessoal junto a turma que faz a coleta do reciclável. Também pessoal que tá, o Marcos, um questionamento que ele tá fazendo aqui. Asfalto. Vocês estão falando, porque só tem importância asfalto empresa pequena, não é olhada. Enfim, é algo. Eu trazer aqui o questionamento um pouquinho, para mim entender um pouquinho melhor aqui qual que é a reivindicação, meu amigo. Mas fique à vontade, pode participar. 9972-2564, o zap aí tá disponível. Vai interagindo aqui na Selinalta. Vamos ao intervalo. Eu tô recebendo, acabo de receber aqui o Jornal de Beltrão, chegando também, circulando em Pato Branco nesta quinta-feira. Destaque: mortes por conflitos PM versus civis aumentaram 20%. E no Paraná, 533 confrontos, 23 a mais que o ano anterior. Aqui também, prefeito Volmar Duarte destaca bom momento de Salgado Filho. Governador Ratinho Júnior anuncia parceria de 192 milhões com a Vivo. Em Pato Branco, Feira do Empreendedor terá 4 arenas de conhecimento. É começando hoje, hein? A Feira do Empreendedor. Peregrinação de fiéis encerra em Rio Bonito do Iguaçu. Redução no preço do petróleo deve arrefecer a inflação. Será que vai mexer com o combustível, o preço da gasolina e diesel? Vamos aguardar. Neymar volta a treinar com a seleção. Aqui também, Núcleo Regional da Defesa Civil de Beltrão, Realeza, inauguram amanhã o Centro Regional de Logística. Algumas das manchetes por aqui, destaques do Jornal de Beltrão, que também circula em Pato Branco. 9:16.
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6: 9h20, Selinalta seguindo e a festa de São Pedro, a programação vai se aproximando, hein? É a programação religiosa de 20 a 28, vai ter a novena de São Pedro. No dia 24, devido ao Jogo do Brasil, que vai ter a novena às 18 horas, senão às 19h30. E os festejos no pavilhão, já começa assim, sentir o cheiro do pastel. O pessoal preparou quase 65 mil massas de pastel. Semana que vem vai estar um friozinho para tomar um quentão também, jogar um bingo na festa São Pedro. Que tal? Semana que vem, começa sábado já, tá? A partir do dia 20. A churrascada no dia 29... Dia 27, a venda do leitão, já assadinho, já chega lá, aproveita. Então, me perguntaram quanto que vai ser o preço do pastel. Alô, pessoal aí, qualquer coisa me informa. Alô, Henrique! Rizão, pessoal da festa aí. Os voluntários também se organizando, que vão participar. Para acontecer a festa, os voluntários sempre de prontidão. Aí a gente valoriza esse trabalho que é feito também. Mas a festa está chegando, estamos na contagem regressiva aqui. Para toda essa programação da festa de São Pedro. Chegando a hora. 9h21. Vamos seguindo. Aqui é uma mensagem que veio, né, de um empresário. Ele coloca aqui, ó, até dependendo da situação, para a gente tentar também ouvir, né, junto à Secretaria de Indústria e Comércio, né, Desenvolvimento Econômico. Um empresário, ele coloca aqui que tem 26 anos de empresa em Pato Branco. E diz que sente, assim, esse distanciamento, né, com relação à Câmara de Vereadores, à Prefeitura também, de valorizar as pequenas empresas. Ter direito de um parque para pequena empresa, né, dessa situação, poderia ter, de alguma forma, um incentivo para empresas, às vezes, de pequeno porte e precisariam de, quem sabe, né, serem ouvidas. É uma mensagem de um empresário aqui, não sei qual que é o setor dele, mas quem sabe aqui dessa reivindicação, meu amigo, espaço está aberto para a gente tentar questionar o município de Pato Branco, a Câmara de Vereadores também, né? Mas agradeço aqui a mensagem que veio, né, dessa situação. É mais um tom assim de, ele coloca, né, de, por um lado, dá um desânimo, mas não desista, vamos lá, né? A gente sabe aí dos empresários, veio pandemia, veio aí, teve um ano que com tarifaço, esse ano aí teve situações de comércio, né, as dificuldades que existem. Agora tem uma demanda aí com relação à escala 6x1, que vai mexer de alguma forma. Então, tô finalizando uma reportagem sobre a escala 6x1. Semana que vem eu acredito que a gente vai veicular aqui na Selinal. A proposta que foi aprovada lá na Câmara, tá no Senado. O que vai impactar para funcionário? O que vai impactar para a empresa, para a indústria, né? Vai ser uma boa medida ou não? Vai ter um processo de transição? Ainda falta um ok, um 100% no Senado? Se mexer no Senado, volta para a Câmara, depois para o governo sancionar, pode vetar algum ponto ou não, mas na prática o que, que vai impactar uma nova realidade aí de um fim da escala 6x1? E o que, que seria também interessante, alguns países hoje é liberado, a questão é a conversa entre patrão e funcionário, tem um ajuste que é possível fazer de maneira individual. Em outros ramos, o pessoal coloca que seria interessante ter uma regra. Mas aí, qual que é o ideal? O que que vai impactar? Pode encarecer produto? Pode facilitar? Pode dificultar? Porque hoje já tem uma dificuldade de mão de obra. A gente está tentando compilar numa reportagem, numa série de reportagens sobre essa questão da escala 6x1. Mas vamos, acredito que na semana que vem a gente vai também colocar desse assunto. Mas aqui alguns anseios de empresários colocando, dizendo que gostaria de um apoio. Agora, que tipo de apoio? Maior? Melhor? Ou algum contato, e vai tentar também na sequência abordar aqui. Mas agradeço a mensagem, meu amigo que interage com a gente aqui na Selinalta. Ó, já me mandaram aqui, ó. Thiago, vai ser 8 pila o pastel. Ah, aqui ó, já veio inclusive. Então tá bom, R$8 o pastel. Tem 65 mil pastéis pra nós degustar. Se for dividir por a população, vai dar, eu acho que vai faltar pastel, né? Estamos com 100 mil habitantes, um por, né? Eu, pelo menos, na festa de São Pedro, tenho que comer uns 5. Mas sim, né? Mas então, semana que vem, tá? Aqui, ó, valor R$8. Pessoal, na semana que vem, inclusive, vai poder reservar no delivery aí do pastel. Os sabores desse ano do pastel, ó. Carne, queijo, pizza, palmito, uma delícia. Chocolate, prestígio e banana. Então, vai ter o delivery do pastel. Já anota aí, ó, pra semana que vem. 22, 23, 24, 25 vai ter o delivery do pastel no 991060313 da festa de São Pedro. Ah, já vamos anotar aqui para poder degustar um pastelzinho na semana que vem. 925, recebo uma mensagem aqui, ó, no dia 29, São Pedro, o jogo do Pato tava marcado para as 20h30, o Pato acaba de informar que o jogo foi antecipado para as 18 horas. É uma mensagem que eu recebo aqui da assessoria do Pato, ó. Dia 29 de junho é feriado municipal. A data celebra o dia de São Pedro, padroeiro do município. Em razão desse feriado, o jogo do Pato contra o Santo André teve horário antecipado das 20h30. Fazer 20h30 é meio tardote, né? Então puxaram para 6. Bacana aqui, ó. 6 da tarde. Jogo na Arena Cláudio Petricoski. Então, às 18 horas, o jogo do dia 29 de junho, na segunda-feira, no feriado aí de São Pedro. Então, marcado aí, antecipado o horário do jogo. E até com relação a isso, foge um pouquinho do horário da possível partida da seleção brasileira. Porque o Brasil pode jogar às 2 da tarde ou às 10 da noite. Então, fica tranquilo aí para esse jogo do Pato. Então, antecipado o horário do jogo, tá? O próximo jogo do Pato é sábado, lá às 18 horas em Erechim contra o Atlântico. 9 horas e 27 minutos, setor de segurança, para a gente atualizar aqui. Das últimas horas, o que, que a polícia atendeu na nossa região? Nós tivemos lá em Palmas, um homem estava com uma arma de fogo e várias munições. Os policiais fizeram a abordagem e com ele encontraram munições de diversos calibres. Tinha munição de calibre 12, calibre 32, calibre 20, calibre 28. E uma arma de fogo, uma espingarda calibre 12 foi apreendida. O homem foi preso ontem à tarde lá em Palmas. Uma mulher também foi presa em Palmas. Madrugada de hoje, meia-noite e 20, a abordagem aconteceu e a mulher tinha um mandado de prisão. E com isso, foi encaminhada à delegacia de polícia. Uma mulher também foi presa em Beltrão com quase 30 quilos de maconha. A informação é que ela estava ia deixar a droga lá em Beltrão e iria ganhar R$2.000 para fazer o transporte. Só que agora vai responder por tráfico de drogas. Foi presa. Em Campo Herê, a polícia atendeu um caso de desentendimento envolvendo inquilino e proprietária de um imóvel. Dessa situação, teve uma discussão grande. A denúncia é que a mulher teria cortado um varal de roupas e jogado as peças de roupa no chão. E dessa situação, deu polícia na parada. Discussão foi grande, vizinhos observaram a discussão. E com isso, depois também, seria o desentendimento também por questão de atraso do pagamento do aluguel. E aí, deu polícia na parada. Foram encaminhados aí para o registro do termo circunstanciado. Mulher foi presa por agressão e ameaça contra a filha em São Lourenço do Oeste. Nesse caso aqui, a polícia esteve no local e a mulher foi presa. Conselho Tutelar acompanha o caso. Um homem também foi preso lá em São Lourenço, acusado de furto e corrupção de menores. Dois adolescentes foram

0: Manhã de hoje, trabalho da polícia com investigações, núcleo da polícia aí do interior, Ministério Público do Rio Grande do Sul, cumprindo mandados contra um indivíduo de 19 anos lá em Gravataí, no Rio Grande do Sul. O indivíduo é investigado em Pato Branco pelos crimes de estupro de vulnerável de maneira virtual, coação para produzir material de abuso sexual e também ter induzido a automutilação. A vítima seria, né, uma, aqui a vítima de 13 anos de idade. O caso chegou ao conhecimento da polícia no final do mês de maio, após a vítima relatar a situação a professores. Diligências foram feitas e agora o investigado foi preso em Gravataí. 19 anos tem um rapaz aí. Foi preso lá no Rio Grande do Sul. Na casa, os policiais encontraram um celular, um computador, que agora serão analisados. Após o cumprimento do mandado, o rapaz foi conduzido ao sistema prisional lá no Rio Grande do Sul e fica à disposição da justiça. Vamos ter hoje uma entrevista coletiva. A delegada vai falar a respeito do caso aí, né, delegado, 10 da manhã, na quinta SDP aqui de Pato Branco, essa operação. Esses crimes relacionados aí à questão, né, nas redes sociais, com internet, e aí exploração, né, com imagens pornográficas, situação aqui que hoje temos muitos casos, a polícia já fez várias operações, teve uma recente em Palmas com desdobramento em nível nacional, e agora essa ação nas últimas horas, né, que teria ocorrido aí uma vítima aqui de Pato Branco. Vamos aguardar mais detalhes, compreender melhor desta operação que foi deflagrada hoje. Selinalta conta pra você. 9h32, ouvinte mandou aqui, ó, Thiago, a melhor escala, já que você falou da escala 6x1, seria o diálogo patrão e colaboradores. Pequenas empresas também aí precisa de incentivo para virar uma grande empresa. Aqui, né? Um comentário. Um abraço aí pro nosso amigo Farias, tá na audiência aqui da Selinalta. Já voltamos aqui com você.
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6: Aí sim. 9h34.
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3: 9h35, Rádio Selinalta por aqui atualizando as informações. Vamos lá para trazer as notícias por aqui. Pessoal que vai mandando o recado no 99972-2564. Alô, seu Denísio. Tá na audiência. Thiago, tirei foto da Lua com a aproximação do planeta Vênus aqui em casa ontem, às 5:30 da tarde. Um abraço para dona Noemi Boareto. Alô, dona Noemi. Ela mandou uma foto aqui. 5:30 da tarde, tava desse jeito. Então ela mandou aqui a foto da Lua e aproximando Vênus. Esse celular é bom, hein? E a foto que ela tirou ficou bem legal. Um abraço aí, ouvinte, vai participando com a gente no 99972-2564, o zap aqui da Selinalta. Turma, interage. Nosso zap aí tá disponível, 99972-2564. O Edson tá na linha, tem informação, Edson?
4: Temos informação sim, Thiago. Já volto com algumas aqui do gabinete municipal. Saí do gabinete, está em andamento um evento aqui, assinatura de ordem de serviço. Eu já vou fechar com alguns temas que estou ouvindo aqui. A solenidade está em andamento, mas aqui na antessala, Thiago, eu falo por enquanto de rodovias para fechar esse assunto. Nós já falamos aqui na programação que 2 ocupantes de uma moto morreram em Candói, na BR-373, ontem à noite, Foz do Jordão de Luto. Rapazes de 36 e 24 anos que estavam nessa moto Factor trabalham em Candói, mas são de Foz do Jordão e a colisão foi com uma van. Acabaram morrendo, infelizmente. A gente lamenta, né? Essa situação, comunidade de luto por conta desse acidente ontem à noite. Também na BR-373, mas no território de Coronel Vivida, pouco antes das 18 horas, um tombamento de caminhão que tracionava uma carreta, um bitrem. E nesse acidente, motorista de 38 anos com ferimentos, caminhoneiro ferido nesse tombamento de caminhão. Colisão traseira deixou 2 feridos na PR-280 em Enéas Marques. Colidiram um Corsa e um EcoSport. Tinha uma barreira, tinha uma obra lá, e um veículo fez a frenagem e o outro acabou colidindo. 2 pessoas foram atendidas, avaliadas com ferimentos. 3 veículos colidiram no Oeste Catarinense, SC-157, município de Quilombo, um Renault Kangoo, um Voyage e um Jeep Renegade. Nesse acidente, chegou a capotar o Kangoo. No acidente dos 3 motoristas, 2 saíram feridos, fato que chamou a atenção no Oeste Catarinense, no município de Quilombo. Então, Thiago, ocorrências principais no nosso trânsito em rodovias e que a gente fecha por hora aqui a nossa abordagem, principalmente lamentando essas 2 mortes em Candói. Thiago, aqui no gabinete municipal, asfalto em linha Carlô, assinatura da ordem de serviço. Na verdade, até começou a obra, viu? Onde é que fica a linha Carlô? Ali do trevão do contorno norte, logo à frente do Passo da Pedra, até o Clube de Tiro, 2,7 km aproximadamente, é o 12º trecho de asfalto. O prefeito e o secretário de Agricultura aqui estão até teimando, Thiago, é o 11º ou 12º? Bom, pelo que passaram numa projeção ali, numa animação, é o 12º trecho e tem outros que logo, logo vão ser anunciados aí. Então, Thiago, o prefeito falou aqui também que está resolvida, foi resolvida ontem, a questão da arquibancada do estádio e cadeiras da arena. Até estou de olho aqui nesse assunto para quando terminar a solenidade a gente perguntar para o prefeito. E outro detalhe que ele falou é que começou ontem a empresa vencedora da licitação, começou a obra do terminal de passageiros aqui no município de Pato Branco. Começou a obra do aeroporto. Né, tão esperada essa obra do terminal de passageiros. Eu estou de olho aqui, Thiago, nesses e outros assuntos ligados às obras e assim que possível eu volto com um complemento, tentando ainda no seu horário trazer essa abordagem se eu tiver esse tempo aí, se terminar antes. Também estou de olho na entrevista coletiva às 10 horas na Delegacia de Polícia Civil. Crime virtual, estupro de vulnerável pela internet. né? E uma pessoa detida em Gravataí, Rio Grande do Sul, vítima de 13 anos. O crime cometido aí pela internet e o cumprimento de mandado de prisão no Rio Grande do Sul. Polícia deve trazer detalhes complementares, porque já marcou entrevista coletiva para as 10 horas da manhã. Estou correndo para lá e para cá em busca de acompanhar os assuntos da cidade, da região aí, viu, Thiago?
3: Ok, ficar no aguardo aí, Edson, porque dessa situação, até do aeroporto, porque do aeroporto a licitação ela foi concluída, então foi dada a ordem de serviço sem ter um evento, né? Também não, tem evento, tem sido, nesse caso aí fizeram um evento. É, mas, por um lado, na prática é o seguinte, o cidadão que quer ver a obra acontecer, então a empresa já começou. Ela tem 900 dias para concluir a obra do aeroporto. Então vamos aguardar o que vai ter aí na sequência para ampliação do terminal aqui em nossa cidade do aeroporto. Sobre a Arena Cláudio Petricoski, das cadeiras, dos assentos e do Estádio dos Pioneiros, então, segundo o prefeito, novidades. Provavelmente, então, a novidade que tende a ser é autorizar para licitar. Então, vai licitar. A ideia aí do estádio, que já vem uma história longa. A arquibancada lá, do outro lado, onde que a gente tem as arquibancadas hoje, lá do lado do bosque, aquela lateral, para fazer a arquibancada. E as cadeiras. Vai com um milhão e alguma coisa. Vai dar para comprar todas as cadeiras? Vamos torcer que sim. É, ou pelo menos uma parte, porque são 4.500 lugares, 4.582 lugares lá na Arena Cláudio Petricoski. Então, para avançar a respeito disso, vamos aguardar, encaminhando aí para marcar a data de licitação e depois aquisição. Até porque no final do ano vem aí um Intercontinental, um evento internacional aqui em nossa cidade. Seria interessante ter as cadeiras. E até pro ao longo do ano aí. O pessoal que hoje vai lá é no concreto, né? Mas com uma ideia de ter uma cadeira, ter as cadeiras também na Arena Cláudio Petricoski. Vamos aguardar as novidades aí, o Edson tá lá acompanhando, saiu num cantinho para fazer essa reportagem pra gente aqui, mas qualquer declaração nova na sequência a gente vai trazer também para o nosso ouvinte. 9h42, Thiago, aqui em Honório Serpa também tiramos foto da Lua, Dona Lúcia, olha aí pessoal, em Honório Serpa acompanhando a Selinalta. E aqui em Honório Serpa, a lua estava muito linda. O pessoal tirou foto ontem à noite. Pois é, observaram imagem da lua e do lado da lua tinha um pontinho branco. O que que é? Na verdade, Vênus. É uma aproximação de Vênus da lua, né? No ponto que ontem ficou bem pertinho. Então aparece assim, ó, a lua e do lado, a lua não tá na fase cheia, né? Inclusive, na foto aqui que nos mandaram, e logo acima, parece assim um, como se fosse o chapéu na abreviação aí da, né? na ortografia, e em cima ali na foto que tiraram. Então é Vênus que se aproximou aí da aproximação do planeta Vênus. É lua nova, né? Agora é lua nova. Mas deu a imagem aí, pessoal que tirou foto e mandando. Compartilhando aqui no nosso zap. Quem tirou foto da lua? Eu acho que o Zequinha. O Zequinha, nosso colega, tirou foto da lua. Alô, Zequinha. Informa aí se você tirou foto da lua também. 9h43.
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3: Quarenta e seis, vamos seguindo. Foi falar da lua e agora o pessoal mandando do sol. Dê uma olhada no sol aí, quem tá em casa ou quem tá aí que consegue dar uma olhada pro sol. E aqui no parque, eu abri a janela aqui, no nosso ângulo aqui não aparece bem, mas a nossa ouvinte, a Maria Stangerling, um abraço, Thiago, olha o sol agora, tem um círculo ao redor do sol, o teu ângulo aí da foto ficou bem legal essa foto, né, parece assim, né, tem o sol, é porque estamos com uma certa nebulosidade, tem nebulosidade hoje, e aí com o efeito que faz, tem assim o destaque do sol, e parece que tem uma esfera maior lá depois, né, com relação à imagem. Bacana. Eu fui dar uma olhadinha no sol. Dá uma olhada no sol como é que tá aí na tua casa. Ó, mais um ouvinte mandou. Verdade, Thiago, aqui, ó. O André Martins Nunes. Valeu, André. Tua foto também tá top, cara. Olha aí. Parece um olho, assim, né? Que legal. Pessoal mandando. Aqui também, Thiago. Um abraço pra Cláudia. Alô, Cláudia. Um abraço. Thiago. Tem aqui o Benjamin Variani. Ele tirou uma foto lá na linha São Caetano a respeito aí da lua de ontem. É, a lua fase nova está indo para crescente. E aí, nesse momento, teve aí, pelo menos nas últimas horas, o pessoal fez o registro aí, Vênus se aproximando da lua. E aí, a Cláudia disse que tentou fazer uma, não deu certo. Lá na região do shopping também, um outro registro aí. Então, o que que é aquele pinguinho em cima da lua? É Vênus, tá? Vênus. E agora aqui, ó. Olha aqui, Thiago, também tirei a foto do sol. Marco Aurélio da Silva. Valeu, Marcão. Aí na Madenobre. Um abraço pra turma. Valeu, Marco. Obrigado pela audiência. Mais um ouvinte aqui, ó, mandando. Eu mandei olhar pro sol, o pessoal tá... Dona Ivone. Valeu. Aqui também o seu Euclides. Que tal? O que é isso no céu, seu Euclides? Não é nada do que seja diferente. Não tem nada a ver com ET, com outra coisa. É o efeito aí que... Com a nebulosidade, né? E o sol aparecendo ao redor ali, tem um outro círculo. Né? Essa foto também que eu recebo da dona Paula, a Paula Matos. Essa tua tá bonita aí também. Que bacana, né? Da foto aí. Dá uma olhadinha pro céu. Dá uma olhadinha pro sol agora aí, você que tá em casa. Tem gente que trabalha aí fechado na empresa, não tem janela, assim, mas dá uma olhadinha, vai ver o que. O que estão falando aí na rádio? Não é nada de diferente, é só esse nosso mundão, né? E a gente olha aí, é o olhar como você olha o mundo, né? Que tal? Aqui, ó, São Miguel Cachoeirinha, Thiago. Valeu, Paula. Thiago, Deus tem seus preferidos. Olha, ah, ó, pessoal que tá na estrada também, ó, o registro. Chegando em Itapejara, o nosso amigo aqui, o Luiz Eduardo Stadnick. Boa viagem aí, Luiz. Valeu. É bem bacana, dependendo do ângulo, é um fenômeno que tá aparecendo aí. Até a dona Jurema foi dar uma olhada na janela. Valeu, Jurema. Vamos gastar a foto desse celular aí, tira uma foto. Até a Andréia aqui da recepção também, disse que mandou. A dona Maria Estrapasson mandou a foto de ontem à noite da Lua e de Vênus. Muito bem. Olha aí o registro que a gente faz. E o ouvinte vai interagindo conosco aqui no 9972-2564. Mais uma foto lá do sol. Dona Yara. Valeu, dona Yara. Obrigado pela audiência. Turma aqui que vai mandando recado. Tiago, o Valmor Redivo. Esse tá sempre ligado, né? O Valmor Redivo. Tiago, abaixa um avião passando. Abraço. Nossa. Ah, de ontem é o registro de Vênus, da Lua e do avião passando. Muito bem. Já bastante interatividade por aqui. A dona Gema Rufato mandou também. Dona Gema, o que que achou do sol? Tá bonito aí? Valeu, dona Gema. Turma conosco aqui. De chamar o Beto Rossati. Beto Rossati fez uma abordagem, uma situação que entra em vigor, uma nova linha de crédito para motos e bicicletas elétricas, com uma expectativa para movimentar o setor. Qual que é a ideia aí, Beto?
13: A iniciativa cria uma linha de crédito especial para o financiamento de motos flex, motos elétricas e bicicletas elétricas, voltada para quem usa o veículo como ferramenta de trabalho. Com o crescimento dos serviços de delivery e transporte por aplicativo em Pato Branco e região, a renovação da frota deve trazer mais segurança para o trânsito da cidade e alívio para o bolso dos trabalhadores. Para quem enfrenta a rotina das ruas de Pato Branco todos os dias, a novidade chega em boa hora. É o caso da mototaxista Inês Siqueira, que atua há anos no município. Ela destaca que o alto custo de manutenção de motos antigas e a dificuldade de acesso a financiamentos tradicionais pelos juros altos sempre foram grandes barreiras para a categoria.
14: É uma forma mais fácil o financiamento, principalmente a gente que trabalha com esse tipo de transporte. Daí tem um tempinho para pagar, para ajudar, que daí nesse tempo vai guardando, depois quita antecipadamente, mas vai ajudar.
13: Tudo ajuda,
14: bastante.
13: Né?
14: Uhum.
13: E andar com uma moto zero não é só uma questão de economia, também de mais segurança, né?
14: Claro, imagine, ficar lá toda hora dependendo. Ah, estragou, furou o pneu, que nem, estragou alguma outra coisa, tudo ajuda.
13: Mas atenção, para ter acesso ao financiamento, o mototaxista precisa estar atento a algumas regras, e elas valem tanto para mototaxistas autônomos quanto para aqueles que trabalham com carteira assinada.
15: O programa exige que os profissionais de aplicativo tenham pelo menos 6 meses de cadastro da plataforma e um mínimo de 100 corridas realizadas. Para trabalhadores com carteira assinada no regime CLT, o requisito é estar há pelo menos 6 meses na mesma empresa. Para veículos que exigem habilitação, é obrigatório ter CNH categoria A. As condições gerais incluem prazo 48 meses para pagar, carência 2 meses para começar a pagar a primeira parcela. Modelos permitidos: motos flex de até 160 cilindradas, bicicletas e motos elétricas, todas zero quilômetro e fabricadas no Brasil. As taxas de juros são 11,5% ao ano para mulheres e 12,5% para homens. Em uma simulação prática, o financiamento de uma moto de R$ 21.000 exigirá 48 parcelas de R$ 552. A liberação do dinheiro depende de análise de crédito pelos bancos do Brasil e Caixa Econômica, que serão os operadores do financiamento.
3: Ok, obrigado, Beto Rossati. É uma nova linha de crédito aí que apareceu, que agora é uma tendência, né, desse setor aí com motos e também as bicicletas elétricas. Esse assunto de moto elétrica, bicicleta elétrica, a gente falou na semana, o município de Pato Branco está organizando também para ter uma regulamentação, principalmente das motos elétricas aqui em nossa cidade. Vamos aguardar o que vem de novidade na sequência. E o Beto aí já trazendo informação pra gente. Semana passada a gente falava também daquela aquele recurso, a linha de crédito que existe para reforma. Será que muita gente procurou aí a Caixa para aquela linha lá de fazer um financiamento aí para as reformas nas residências? Semana passada a gente abordou aqui o assunto. Bastante gente ficou interessada. Não sei se na prática teve resultado, até vou chamar o pessoal lá da Caixa para ver se teve procura ou não. Um abraço aqui pro seu Guerino. Ele disse: Thiago, eu não consegui olhar pro sol, encheu meu olho d'água. Pois é, mano, tá aí o pessoal fazendo o registro aí que tá diferente o sol hoje, com o jeito que ficou aí. Um círculo grande em volta do sol. O pessoal tá dele que tirar a foto aqui. Vamos atualizar o dólar.
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3: Dólar cotado a R$5,13, dólar comercial. O euro 5,88, a bolsa de valores ontem fechou em queda de 0,7%. A gente teve também a novidade na Selic, caiu a Selic para 14,25%. Não mexeu tanto, mas teve redução na taxa Selic, 14,25% ao ano. Cotação agropecuária, segundo o DERAL, Departamento de Economia Rural, o feijão carioca, 230 a 270 a saca, feijão preto, 170 a 190, milho, 51 a 57 reais a saca, soja, 112 a 114, o trigo, de 70 a 72 reais a saca, boi em pé, arroba, 350 a 360, arroba da vaca, de 300 a 310, e o suíno, tipo carne, 4,50 o quilo.
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23: Olá, ouvinte Selinalta. O Dia do Orgulho Autista comemora-se em 18 de junho. Este dia celebra a neurodiversidade e as características únicas que as pessoas autistas apresentam. O objetivo do Dia do Orgulho Autista é mudar a visão negativa do autismo pelos meios de comunicação e pela sociedade em geral, para que o autismo seja visto como uma diferença e não como uma doença. A essência da comemoração é assegurar que as pessoas com autismo não são doentes. As pessoas com autismo possuem algumas características próprias que lhes trazem desafios e recompensas únicas. Os eventos desse dia visam destacar a identidade, a cultura e o orgulho autista. Eles são organizados por diferentes entidades relacionadas com o autismo. O destaque nos eventos vai para os encontros online e offline de pessoas autistas, para os piqueniques e para as caminhadas. O primeiro Dia do Orgulho Autista celebrou-se em 2005, por iniciativa da Aspies for Freedom. 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
1: Muito bem, Selinalta por aqui. Tiago, os antigos diziam: arco perto, chuva longe. Arco longe, chuva perto. É, o arco tá longe, então chuva perto. Um abraço aqui pra dona Nelly Vazata. É, tá bom. Também quem mandou aqui, ó, o nosso ouvinte, o Leonir. Tiago, círculo longe, chuva perto. É isso aí. E o Honório Serpa também, nosso ouvinte, a Yasmin. Alô, Yasmin! Obrigado pela audiência. Yasmin Moreira e Honório Serpa, ela mandou a foto aqui também. Tiago, Vitorino tá bonito. Pouca poluição, diz aqui a nossa ouvinte. Tá na companhia da Selinalta. Cida! Valeu, dona Cida! Tiago, não fale meu nome. Então tá bom. Não vou falar. É, vamos ficar por aqui. O Edson Nais volta daqui a pouquinho com mais informações. Evento no gabinete, tem entrevista coletiva na delegacia. Teve uma operação na manhã de hoje. O rapaz foi preso lá no Rio Grande do Sul. Uma operação da polícia. A gente vai seguir acompanhando. O Juliano vai dar continuidade na sequência também aí. Uma ótima quinta-feira para você.
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0: Renato e Cristiano.
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2: Empresta o carregador aí, como esse, que o meu celular também tá sem carregar, viu? Mesma história da música, hein? 10:06, gente. Bom dia. Quinta-feira hoje, 18 de junho de 2026. Bora com o melhor da manhã até o meio-dia, até o teu horário do almoço aí, meu amigo, minha amiga. Estamos chegando com o Jonathan Embluzado Gumercindo nos trabalhos técnicos.

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É isso que importa, né? Tem que ser o tem que prevalecer, né? O homem tem que ser. É, admito que quem manda ela, mas o negócio é o seguinte, eu não obedeço, pronto.

0: É a história do Gomercindo, essa música aí, né, Gomercindo? Mais ou menos assim, na tua casa, é. Mas, que nem dizia o meu falecido avô, o senhor Domingos Vitrucci, apanha, ela bate, eu apanho, apanha, mas pelo menos eu apanho do que é meu, né? E é, pronto. Bom, o Jonathan Gomercindo nos trabalhos técnicos, lá na recepção, ela, Andréa Maria.
1: Olha o arroz.
0: A Elaine Uliana na programação musical.
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0: Os nossos produtores, o TCC, ainda tá o TCC? Ainda, por enquanto, não achou ninguém melhor, mas achar alguém melhor que o TCC é fácil, amigo. É bem tranquilo. Isso aí, não temos dificuldades. Vamos colocar o Krausebeck no lugar dele, né? Acho que sim. O TCC continua aí no cargo de produtor 1.
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0: E o Cabelinho de Anjo, produtor número 2.
4: Verdade, é bem louco, né? Queria ser o machão. Ah, mas as consequências é complicado, né?
0: Não adianta. Apanha bem quietinho e pronto, né? Nossos dois seguranças, o prego e o martelo, né? Os dois seguranças aí.
5: Por gentileza, vamos parar com essa palhaçada?
0: O martelo vive dando uns tapas na cabeça do prego, mano. Não sei o que tem os dois, sempre desse jeito. E a música do melhor da manhã...

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Agora são 10 horas e 15 minutos. 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Agora 10h17 na Selinalta, 10h17, aqui o melhor da manhã.

0: Bonita, hein? 1989. Música Uma Nova Mulher com Simone. Composta por Paulo Debetio e Paulinho Rezende. Canção fez parte do álbum homônimo da cantora e ficou eternizada por ser tema da personagem Tonha, interpretada por Ioná Magalhães na novela Tieta da TV Globo. Maravilha! Pois é, grande sucesso aí da Simone. A gente acompanhou neste momento aqui na música Tema da Manhã. Agora são 10 horas e 23 minutos. 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Então, pode retirar lá na Torezan o seu gás do povo. 10h24.
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0: Chamado nas ruas, Edson Nais, ele vai conversar com o delegado aí. Sobre qual tema, hein, Edson? Bom dia.
2: Bom dia, Metrute. E é um bom dia, sim. Solução de caso grave é bom dia ao falarmos de segurança. Entrevista coletiva há pouco na sede da Delegacia de Polícia Civil, o doutor Kelvin, delegado responsável por essa investigação, fala do caso, Metrute, estupro de vulnerável pela internet. Vítima de 13 anos, autor de 19, preso em Gravataí, Rio Grande do Sul. Ministério Público Gaúcho e Polícia Civil do Paraná nessa investigação, vítima de 13 anos. Doutor Kelvin nos atende em entrevista coletiva.
3: No final de maio de 2025, né, especificamente no dia de 2026, perdão, nós recebemos a informação a partir da escola, né, uma escola aqui de Pato Branco, de que uma aluna de 13 anos teria relatado, então, a professores que estaria sofrendo esses abusos de forma virtual, né? Pelo que a gente identificou, então, essa abordagem inicialmente ocorreu pelo Roblox, que é um jogo online muito popular entre crianças e adolescentes, e depois o nosso investigado ele levou essa comunicação para o Discord, que também é um servidor utilizado para comunicação, principalmente pelos jovens nessa questão de jogos, né? Já no Discord, eles aprofundaram essa comunicação, né, o autor e a vítima, e ele passou a solicitar, a ter uma conversa de cunho sexual com ela e também a solicitar e coagir ela, né, a produzir fotografias de cunho íntimo. Né? Então, ela, durante esse período em que ficou conversando com ele, aí cerca de um mês e pouquinho, acabou partindo dessa situação de um início de uma relação, digamos assim, que parecia ser amorosa, e depois que ele viu que ela estava resistindo a essa produção de material, ele passou a coagir ela, né, a efetuar essa produção de fotos e vídeos íntimos, né, sob pena de divulgar o que estava acontecendo para a família, para os amigos, e isso aí acabou gerando, então, um grande abalo psicológico nela. Uma das formas de abuso também que ele praticou foi obrigar ela, né, induzir ela a escrever o nome do usuário dele dentro da plataforma Discord em um dos braços, né, a se cortar com esse nome, é algo que eles chamam ali de plaquinha de sangue, né, dentro desse meio extremista ali desses abusadores.
4: Doutor, a gente vê uma nítida psicopatia por parte desse jovem, porque não tinha nenhuma motivação financeira para esse tipo de crime, é simplesmente para abusar psicologicamente da vítima.
3: Sim, algo que vem sendo muito estudado hoje, até dentro da academia mesmo, no sentido de eles agirem, principalmente homens, existem mulheres que praticam esse tipo de situação também, mas majoritariamente homens, praticam esses delitos e buscam essas vítimas vulneráveis, justamente para conseguir com que, o objetivo é fazer com que elas se humilhem, se cortem, fiquem à mercê da vontade, né, submissas à vontade desses indivíduos, né? Isso aí depois é reproduzido em servidores do Discord, na internet, às vezes o material é vendido, né, não é algo que a gente identificou especificamente ainda nesse caso, mas em outras situações que nós temos conhecimento, esse material acaba sendo vendido, comercializado, né, então esse retorno financeiro acaba ocorrendo depois. Mas em relação à vítima, é só a questão de submeter ela à vontade do autor e mostrar que ele consegue, então, fazer com que ela se corte, com que ela produza material de abuso, todas essas situações. É algo bem grave.
5: Ele, 19 anos, preso no Rio Grande do Sul porque pertence àquele estado. A investigação seguiu por aqui por a vítima ser aqui.
3: Sim, a vítima é de Pato Branco e o autor foi identificado, né, residente em Gravataí, região metropolitana de Porto Alegre.
2: É de arrepiar, hein, Metrote? Então, atenção, pais e mães, você que ouve a Selenauta, você sabe que jogo seu filho, sua filha está, né, participando desse grupo de jogo na internet, no tablet, no celular, no computador, notebook. Então, vale a pena ficar atento a esse tipo de situação, Metrote. Ouviu só? Automutilação, estupro de vulnerável virtual. Homem de 19 anos, preso em Gravataí, Rio Grande do Sul, só que a garotinha de 13 anos, moradora de Pato Branco, hein, Metrote? Que situação, ouvimos aí o doutor Kelvin na entrevista coletiva direto da Delegacia de Polícia Civil. É um sinal também de que não existe terra sem lei. Internet não é um campo sem lei. É um campo minado e que a polícia, principalmente a partir dessa forte atuação do doutor Kelvin, a doutora Aline, em Pato Branco, desvendando os mistérios da internet aí, solucionando casos, hein, Mitrute? Esse é mais um deles.
0: É, a polícia tem que se preocupar com isso também. E os pais também, né? Muito curioso o fato que aconteceu aí, questão aí de onde chegam, né? Essas pessoas têm tempo para essas coisas, né? Gosto disso e aliciando aí menores e tudo mais. E que bom que a polícia conseguiu, então, solucionar, resolver situação que envolveu a menor aqui de Pato Branco. E vale sempre como alerta, né? A gente precisa tomar ciência, saber o que é que os filhos estão fazendo na internet, né? E sempre instruir, orientar, não deixar à vontade, porque às vezes está acontecendo coisas.

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7: 10h35 aqui na Serenata, 10h35. Participe da programação da festa de São Pedro, de 20 a 28. Novena de São Pedro, de São Pedro às 19h30. Somente no dia 24, devido ao Jogo do Brasil. A novena será às 18 horas da matriz, tá bem?

de 20 a 29 festejos em geral, com abertura às 14 horas e o tradicional bingo a partir das 20 horas no pavilhão São Pedro. De 20 a 25, delivery de pastel, pedidos aí no mínimo 10 unidades, tá bom? De 22 a 25. Dia 27, venda do leitão assado a partir das 11 horas no pavilhão São Pedro, apenas retirada na churrasqueira. E dia 29, a festa do padroeiro São Pedro Apóstolo, vai ser um sucesso a festa de São Pedro. 10h36. 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

Muito bem, já já eu vou pro WhatsApp atender quem tá comigo aqui, interagindo no WhatsApp da Selinalta 99972-2564. Agora tem Flávio Dalcin, a história do pintor. Ah!

0: demais, ah, pintor, velho, um abraço pro pessoal da construção civil, ouvindo a gente, os pintores, pessoal que estão aí dele meter tinta na parede, né, moçada? Aquele abraço, obrigado pela companhia, vá para a semana do bebê, nas farmácias Salute, é, escova infantil Power Dente, R$ 5,99, óleo infantil Granado Baby, R$ 42,99, já eu trago outras ofertas da Salute, a sua farmácia 24 horas. E olha, gente, começa hoje em Pato Branco a Feira do Empreendedor, evento realizado no Parque de Exposições aqui de nossa cidade, e nós temos uma participação aqui do Ângelo Sirena Neto, do Sebrae, que está reforçando o convite. Pessoal que gosta de empreender, né? Que possa participar aí da Feira do Empreendedor. Vamos ouvi-lo. Vamos lá.
1: Fala, pessoal, Ângelo Sirena Neto aqui, consultor do Sebrae, passando a fazer um convite especial para Pato Branco e toda a nossa região sudoeste. Dias 18, 19 e 20, agora de junho, no Centro Regional de Eventos de Pato Branco, teremos a nossa Feira do Empreendedor do Sebrae Paraná. É um evento inédito para a nossa região e com certeza vai trazer muito conhecimento para cada um de vocês. Tem muitas palestras, muitas oficinas, temos um espaço de oportunidades e tendências de negócio. O Sebrae mapeou 9 municípios aqui na nossa região para entender qual o segmento, o setor que tem mais oportunidades. Então, para você que está pensando em investir, está pensando em montar um negócio, nós teremos um espaço dedicado a isso para você saber, né, quais são as tendências e oportunidades que você tem aqui na nossa região. Tem um espaço de expositores com muitas empresas legais aqui na nossa região, estão expondo seus produtos, seus serviços. Tem a feirinha do Compre do Pequeno, então nossos produtores aqui da nossa região estão expondo também produtos, tem muita coisa legal, atendimento especializado, vem pra feira e com certeza vai agregar aí muito aí no conhecimento de vocês. Forte abraço.
0: Valeu, obrigado, feito o convite então, aos empreendedores, aos curiosos, as pessoas que querem conhecer o evento, aí o Ângelo Sirena Neto do Sebrae, hoje começa a Feira do Empreendedor. Agora 10h43. 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
3: Hoje aqui nesse quadro um alerta sobre o uso de cigarro eletrônico. Esse alerta é para principalmente os jovens, mas também para as famílias. Atenção pais, familiares, prestem atenção no que diz o médico pneumologista Fabrício Zandonar. Já fizemos essa abordagem ao longo do tempo, mas agora vamos atualizar as informações. O que de mais recente temos a respeito dos perigos, os malefícios do cigarro eletrônico?
4: A indústria do tabaco, que é uma indústria muito forte no mundo todo, ela mudou a roupagem, né? Então, ainda tem muito comércio de cigarro comum, né? O cigarro o de carteira, mas os jovens agora estão mais no cigarro eletrônico. O cigarro eletrônico, ele não é a queima, né? Não é a combustão do tabaco. Ele é o líquidozinho que ele contém, geralmente contém a nicotina no líquido e evapora o líquido. E a entrega da nicotina pela fumaça do vape, ele é muito maior e mais rápida. Então tem um poder viciante maior ainda. E isso está sendo uma preocupação entre adolescentes e jovens, porque a consequência acaba tendo problemas respiratórios, às vezes até problemas graves, tem substâncias cancerígenas também, então está sendo uma preocupação mais no público jovem e adolescentes.
5: Doutor, já pega casos com lesão ou alguma complicação assim, mesmo sendo recente, digamos assim?
4: O que mais vê na prática clínica do consultório é casos de bronquite, de asma, exacerbados pelo vape. Tem bastante descrição de casos graves. Aqui, se eu não me engano, em Pato Branco teve 2 casos, mas não fui eu que atendi, mas pode acontecer casos graves, sim.
5: E esse enfrentamento está também dentro do programa antitabagismo da Unimed? Trata de vape e o cigarro aquele tradicional?
4: A Unimed dispõe de grupos de antitabagismo, então de pessoas que querem largar o cigarro, seja o cigarro comum quanto o vape. Então está aberto para o público jovem e adolescente também. Mas a primeira iniciativa é a escolha, querer largar. Se a pessoa está disposta a largar, tem ajuda tanto médica quanto ajuda de grupo que a Unimed dispõe.
3: Médico pneumologista Fabrício Zandoná, com uma atualização desse tema. Atenção famílias, esse é o recado do especialista sobre os malefícios do cigarro eletrônico.
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0: 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Um abraço aqui. Dona Ilha tá pedindo Esquecendo de Deus, bonita essa música com Durval e Davi, né? Vamos tocar hoje no quadro Música Mensagem, tá bom? Léo Canhoto e Robertinho, tá pedindo aqui o seu Pedro Borges, lá da Ponte do Rio Chupim, ligado em nossa programação, como sempre, né, seu Pedro? Um abraço. Estão pedindo aqui também, bom dia, já que falaram de alguns asfaltos, a rua aqui em casa está desse jeito, cheia de buracos. Quando vão, fazem uma casquinha de ovo por cima, logo começa a buraqueira de novo. Bem em frente ao Clube Juventus, próximo ao Colégio Carmela Bortotti. Inclusive, manda fotos aqui dos buracos na via. Nosso amigo Clodo. Valeu, Clodo. Tá feita aí a sua manifestação. Tem uma outra manifestação em áudio aqui pelo WhatsApp da Serinalta. Oi, bom dia.
1: Bom dia. Eu sou João Batista Pratos. Tô avisando do ponto de lotação. Será que o prefeito não vai arrumar? Meu carro bateu aqui no Pinheirinho, próximo da BB. Destruiu o ponto de lotação aqui. Não arrumaram até agora. Vai ficar assim?
0: Ponto de lotação aonde? Deixa eu ver de novo. Próximo a BB. Ponto de lotação próximo a BB, tá falando aqui o nosso ouvinte João Batista, né? Vamos ver se tem alguma previsão pro pessoal recuperar aí, porque é época de frio, o pessoal sofre, época de chuva, época de sol, pra quem usa é importante o ponto do lotação aí, né? Muito bem. São participações. Um abraço aqui pra dona Odila Bombonato. Ela registrou que foto de um arco-íris ao redor do sol hoje pela manhã. A pessoa tava comentando mais cedo aqui. E ficou muito legal, né? Aí passou um avião e ficou a fumaça daquele avião, sabe? Então ficou bem legal aqui. Obrigado, Odila, pela sua foto. Ficou no meio ali, né? Desse efeito do sol, a fumaça do avião ali, né? Muito legal, muito legal. Enfim, são interações, participações aqui pelo WhatsApp da Serinalta. Você pode mandar também sua mensagem. Um abraço. Quem também registrou aí foto do sol nesta manhã, né? Foi a Yasmin Moreira, aí Honório Serpa. Obrigado pelo contato. Tudo de bom. Quem comentou aqui a questão do sol foi o seu Guerino Andrade, né? Que mandou mensagem mais cedo aqui pra Serinalta em nossa programação. A dona Nelly Vazata também comentou essa mesma questão, esse arco-íris em volta do sol que hoje surpreendeu aí a população. A Cila também está comentando aqui, né? Agora são 10 horas e 56 minutos. Léo Canhoto e Robertinho, ainda não, né? Ah, aqui é participação da Fátima e do Jairo de Vitorino, pedindo para tocar a música de João Mineiro e Marciano, A Flecha Milagrosa. Eu vou tocar agora, que tem uma outra pedida aí pra música mensagem, que é muito bonita essa música aí, ó. É o Milagre da Flecha, né? Bom dia.

0: O milagre da flecha, hein? João Mineiro e Marciano, 11 horas da manhã, bom dia.
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0: Vamos lá então às intenções desta manhã. Iniciamos colocando aqui em oração as pessoas que estão com problemas aí na vida, com dificuldade financeira, dificuldade de relacionamento, também dificuldade para quem sabe arrumar um trabalho, enfim, as pessoas que estão precisando de oração, estão em tratamento de saúde, acamados, hospitalizados, as pessoas que conhecem algum ouvinte que está nessa situação, né? Vamos colocar aqui em oração também as pessoas que estão com a dor do luto, né? Sofrendo com a dor do luto, em especial aqui a família de Leonilda Rusa Rigovski e também Valdir Carneiro, que faleceram recentemente aqui em nossa cidade. Queremos colocar em oração, ok? Temos áudio, bom dia.
1: Bom dia, Metrute, tudo bem? Você sabe me dizer se tem aquela...
0: Vamos ouvir se é para oração, Jonathan. Enquanto isso, eu vou atendendo outras pessoas. Aqui, sim, é para oração. Bom dia.
2: Bom dia, Juliano. Tudo bem?
0: Tudo.
2: Eu queria pedir oração pelo nosso querido Policarpo, pelas famílias doentes também, pelos acamados, pelas crianças. Que Deus abençoasse. E pelas famílias, pela família Zucoloto, pelas famílias de Ibanez Sartori, João Almeida, Angelina Bernardi, pelo Euclides Peroni, Jurema Peroni e José Peroni. Que Deus abençoasse. Essa é uma benção boa para todos eles, principalmente para o meu compadre, né, seu Euclides, que está doente. Mas que Deus abençoasse eles. E pelas famílias doentes aqui do bairro São Cristóvão, pelo seu Antônio Panoso, para vocês ali da rádio, para todos os meus filhos que viajam, que estão trabalhando, e para minha nora. Amém. Bom dia. Paz e bem.
0: Paz e bem, minha amiga. Tudo de bom. Hilda pede bênçãos de Frei Policarpo para toda a sua família. Também Jairo e Fátima colocando as famílias Linhares e dos Santos em oração aqui no momento do Frei Policarpo. Temos demais pedidos de oração por aqui. As pessoas que estão enviando mensagens aqui para a Selinalta. Pedido de oração para Pedro Santa e Adelaide Colela, da cidade de Clevelândia. Temos... Bom dia. Coloca na oração meu neto José Antônio, meu marido José, meus filhos Thaís Thiago, meu genro Douglas, meus tios Hugo e Salete. Oração para mim também. Joiceli. Bom dia, Mitrute. Coloca minha família na oração. Leandro, Patrícia, Sara, Luiz, Catarina e Sandra. Valeu, grande Leandro, grande amigo, um abraço. Bom dia, Mitrute, peço oração para minha família, Atílio Piazza, um abraço. Áudio, bom dia.
3: Bom dia. Oi, Mitrute, bom dia. Queria pedir bênção e saúde para mim e para minha família. Mas meus filhos, minha nora e neta, e para os meus amigos aí, o Nelson Galvão, o Ivan Zulim, e a esposa dele e o Ivo Leonardo, pedindo bênção e proteção para todos nós. Amém.
0: Valeu, seu Vitor Ciro Rossato. Um abraço, amém. Bom dia.
4: Bom dia, Metrute. Eu queria pedir oração do Frei Policarpo para a Catarina, para o Carlos, para a Vera, para a Mari, o compadre Leandro e para vocês aí da rádio. Paz e bem.
0: Paz e bem, bom dia.
5: Bom dia, Rádio Serenato, Franco Santoninho, bom sucesso, senhor. Quero que põe na corrente oração nós aí. Ainda toca uma música aí, ó. Com os fazendeiros, uma música muito boa. Acho uma música boa com os fazendeiros aí, melhor aí. E uma boa quinta-feira para um bom programa.
0: Valeu, Para você também, meu amigo. Seu Antoninho Pinheiro Figueiró. Bom dia, Mitrute. Peço bênçãos de Frei Policarpo para Isis, Luanda, Cristiano e para mim, Jacira Bertelli. Bom dia, Mitrute. Peço oração e bênçãos para o meu pai e para toda a minha família, seu Jomar Jeremia. Bom dia, pedido de oração, pedindo saúde para Inês Prá. Quem manda mensagem aqui é a Cecília. Pedido de oração também para o seu Pedro Borges e toda a família aí na linha Borges, na ponte do Rio Chopin, algumas das intenções desta manhã.
6: Bênção da casa. A voz, Deus Pai Todo-Poderoso, rogamos por esta casa e por todos os seus moradores e seus pertences, para que vos digneis abençoá-la. Dá-lhe, Senhor, a abundância oriunda das chuvas do céu e os alimentos produzidos pela força da terra, e levai a efeito, em vossa misericórdia, os seus desejos e votos. Dignai-vos abençoar e santificar esta casa, e que entre as suas paredes habitem os anjos da vossa luz, para guardá-la justamente com seus moradores, e todos possamos um dia morar na mansão celeste, na alegria do vosso reino, em nome do Pai, e do Filho, e do Espírito Santo. Amém.

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6: Muito bem, 11:14, semana do bebê nas farmácias Saúde, tem o talco, tralalá, apenas R$17,99 cada, o shampoo Johnson's da Johnson & Johnson, o Johnson's Baby, né, 400ml, R$23,99 cada, Saúde, a farmácia da gente. Loterias, Fabiano, bom dia.
7: Muito bom dia, Juliano, amigos ligados na Selinalta FM, conferindo os números da Loto Fácil, concurso 3.713, sorteados 02, 04, 05, 06, 07, 08, 09, 11, 12, 13, 14, 15, 19, 20 e 22. Um abraço. Acumulou. Um abraço, tudo de bom e até mais.
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6: Agora 11:16, vamos nessa então, falar com o Coutinho. Bom dia, Coutinho, tudo bem?
14: Tudo, bom dia.
6: Como é que vai seguir o tempo, Coutinho?
14: É, hoje foi um dia bem frio aqui no sul. No Paraná foi em Palmas, com 2 e 4 negativo. Em Santa Catarina foi a mais baixa do ano, com 8 e 2 abaixo de zero em Bom Jardim, 6 e 9 aqui em São Joaquim. E no Rio Grande do Sul, Cambará, com 4 e 1 negativo. Vocês aí ficou entre 0 e 3 graus, com alguma geada em alguns pontos. Agora à tarde deve chegar aí a uns 16, 18 graus, um pouco mais, um pouco menos. Amanhã já não é tão frio, mas ainda pode baixar de 10 graus, um pouco mais, um pouco menos, já dá uma diminuída, mas também não esquenta. Porque vai entrar uma frente fria, traz chuva, trovada, até pode ter alguma coisinha forte, pontual, na passagem da frente, e a temperatura durante a tarde não passa muito de 12, 14 graus. É um dia em que a máxima diminui e a mínima aumenta. No sábado ainda tem alguma chuva ou garoa, na madrugada, início da manhã, depois melhora e frio também o dia todo. Domingo, pequena chance de geada, tempo bom, e volta a chover ali no, na segunda-feira. E está indicando que entre 21 a 28 de junho, bem aí no auge do inverno, no miolo do inverno, nós vamos ter a massa polar mais forte até agora. Semana que vem o frio é bem acentuado. Da Climaterra, Ronaldo Coutinho.
6: Valeu, Coutinho. 11:18, temperatura em Pato Branco, 15 graus.
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3: Aí sim.
6: 11:22.
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6: Tá bom o papo de bastidores aqui, né, Edson?
8: Se o ouvinte soubesse 10% desse
6: papo. O que nós estamos falando aqui, Deus, né?
8: Não.
6: Intervalo, quando tava falando de rúcula.
8: Gosta de rúcula, Mitrote?
6: Eu não consigo comer essas saladas fortes, tipo rúcula, agrião, eu não consigo.
8: Ah.
6: Mas eu e o Edson dizendo que nós não somos chatos pra comida, a gente come o que vem pra frente,
8: não,
6: né?
8: Quem convidar, nós vamos lá sem desmerecer de jeito nenhum.
6: Aí você dizendo que você não gostava de canjica, agora gosta, né? Tá mais experiente.
8: Isso.
6: É, tem uns que são saina pra comida. Saina, saina, saina, né,
27: comerciante? Você não pode ver ninguém sossegado, viu? Que você tem que estar sarneando. Como é que os outros ninguém incomoda no grupo? É só você. Ah, você é sarna, homem, que tá louco.
8: Se alguém convidar.
27: Como é que pode? Eu vou cortar um urtigão, uma capa e dar uma mela de tudo de urtigão. Que você acha não quer fazer, só vai ser coçado aí.
8: Costelão no fogo de chão, Mitrote.
6: Esse eu gosto.
8: Eu encaro.
6: Esse eu gosto.
8: Costela no forno, se alguém convidar, não refogo também.
6: Pudim, gosto também.
8: Chico gosto. Balanceado.
6: É, essas coisas que tem que oferecer pra gente,
8: mas
6: né?
8: É claro.
6: Agora, se precisar comer outras coisas, a gente come também.
8: Mas, credo, eu carreteiro.
6: Eu não gosto de chuchu, mas assim, se alguém serve, eu como. Não, assim, não.
8: Agora
6: tem
8: uma
6: gente
8: coisa...
6: que não come comida resquentada.
8: Eu como requentado.
6: Lá em casa tem um povinho que não gosta de comida resquentada. Eu, pra mim, dependendo da comida, é até melhor requentada. Por exemplo, um feijãozinho arroz que sobrou do meio-dia. E aí você, eu não sei se é porque ela é mais gostosa ou a gente chega à noite em casa e tá com mais fome.
8: Pode ser.
6: Mas, entendeu? Rapaz,
8: tem
6: essas coisinhas,
8: coisa
6: né?
8: Tem um item aí que eu duvido que você goste.
6: O quê?
8: Lima.
6: Adoro.
8: Mas eu não posso ver lima na
6: a
8: frente.
6: A minha mãe gostava de
8: dizia lima. Dizia o tio Ita um dia aqui, tão raro encontrar alguém que gosta que tu não acha muda de lima por aí.
6: Não é fácil encontrar
8: nos
6: lima.
8: Nos viveiros.
6: Mas eu gosto.
8: Deus
6: adoro
8: é
6: lima,
8: é amarga,
6: cara.
8: Rapaz, não tem gosto de nada.
6: Não, é bom, Jonathan.
28: Eu também tinha uma tia que não podia ver lima, cara.
6: É?
28: Da galera cega, né?
6: Ah!
8: Tá engraçadinha o comerciante hoje, né?
6: Nova essa piada aí. Já ouvi ela em algum lugar. Já.
28: Eu acho que foi o Mitrute que contou, não sei se
8: é. Você foi o meu tempo da matéria agora, então
6: tá bom,
8: amanhã.
6: Obrigado, um bom almoço pra você, Edson.
8: Amanhã eu volto. Só
6: ficamos no papo furado.
8: Mas aqui. Eu também nem lembro direito mais o que eu ia falar, Mitrute.
6: Não, mas lembra aí, vamos falar, né? Tava falando de comida, de gente que é chato pra comer, tem gente que não é chato. Gosta de comida resquentada, não gosta. Gosta de alguns itens, não gostam. Estávamos falando de comida ucraniana, que eu ganhei uns bilhetes do seu Elias com os Zris, que fui lá
8: aí,
6: buscar.
8: Aí é coisa de especialista também,
6: é,
8: né?
6: É, coisa, aí o senhor coisa boa,
8: caprichou
6: né?
8: Também, né?
6: Coisa boa, coisa boa.
8: Pirogue e outros itens aí, né?
6: Esse
8: mas aí. Eu, 7 anos de bandejão em colégio agrícola, rapaz do céu, vou reclamar de comida, mano.
6: Mas eu, mais de 20 anos também de bandejão, viu?
8: De que coisa
6: marmita.
8: Boa.
6: Vamos lá, Edson.
8: Vamos lá. Rapidamente, aqui o senhor falava anteriormente, aí porque eu tava ouvindo de ponta ponta, homem do céu. Você falava da Feira do Empreendedor Sebrae, o entrevistado aí comentando. Uhum. Hoje a abertura, mas a abertura 19 horas e na sequência já a primeira palestra lá no Centro de Eventos Prefeito Astério Rigon, só que a visitação começa às 14h. Já abre o pavilhão 14h daqui a pouco lá no Parque de Exposições, muito sobre empreendedorismo, novas tendências e outros aspectos aí ligados à Feira do Empreendedor. E o detalhe da Feira do Empreendedor, o complemento que eu trago, o vice-governador Darcy Piana estará presente. Então tem autoridade estadual aí, o Darcy Piana, Vitor Choqueta, que é o superintendente estadual do Sebrae, além de outras autoridades, estarão presentes hoje, então, junto ao Centro Regional de Eventos. Uma outra informação que a gente traz aqui, na programação de jornalismo, eu acompanhei há pouco esse evento da assinatura da ordem de serviço para o asfalto da linha Carlô, Só que lá no discurso o prefeito falou também de outras obras. Então a gente sempre participa de um evento, Mitrute, mas a gente fica de olho nas entrelinhas ali, os discursos, o que será dito, para buscar novas informações. E as novas informações que eu trago é o seguinte: o prefeito Jair Dutra falou que, por intermédio de um contato aí com o deputado estadual Luiz Fernando Guerra Filho, está fazendo andar aí a questão das cadeiras da arena e novas arquibancadas do estádio Os Pioneiros.
6: Estão fazendo andar as cadeiras, mas não vão ficar paradas lá na arena?
8: Mas não me derrube desse jeito. Viu? Fazendo tramitar.
6: Ah, o projeto das
8: cadeiras. Será assinado um convênio, depois em outro momento licitação. Fato é que agora vai. Anda essa questão das arquibancadas do estádio, novas arquibancadas e cadeiras da arena, Cláudio Petricosta. Outro assunto dito pelo prefeito aí, Mitrote. A questão da Avenida Frei Policarpo, ela já foi licitada, a obra da licitação ocorreu, a licitação já ocorreu no dia 12, mas outra informação, só para fechar por hora aqui, a questão aí do terminal de passageiros do Aeroporto Regional Juvenal Cardoso, a empresa vencedora da licitação do terminal de passageiros, um consórcio de Joinville, começou ontem a obra, Mitrote. Então, começou a obra, 900 dias de execução, o prazo para execução. Então, também é algo que agora vai. É o novo terminal de passageiros, onde é aquela pista de motocross ali, naquela cabeceira do aeroporto, da pista na saída para Independência.
6: Aliás, vai ser por ali. Eu tô esperando terminar essa cabeceira de uma vez, esse terminal, tudo para mim depois eu ir viajar de avião, que eu não saí de avião de Pato Branco ainda, tá?
8: Não? Ainda não. Vai cair com as novas linhas onde? Direto em Guarulhos, Congonhas, será ou não?
6: Vamos ver o destino aí, que Deus quiser, né? Até tá pensando aí na Copa, mas daí eu acho que o Brasil vai sair antes da Copa, então não vou ter tempo.
8: Não vai dar tempo. Não vai dar tempo. Ô, Mitrote, sabe onde que vai ser o acesso do novo terminal de passageiros? O cara que vem de fora, por exemplo, para pegar um avião em Pato Branco? Não vai ser no mesmo, obviamente, porque ali vai deixar de existir aquele terminal.
6: Não vai ter mais aquilo ali?
8: Não vai ter mais.
6: Ah, vai ser aonde agora, Edson?
8: Duas ruas para baixo, no bairro Aeroporto.
6: Ah, para cá então.
8: Vamos imaginar, onde é hoje o terminal de passageiros, tem aquela rua que vai para linha Independência.
6: Certo.
8: Né? Esquece essa, que já não vai ter mais, provavelmente vai ser aterrada ali.
6: Uhum.
8: Conta mais uma segunda para baixo, em direção ao Vila Esperança. É nessa segunda. Mais ou menos no meio do bairro Aeroporto, vira à esquerda. E só que vai chegar uma altura lá na frente que tem uma lavoura, Mitrute.
6: Então você pega a rua do Supervisa,
8: ali acho que umas duas pra cima.
6: E vai até lá no final. Aí mais ou menos um pouquinho pra cima ali.
8: É.
6: Por ali o terminal, então por ali, né?
8: Não, ele vai ser lá no final. Mas ali é a rua que vai dar acesso ao terminal.
6: Mas perto da cabeceira do. Perto da cabeceira.
8: Na saída pra linha Independência, perto daquela capelinha lá, mais ou menos, né?
6: Tá, mas a gente vai ter acesso ao terminal ali pelo aeroporto?
8: Mas é isso que eu tô dizendo.
6: Ou lá pelo farol daí?
8: Não. Não, é o lado oposto do Frarão. Do outro lado, saída para Independência. Lado. Saída pro Frarão é uma, saída para Independência é outra.
6: Tá.
8: Lá na Independência. Nunca assistiu motocross lá naquela pista, lá naquele canto lá, Mitrote?
6: Não entendi nada do que ele falou.
8: Tem uma pista de motocross.
6: Tem. Agora sim. Ali é quem vai pro bairro Pagnoncelli.
8: É, pra cima, bem no alto, certo, lá, né?
6: Sim.
8: Bem no alto lá em cima. A capelinha lá, o pessoal fala, capelinha lá, que pra quem
6: vai
8: pra
6: Independência. Eu já sei da pista do aeroporto, já sei, pode, é a pista do Batrocoros.
8: O bairro Frarão é de um lado, do outro lado vai ser lá o terminal de passageiros. Mas vai por onde? Vai duas ruas pra baixo de onde é hoje o terminal de passageiros do aeroporto.
6: Uhum.
8: Então, só que

0: Porto.
1: Já entendi.
0: Lá na frente, no meio, vai ter uma roça hoje.
1: Sim.
0: Então o pessoal vai fazer um sistema de permutas lá e vai ter uma nova abertura de estrada.
1: O pessoal vai esperar colher a soja lá.
0: Claro, tudo, né? Esse terminal, o Gumercino se mata dando risada de nós ali. É. Mas tá difícil se entender aqui.
1: Não,
0: né?
1: agora eu entendi que tu me confundiu. Eu tinha certeza que ia ser lá. Ia ser um pouquinho pra frente onde é, sentido Independência. Aí tu falou o contrário, homem. Aí tu me mata aqui, homem. Eu falei, irmão, o que eu vou fazer?
0: Me faz lembrar daquela vozinha ali da vinheta que não entendeu nada, não entendi o que eu disse.
2: Eu entendi, mas só que não entendo nada.
0: Mas esse acesso, entendeu, tá? Esse acesso do novo terminal de passageiros, hoje ele não existe, porque o pessoal vai caprichar no acesso, na estrada e tudo mais. E daqui a 2 anos e pouco a gente vai ter, provavelmente, as aeronaves de porte maior já em operação em Pato Branco.
1: Valeu, Edson Neiser!
0: Tudo que eu falei é sério, mas essa nossa brincadeira de quase 10 minutos, fizemos, eu acho que um rebuliço na cabeça do ouvinte aí,
1: não,
0: né?
1: Mas não, bastante assuntos, né? Falamos de pirogue, falamos de aeroporto, falamos de viagem, falamos de Copa do Mundo,
0: Terminal de passageiros do aeroporto de Chapecó, com tanta movimentação, tem 2.000 e poucos metros quadrados.
1: Ah.
0: O nosso terá 6.000, Mitrote.
1: Nossa!
0: Andar térreo, mais um piso superior com escada rolante e tudo, um troço caprichoso.
1: Eu quero viver lá no aeroporto, só pra ficar nessa chiqueza toda. Viu? Enquanto um avião, por exemplo, quantos passageiros que poderá descer em Pato Branco?
0: Talvez uns 130, mais de 100 passageiros, né?
1: Olha, aqueles aviões grandes da Varig não vai vir mais, né?
0: O da Varig não, mas outros grandes virão.
1: Ah, não vem mais.
0: O da Varig não mais.
1: Da VASP?
0: Da VASP. Sabia que a pista do aeroporto de Pato Branco é maior do que a pista do Santos Dumont, no Rio de Janeiro?
1: É?
0: O comprimento da pista.
1: É, lá, nesse eu já tive lá no Santos Dumont. Parece que a gente vai pousar dentro da água, né? No mar, né? Daí eu ficava olhando pra baixo e a roda do avião deu bem certinho em cima da pista.
0: Ainda bem que o piloto é bom de mira. Mas o senhor sabia aquilo que te perguntei? Que é maior a nossa pista do que o Santos Dumont?
1: Eu quero saber se é maior que a pista de Beltrão. Isso que eu quero saber, se é
0: um. Também é.
1: Então é isso aí que interessa então, pra nós aqui, né? Isso aí é que nós queremos saber. Do Rio de Janeiro não queremos se comparar, né?
0: Ah, tá bom, tá tudo certo.
1: Bom, valeu!
0: Valeu, então.
1: Tem mais alguma coisa pra falar aí, não?
0: Não tem mais, tá tudo resolvido.
1: Um abraço, Edson Neiser, já o Thiago Tessaro, 11:33. 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
0: Vamos lá, gente, feijão carioca, saca de 60 quilos, preço médio praticado aqui na região, segundo o Deral, R$250. Feijão preto, R$180, milho R$56, soja R$113. É, o trigo R$70, boi em pé arroba R$350, a vaca padrão de corte R$310, suína em pé tipo carne R$4,50, tipo misto R$3,83, tipo banha R$3,15. Vamos nessa, agora o dólar quase 1% de alta nessa manhã, 0,92%, tá valendo 5,15, o euro sobe 0,78%, tá valendo 5,91. O índice Bovespa também sobe 0,42%.
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0: Bom, Thiago Tessaro, destaques da região, Thiago.
16: Fatos que marcaram as últimas horas, uma mulher foi presa em Beltrão com quase 30 quilos de maconha. Trabalho da Rotan Canil ontem, segundo a polícia, a abordagem aconteceu durante a Operação Faro Brasil contra o crime organizado. O cão utilizado aí pela polícia de Beltrão, o cão Kratos, fez uma busca em um ônibus e localizou em uma bagagem algo diferente. Não era roupa, não tinha calçado, tinha droga, tinha maconha, 33 tabletes, totalizando 29 quilos e 700 gramas da droga. Era um ônibus que estava fazendo o trecho Foz do Iguaçu a Pato Branco, lá em Beltrão, abordado, e os policiais encontraram esta substância entorpecente. Uma mulher foi presa, ela disse que pegou a droga em Cascavel e estava chegando em Beltrão para entregar em Francisco Beltrão. Iria receber R$ 2.000 pelo transporte. Acabou presa. Uma mulher foi presa também por agressão e ameaça contra a filha em São Lourenço do Oeste. Uma mulher de 40 anos, ela foi presa porque teria agredido a filha, adolescente. A filha buscou ajuda policial e, nesse caso, a mulher acabou presa. Um homem também foi preso por furto e corrupção de menores em São Lourenço do Oeste. Foi na área central a abordagem que aconteceu e agora ele está à disposição da justiça. Inquilino e proprietária vão responder por termo circunstanciado. Teve um desentendimento em Campo Herê, deu polícia na parada. A proprietária do imóvel e o inquilino tiveram uma discussão grande, feia. E aí foram parar na estrutura aí da polícia militar para o registro da ocorrência e o termo circunstanciado. Uma mulher também foi presa nas últimas horas lá em Palmas. Segundo a polícia, ela tinha um mandado de prisão em aberto. Foi encaminhada à delegacia de polícia. E ainda, em Palmas, uma abordagem da polícia ontem à tarde, os policiais encontraram uma espingarda calibre 12, munições de calibre 12, de calibre 32, de calibre 20 e de calibre 28. Um homem acabou preso. Estava com as munições e também com a arma. Fatos das últimas horas aqui no Sudoeste.
0: Valeu, valeu, Thiago. Obrigado aí. Agora 13 para o almoço. 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

0: 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Áudio pro programa, bom dia!
1: Oi, bom dia! Viu, eu queria fazer um anúncio de que eu perdi um pneu, aro 14, do bairro Pinheirinho até o bairro Alvorada. Agora, pela manhã, das 10 horas até as 11 horas.
0: Uhum.
1: Se alguém achou, se puder me devolver.
0: Valeu, Nani, perdeu um pneu agora de manhã aí na região, no trajeto que ela falou aí, 99198-2032. É o telefone para contato, código de área 49. Pode mandar aqui na Serinalta. Também a gente passa para ela. Não é possível que ninguém tenha visto um pneu aí, né? Que caiu, que ela perdeu aqui na cidade. Oi, bom dia!
2: Bom dia. Aqui quem fala é a Ana Luísa Tabajinski, moro aqui em Sete Gavião.
0: Oi, Luísa Tabajinski.
2: Eu quero dedicar uma música, o meu pai, Clemente Tabajinski. Tá dando aniversário hoje.
0: Ah.
2: E quero dedicar pra ele. Põe uma música do Teixeirinha.
0: Teixeirinha, Jonathan. Vamos buscar uma bonita lá. Tem meu velho pai com Teixeirinha, né? Vou tocar os parabéns aí pro seu Clemente Tabajinski e também para todos os aniversariantes que estão em nossa companhia. Peço... parabéns aí pra minha mãe Nadir, tá de aniversário hoje, que Deus abençoe grandemente a Nadir aí, felicidades. Edna Polazzo, alô Nadir, parabéns, muitos anos de vida, parabéns também ao seu Clemente.

0: Muito bem, vamos para a música antes o Polidoro. Alô, Polidoro!
1: Ô, bom dia, pré-sexta, né,
0: Mito? Pré-sexta hoje.
1: Eu, o seguinte, tava pensando, no teu aniversário, vou te dar uma, de presente uma pantufa da capivara para você,
0: não,
1: já que você gostou bastante.
0: Não, você que
1: viu, Mito? Você sabe por que a pata matou o pato?
0: Não sei.
1: É o seguinte, é porque ela era uma psicopata. Viu, meu Deus? A brincadeira da parte, viu? Diz que entrou uma mulher no bar, né? Mas sem nada de roupa, assim, ó.
0: Eita.
1: Chegou no balcão e falou pro garçom, me dá aí um uísque duplo.
0: Oh.
1: Então o garçom olhou ela de baixo em cima, daí ela olhou pra ele, pode parar, rapaz. Isso aí é assédio. Ele falou, não, só tô te olhando pra ver de onde é que você vai tirar o dinheiro pra pagar o uísque.
0: Ah, só por isso, então.

0: Meu velho pai, Teixeirinha, em nome do Manfroy Supermercados, tem filé agulha hoje com osso, 26,45, hein? 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
6: Temos um pedido aí do...

0: A Gaivota, Léo Canhoto e Robertinho na Selinalta. Tem um áudio aqui, bom dia.
1: Daí que ela é pichó, quero ver com você, se essa velha pode namorar comigo, ó. Eu tô sozinho, tô solteiro.
0: Vão embora, Vanderlei. O carrapicho é da outra. Farmácia Salute informando. 11:59. Eu volto às 4, hein? Essas são as preferidas.
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4: As decisões que impactam os juros, o dólar e os preços das commodities aconteceram ontem, na Super Quarta. Acompanhe os principais destaques e seus reflexos na análise do trader de commodities da Tradição, Júlio Rangel.
5: Tivemos as decisões dos bancos centrais do Brasil e Estados Unidos, um evento que é conhecido como a Super Quarta. E o cenário global foi ditado pelas decisões anunciadas por esses dois bancos. Nos Estados Unidos, o Fed manteve a taxa inalterada, mas surpreendeu o mercado com uma postura bem mais agressiva. O gráfico de pontos revelou que metade dos membros do comitê defende uma nova alta de juros ainda este ano, descartando novos cortes aí para 2026. Além disso, o novo presidente do Fed, o Kevin Warsh, ele sinalizou foco total na meta de inflação de 2%. A reação em Nova York foi de forte bom humor, com perdas em torno de 1% nos principais índices. Essa aversão ao risco global contaminou o mercado brasileiro. A Ibovespa também acabou fechando em queda de 0,7%, aos 168 mil pontos aproximadamente. E o dólar à vista subiu cerca de 0,5% ali, cotado a 5,11 no final do mercado de ontem. Por aqui, o Copom seguiu o roteiro, né? O que já era esperado, com o corte da taxa Selic de 0,25 pontos, que agora está em 14,25% ao ano. O tom do Banco Central do Brasil foi de cautela, devido às projeções de inflação, mas as autoridades surpreenderam ao não sinalizar uma pausa no novo ciclo de cortes, uma coisa que era, apesar de pouco esperada, ainda tinha alguma chance de acontecer. A quinta-feira amanhece com uma tentativa de recuperação e índices de futuros em alta, impulsionados ali principalmente pela assinatura de acordo de paz entre os Estados Unidos e o Irã, o que trouxe um alívio temporário para o preço do petróleo e também as commodities relacionadas.
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0: O anjo do Senhor anunciou a Maria,
1: e ela concebeu do Espírito Santo.
0: Ave Maria, cheia de graça, o Senhor é convosco. Bendita sois vós entre as mulheres, e bendito é o fruto do vosso ventre, Jesus.
1: Santa Maria, Mãe de Deus, rogai por nós, pecadores, agora e na hora de nossa morte. Amém.
0: Eis aqui a serva do Senhor.
1: Faça-se em mim segundo a vossa palavra.
0: Ave Maria, cheia de graça, o Senhor é convosco. Bendita sois vós entre as mulheres, e bendito é o fruto do vosso ventre, Jesus.
1: Santa Maria, Mãe de Deus, rogai por nós, pecadores, agora e na hora de nossa morte. Amém.
0: E o Verbo se fez carne
1: e habitou entre nós.
0: Ave Maria, cheia de graça, o Senhor é convosco. Bendita sois vós entre as mulheres, e bendito é o fruto do vosso ventre, Jesus.
1: Santa Maria, Mãe de Deus, rogai por nós, pecadores, agora e na hora de nossa morte. Amém.
0: Rogai por nós, Santa Mãe de Deus,
1: para que sejamos dignos das promessas de Cristo.
0: Derramai, ó Deus, a vossa graça em nossos corações, para que, conhecendo pela mensagem do anjo a encarnação do vosso Filho, cheguemos, por sua paixão e cruz, à glória da ressurreição. Por Cristo nosso Senhor.
1: Amém.
0: Glória ao Pai, ao Filho e ao Espírito Santo.
1: Como era no princípio, agora e sempre. Amém.
0: Glória ao Pai, ao Filho e ao Espírito Santo.
1: Como era no princípio, agora e sempre. Amém.
0: Glória ao Pai, ao Filho e ao Espírito Santo.
1: Como era no princípio, agora e sempre.

0: Você acompanhou conosco a oração do Ângelus. Que a bênção de Deus, pela intercessão da bem-aventurada Virgem Maria, permaneça sobre você, sua família e todas as suas intenções. Continue em nossa companhia e siga vivendo este dia com fé, esperança e paz.
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3: A todos que nos acompanham com a Palavra Sacerdotal, quem vos fala é Frei Evandro Bolestrin, da paróquia São Pedro Apóstolo. Nesta quinta-feira, da 11ª semana do tempo comum, a primeira leitura destaca a grandeza do profeta Elias. Tudo que ele fez e a coragem com que ele enfrentou os poderes do seu tempo. Elias deixou assim um legado para seu povo e sobretudo para Eliseu, que seguiu seus passos e com o mesmo espírito fez grandes empreendimentos como profeta. Ambos têm muito a nos ensinar e a nossa missão profética recebida no batismo, porque ambos foram homens de profunda oração e sintonia com Deus. A fé e a vida e oração é que fizeram deles pessoas de Deus, comprometidas com a vida de seu povo. A fé e a oração nos tornarão pessoas de Deus, comprometidas com a realidade do nosso tempo. Assim é de oração encarnada com a vida que se trata a liturgia da palavra de Deus de hoje, trazendo no Evangelho a oração das orações, o Pai Nosso. Deus ouve nossas orações de diversas maneiras, mas é importante saber que não precisamos gritar para que Ele nos ouça. Quando a oração é sincera, fruto da fé, ela chega até Deus, mesmo quando a fazemos no silêncio, na solidão, na contemplação, ou quando a fazemos no silêncio do nosso quarto, sem que ninguém perceba, como ensina Jesus. Não devemos rezar para os outros verem, mas apenas para Deus. É o que pede Jesus no Evangelho de hoje. Além disso, reza, e rezar põe em coração livre da maldade, dos rancores, dos ódios. Quem reza a Deus sem conseguir perdoar seu irmão mostra ser uma pessoa incoerente. Assim sendo, Jesus destaca no Evangelho de hoje uma das petições do Pai Nosso, que é muito importante, o pedido de perdão. Quando rezamos o Pai Nosso, colocamos-nos uma condição para Deus: perdoa nossas ofensas, assim como nós perdoamos a quem nos tem ofendido. Se não conseguimos perdoar, não nos esforçamos ou não queremos perdoar a quem nos ofendeu, estamos dizendo que Deus também não nos perdoa, pois pedimos nesta oração que Ele nos perdoe da mesma forma com que perdoamos os outros. Muitos rezam esta oração sem se dar conta da seriedade desse pedido. Será que, se Deus nos perdoasse como nós perdoamos nossos irmãos, seríamos mesmos perdoados? Ou ficaríamos satisfeitos com o seu perdão? Vale a pena pensar sobre isso toda vez que rezamos o Pai Nosso. Quem sabe poderemos com isso nos converter sempre mais e nos tornar pessoas mais misericordiosas, amorosas e complacentes com nossos semelhantes. Se uma oração nos leva à transformação da nossa relação com o próximo, ela também não melhora nossa relação com Deus. É o que afirma o Pai Nosso. O mais importante é o relacionamento e a recompensa de Deus que teremos apenas se nos manifestaremos, né, e mantivermos unidos a Ele na oração. Uma oração, conforme Jesus nos ensinou, que estabeleça uma relação íntima com Deus. Isto só será possível se nos retirarmos em silêncio e na confiança em Deus. Além disso, o final do Evangelho de hoje dá destaque da dimensão do perdão, algo fundamental em nossa prática religiosa e também em nossa vida de oração. Uma oração com o coração cheio de rancor, não é uma oração que agrada a Deus. Se Deus nos perdoa por erros e pecados grandiosos, por que teremos tanta dificuldade de perdoar aqueles que nos ofenderam? Nesse dia, cabe fazermos uma profunda revisão de vida e verificar quais são as pessoas que ainda não conseguimos perdoar plenamente. Quais as situações que ainda causam mágoas e nos impede de servir livremente. Depois de trazê-las à memória, fazer um exercício para exorcizá-las, no sentido de expulsá-las do nosso coração. Não tem que fazer o exorcismo, chamar um padre para exorcizar, mas quer dizer limpar o coração, mesmo que elas permaneçam na memória. Não precisamos esquecer as ofensas, precisamos perdoar. Perdoar e esquecimento são duas coisas distintas. Perdão é do departamento do coração, enquanto esquecimento é da memória. Somente pessoas acometidas por amnésia ou outras doenças da memória esquecem. Tirar do coração não significa tirar da memória. A memória é o local que registra os acontecimentos da vida e não tem necessariamente a ver com o perdão. Perdão é algo muito mais profundo. Há quem esquece, mas não perdoa, e quem perdoa, mas não esqueceu. Importante. Tão importante essa oração do Pai Nosso. Lembramos dos nossos avisos, da nossa paróquia São Pedro Apóstolo. Estamos chegando com a proximidade da festa. Nesse dia 20, inicia-se a novena de São Pedro até o dia 28, com as missas 19h30, com exceção no dia 24. Somente no dia 24, então dia 28, 20 a 28, às 19h30, somente no dia 24, às 18h, devidamente o jogo do Brasil, que terá depois também. Terá passe também do jogo no telão, no Salão São Pedro. Dia 29 de junho, também a festa São Pedro, então as missas 9h30 e 19h30, então no dia de São Pedro, dia 29. Lembrando que estamos também no mês do dízimo, terceiro domingo. A dimensão missionária é que o compromisso fiel em sustentar a expansão da fé e evangelização, ela garante que a mensagem cristã chegue a novas comunidades e regiões necessitadas, permitindo que quem doa recurso financeiro também participa da missão de anunciar o evangelho. Lembrando os encontros educadores, no dia 20 de julho, lá na Casa de Formação em Francisco Beltrão, das 8h30 às 11h30, com o tema Mestre da Esperança, Espiritualidade e Motivação na Prática Educativa. As inscrições poderão ser feitas, então, quem aí os educadores da rede estadual, também da rede pública municipal da secretaria, então, na estadual, no Núcleo Estadual da Educação, pode fazer a sua inscrição por lá e para a rede municipal de secretaria, então também com o municipal da educação, né? Secretaria Municipal da Educação, vai lá, faça a sua inscrição. Vagas limitadas, então, portanto que faça o quanto antes quem for participar, que é professor aí, que ajuda na educação, da estrutura, sociedade. Lembrando também, nós teremos dia 17 de junho, às 19h30, nós teremos então de modo especial, ou melhor, já foi, né? No dia de ontem, Santa Clara, só teremos aí dia 20 agora, então às 15 horas São Miguel, Cachoeirinha, 19h30 Vila Isabel, Santa Isabel e também São Luís. Nós convidamos também, se quiserem participar aí da novena. Dia 21, às 9 horas da manhã, São Francisco de Assis, Passo da Ilha. Também irão se casar com as graças e bênçãos de Deus, no dia 4 de julho, Leonardo Espícigo e Doliane Rodrigues de Lima, às 10h30 na capela. Darcy Ribeiro Brizola e também Maria Salete Cadorim, às 18h30 no mosteiro Nossa Senhora de Fátima. Então esses foram nossos avisos, que Deus abençoe, em nome do Pai, do Filho e do Espírito Santo. Amém.
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5: Boa tarde, está começando o Rádio Jornal Selinalta desta quinta-feira, 18 de junho de 2026. Produção da equipe de jornalismo da Rádio Selinalta FM. Apresentação Célio Roaro, trabalhos técnicos Jonathan Gobercindo, direção geral Frei Mário Luiz Tagliari. Vamos conhecer as manchetes de hoje. Dois morreram em colisão entre van e moto na BR-373 em Candói. Colisão traseira deixou dois feridos na PR-180 em Enéas Marques. Acidente envolveu três veículos no oeste catarinense. Mulher é presa com 30 quilos de maconha em Francisco Beltrão. A PAI é homenageada pelos 50 anos de atividades em Pato Branco. Feira do Empreendedor Sebrae começa hoje e segue até sábado em Pato Branco. Entidades consideram insuficiente redução da taxa Selic.
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5: A redução de 0,25% na taxa básica de juros da economia Selic foi considerada insuficiente por entidades como a Confederação Nacional da Indústria, CNI, e a Central Única dos Trabalhadores, a CUT. Para as representações da indústria e dos trabalhadores, o corte nos juros é incapaz de reverter o quadro de estagnação dos investimentos e não atende às necessidades urgentes do país e do povo brasileiro. A decisão de reduzir a Selic de 14,50% para 14,25% ao ano foi anunciada nesta quarta-feira pelo Comitê de Política Monetária Copom do Banco Central, UBC. Para a CNI, a redução não contribui para a reversão da asfixia financeira das empresas e das famílias. Para a CUT, a principal central sindical do país, a redução é tímida e não atende às necessidades urgentes do país e do povo brasileiro. A Câmara Brasileira da Indústria da Construção, CEBIC, considera positiva a redução da taxa Selic, mas diz que é necessário que o movimento tenha continuidade. Segundo a entidade, o nível dos juros ainda impõe desafios relevantes à atividade econômica e à retomada dos investimentos. Edson Neiser traz as informações do setor de segurança pública.
6: Boa tarde. Acidente gravíssimo registrado na região de Candói, na BR-373, ontem à noite, por volta de 19h50, quando dois ocupantes de uma moto Yamaha Factor morreram a partir da colisão com um veículo van. Nessa situação, então, em Candói. Os rapazes trabalhavam em Candói e estavam retornando para casa em Foz do Jordão. O condutor da van foi encaminhado ao Hospital Santa Clara, em Candói. Foi encaminhado por terceiros. E as vítimas do acidente, Valdemir de Ramos, tinha 36 anos, e Adilson Amaral, que tinha 24, moravam na comunidade do Xaxim, interior de Foz do Jordão, município de Foz do Jordão, de luto. A região em luto pelos falecimentos desses dois trabalhadores. Uma tragédia ontem na BR-373. Colisão traseira deixou dois feridos na PR-180 em Enéas Marques. Foi uma colisão entre um Corsa e um veículo EcoSport. Tinha uma barreira na pista e um dos veículos parou, outro colidiu atrás. Segundo informações dos socorristas, duas pessoas receberam os primeiros socorros no local e foram encaminhadas à UPA Unidade de Pronto Atendimento em Francisco Beltrão. Em Coronel Vivida, na BR-373, 18 horas de ontem, tombamento de um caminhão Volvo que tracionava um reboque, uma carreta acabou tombando. Condutor de 38 anos saiu ferido, foram ferimentos moderados, segundo os bombeiros. No oeste catarinense, SC-157 em Quilombo, um acidente envolveu três veículos. Um Renault Kangoo, conduzido por um homem de 58 anos, um Voyage, conduzido por um homem de 61, e um Jeep Renegade, conduzido por um homem de 56 anos. A dinâmica do acidente, segundo populares, é que o Voyage e o Renault Kangoo estavam parados em um recuo da rodovia para aguardar e fazer a travessia, e quando passava um Jeep Renegade, o Voyage acabou acessando a rodovia e houve a colisão. O motorista do Voyage foi encaminhado ao hospital, o condutor do Renegade sofreu ferimentos leves e também recebeu atendimento. Crime virtual cometido em Pato Branco e homem preso no Rio Grande do Sul. Essa informação foi repassada pela Polícia Civil hoje no início da manhã, quando a Polícia Civil deflagrou uma operação junto com o Ministério Público do Rio Grande do Sul. Houve cumprimento de mandados de prisão preventiva e busca domiciliar contra um homem de 19 anos em Gravataí, Rio Grande do Sul. Ele é investigado pelos crimes de estupro de vulnerável de forma virtual, coação para produzir material de abuso sexual, induzimento à automutilação e por causar dano psicológico à mulher, praticados contra uma vítima de 13 anos, que manifestou esse caso a professores. E aí, a Polícia Civil ficou sabendo do acontecimento e passou a investigar. Durante as buscas, foram apreendidos um celular e um computador que serão submetidos aos procedimentos técnicos para extração de dados. Após o cumprimento da prisão, o homem foi conduzido ao sistema prisional gaúcho, onde permanecerá à disposição da justiça. Portanto, internet não é terra sem lei. A polícia chegou a esse homem e no Rio Grande do Sul ele foi preso nas últimas horas, segundo informações da Polícia Civil Paranaense.
5: Tiago Tessaro chegando com as informações da nossa região.
7: Fatos que marcaram as últimas horas: uma mulher foi presa em Beltrão com quase 30 quilos de maconha. Trabalho da Rotan Canil ontem. Segundo a polícia, a abordagem aconteceu durante a Operação Faro Brasil contra o crime organizado. O cão utilizado aí pela polícia de Beltrão, o cão Kratos, fez uma busca em um ônibus e localizou em uma bagagem algo diferente. Não era roupa, não tinha calçado, tinha droga, tinha maconha, 33 tabletes, totalizando 29 quilos e 700 gramas da droga. Era um ônibus que estava fazendo o trecho Foz do Iguaçu a Pato Branco, lá em Beltrão, abordado, e os policiais encontraram esta substância entorpecente. Uma mulher foi presa. Ela disse que pegou a droga em Cascavel e estava chegando em Beltrão para entregar em Francisco Beltrão. Iria receber R$2.000 pelo transporte. Acabou presa. Uma mulher foi presa também por agressão e ameaça contra a filha em São Lourenço do Oeste. Uma mulher de 40 anos, ela foi presa porque teria agredido a filha adolescente. A filha buscou ajuda policial e, nesse caso, a mulher acabou presa. Um homem também foi preso por furto e corrupção de menores em São Lourenço do Oeste. Foi na área central a abordagem que aconteceu e agora ele está à disposição da justiça. Inquilino e proprietária vão responder por termo circunstanciado. Teve um desentendimento em Campo Herê, deu polícia na parada. A proprietária do imóvel e o inquilino tiveram uma discussão grande, feia. E aí foram parar na estrutura aí da polícia militar para o registro da ocorrência e o termo circunstanciado. Uma mulher também foi presa nas últimas horas lá em Palmas. Segundo a polícia, ela tinha um mandado de prisão em aberto. Foi encaminhada à delegacia de polícia. E ainda, em Palmas, uma abordagem da polícia ontem à tarde, os policiais encontraram uma espingarda calibre 12, munições de calibre 12, de calibre 32, de calibre 20 e de calibre 28. Um homem acabou preso. Estava com as munições e também com a arma. Fatos das últimas horas aqui no Sudoeste.
5: E como segue o tempo, Ronaldo Coutinho?
8: O tempo segue frio na região. Mínimas aí de 0 a 3 nas baixadas, de 4 a 6 no alto. À tarde, provavelmente, na casa aí dos 17, 19 graus. E tempo assim mais para bom, com aumento de nuvens. Na sexta, pode ter chuva antes do meio-dia, chuva trovada, alguma coisinha forte, pontual, e temperatura amena, caindo à noite, ou cai durante o dia. No sábado, nublado, nevoeiro, alguma garoa, depois melhora, ao longo do dia vai melhorando com temperatura baixa. Domingo, frio de manhã, se tiver geada bem fraquinha, e à tarde agradável. Na segunda, volta a ter chuva ao longo do dia e uma queda brusca da temperatura e muito frio semana que vem. Da Climaterra, Ronaldo Coutinho.
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5: Um casal foi multado pela Justiça de Santa Catarina em quase R$1 milhão por não vacinarem os 3 filhos. A sentença estabelece o valor de R$500 por dia e por criança em caso de descumprimento da decisão. A decisão foi divulgada em 26 de junho de 2024. Mas o Ministério Público de Santa Catarina entrou com pedido para que a dívida começasse a ser cobrada só na última quarta-feira, dia 10. O órgão exige que os pais sejam intimados imediatamente para pagar o valor total acumulado da multa, que chega a R$ 936.467,64, dentro do prazo legal de 15 dias. O pai das crianças, Raiz Habibart Júnior, publicou um vídeo nas redes sociais sobre a situação e disse que o valor cobrado pela justiça é desproporcional aos rendimentos da família. A ação foi movida pelo Ministério Público de Santa Catarina em fevereiro de 2024, na comarca de Ituporanga, no Vale do Itajaí, após órgãos de fiscalização constatarem que as cadernetas de saúde das 3 crianças estavam completamente em branco, sem registro de nenhuma vacina. A PAI é homenageada pelos 50 anos de atividades em Pato Branco. Tiago Tessaro.
7: Acompanhamos a sessão de ontem da Câmara de Vereadores. 2 projetos na ordem do dia, nenhum projeto polêmico, situação de declarar utilidade pública o Rotary aqui de Pato Branco, Rotary Clube Pato Branco Amizade. Também nós tivemos um momento de homenagens para a APAI, 50 anos da APAI aqui em nossa cidade. A APAI que hoje tem 370 alunos, são 2 escolas. Nós conversamos com a presidente da APAI, a dona Zenilda Esprícigo. Ela comentou os desafios para o futuro, que se planeja sobre a APAI nos próximos anos aqui em nossa cidade.
18: A nossa meta seria adquirir o terreno do bairro São Roque, que fica atrás da área da nossa escola, para a gente construir o que precisa mais e, inclusive, mudar a escola daqui do bairro São Vicente, lá para cima, para a gente ter uma estrutura só, que seria bem mais viável, mais prático para o pessoal da diretoria também, que tem que acompanhar os trabalhos.
7: Nós temos muitos alunos que já estão há muitos anos, tem alguns já, digamos assim, quase chegando numa questão, né, de mais de 40, 50 anos. Então, há uma preocupação com relação, porque eles vão envelhecendo também, né?
18: Nós temos um aluno ali que até comentei hoje, o aluno mais idoso da escola. Ele está com 74 anos.
7: 74 anos e segue na PAI?
18: Segue na PAI. Então, é um momento que eles têm de convivência com os outros amigos, né, com os colegas. E a preocupação nossa é que muitas dessas pessoas que estão envelhecendo, elas a família também envelhece, né? Muitas vezes os pais já foram, não tem irmão, ou os irmãos não assumem, problema familiar, né? Então, nós estamos pleiteando uma casa-lar para esses alunos, né?
7: Uma casa-lar específica para
18: eles? Seria específica para alunos da PAI, porque nós não podemos colocar, assim, ter uma abertura de ter outras pessoas, porque senão daí não tem o controle, né? Daí fica difícil.
5: Feira do Empreendedor Sebrae começa hoje e segue até sábado em Pato Branco. Edson Neiser.
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5: Boa tarde, olá minha gente, chegando, Panorama tá no ar, Panorama dos Esportes, pra gente atualizar a partir de agora as informações aqui, Campeonato Paranaense da Prata teve rodada cheia ontem e teve um jogo da ouro, empate entre Ampere e a Cel Chupinzinho. Por aqui o Pato treinando, amanhã o Pato embarca pra Erechim, problemas aí pro técnico Luciano Bonfim, já vou atualizar quem que joga, quem que é dúvida, quem que não joga. Já detalhes aqui no Panorama. Patinhas perderam pelo Paranaense Feminino. Vou atualizar já também. Hoje tem jogos da Série B do Campeonato Brasileiro. 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Trazer informações da Copa. Cristiano Ronaldo não fez gol, mas a Colômbia ganhou, a Inglaterra também e o Gana venceu na estreia. Segunda rodada começa daqui a pouquinho, tem bola rolando já. Vamos para a segunda rodada da Copa. O Brasil joga amanhã. Agenda de jogos, as informações, teve sorteio aí da Copa da Liga. A gente teve também a definição aí, última equipe que conseguiu vaga pro Intercontinental no final do ano aqui em Pato Branco. Já eu conto quem é. As informações aí, o esporte local também em destaque, tem uma informação sobre o atleta de Pato Branco, Gustavo Anthony, ganhou um título lá na Austrália. A gente conta a partir de agora aqui no Panorama.
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3: 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Panorama, por aqui na Selinal, tá atualizando loterias. Quem apostou na Loto Fácil, concurso 3.713, foi para 11 milhões. Acumulou de novo a Loto Fácil. Os números 2, 4, 5, 6, 7, 8, 9, 11, 12, 13, 14, 15, 19, 20 e 22. Acumulou. A quina, lembro, vem aí a quina de São João, só no dia 27. E hoje tem Mega Sena. Boa sorte, a Mega que está acumulada em 36 milhões. 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Panorama seguindo, atualizando. Vamos lá com o Fabiano. Alô, Fabiano.
4: Alô, Thiago. Alô, amigos ligados no Panorama dos Esportes. Conferindo os placares das últimas horas, tivemos rodada cheia na prata do Paranaense de Futsal. 18ª rodada, a EMA 5, a PAF 0, Capanema 4, Ibipora 2, Apucarana 3, Medianeira 1, Atlético Clevelandense 2, São Joséense 1, Fazenda e Coronel 3-3, Mangueirinha 2, Prudentópolis 4, Palotina 5, ABL 2, Chavantes 3, Cândido de Abreu 4. O Cândido lidera com 39 pontos. Capanema o segundo com 35, ao lado do Planalto também 35, Coronel quarto 33, Clevelandense é o quinto com 30, Mangueirinha sexto com 30, Apucarana sétimo com 29. Depois, na parte de baixo da tabela, temos a EMA, antepenúltimo lugar, 14 pontos, Lanterna Medianeira, 9 pontos até aqui. Paranaense Ouro Feminino, quarta rodada, Patinha 0, está em 2. Copa do Brasil de Futsal, quartas de final, volta, Apodi 2, Traipu 3. Traipu venceu os dois jogos e está na semifinal. Copa União de Futsal, 11ª rodada, dois vizinhos de Manuel Ribas, 3-3. Paranaense Ouro de Futsal, 7ª rodada, Ampere Chopinzinho, 2-2. No futebol, destaque ficou com a Copa do Mundo, os últimos jogos da primeira rodada. Portugal e Congo, 1-1. Inglaterra 4, Croácia 2, Gana 1, Panamá 0, Uzbequistão 1, Colômbia 3. Trazendo aqui os líderes de cada grupo, México lidera o grupo A com 3 pontos, Suíça lidera o grupo B com 1 ponto, Escócia o grupo C com 3 pontos, Estados Unidos grupo D 3 pontos, grupo E Alemanha 3 pontos, grupo F Suécia 3 pontos, grupo G Nova Zelândia 1 ponto, grupo H Uruguai 1 ponto, grupo I Noruega 3 pontos, grupo J Argentina 3 pontos, grupo K Colômbia 3 pontos e grupo L Inglaterra 3 pontos. Daqui a pouquinho já teremos a abertura da segunda rodada, 13 horas, República Tcheca e África do Sul, 16 horas Suíça e Bósnia. 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Para o Panorama dos Esportes, Fabiano Marangon.
3: Valeu, Fabiano, trazendo pra gente aqui dos resultados, vamos acompanhando, trazendo pra você na programação da Selinalta. Informações que a gente traz do esporte local também, em nome da Tromar, lajes pré-fabricadas, lajotas para passeios, ou porém bolinhas para contrapiso, tem palanques de concreto na Tromar, Tromar Autos da Tupi. Informações do esporte local, destaque aqui para o Gustavo Anthony, atleta de Pato Branco, medalha de ouro na Austrália. Essa informação que a gente recebeu é que o atleta de Pato Branco, nesta madrugada, disputando a competição, é a Presidentes Cup na Oceania, lá na Austrália, medalha de ouro. A conquista, mais um passo na trajetória do atleta visando os Jogos Olímpicos de 2028. A medalha de ouro e também representa 30 pontos no ranking mundial, fortalecendo a posição dele para tentar essa vaga nas Paralimpíadas de 2028. Então, parabéns aí ao técnico dele, o mestre Silva, o Claudionei Silva, e ele nessa competição lá na Austrália conquistou a medalha de ouro. A gente fica aqui na torcida para que realmente possa consolidar. Hoje pela manhã, lá no gabinete, o prefeito GR Dutra também comentou que avançou sobre as arquibancadas e as cadeiras. Arquibancadas do Estádio Os Pioneiros e as cadeiras lá da Arena Cláudio Petricoski. Então vamos aguardar a licitação na sequência. Pelo jeito, destrinchou, andou alguma coisa nesse sentido. Então vamos aguardar aí na prática, que já é uma pauta antiga aqui, a gente vai informando. E nós temos as inscrições abertas para os jogos da integração. Alô, pessoal do interior, futebol 7, estou reforçando aqui, ó, todos os dias fazendo lembrete. Pessoal das comunidades do interior, quiser montar um time de suíço para jogar jogos na integração até o final do mês, para fazer inscrição junto à Secretaria de Esportes. 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Informações do Azures, falar da gralha, as notícias do Azures chegando aqui, em nome da loja Cor, a loja do pintor, 3225-3129, telefone loja Cor, há 35 anos colorindo vidas. Consegui informações do Azures, hein? Sobre o elenco do Azures Pato Branco. O elenco que jogou a Série D, o que que anda do Azures? O seguinte, ó, atletas que terminaram um contrato e que estão deixando o Azures Pato Branco. O Pedrinho, meio campista, o Matheus, centroavante, o Kaique, volante, o Gabriel Buzeto, goleiro, o Leandro, outro goleiro, o Igor Chais, também Ulisses e Egros, o zagueiro. São atletas que estão praticamente deixando o Azures. Já saíram, já estão aí fora do Azures. O Biro, volante, o Luizão, volante, o Vinícius, lateral, o Igor, lateral direito, e o Diogo, goleiro. Quem que renovou com o Azures? O Brunão, zagueiro, renovou. O Lucas Koenig, o argentino, renovado. Cauã Jeancler, centroavante, renovado. E o Marquinhos, também renovado. O Azures emprestou o zagueiro Ari para o Boa Vista do Rio de Janeiro. O Marquinhos foi emprestado para o Tubarão. O Reginaldo, lateral, foi emprestado para a Ferroviária. E o Daniel, lateral, foi emprestado para o São Luís do Rio Grande do Sul. E mais alguns jogadores poderão ser emprestados. É uma dinâmica. E os outros que você não falou aí, Thiago? Aí o Azures, nesse caso, com esses outros atletas, o Azures segue conversando. O Azures optou neste momento para dar férias. Jogadores estão em férias até 1º de julho. O jogador que tem vínculo com o Azures estão em férias até 1º de julho. O Azures está definindo se vai ou não vai participar da Copa Paraná. Então o Azures segue analisando aí mercado, possibilidade de negócio com algum jogador e está decidindo se disputa ou não a Copa Paraná que vem aí para esse segundo semestre. No resto, o Azures torce para que o Coxa e o Atlético não caiam para a segunda divisão, porque aí vai efetivar a vaga na Copa do Brasil do ano que vem. E no ano que vem, Campeonato Brasileiro da Série D e também o Azures vai disputar o Campeonato Paranaense da primeira divisão. As notícias da gralha para você, as informações aí do Azures Pato Branco.
5: 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Já voltamos aqui no Panorama para falar do Pato.
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5: Panorama seguindo, agora para falar do Pato, as notícias do Pato, em nome da Zanin, Zanin Rede Bem Viver, tem a promoção da Manco, hein? 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Pato Futsal treina hoje à tarde. Hoje pela manhã foi folga, Pato treina hoje à tarde. Conversei com o técnico Luciano Bonfim, porque o próximo jogo é contra o Atlântico. Ele fala aí dos problemas. Tem jogador machucado, tem jogador que ainda não tem certeza se vai para a quadra ou não.
12: Essa semana nós perdemos mais um atleta, né? Que é o Calva, o Calvanese. Sentiu um desconforto ali no músculo elipsoas, né? Que é o músculo do chute. Foi feito um exame, né? Juntamente com o nosso físico Gui, acompanhando, e deu grau 1. Então é mais um atleta fora, pelo que nos passou aí de 3 a 4 semanas fora. Então mais uma baixa para esse jogo, né? A gente ainda fica na expectativa de uma possível volta do Vitinho para esse jogo, mas porém hoje também não vai participar do trabalho, né? Ele vem com, né, dentro do tratamento de reforço, teste de mobilidade, enfim, né, com a nossa fisioterapia, que é o nosso Guilherme, nosso craque aí da fisioterapia. E isso, aguardando aí a recuperação dele para essa partida, já visto que a gente perdeu o Cavanese. Mas o próprio Zé Marques fora ainda, não faz parte desse jogo, Leitos também fora. Enfim, alguns desfalques aí, mas porém a gente já optou, né, por uma possibilidade a mais do 20, além do Iago e do Mica. Então a gente está entre o Ceará e o PP, que hoje vão fazer parte do treino, para que a gente possa definir aí, caso o Vitinho não vá pro jogo, né, mais um nome aí para estar nos ajudando nesse grande jogo, hein, Erechim?
3: Aí o técnico Luciano Bonfim, a pedreira que o Pato vai encarar contra o Atlântico no sábado, 18 horas, lá em Erechim. Então, Calvanese está fora, Gleidson também fora, Zé Marques, muito difícil, e o Vitinho, dúvida. Os problemas do Pato aí para encarar o líder da Liga Nacional. Rodada da Liga começa amanhã, com Tubarão em Minas. Eu lembro também que o Pato hoje recebeu a informação que foi antecipado o jogo do dia 29 contra o Santo André pela Liga Nacional. Segunda-feira, o jogo marcado para as 20h30, puxaram para 18h. Então, no feriado. Feriado em Pato Branco, dia de São Pedro, nós teremos o jogo antecipado para as 18 horas lá na Arena Cláudio Petricoski. Vamos acompanhando aí o dia a dia do Pato. Do futsal feminino, próximo jogo das patinhas agora contra a Femali no sábado. Equipe de Chapecó. Na torcida aí, ontem, derrota, não é fácil pegar Cascavel, né? O que eu fiquei na expectativa, eu queria um pouquinho mais de ataque, poder ofensivo da equipe de Pato Branco. Se defendeu durante todo o jogo, perdeu de 2-0. Faltou um pouquinho, um capricho, uma força um pouquinho a mais no ataque, tentar acreditar um pouquinho mais. Mas não foi um resultado, assim, desastroso. Segue firme aí na briga pela classificação. 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As informações que a gente tem hoje também: Campeonato Brasileiro da Série B, Goiás e Operário, a partida também do Sport contra o Atlético Goianiense, o jogo do Goiás às 7, do Sport às 9. E Copa do Mundo, daqui a pouquinho tem bola rolando pela Copa. Copa do Mundo, segunda rodada, nesta quinta-feira, nós teremos 1 hora, já, os times já estão ali, ó, se preparando, República Tcheca e África do Sul. Às 4, Suíça e Bósnia. Às 19, Canadá e Catar. E às 10 horas, México e Coreia do Sul. Tem time aqui que, se ganhar, a seleção que ganhar, praticamente classifica. O México, principalmente. Então vamos aguardar dos jogos de hoje. Ontem, deu uma zebrinha, Portugal empatou com o Congo. Não teve gol do CR7. A Inglaterra ganhou da Croácia, Gana ganhou do Panamá e a Colômbia ganhou do Uzbequistão. Talvez a única zebra aqui, Portugal, né? Gana não tava com aquilo tudo, mas era favorita para vencer, quase empatou, mas ganhou de 1-0. E amanhã, hein? Amanhã, seleção brasileira, o Brasil pega o Haiti, 21h30, Brasil e Haiti. Amanhã, Estados Unidos e Austrália, Escócia e Marrocos, Brasil contra o Haiti, 21h30, o jogo da seleção brasileira. Brasil joga amanhã e joga na quarta-feira, 7 horas, mas amanhã, 9h30, seleção brasileira. Acredito que no treino de hoje, o Ancelotti deve... Se bem que ele deu pista semana passada, na hora mudou. Vai entender como é que ele, o que ele faz, como é que, quem está acompanhando lá. Mas deveremos ter, pelo menos todo mundo espera, mudanças na seleção brasileira para o jogo contra o Haiti. A Copa do Mundo que segue, muitos números, dados e a movimentação aí com a Copa entrando na segunda rodada.
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4: Chegando, chegando, gente. Tudo bem? Boa tarde. Já estamos juntos novamente. Estava aí no Rádio Jornal, agora há pouco. E já estamos aí abrindo a tarde da Selinalta. Nesta quinta-feira, já 18 de junho, gente amiga. Até as duas, então, você pode participar, ouvir, claro, as boas músicas de banda. E se tem algo para negociar, mande aí no WhatsApp que a gente divulga para você. 17 graus é a temperatura. Temos tempo bom aqui em Pato Branco também, toda a nossa região. Tarde Viva chegando até você. Fica aí durante toda a tarde com a nossa equipe. E nós desejamos bom trabalho para você, bom negócio para quem vai participar. Está no almoço ainda? Bom almoço.

0: E essa agora é pra Jujiás e cada um de vocês. E bastante. No bom sentido, é claro. Judias de mim!
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2: 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Precisa-se de casa, é para casal e uma criança de 6 anos. Tem que ser direto com o proprietário, de preferência aí a casa sozinho no terreno. Paga-se até aí R$ 1.500 no máximo, até 1.500. Então, a família paga esta casa. Se você tem, o contato é 049-9-2002-4818. Vou repetir para você anotar direitinho. Precisando então de casa para alugar. 049, daí 9-2002-4818, certo? Para venda um cilindro aí de pão, R$ 200, se você tem interesse elétrico, né? Um cilindro elétrico de pão, R$ 200, cilindro 9-9131-3276 para venda. 9-9131-3276. Até as 2 você pode mandar a sua oferta, viu?

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4: E a primeira hora aí com negócios também para você. Precisa ser de casa pequena ou porão para alugar? É para casal, não tem criança aí ou crianças, não é? Nem pet. E entrar em contato com a Carla então. O WhatsApp dela aí é 99112-4885. 99112-4885. Família procura então casa pequena ou porão. Não tem filhos e também não tem aí pets. Agora compra-se aí até duas vacas prenhas da raça Jersey. Uma ou duas vacas a pessoa quer comprar, né? Aí prenhas, as vacas e da raça Jersey. O contato do Gilberto, 99111-9300. 99111-9300. Se você tem aí uma vaca ou duas, ele tem interesse, né? Desde que seja da raça Jersey e as vacas prenhas, ele tem interesse aí. 1h27, não perca a hora, 1h27, excelente tarde de quinta-feira para você, aqui Selinalta FM, a sua melhor companhia, até as duas, dá para você mandar aí as ofertas.

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5: 13h43, temos nota de falecimento. Pasque Serviços Funerários, juntamente com a família Gonçalves, comunica com pesar a parentes e amigos o falecimento do senhor Sebastião Gonçalves, aos 74 anos de idade, ocorrido hoje. Deixa enlutados esposa, filhos, netos, bisnetos, familiares e amigos. As homenagens estão sendo realizadas na capela do Pasque, em Pato Branco. Amanhã, 8 horas da manhã, haverá celebração de despedida e logo após sepultamento no cemitério Sambugaro. O Pasque comunicando o falecimento do senhor Sebastião Gonçalves. A família enlutada, as nossas sinceras condolências.
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5: Sim, a nossa Tarde Viva que vai seguindo, fazendo companhia para você. Até as duas com negócios por aqui.
8: Boa tarde. Boa tarde. Eu tenho um triciclo novo para vender, eu comprei da loja, tá em casa, não foi nem usado. É 3-1 um triciclo muito bonito. Eu vendo esse triciclo, se a pessoa vem interessar nesse triciclo, venha na rua e vai 677, próximo a beber. Ou ligue no telefone 46-984-22-3866. Obrigado e muito boa tarde.
5: Boa tarde, bom negócio. Um triciclo novo, ele anunciou aí um triciclo novo. Se alguém tem interesse, repito aqui, 984-22-3866. Mais uma oferta, vende-se uma chácara ali na próximo da Ponte da Cachoeirinha. Então, lá próximo à Ponte da Cachoeirinha, na beira do Rio Chopin, beira do Rio Chopin, então, a combinar com o seu Altamiro, no 98406-8805. 98406-8805, chácara, então, aí na Ponte da Cachoeirinha, viu? Aí próximo da Ponte da Cachoeirinha, à beira do Rio Chopin, a combinar. Mais um áudio, vamos ver se era pro mercado. Tem ofertas.
9: Opa, boa tarde.
5: Boa tarde.
9: Eu tenho para venda hoje uma Paraty. É uma Paraty ano 85. É um carro todo original, documentação em dia. Carro em ótimo estado de conservação. Ela tem 74 mil quilômetros, esse carro aí. Eu vendo ela no valor de 12 mil e troco em carro de maior valor também. E tenho também uma Brasília, ano 79, toda original, em ótimo estado de conservação, documentação em dia, pneus novos, bom de motor, pneu. Essa eu faço R$10.000. E troco em carro de maior valor também.
5: Uhum.
9: Tratar pelo WhatsApp, uhum. 99901-0815. Uma boa tarde a todos. Obrigado.
5: Igualmente, boa sorte. 999-010815.

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2: Informa a hora certa.
3: 5 minutinhos para as 14h.
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5: Boa tarde, Célio.
3: Boa tarde.
5: Célio, tem um Fusca pra venda.
3: Uhum. Que ano que é?
5: Um Fusca ano 79.
3: Certo.
5: Motor 1300L. Alternador, soalho. Soalho não, pneu novo. Tanque novo. Eu fiz toda a revisão dos freios nele.
3: Uhum.
5: Esse é um Fusquinha pra... que tem que fazer uhum. restauração nele, fazer a lata, né?
3: Pra restaurar, então.
5: Mas é um Fusquinha que não é torto, não é batido.
3: Certo.
5: Ele só tá a lata dele pipocada, né? E é pra restaurar. Já tá no 99055997.
3: Certo.
5: Nesse mesmo telefone eu vendo também uma viola.
3: Uma viola.
5: Uhum. Uma viola Janine, 10 cordas, semi-nova. E você tá tudo nesse telefone aí. Beleza? Um abraço, tudo é bom, um bom fim de semana.
3: Igualmente, um bom negócio. Uma viola, então, Janine, e mais um Fusca aí para restaurar com o nosso ouvinte, se você tem interesse. No 99905-5997, mais detalhes. 13h57, volta amanhã às 13h, fica a última aí, depois chega por aqui também na programação para ficar com você, a Esther Sandy, viu? Fica aí que tem muita música boa na nossa tarde. Até amanhã.

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5: Olá, boa tarde pra você, tá acompanhando até a Rádio Selinalta, então tá ouvindo aqui a programação do Tarde Viva, hoje quinta-feira, 18 de junho, e juntos a gente vai aqui até às 4 horas da tarde, com muita música, com informação pra você, e claro, também com informações aí da Copa do Mundo, né? Afinal de contas, os jogos estão acontecendo e agora aí em tempo real tem República Tcheca e África do Sul, a segunda rodada do Grupo A. 1 para a República Tcheca, 2-0 para a África do Sul, 1-0 aí. Em tempo real, eu vou informando você que está acompanhando a nossa programação, tá bem? Seja bem-vindo então, e agora a gente vai começar com a música de Elton John.

0: Aqui na Rádio Selinalta, um clássico, né? Erasmo Carlos, Mesmo Que Seja Eu, ainda abrindo todas. Elton John, Sad Songs. Quero mandar um abraço pro meu amigo Lauri. Alô, Lauri, boa tarde. Lauri acompanhando a nossa programação, hein? Um grande abraço para você. Obrigada pela sua companhia. Boa tarde de quinta-feira. Fica com a gente por aqui, viu, Lauri?
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0: E olha só, tem recadinho pra você por aqui, sempre tem, né? Aquele recado legal aqui na Rádio Selinalta. E eu vou convidar você a participar da programação da Festa de São Pedro. De 20 a 28 tem novena de São Pedro às 19h30. Somente no dia 24, devido aí ao jogo do Brasil, a novena será às 18h na matriz, tá bem? De 20 a 29, festejos em geral, abertura às 14h e à noite, o tradicional bingo a partir das 20h no Pavilhão São Pedro. Também, claro, tem aquele pastel tradicional que a gente gosta muito, não é? De 22 a 25, delivery de pastel. Os pedidos mínimos são de 10 unidades, das 9 às 13 horas. E você retira a partir da 1h30 até as 6 da tarde. Encomendas para os pastéis você faz no 469-9106-0313. E tem muito mais ainda na Festa de São Pedro. No dia 27, tem venda de leitão assado a partir das 11h no Pavilhão São Pedro e retira na churrasqueira. Dia 29 é o dia da Festa de São Pedro Apóstolo, às 9h30 já começa o dia com a missa especial na matriz e a partir das 11h30, churrascada no Pavilhão São Pedro. A reserva do churrasco pode ser feita até o dia 28. E, além de tudo isso, ainda está correndo aquela ação entre amigos. O sorteio é no dia 3 de outubro, 21h, no Pavilhão São Pedro. Venda de cartelas na Secretaria Paroquial, com os movimentos da igreja e no Pavilhão São Pedro. Garanta seu número, então. Vamos de música, intervalo lá no jogo, né? Intervalo do jogo de República Tcheca e a... Opa, me atrapalhei aqui, a África do Sul, né? Daqui a pouquinho, quando o jogo voltar, eu aviso você. E enquanto isso, a gente ouve música aqui com a Patrícia Marques. Que música boa, que voz incrível, a gente confere junto.

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2: Tô de volta com você, agora 2:24. O jogo já tá correndo, falei pra você que eu ia te avisar sobre o jogo, né? Então, já estamos aí aos 18 minutos do segundo tempo, 1-0 pra República Tcheca, África do Sul tentando aí fazer também o seu gol, e você acompanhando a gente aqui, agora vai ouvir MPB.

0: Pirata, Secos e Molhados, Zuvira. A gente vai rapidinho pro intervalo comercial, daqui a pouquinho tá de volta.
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4: 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Oi, boa tarde a você. Agora 2h34 e olha, a gente tá em clima, né? De Copa do Mundo, tudo acontecendo. E a arbitragem feminina está fazendo a sua estreia nessa edição da Copa do Mundo hoje. Agora, no jogo que está acontecendo, República Tcheca e a África do Sul. O duelo é válido pela segunda rodada da fase de grupos e está sendo disputado em Atlanta, nos Estados Unidos. A americana Tori Pencil será a árbitra principal do confronto, está sendo, né? Porque o jogo já está acontecendo. Brooke Mayo e Catherine Nesbitt, também dos Estados Unidos, são as assistentes. A escala reforça aí a presença feminina em uma função que historicamente foi ocupada quase exclusivamente por homens nas Copas do Mundo masculinos. O precedente mais simbólico aconteceu em 2022, lá no Catar, quando uma equipe de arbitragem de campo inteiramente feminina atuou pela primeira vez em uma Copa do Mundo masculina. E aí, a edição de 2026 repete o número de mulheres selecionadas para o quadro de arbitragem do Mundial. Ao todo, são 6 profissionais femininas que integram a lista da FIFA. E aí, elas já estão trabalhando no jogo aí que tá acontecendo, tá rolando. Já estamos aí nos 28 minutos do segundo tempo, 1-0 para a República Tcheca. E a música tá de volta, aquele samba bom de ouvir nessa tarde com a Maria Bethânia.

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6: Esportes. Agora tá na hora de falar de esporte e quem tá chegando aqui com a gente, Thiago Tessaro, boa tarde, Thiago.
7: 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Atualizando o Copa do Mundo, a sequência de hoje... 16h, tem Suíça e Bósnia. Segunda rodada da Copa do Mundo já. Às 19h, Canadá e Catar. Às 22h, México e Coreia. Ficando para amanhã, amanhã tem Brasil. 21h30, o Brasil contra o Haiti. Movimentação aí com a Copa do Mundo. Por aqui, nós tivemos ontem as patinhas perderam para o Cascavel 2-0. Elas voltam a jogar sábado contra o time de Chapecó, no ginásio do Olivar Lavarda. E o Pato Futsal, o time vai treinar daqui a pouco, treina na arena, porque amanhã Pato viaja lá para Erechim, joga sábado contra o Atlântico, sábado, 18 horas.

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7: 2h48, boa tarde, boa quinta-feira por aqui, música rolando e, claro, vamos dar uma olhadinha no nosso termômetro, 17 graus e também 17 graus é a nossa sensação térmica. Cara, metade pra matar a saudade essa. Você lembra disso?

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2: 12h56, a sua tarde mais alegre, com mais músicas aqui na Rádio Selinalta. Uma boa tarde para você que tem acompanhado a gente até as 16h. Tem Tarde Viva e agora tem José Augusto.

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1: Louvado seja o nosso Senhor Jesus Cristo, para sempre seja louvado. Hoje é quinta-feira, dia 18 de junho, e é dia também de a gente se dirigir ao Santíssimo, às missas, adorações, bênçãos do Santíssimo. Hoje é o dia dedicado à Santíssima Eucaristia. Meu convite hoje para você é pensar em alguém que você tem dificuldade de relacionamento com essa pessoa. Seja alguém da família, né, algum relacionamento que está truncado, travado, falta perdão, falta abraço, falta misericórdia, falta acolhimento. Pense nessa pessoa que você tem dificuldade no relacionamento e coloque ela diante do Santíssimo, diante da sua oração, e coloque também agora diante de Nossa Senhora do Rocio, enquanto a gente faz nosso ato de consagração. Nossa Senhora do Rocio, Rainha do Céu e da Terra, Padroeira do Paraná, nós vos saudamos, refúgio dos necessitados. Por vossas mãos intercessoras, a misericórdia de Deus jamais faltou. Dai-nos a graça de sermos discípulos de Jesus na busca de vivermos a palavra de Deus. Transformai a nossa vida em um santuário de amor, onde Jesus seja o centro. Consagramo-nos a vós, cheios de confiança. Em vossas mãos renovamos as promessas do nosso batismo. Renunciamos a toda forma de egoísmo para vivermos e convivermos como irmãos. Mãe do Divino Orvalho, que cura e salva, com amor queremos propagar a vossa devoção. Nossa Senhora do Rocio, envolvei-nos em vosso manto de amor e proteção. Mergulhados nos mistérios da encarnação, morte e ressurreição de Jesus, conduzi a nossa vida para o coração de Deus na ação do Espírito Santo. Assim seja. Amém. Agora a bênção da água e dos objetos de devoção. Senhor Deus Todo-Poderoso, fonte e origem de toda a vida, abençoai esta água que vamos usar para pedir o perdão de nossos pecados e alcançar a proteção contra toda a doença. Concedei, ó Deus, que por vossa misericórdia jorrem sempre para nós as águas da salvação, para que possamos nos aproximar de vós com o coração puro e ficarmos livres de todo o perigo do corpo e da alma. Abençoai também, Senhor, os nossos objetos de devoção e artigos religiosos. Por Cristo nosso Senhor. Amém. O Senhor esteja convosco, Ele está no meio de nós. Desça sobre você, sobre a sua casa, a bênção de Deus Todo-Poderoso. Pai, Filho e Espírito Santo. Amém. Um grande abraço e fique com Deus.
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2: Hoje aqui nesse quadro, um alerta sobre o uso de cigarro eletrônico. Esse alerta é para principalmente os jovens, mas também para as famílias. Atenção pais, familiares, prestem atenção no que diz o médico pneumologista Fabrício Zandonar. Já fizemos essa abordagem ao longo do tempo, mas agora vamos atualizar as informações. O que de mais recente temos a respeito dos perigos, os malefícios do cigarro eletrônico?
3: A indústria do tabaco, que é uma indústria muito forte no mundo todo, ela mudou a roupagem, né? Então, ainda tem muito comércio de cigarro comum, né? O cigarro o de carteira, mas os jovens agora estão mais no cigarro eletrônico. O cigarro eletrônico, ele não é a queima, né? Não é a combustão do tabaco, ele é o líquidozinho que ele contém, geralmente contém a nicotina no líquido e evapora o líquido. E a entrega da nicotina pela fumaça do vape, ele é muito maior e mais rápida. Então tem um poder viciante maior ainda. E isso está sendo uma preocupação entre adolescentes e jovens, porque a consequência acaba tendo problemas respiratórios, às vezes até problemas graves, tem substâncias cancerígenas também, então está sendo uma preocupação mais no público jovem e adolescente.
4: Doutor, já pega casos com lesão ou alguma complicação assim? Mesmo sendo recente, digamos assim?
3: O que mais vê na prática clínica do consultório é casos de bronquite, de asma, exacerbados pelo vape. Tem bastante descrição de casos graves. Aqui, se eu não me engano, em Pato Branco teve 2 casos, mas não fui eu que atendi, mas pode acontecer casos graves, sim.
4: E esse enfrentamento está também dentro do programa antitabagismo da Unimed? Trata de vape e o cigarro aquele tradicional?
3: A Unimed dispõe de grupos de antitabagismo, então de pessoas que querem largar o cigarro, seja o cigarro comum quanto o vape. Então está aberto para o público jovem e adolescente também. Mas a primeira iniciativa é a escolha, querer largar. Se a pessoa está disposta a largar, tem ajuda tanto médica quanto ajuda de grupo que a Unimed dispõe.
2: Médico pneumologista Fabrício Zandonar, com uma atualização desse tema. Atenção famílias, esse é o recado do especialista sobre os malefícios do cigarro eletrônico.
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8: Boa tarde, agora 13h16. Olha, participe da programação da Festa de São Pedro, de 20 a 28, novena de São Pedro, às 19h30. Somente no dia 24, que vai ter o Jogo do Brasil, aí a novena será às 18 horas na Matriz. De 20 a 29, já tem festejos em geral, com abertura às 14 horas, tradicional bingo a partir das 20 horas no Pavilhão São Pedro. De 22 a 25, delivery de pastel. E os pedidos mínimos mínimos para o delivery são de 10 unidades. Você pode fazer seu pedido a partir das 9 da manhã até as 13 horas e retirar a partir das 13h30 até as 18 horas. As encomendas podem ser feitas pelo 469-9106-0313. Dia 27 tem venda de leitão assado a partir das 11 horas no Pavilhão São Pedro, apenas a retirada na churrasqueira. E no dia 29 é dia de festa de São Pedro, o dia já começa animado, às 9h30 já temos a missa na matriz e a partir das 11h30 churrascada no Pavilhão São Pedro. A reserva do churrasco pode ser feita até o dia 28, tá bem? Ação entre amigos também, circulando por aí pela cidade, o sorteio é no dia 3 de outubro, às 21 horas no Pavilhão São Pedro. Garanta o seu número, venda de cartelas na Secretaria Paroquial, com os movimentos da igreja e também no Pavilhão São Pedro. Agora 13h17, o jogo acabou, República Tcheca 1, África do Sul 1, e esse empate fecha aí a segunda rodada do Grupo A. Daqui a pouquinho, 16 horas, tem mais jogo, a Copa do Mundo, gente, tem jogo o tempo todo. Tem Suíça e Bósnia pela segunda rodada também do Grupo B. À noite, 19 horas, Canadá e Catar, segunda rodada do Grupo B também, e às 22 horas, México contra a Coreia do Sul, pela segunda rodada do Grupo A, tá bem? Tô acompanhando aqui a programação da Copa do Mundo e também acompanhando a programação da

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0: 3:26. Boa tarde, você acompanhando a Rádio Selinalta, 88,3 MHz. Muito obrigada pela sua companhia. Tenha uma excelente quinta-feira, uma excelente tarde de quinta-feira. Daqui a pouquinho, também aqui na nossa programação, tem Juliano Mitrucci, né? As preferidas aí com Juliano Mitrucci para você fechar a sua tarde. Muito bem acompanhado. Agora tem essa, gente, é de 1964.

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4: 3h34 e por aqui tem mais música no Tarde Viva. A gente vai trazendo para você também música internacional que marcou tempo, marcou época, marcou histórias. É Bee Gees.

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2: Olá, ouvinte Zelinalta. O Dia do Orgulho Autista comemora-se em 18 de junho. Este dia celebra a neurodiversidade e as características únicas que as pessoas autistas apresentam. O objetivo do Dia do Orgulho Autista é mudar a visão negativa do autismo pelos meios de comunicação e pela sociedade em geral, para que o autismo seja visto como uma diferença e não como uma doença. A essência da comemoração é assegurar que as pessoas com autismo não são doentes. As pessoas com autismo possuem algumas características próprias que lhes trazem desafios e recompensas únicas. Os eventos desse dia visam destacar a identidade, a cultura e o orgulho autista. Eles são organizados por diferentes entidades relacionadas com o autismo. O destaque nos eventos vai para os encontros online e offline de pessoas autistas, para os piqueniques e para as caminhadas. O primeiro Dia do Orgulho Autista celebrou-se em 2005, por iniciativa da Aspies for Freedom. 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

0: Rádio Selinalta, só os grandes, hein? Trio Parada Dura e também Mato Grosso e Matias, se for passar em Goiânia. Raça Negra, doa vida pra um beijo.
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0: 3:53 e é hora de Banda Calypso.

0: isso, Xonou, Xonou, as últimas aqui do nosso Tarde Viva de hoje, pra você acompanhar, faltando 3 minutinhos pras 4, vem aí o Mitrute, e amanhã eu te espero aqui na Celina Alta a partir das 2 da tarde, tá bem? Fique bem, aproveite o finalzinho da nossa tarde de quinta-feira, fique com a Celina Alta, até amanhã!
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0: gente! Boa tarde! Boa tarde, boa tarde! Tudo bem? Tudo em ordem? Claro! Espero te encontrar bem, muito bem, nesta super tarde! Hoje, tarde de quinta-feira, famosa pré-sexta, hein? É! Famosa pré-sexta hoje, dia 18 de junho de 2026. Estamos chegando, essas são as preferidas no ar a partir de agora. O top da música sertaneja, alegria e referência, a boa companhia. Eu e o meu amigo Creuzebeck. Ô, Creuzebeck, quanto tá o jogo aí, Creuzebeck? Ó, já tá 0-0. Ah, mas começou, tá começando agora, né? 0-0 aí, Bósnia e Suíça, Suíça e Bósnia, Copa do Mundo. E nós estamos acompanhando pra você. Vai positivando aí, hein? WhatsApp liberado, 99972-2564, pra você participar. Bora, Creuzebeck, meu filho! 4:06 na Selinalta de Pato Branco. Começando com César e Paulinho. 0-0, né, Creuzebeck? É 0-0, né?
1: E compadre?
0: É?
1: Uma vez ele falando de mulher, só fala de bola. Futebol.
0: Copa do Mundo, né, meu?

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0: Tá funcionando a rádio, mas nossa, gente, derrubei ele no chão. Derrubei ele no chão ali, não acredito que eu liguei, ele começou a funcionar, ó. Mas tá meio, aqui de noite não pega muito bem quase, né? Mas tá bom, ó. Ó, tá pegando certinho, tá escutando ali, hein? Amanhã cedo eu levantar cedo e escutar o rádio. É de fim, hein? Caiu em cima da mesa no chão.
1: Começou a funcionar. Quando caiu na mesa, não estava ruim em cima da mesa, né? Daí caiu no chão, daí começou a funcionar. Talvez era essa a solução, né, Gumar? Eita, nós! Cheiro de shampoo, Christian Ralph. César e Paulinho, pés descalços. Vai positivando aí. Já pega o seu positivo, são 4 horas e 13 minutos. 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
2: É isso aí, Krasbeck. É isso aí, já estamos de volta. 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
4: Meninas,
2: amiga. É? Quem é?
4: Meninas, amiga do Filó. Você, eu queria só pedir para você, assim, se de repente você não tem um rádio sobrando. É? Eu tinha o meu rádio ali, mas não tem jeito mais de funcionar, Jesus amado. Mas eu dou soco nele, não funciona mais. Ainda pra começar tem dois. Mas eu tenho uma raiva que, nossa, hein? Eu gosto de estar conectado a esses rádios ali, sabe? É muito bom ouvir. E tô sem rádio daí. Mas de verdade mesmo, sabe? Se alguma de vocês tem um rádio que não ocupa ali assim, me mandem pra mim daí. Me dão pra mim o empréstimo, né? Até eu passar esses dias ali.
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2: Parece que o rádio dela voltou a dar problema aí, meu amigo Krasbeck. Parece que não tá mais funcionando de novo, alguém tem o rádio pra ela aí. Tá funcionando o rádio dela ou não, Krasbeck?
6: Mas isso é estranho, não sei não. É...
2: Ah, sim, se for pra ouvir rádio, vai ter que ouvir a Selinalta, né? Tem que ouvir a Selinalta, é a mais abagualada, né?
6: Pare de mentir um pouco, homem.
2: Ah, o povo que tá falando que a Selinalta tá boa de ouvir.

0: positivando pra Serinalta aqui. Alô, minha amiga Dete Rusa, bom ter você por aqui. Tá todo colorido aí, meu amigo João Batista Ferreira, pessoal das vans, pessoal dos transportes, pessoal que tá trazendo a moçada pra escola aí, valeu, pra escola também, fazia tempo, né, pra faculdade, pra aula, né, pra aula, pro estudo, pra pós-graduação, né.
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0: Alô, meu amigo Marcos Aurélio, obrigado pelo positivo, colorado aí, ouvindo a gente. Alô, meu amigo Vilmar de Palmas, tá positivando por aqui. Boa tarde, Juliano. Ótima quinta-feira, toca uma com Mato Grosso e Matias. É, Eliandro da Botânica. Ah, Botânica é uma floricultura, né, Eliandro? Ah, legal. Tô usando o Mato Grosso de fundo aqui, ó. Ciganinha, né? Linda ciganinha. Daqui a pouco eu vou tocar uma então com a dupla aí, Mato Grosso e Matias. Alô, meu amigo Ivo Holic, tá positivando aí, valeu. Meu amigo Valmir Caruso em Palmas, alô Valmir Caruso em Palmas, curtindo nossa programação, muito bom, muito bom. Obrigado aí, pessoal tá pedindo do Jean Giovanni, meu amigo Pedro, valeu Pedro. Jean Giovanni, toca Jean Giovanni aí pra nós, valeu Pedro. Lá da costa do Rio Chupim ouvindo a gente, que maravilha. Uma versão do Coração Quebrado, versão acústica de Joaquim Manuel, música de Chitão.

0: amor de alma, Vitor e Léo. Um abraço para nossa ouvinte, pediu aí. Victor e Léo, dona Fátima, valeu pra curtir aí, ouviu? Victor e Léo, a gente ouviu também. Joaquim Manuel, coração quebrado. Cara, eu fui um show de Victor e Léo em Pato Branco, não sei se alguém lembra, muita gente certamente estava lá. No auge do sucesso da dupla. E pra falar a verdade, eu me arrependi de ter ido porque foi uma enxurrada de gente. Não tinha água, não tinha comida, não tinha... Enfim, não tinha bebida. Dificuldade pra chegar aqui, pra chegar ali. Resumindo, não consegui ver Vitor e Léo nem no telão. Nem no telão. Realmente foi um estrondo de gente. Muita, muita gente. Talvez um dos maiores shows da história de Pato Branco, Vitor e Léo. No parque de exposições, em uma das expopartos, né? Foi um sucesso. Agora a dupla terminou, né? Apenas o Léo segue com a sua carreira solo. Não sei o que é feito do Victor. Mas enfim, fizeram um grande sucesso, né? Agora são 4h28. 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Vamos pro intervalo aí, meu amigo Krozebeck.
1: Deixar pra tu fazer teus comerciais lá, depois eu faço aqui, né? É? Um pouquinho também aqui, né?
0: Pouca coisa, hein?
1: Aqui dá uma pegada aqui, eu faço tudo, uma tacada só.
0: É? Pá! Tá bom. Bora, já volto, hein?
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0: sim, claro que sim. Para de sentar, né?
1: Eu tenho a coragem de demorar o celular na tua cara, tá?
0: Calma.
1: Você nem me conhece direito. É, vai abaixando a bola aí.
0: Calma, calma. Não, não, não falamos nada aí. Não falamos nada que possa te ofender. Não falamos nada. Nossa. Agora 4h32.
1: Você que tem o Facebook e avisa a mulherada e anuncie, diga campear esperto. É. Passa Miguel, diga que eu sou trabalhador. É, faça uma mentira pra umas conversar comigo aí, porque eu tô bem sozinho. Hoje e amanhã eu vou estar sozinho.
0: Tá, por isso que tá brabo então, né? Por isso que tá brabo, né? Alô, meu amigo Antônio Yurkevski, com a cachorrinha assistindo o programa aí, Antônio. Valeu, um abraço. Albino. É o Albino Paper? Alô, seu Albino Paper. Obrigado aí pelo positivo aqui no 99972-2564. Dona Hilda tá positivando também, sempre por aqui. Valeu, valeu. Tô pegando o belezinha aqui da Janete Centenário. Um abraço, obrigado. Seu Leucir Flamenguista positivou. Eduardo Santos, obrigado, Eduardo. A audiência tá aqui, gente, na tarde da Serinalta. Boa tarde, Dimitrucci. Manda um abraço pro meu filho Maurício. Tá de aniversário hoje. Olha que legal! De aniversário hoje. Mas então vamos tocar os parabéns para ele e para todos os aniversariantes de hoje. Deus abençoe, saúde e felicidades. Alô, Maurício! Ó, a mamãe parabenizando aqui, a Adelaide parabenizando você. Parabéns pelo seu aniversário. Felicidades!

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0: Muito bem, maus bocados, recordamos aí uma do Cristiano Araújo. 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Tô saindo para mais um intervalinho comercial, daqui a pouquinho o destaque esportivo, já já o Mitrutê. É a nossa programação, hein? 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
0: Agora 4:46, nota de falecimento. Pasque Serviços Funerários, juntamente com a família Gonçalves, comunica com pesar a parentes e amigos o falecimento do senhor Sebastião Gonçalves, aos 74 anos. Falecimento ocorrido hoje, deixando enlutados esposa, filhos, netos, demais familiares e amigos, bisnetos também, né? As homenagens estão sendo realizadas na Capela Páscoa em Pato Branco. Amanhã, dia 19, às 8 horas da manhã, haverá celebração de despedida e logo após o sepultamento no cemitério Sambugaro. O Páscoa comunicou o falecimento do senhor Sebastião Gonçalves. A família enlutada, as nossas sinceras condolências.
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0: É, dizem que o programa tá com menos audiência por causa de jogos da Copa e tudo mais. Estão falando. Eu não acredito, mas estão falando, viu, meu amigo Cruzebeck? O que você acha, hein, meu amigo Cruzebeck?
6: Mas vocês têm, não sei não.
0: Então vou dar uma pelada aqui, hein? Vou dar uma pelada, vou melhorar ainda mais as músicas. Quero ver quem bate aí, meu amigo Cruzebeck, ó. Triozão, né? Triozão, trio para.

Eu tenho a condição de ter duas mulheres. Duas. A minha esposa e minha filha, né? E minha apertada, hein? Se é pra apelar, vamos apelar aqui. Vamos apelar com o trio Parada Dura. Vai.

0: chegou até enroscar o disco aqui, meu amigo Marcante. Essa é das antigas, hein, meu amigo Dionísio Marcante. Ele ficou tão bobo que não sabia o que fazer. Pulou na piscina, de roupa e tudo, né? Depois que se lembrou que não sabia nadar. Né? Ai, meu Deus. O cara não pode... Eu, por exemplo, eu não sei. Mas eu tenho um amigo meu que não pode ver mulher bonita, que parece que fica meio bobo, meio tonto, né? Ver uma mulher bonita fica meio tonto, né?
1: Pare de mentir um pouco, ó.
0: Muito bem, já levantamos a audiência, ó, mais gente ligando pra rádio, mandando WhatsApp, ó, pessoal mandando WhatsApp aqui pra rádio, ó, pessoal tá mandando WhatsApp. chega de bagunça aí no rádio, Casimiro, chega. Vamos ouvir agora uma inteira aqui, ó, que eu separei do trio Parada Dura, Último Adeus.

0: Muito bem, último adeus. Trio parada dura, meu. Alô, Haroldo. Haroldo disse que o Neymar vai deitar e rolar amanhã no Jogo do Brasil. Tá bom, Haroldo. Vou acreditar em você, viu? O nosso Messi, disse ele, o nosso Messi vai deitar e rolar amanhã. Ó, oh, pessoal curtiu, deu uma levantada na audiência, Crossback. Deu uma levantada, ó, o seu Laurindo Bonetti tá positivando. Meu amigo Leandro Franciscato disse que vai tomar um vinho, tá com o radião ligado na Selinal. Tá aí sim, meu amigo. Obrigado pela companhia. Cadê meu vinho, Leandro? Cadê meu vinho? Manda aí. Tô tomando do seu Tonete lá. Já tá quase no final, viu, seu Tonete? Muito bom o seu vinho. Então agora eu tô precisando ganhar mais vinhos. Mais vinhos pra ir descobrindo novos sabores. É isso aí. Valeu! Um abraço, Claudete. Obrigado pela audiência. Mitrute, mande... Minha filha Ana Vitória, completa 16 anos hoje. Mande um abraço, por favor, dizendo que amo muito ela. Obrigado, patrão. Patrão velho, sempre na escuta. Olha, que legal, Giovanni Guelen Pereira, 16 aninhos, da Ana Vitória. Deus abençoe. A Luizinha lá em casa tem 15 anos. É, essa meninada aí faz a gente ficar louco de feliz da vida, né, meu amigo Giovanni? Ó, pra você, Ana Vitória, aliás, lindo nome, né? Pra você aqui do papai e da mamãe, aqui da Rádio Serinalta, ó. Parabéns. Isso! Felicidades, tudo de bom. Obrigado pelo positivo, meu amigo Simval Rodrigues, tá positivando aí. Eu não troco esse programa nem por gol do Brasil. Valeu, dona Dominga Peloso. Obrigado pelo carinho. Quero ouvir Thaís e Thiago. Ah, valeu, minha amiga Lenir. Vamos procurar aqui. Thaís e Thiago, será que temos? Todo mundo com a Selinalta, hein? Olha aí, Ademar, obrigado. Alô, seu Rossato. Vitor Ciro Rossato, ligado. Enfim, conseguimos, Kerozebeck. Conseguimos, finalmente. Aumentar a audiência aqui do programa, viu? Conseguimos aumentar a audiência aqui do Essas São As Preferidas. Com o trio Parada Dura aumentou a audiência, viu? Aumentou e muito a audiência, meu amigo Crossback.
1: Mas foi estranho, não sei não.
0: É verdade, né? Destaque esportivo no ar, já já. 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
1: Alô, Thiago Tessaro, boa tarde, Thiago, tudo bem?
2: Boa tarde, Mitrucci, chegando com destaque esportivo, em nome da Sul Pneus e Vipal, renovando a qualidade do seu pneu. 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Atualizando aqui a programação desta quinta-feira, hoje nós temos Campeonato Brasileiro da Série B. Goiás e Operário jogam às 19 horas. O Sport Recife pega o Atlético Goianiense, Série B do Brasileirão. E na Copa, em andamento, Suíça e Bósnia. Às 19 tem Canadá e Catar. E às 22 horas, o México contra a Coreia do Sul. Amanhã tem o Brasil. 21h30, Brasil e Haiti.
1: 0x0 aqui, Thiago. 0x0, Suíça e Bósnia.
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1: Vamos arrebentar uma com Mato Grosso e Matias para fechar aqui, Cruzebeck. Pedido de Mato Grosso e Matias, pode ser? Para arrebentar, hein? Ah!

0: Mato Grosso e Matias.
1: Verdade, é bem louco, né? Queria ser um machão.
0: É bem...
1: Ah, mas as consequências é complicada, né?
0: É complicado. Fechando, essas são as preferidas. Vamos embora, né? Acabou tudo. Tem gente que tá ainda no trabalho aí. Fechando essa pré-sexta, essa quinta-feira. E depois, encarar já a noite de quinta e a sextona. E sextou, né? Pessoal aí, de olho no relógio ponto, né? Pra bater o ponto e depois, bora, né? Bora curtir aí a sexta-feira, meu amigo.
2: Atrapalhar mais um pouquinho ainda, depois bodega.
0: Você vai pra bodega hoje, você vai? Vai levar chumbo a hora que chegar em casa, hein? Deixa eu ouvir aqui, tá mandando foto do painel do carro, do caminhão, ouvindo a gente.
3: Opa, boa tarde.
0: Boa tarde.
3: Aumentou a audiência por causa de você, Juliano.
0: É?
3: Porque esse crossback aí, ele não tá com nada.
0: Tá com nada, é?
3: Esse aí não tá com nada.
0: Ah, meu Deus do céu, meu amigo Genésio. Amigo Orlando Fontanella, vou ficar devendo aqui o sonho de caboclo. Peguei a sua mensagem aqui no final do programa. Só me lembrar amanhã que a gente toca essa música muito bonita de Rick Renner, tá bom? Forte abraço, seu Orlando Fontanella de Mariópolis. Bora, Polidoro! Bora! Um abraço! Polidoro, prepare a sua pantufinha. E diz que a semana que vem vem muito frio, hein? Não sei se ele comprou a pantufa de capivara ou de girafa, né? Mas ele comprou. Ele comprou.
4: Mas eu não sei não.
0: Fiquei sabendo que ele comprou. E aí, Leandro?
5: Boa tarde, meu
0: turquinho. Tudo certo?
5: Então tá tomando vinho do Tonete.
0: Mas
5: o Tonete é um fera, né?
0: Ele
5: deve estar escondido também com esse frio lá no... Na recosta do Palmital lá, entendeu?
0: Certeza, né?
5: Só indo pra Pato Branco, passo aí deixar o vinho pra você aí, positivo.
0: Tô aguardando então, hein? Tô aguardando. Valeu, Leandro. Bom, gente, tô indo embora. Deixo vocês com o Mitro Tchê, boa companhia. Vem aí o Bom Chimarrão e o Raízes no rádio. Valeu, amanhã. Sexta-feira a gente volta a partir das 4 com uma hora cheia de sertanejo modão, modo chifre no asfalto aqui, ó.
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0: darte sair.
1: Buenas! Alô, gauchada amiga de todas as querências. Mate pronto por aí? Tamo chegando, hein? Tamo chegando com o programa mais gaudério de fim de tarde. Tá chegando o gauchão na tarde aí, tchê!
2: Ele é cheiroso, ele é bagaceiro.
1: Quebra a costela aqui, ó. De duas voltas e meia do compadre Mitriche.
2: O sonho dourado do mulherinho.
1: A comadre Maria Lani Uliana ajeitando a fila de gaiteiro. Mas hoje a fila de gaiteiro tá comprida, hein? Bah! Hoje a fila de gaiteiro tá comprida, comprida, comprida. Vamos daqui lá na comunidade de Barra Grande, em Tapejara do Oeste. Mais ou menos a fila de gaiteiro, né? Mais ou menos, né? Mais ou menos por ali, né? Não bem certo, mas sim, mais ou menos. Por ali a fila de gaiteiro hoje, né, tia?
2: Tá chegando
1: o todo mundo quer tocar aqui no programa da tarde.
3: Pare de mentir um pouco, ó.
1: Por isso que a fila tá comprida, né, tia?
2: Tá chegando o
1: E vamos se atracar, tocar marca bagual, é xote a vaneira. Vamos tocar também umas marca campeira, fandangueira. Vamos tocar o que mais aí, homem do céu? Mas vamos tocar de tudo um pouco, né, compadre? Vamos tocar marca nativista. Só vira a chave, vira a chave. Aí são 17 horas e 13 minutos. Já 17 e 13. Então vamos carregar a primeira aí, ó, 17 e 13. Ô, gaiteiro, virou a chave da música sertaneja pra música gaúcha. Traga a primeira aí, gaiteiro.

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Estamos de volta, gauchada amiga. 15 graus, hein? 15 graus a temperatura na querência. Tá esfriando, tá caindo a temperatura no pago, tchê. 17 horas e 26 minutos, hora certa da Made Sul. 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E olha, em breve vamos ter prêmios. Antes dessa sessão de sorteios aqui, já sorteamos prêmios lá na TV Serinalta, no Bate-Bola da Madesul. E nos meus programas aqui na Rádio Serinalta, nos programas do Mitrutê e também no programa das 4 às 5, no programa das 10 ao meio-dia, nós vamos sortear um prêmio bem especial agora pro inverno lá na Madesul, tá? Então aguarde aí, vamos a fazer uma alusão à Copa do Mundo e logo teremos então um sorteio especial da Madesul, alusivo à festa da Copa do Mundo, também nos programas aqui da Rádio Serinalta, tá bom? Então fique ligado aí, logo tem novidade, não é hoje, hein? Em breve, fique atento. Participe da programação da festa de São Pedro, de 20 a 28, novena de São Pedro, às 19h30, somente no dia 24, devido ao Jogo do Brasil. A novena será às 18h na matriz. Então já se preparando, vai começar depois da manhã, sábado, a novena de São Pedro. Também no sábado os festejos já começam, hein? Neste sábado já temos os festejos em geral no pavilhão a partir das 14 horas. O tradicional bingo a partir das 20 horas no pavilhão São Pedro, festa do padroeiro. 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Chegando a festa do padroeiro.

uma vaca. Alô, meu xará, Juliano aí da comunidade São Caetano, homem dos eventos, né, Melos Eventos, tá pedindo uma marca aqui, ó, do Porca Véia, Minha Terra é Assim. Claro, vamos tocar já, meu irmão. Só que eu tenho outro pedido aqui, ó. Manda a música Bugre do Mato aí com o Cordiona, conjunto do Porca Véia. Um abraço da filha Luciana de Jaraguá do Sul. Mandando um abraço pro seu pai, o seu Alcides Missa, ouvindo a gente lá no Serrano Baixo em Clevelândia. É pra ele preparar o chimarrão amanhã. A filha tá chegando pra matear com o senhor aí, seu Alcides Míssel. Você prepare uma erva boa aí, né?

0: Sérgio Rodrigues aí de Bom Sucesso tá pedindo uma do Júlio de Freitas. Vamos tocar, tchê.
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0: Um abraço, seu José Blonkowski. Tá no zap aí, mexendo com nós, é, seu José Blonkowski. Obrigado pela sua audiência, tchê.
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0: Alô, Mitrutchê, Fabiano de Moura na escuta. Valeu, Fabiano. Grande Taura, obrigado pela companhia de sempre. Boa tarde, Mitrutchê. Estamos se ajeitando para os encontros das quintas. Diz que vão destampar uma. Atropelar esse frio aí. É para tocar uma do Gaúcho da Fronteira? Claro, meu amigo Alcini. Aí da Borracharia Realize. Aquele abraço. Vamos preparar uma do Gaúcho da Fronteira. Enquanto isso, vamos com o Cordiona e o Porca Véia. Lembrando que já já tem a previsão do tempo com o Coutinho. 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

canudaço aí do Porca Véia na minha terra, é assim. Bugre do Mato com o Cor Jonas. Selinalta informando. 17:39. 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É o Jaime, sempre na sintonia aí, né, Jaime, da Navegante Espacial. Aquele abraço. Ó, um abraço pro João Marcelo, passou há pouco lá na oficina do Cola, aqui próximo à rodoviária, né? Próximo ao terminal rodoviário, foi lá dar um trato no alto, né? Tô vendo aqui o alto dele, rapaz, essa tem história pra contar, hein, João Marcelo?

0: É uma variante, é isso? É, uma relíquia, hein? E garanto que pega a Rádio Selinal, tá indo nessa, no rádio dessa variante aí, né, meu amigo, João Marcelo. É verdade. É, a variante é igual o dono da variante, não? O dono é meio variante também, ou não? Como é que é? Valeu, João Marcelo. Meus amigos aí da Oficina Cola, obrigado pela companhia de sempre. Matheus, Rafael, né? Um abraço, tudo de bom.
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9: 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Jucinei anda louco de faceiro que o Grêmio não tem perdido ultimamente, né? Não tem perdido nada. Não tá jogando, né? 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Alô, Seni! Vai pro encontro da turma na quinta, hein? Sem queimar a largada na quinta-feira pra sexta, hein, né, tchê? Pediu pra ouvir o gaúcho da fronteira. Isso que é gaiteiro bom, tchê. Aquelas porquê.

0: Chega aí, Terolândia, Gaúcho da Fronteira. Já já tem Judão de Freitas pra quem pediu.
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0: Para tudo, vamos ouvir o Coutinho, que tá caindo essa temperatura, sensação térmica, tia, na caída da noite. Até tô pensando em pegar mais uma blusa, seu Coutinho. Boa tarde, noite.
3: Boa tarde. É, o tempo segue com nebulosidade alta passando pela região, não passou muito aí dos 15, 17 graus, um pouco mais, um pouco menos. Foi uma tarde assim mais tranquila em termos de temperatura. Acho que as máximas aí ficaram entre 18 e 20, 17, 20 graus. Não fugiu muito disso, não. E agora à noite vai caindo a temperatura. E provavelmente teremos amanhã já com chance de chuva, seja de manhã ou de tarde. Pode ter alguma trovada, alguma coisa mais forte. E é capaz de não passar de 13, 15 graus à tarde. No sábado começa com alguma chuva ou garoa, depois melhora, fica frio. Faz frio no domingo, talvez aí uns 5, 7 graus ou menos, agradável à tarde, e volta a chover com trovada na segunda e uma queda forte na temperatura. Semana que vem, uma semana muito fria, da Climaterra, Ronaldo Coutinho.
0: Barbariche, 14 graus agora, então vem mais chuva e mais frio aí, compadre.
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0: Então tá bueno, seu gaiteiro, temos gaita pra tocar pro povo, hein, tchê? Temos mais pedidos pra atender. Agora são 17 horas com mais 52 minutos, 17h52. 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Pedro Hortaça em memória nos deixou recentemente, vai abrir a sua cordiona, estilão Hortaça, quando eu abro a minha cordiona. Mas antes, atendendo o pedido lá de Bom Sucesso do Sul do Sérgio, nosso ouvinte Sérgio, um abraço, vamos ouvindo Gildo de Freitas assim, ó. Cordiona.

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1: Você acompanha a seguir a oração do Ângelus, um momento especial de fé, silêncio e encontro com Deus. Inspirados pelo Sim de Maria, renovemos nossa confiança no Senhor e entreguemos a Ele nossas intenções e nossa vida.

0: O anjo do Senhor anunciou a Maria,
1: e ela concebeu do Espírito Santo.
0: Ave Maria, cheia de graça, o Senhor é convosco. Bendita sois vós entre as mulheres, e bendito é o fruto do vosso ventre, Jesus.
1: Santa Maria, Mãe de Deus, rogai por nós, pecadores, agora e na hora de nossa morte. Amém.
0: Eis aqui a serva do Senhor.
1: Faça-se em mim segundo a vossa palavra.
0: Ave Maria, cheia de graça, o Senhor é convosco. Bendita sois vós entre as mulheres, e bendito é o fruto do vosso ventre, Jesus.
1: Santa Maria, Mãe de Deus, rogai por nós, pecadores, agora e na hora de nossa morte. Amém.
0: E o Verbo se fez carne
1: e habitou entre nós.
0: Ave Maria, cheia de graça, o Senhor é convosco. Bendita sois vós entre as mulheres, e bendito é o fruto do vosso ventre, Jesus.
1: Santa Maria, Mãe de Deus, rogai por nós, pecadores, agora e na hora de nossa morte. Amém.
0: Rogai por nós, Santa Mãe de Deus,
1: para que sejamos dignos das promessas de Cristo.
0: Derramai, ó Deus, a vossa graça em nossos corações, para que, conhecendo pela mensagem do anjo a encarnação do vosso Filho, cheguemos, por sua paixão e cruz, à glória da ressurreição. Por Cristo nosso Senhor.
1: Amém.
0: Glória ao Pai, ao Filho e ao Espírito Santo.
1: Como era no princípio, agora e sempre. Amém.
0: Glória ao Pai, ao Filho e ao Espírito Santo.
1: Como era no princípio, agora e sempre. Amém.
0: Glória ao Pai, ao Filho e ao Espírito Santo.
1: Como era no princípio, agora e sempre.

0: Você acompanhou conosco a oração do Ângelus. Que a bênção de Deus, pela intercessão da bem-aventurada Virgem Maria, permaneça sobre você, sua família e todas as suas intenções. Continue em nossa companhia e siga vivendo este dia com fé, esperança e paz.
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0: Em comunhão com toda a família franciscana, vivemos o ano jubilar franciscano. 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

Temperatura de 13 graus, 18 horas e 6 minutos. A Suíça fazendo 4-1 na Bósnia, hein? À noite tem a 7, Canadá e Catar pela Copa. Às 22 horas, México e Coreia do Sul. Anfitrião, Estados Unidos, volta a campo amanhã, às 4 da tarde, contra a Austrália. Lembrando que amanhã tem o jogo do Brasil, hein? Às 9:30 da noite. Sai a primeira vitória contra o Haiti, não é possível, né? Não é possível. Inverno começa neste domingo. Expectativa aí de muito frio nesse inverno brasileiro. E a Prefeitura de Pato Branco instituiu o Programa de Recuperação Fiscal Refis 2026, destinado a contribuintes que possuem créditos tributários e não tributários inadimplidos. A iniciativa oferece benefícios significativos com descontos que podem chegar a 100% das juros e das multas e juros. O programa disponibiliza aí 4 opções de parcelamento para os contribuintes. 2 parcelas, 95%, 4 parcelas, 75%, 6 parcelas, 65%. À vista, 100% de desconto com pagamento integral até 5 dias. Todas as parcelas podem ser quitadas até 15 de dezembro de 2026, com vencimento fixado no dia 15 de cada mês subsequente à adesão. O município também realizou a assinatura de ordem de serviço para a execução da pavimentação asfáltica na linha Valdemar Carlô, interior do município. O ato foi realizado no gabinete municipal e marca início de mais um trecho contemplando o programa Caminhos da Produção. Pavimentação aí de 2,7 km na estrada rural, aí na linha Carlô.

0: Temos um pronunciamento aqui do diretor da 7ª Regional de Saúde, Ivo Leonarchik, que está informando aqui que a liberação da vacina contra a gripe foi feita para todas as pessoas aqui na área da 7ª Regional. Vamos ouvir o Ivo.
1: Diretor da 7ª Regional aqui de Pato Branco, eu quero compartilhar uma informação importante ao qual nós deliberamos ontem em uma reunião em Curitiba, juntamente com os municípios e a Secretaria de Estado, sobre um assunto importante, que é a campanha de vacinação, né, da gripe. Existe uma ansiedade muito grande por parte da população para que seja liberado para o público em geral. Porém, então, ontem nós encaminhamos com a seguinte proposta. Será aberto, então, depois do dia 29/7 para a população em geral. Lembrando que nós temos um quantitativo de doses. Então, as primeiras pessoas que chegarem, obviamente, né, nas unidades, a partir do dia 29, serão contempladas. Mas, ao mesmo tempo, eu trago uma preocupação, visto que os nossos hospitais vêm nos informando um grande quantitativo de pessoas hospitalizadas com problemas respiratórios, e na sua grande parte são grupos prioritários, pessoas que não tomaram a vacina da influenza. E isso é muito ruim. Então eu quero fazer um chamado até o dia 29/7 para esses grupos prioritários que não fizeram a vacina, que procurem, como as gestantes, as puérperas, idosos, trabalhadores de saúde, deficiências permanentes, comorbidades, que vão até as unidades de saúde. É muito importante para nós, isso, Edson, e a população tem que entender que a vacina não é que ela evita, né, você pegar o vírus, porém ele ameniza as complicações que isso pode ter, inclusive levando ao óbito.
0: Muito obrigado ao chefe da 7ª Regional, Ivo Leonarchik, então liberada para toda a população a vacina contra a gripe. 18:11.
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0: Vamos que vamos, tchê! Terminou, hein? 4-1 pra Suíça. Pra Suíça, né? Contra a Bósnia, aí pela Copa do Mundo, é, compadre, bigodudo, velho, hein?
6: E, compadre?
0: É.
6: Uma vez ele falando de mulher, só fala de bola, futebol.
0: Calma, homem, tô informando aí, Copa do Mundo, homem. 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
0: 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Aumenta o chucro que tá aqui pelos lados do Parque do Sol, tchê, nesta noite fria. Adair de Freitas e o Vento Chucro, Surungo do Fim do Mundo com o Som do Sul aqui.

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1: 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Acompanhe os principais destaques e seus reflexos na análise do trader de commodities da Tradição, Júlio Rangel.
2: Tivemos as decisões dos bancos centrais do Brasil e Estados Unidos, um evento que é conhecido como a Super Quarta. E o cenário global foi ditado pelas decisões anunciadas por esses dois bancos. Nos Estados Unidos, o Fed manteve a taxa inalterada, mas surpreendeu o mercado com uma postura bem mais agressiva. O gráfico de pontos revelou que metade dos membros do comitê defende uma nova alta de juros ainda este ano, descartando novos cortes aí para 2026. Além disso, o novo presidente do Fed, o Kevin Warsh, ele sinalizou foco total na meta de inflação de 2%. A reação em Nova York foi de forte mau humor, com perdas em torno de 1% nos principais índices. Essa aversão ao risco global contaminou o mercado brasileiro. A Ibovespa também acabou fechando em queda de 0,7%, aos 168 mil pontos aproximadamente. E o dólar à vista subiu cerca de 0,5% ali, cotado a 5,11 no final do mercado de ontem. Por aqui, o Copom seguiu o roteiro, né? O que já era esperado, com o corte da taxa Selic de 0,25 pontos, que agora está em 14,25% ao ano. O tom do Banco Central do Brasil foi de cautela, devido às projeções de inflação, mas as autoridades surpreenderam ao não sinalizar uma pausa no novo ciclo de cortes, uma coisa que era, apesar de pouco esperada, ainda tinha alguma chance de acontecer. A quinta-feira amanhece com uma tentativa de recuperação e índices de futuros em alta, impulsionados ali principalmente pela assinatura de acordo de paz entre os Estados Unidos e o Irã, o que trouxe um alívio temporário para o preço do petróleo e também as commodities relacionadas.
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15: Boa noite, minha gente, chegando, Panorama, Panorama dos Esportes, nesta quinta-feira. Vamos lá para atualizar a partir de agora as informações, falar de Copa do Mundo, jogos da tarde, à noite ainda mais jogos, começando a rodada 2. Daqui a pouquinho a gente faz um resumo aí sobre o que aconteceu na primeira rodada. É opinião do professor Vilmo Bataglin, já ele traz o seu palpite, a crônica, também a resenha aí da Copa do Mundo. Amanhã a seleção brasileira, o Neymar não viajou, não vai ficar à disposição pro jogo de amanhã, quem sabe para a terceira rodada, ou pelo jeito, pro mata-mata aí da Copa do Mundo, se o Brasil passar. Daqui a pouquinho, trazendo a agenda de jogos, o Fabiano já atualiza pra gente. Temos informações para trazer também, hoje tem jogos da Série B do Campeonato Brasileiro. Daqui a pouquinho a gente complementa informações, teve o sorteio ontem da Copa da Liga, confrontos definidos. Também o último representante para o Intercontinental que vai acontecer aqui em Pato Branco. Já as informações do esporte local. Tem uma notícia do Azures, quem que fica no Azures? Quem que saiu? Como é que tá? As informações aí da Gralha também aqui no Panorama na Selinalta. 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Vamos trazer informações também do Pato, Pato Futsal que treinou hoje na Arena Cláudio Petricoski, daqui a pouquinho o que faz o Pato ainda? Amanhã tem viagem, eu conversei com o Dudu Cambalhota, vai pro jogo aí, o que esperar nesse confronto contra o Atlântico, rodada da Liga começa amanhã, a resenha do esporte a gente atualiza aqui no Panorama, estamos chegando, a partir de agora você confere no Panorama na Selinalta.
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0: Panorama seguindo, atualizando. Vamos lá com o Fabiano. Alô, Fabiano.
1: Alô, Thiago. Alô, amigos ligados no Panorama dos Esportes. Conferindo os placares das últimas horas, tivemos rodada cheia na prata do Paranaense de Futsal. 18ª rodada, Aema 5, APAF 0, Capanema 4, Ibipora 2, Apucarana 3, Medianeira 1, Atlético Clevelandense 2, São Joséense 1, Fazenda e Coronel 3-3, Mangueirinha 2, Prudentópolis 4, Palotina 5, ABL 2, Chavantes 3, Cândido de Abreu 4. O Cândido lidera com 39 pontos. Capanema o segundo com 35, ao lado do Planalto também 35, Coronel quarto 33, Clevelandense é o quinto com 30, Mangueirinha sexto com 30, Apucarana sétimo com 29. Depois, na parte de baixo da tabela, temos a Ema, antepenúltimo lugar, 14 pontos, Lanterna Medianeira, 9 pontos até aqui. Paranaense Ouro Feminino, quarta rodada, Patinha 0, está em 2. Copa do Brasil de Futsal, quartas de final, volta, Apo de 2, Traipu 3. Traipu venceu os dois jogos e está na semifinal. Copa União de Futsal, 11ª rodada, dois vizinhos de Manuel Ribas, 3-3. Paranaense Ouro de Futsal, 7ª rodada, Ampere Chopinzinho, 2-2. No futebol, destaque ficou com a Copa do Mundo, os últimos jogos da primeira rodada. Portugal e Congo, 1-1. Inglaterra 4, Croácia 2, Gana 1, Panamá 0, Uzbequistão 1, Colômbia 3. Trazendo aqui os líderes de cada grupo, México lidera o grupo A com 3 pontos, Suíça lidera o grupo B com 1 ponto, Escócia o grupo C com 3 pontos, Estados Unidos grupo D 3 pontos, grupo E Alemanha 3 pontos, grupo F Suécia 3 pontos, grupo G Nova Zelândia 1 ponto, grupo H Uruguai 1 ponto, grupo I Noruega 3 pontos, grupo J Argentina 3 pontos, grupo K Colômbia 3 pontos e grupo L Inglaterra 3 pontos.
0: E tivemos à tarde, Fabiano, dois confrontos, movimentação que já aconteceu, abrindo a rodada 2. Agora vai mudar muito a questão desses grupos, né? A gente já teve um resultado final aí, República Tcheca no empate com a África do Sul. A África conseguiu um empate no finalzinho, gol de pênalti. Mas pra noite, agenda pra noite aí, Fabiano.
1: 19h, Canadá e Catar. 22h, México e Coreia do Sul. Teremos hoje pela Série B do Brasileirão, 14ª rodada, 19h, Goiás e Operário. 21h, Sport Atlético Goianiense. 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

0: Atleta de Pato Branco, medalha de ouro na Austrália. Essa informação que a gente recebeu é que o atleta de Pato Branco, nesta madrugada, disputando a competição, é a Presidentes Cup na Oceania, lá na Austrália. Medalha de ouro. A conquista, mais um passo na trajetória do atleta visando os Jogos Olímpicos de 2028. A medalha de ouro e também representa 30 pontos no ranking mundial, fortalecendo a posição dele para tentar essa vaga nas Paralimpíadas de 2028. Então, parabéns aí ao técnico dele, o mestre Silva, o Claudionei Silva, e ele nessa competição lá na Austrália conquistou a medalha de ouro. A gente fica aqui na torcida para que realmente possa consolidar. Hoje pela manhã, lá no gabinete, o prefeito Jerry Dutra também comentou que avançou sobre as arquibancadas e as cadeiras. Arquibancadas do Estádio Os Pioneiros e as cadeiras lá da Arena Cláudio Petricoski. Então vamos aguardar a licitação na sequência. Pelo jeito, destrinchou, andou alguma coisa nesse sentido. Então vamos aguardar aí na prática, que já é uma pauta antiga aqui, a gente vai informando. E nós temos as inscrições abertas para os jogos da integração. Alô, pessoal do interior, futebol 7, tô reforçando aqui, ó, todos os dias fazendo lembrete. Pessoal das comunidades do interior, quiser montar um time de suíço para jogar jogos na integração até o final do mês, para fazer inscrição junto à Secretaria de Esportes. 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
0: Informações do Azures, falar da gralha, as notícias do Azures chegando aqui, em nome da loja Cor, a loja do pintor, 3225-3129, telefone loja Cor, há 35 anos colorindo vidas. Consegui informações do Azures, hein? Sobre o elenco do Azures Pato Branco. O elenco que jogou a Série D, o que que anda do Azures? O seguinte, ó, atletas que terminaram contrato e que estão deixando o Azures Pato Branco. O Pedrinho, meio campista, o Matheus, centroavante, o Kaique, volante, o Gabriel Buzeto, goleiro, o Leandro, outro goleiro, o Igor Chais, também Ulisses e Egros, o zagueiro. São atletas que estão praticamente deixando o Azures. Já saíram, já estão aí fora do Azures. O Biro, volante, o Luizão, volante, o Vinícius, lateral, o Igor, lateral direito, e o Diogo, goleiro. Quem que renovou com o Azures? O Brunão, zagueiro, renovou. O Lucas Koenig, o argentino, renovado. Cauã Jancler, centroavante, renovado. E o Marquinhos, também renovado. O Azures emprestou o zagueiro Ari para o Boa Vista do Rio de Janeiro. O Marquinhos foi emprestado para o Tubarão. O Reginaldo, lateral, foi emprestado para a Ferroviária. E o Daniel, lateral, foi emprestado para o São Luís do Rio Grande do Sul. E mais alguns jogadores poderão ser emprestados. É uma dinâmica. E os outros que você não falou aí, Thiago? Aí o Azures, nesse caso, com esses outros atletas, o Azures segue conversando. O Azures optou neste momento para dar férias. Jogadores estão em férias até 1º de julho. O jogador que tem vínculo com o Azures estão em férias até 1º de julho. O Azures está definindo se vai ou não vai participar da Copa Paraná. Então o Azures segue analisando aí mercado, possibilidade de negócio com algum jogador e está decidindo se disputa ou não a Copa Paraná que vem aí para esse segundo semestre. No resto, o Azures torce para que o Coxa e o Atlético não caiam para a segunda divisão, porque aí vai efetivar a vaga na Copa do Brasil do ano que vem. E no ano que vem, Campeonato Brasileiro da Série D e também o Azures vai disputar o Campeonato Paranaense da primeira divisão. As notícias da gralha pra você, as informações aí do Azures Pato Branco. 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Já voltamos aqui no Panorama pra falar do Pato.
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5: Eu vou aproveitar aqui também e chamar o professor Vilmo. É a crônica da Copa aqui no Panorama. Fala aí, professor.
6: Alô, buenas tardes, Thiago, companheiro das narrações desportivas do sudoeste de todo o Paraná. É isso aí, guri. E todos os nossos ouvintes da Selinalta. Então, primeira rodada da Copa do Mundo dentro dos grupos encerrou-se ontem. Hoje já começou segunda rodada aí, segunda partida para equipes que já estão definindo seus lugares em cada grupo, quem vai classificar, quem não vai. Sabemos que 16 seleções cairão na primeira fase, para depois dar o seguimento das oitavas, das quartas, semifinal e tal. Mas algumas curiosidades dessa primeira rodada, Thiago, que eu observei na questão das regras: 5 segundos para bater um lateral, muito importante, 5 segundos a contagem para o goleiro, né, repor a bola em movimento depois de estar ali no tiro de meta ou estar na mão dele. Muito bom. Os pais da cera agora vão ter problema. Os paraguaios aqui, os argentinos, os uruguaios, que são os campeões de fazer cera, quero ver como é que eles vão fazer agora. O jogo está mais acelerado, bem acelerado. São curiosidades, são mudanças nas arbitragens, que é interessante. Agora, eu fico de cara de ver faltas muito fortes, que aqui no Brasil, aí no Brasileirão, no caso, geraria cartão amarelo e até vermelho, os juízes estão deixando passar. E o VAR não está chamando. Está muito violento, muitas jogadas violentas, jogador fica caído no campo. Aí o juiz vai lá ver o que houve, o cara machucou, ele tem que sair e ficar um minuto fora. Também é para inibir a questão da cera. Mas às vezes, realmente, a lesão acontece, né? Muito interessante. Mas aí, então, e outra coisa, os artilheiros vieram com tudo, né? O Messi fez 3, né? Hat-trick no primeiro jogo. A Argentina não forcejou muito para ganhar da Argélia de 3-0. O Mbappé também fez 2. O R. Kane, lá da Inglaterra, baita jogador, cracaço, também fez 2. Vieram com tudo os artilheiros. E uma curiosidade, Thiago, O recorde foi batido. A média de gols da primeira rodada desta Copa já passou 3 gols por jogo, 3.3. Esse recorde era da Copa de 1958, quando o Brasil ganhou a primeira vez. Naquela época lá, França, Brasil, Rússia e outras seleções fizeram muitos gols, aonde o Fontaine da França marcou 13 gols numa só Copa do Mundo. Eu duvido que alguém quebre esse recorde. É uma curiosidade. Agora foi batido. Tem mais seleções, tem mais jogos, tudo bem. Mas passou a média para 3.3. Vamos ver muitos gols ainda até o dia 19 do mês que vem, Thiago. Um abraço.
5: Valeu, professor. Um abraço. Concordo realmente dessa situação aí. O jogo tá sendo mais rápido. Esse detalhe da parada técnica também. Na final da Copa vai ter o detalhe que no intervalo vai ser um intervalo meio grande. Vai ter show, apresentação e tudo mais. Prepara o palpite para a seleção amanhã, Vilmo. Um abraço. Quem tá gostando desse pitaco e dessa resenha com o Vilmo Bataglinha, um abraço ao Serranito, pessoal aí que vai interagindo com a gente aqui no Panorama. As opiniões, bacana colocar opiniões aqui. O pessoal sempre participa com a gente na programação também do Panorama dos Esportes. Vamos seguindo.
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5: Panorama seguindo, agora para falar do Pato, as notícias do Pato, em nome da Zanin, Zanin Rede Bem Viver. 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Pato Futsal hoje treinou no período da tarde, pela manhã foi folga e agora à tarde teve treino aí na Arena Cláudio Petricoski. Eu conversei com o fisioterapeuta do Pato Futsal até para atualizar a situação da lesão, jogadores machucados, como é que tá, como é que foi. Então, o Zé Marques, aquela lesão, uma lesão na posterior da coxa, grau 1. Então, hoje ele tava fazendo um trabalho lá com o Gui, mas pro jogo de sábado, hoje eu tive a certeza, não joga, não vai viajar. Quem sabe pra semana que vem contra o CAD de Guarapuava. E também, dependendo da semana que vem contra o CAD está lá embaixo na tabela, pode até, dependendo, ser preservado. O Vitinho, a situação aí começou a semana, pessoal, o Vitinho vai pro jogo, mas a situação, ele tem uma entorse, foi submetido aí um procedimento com relação a exame e tudo mais, mas lá no começo da lesão, grau 2, e não vem evoluindo, sente ainda algumas dores, então o Vitinho também fora. Um dos bons nomes que veio para esse ano. Tá rendendo, tá fazendo gol, mas não vai jogar. O Calvanese começou a semana aí na segunda-feira. Aí sentiu uma lesão. É um grau 1 no tal do ilopsoas. É um músculo ali que tem onde que faz o movimento pro chute. Então tá fora o Calvanese. E o Gleidson, problema na posterior. O Gleidson, semana que vem, vai intensificar os treinos com bola. Então vai entrar para transição, já começar a parte física e treino com bola. Então quem sabe o Gleidson voltando aí. Mas para esse jogo, olha quantas baixas que o Pato vai ter para encarar o Atlântico de Erechim. Fazer o quê? Superação de novo. Eu conversei com o Dudu falando aí sobre expectativa desse duelo contra o Atlântico de Erechim.
7: Né? É mais um grande jogo, um adversário fortíssimo dentro da sua casa, né? Esperança de ir lá, fazer um grande jogo, competir bem e, se Deus quiser, sair de lá com um resultado positivo.
5: O Pato tem aí no histórico, tem mais vitórias, mas claro, cada jogo, cada história nova é um capítulo novo também, né?
7: Exato, cada jogo é uma história nova, né? Então esperamos ir lá e fazer uma nova história lá com uma grande vitória.
5: Vai ter que de novo ter a questão de superação, porque o Pato tem algumas baixas.
7: Com certeza, né? Acho que a gente já vem passando por isso aí já, por algumas baixas, algumas lesões aí da nossa equipe, mas é isso, vem se superando e conquistando grandes resultados.
8: E um detalhe também, a gente conseguiu um resultado positivo para se aproximar da parte de cima da tabela.
7: Com certeza, né? Esse é o nosso objetivo, né? Tá entre os 6, entre os 4, entre os 8. Então a gente buscar lá fazer um grande jogo e pontuar, pelo menos.
5: Tá aí, portanto, o Dudu que conversou com a gente no treino de hoje, o Dudu Cambalhota. Será que vai ter cambalhota do Dudu lá em Erechim? Ele vai pro jogo. Pelo que eu pude observar aí, jogadores da base que vão ser aproveitados, o Iago, o Mikael, dependendo também aí da situação, o próprio PP. Possibilidades. O Siqueira acabou lesionando, então o Siqueira baixa. Então o Pato não vai poder contar. O Pato finalizou o treino hoje e a informação que amanhã, 1 da tarde, informação, 1 hora, porque eu conversei com o Sinuê hoje, acabou mudando, no começo da semana veio aí que o Pato sairia às 2 horas, mas o Pato vai sair a 1, porque o Pato quer treinar em Erechim às 7 da noite, então o Pato sai a 1 hora, vai chegar no hotel, do hotel vai pro ginásio, treina no ginásio, 7 horas amanhã, vai fazer um treino em Erechim. E aí depois, no sábado, 18 horas, pega o líder da Liga Nacional. Essa rodada tá boa da Liga Nacional, dos confrontos que nós teremos, fica a expectativa, a rodada ela já vai começar amanhã. Então, amanhã, rodada da Liga Nacional, o Tubarão vai pegar o Minas. Desesperado o Tubarão encarando o Minas. O Pato tem o compromisso contra a equipe do Atlântico de Erechim, é jogo fora de casa. E nós teremos os outros jogos, pelo menos programados aqui, ó, pra sequência da Liga Nacional, no sábado. Cascavel e Carlos Barbosa, Atlântico e Pato, Praia Clube Joinville, jogamos esse aqui, Jaraguá e Magnus, todos esses jogos no sábado. Aí teremos no domingo Campo Mourão contra o Corinthians, na segunda-feira Santo André contra o Marreco e na terça-feira São José e Umuarama. Vamos para essa 8ª rodada da Liga Nacional, rodada importante, o Pato ali tentando permanecer na parte de cima da tabela. Aí tem um detalhe que o Pato hoje também informou, o jogo do Pato contra o Santo André, próxima rodada, mudou o horário, hein? Atenção, torcida do Pato, mudou o horário. O jogo vai ser às 18 horas, não mais às 20h30. Tava marcado para segunda-feira no feriado aí de São Pedro, às 8h30 na arena. Mas aí o Pato, a informação que conseguiu antecipar para as 18 horas, segunda-feira, 18 horas, no dia 29. O jogo contra a equipe do Santo André, para a sequência do Pato aí na competição. O empate ontem do Ampere foi bom, hein? Ampere e Chopinzinho segurou os dois. O Pato tem 10 pontos de vantagem para a Céu de Chopinzinho. Olha o detalhe, é importante. A gente vai acompanhando a sequência aí do Pato, mas eu observo que o jogo vai ser pedreira, vai ser muito difícil. O Pato tem um histórico muito melhor no confronto contra o Atlântico, mas não vai ser fácil com essas baixas aí jogar na casa do Galo. Vamos ver o que vai rolar. Do futsal feminino, próximo jogo das patinhas agora contra a Femali no sábado, equipe de Chapecó, na torcida aí, ontem derrota, não é fácil pegar Cascavel, né? O que eu fiquei na expectativa, eu queria um pouquinho mais de ataque, poder ofensivo da equipe de Pato Branco, se defendeu durante todo o jogo, perdeu de 2-0, faltou um pouquinho, um capricho, uma força, um pouquinho a mais no ataque, tentar acreditar um pouquinho mais, mas não foi um resultado, assim, desastroso, segue firme aí na briga pela classificação. 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As informações que a gente tem hoje também, sequência da Copa do Mundo, os jogos para a programação desta quinta, atenção aí, ó, daqui a pouquinho, 19 horas, Canadá contra o Catar. Se o Canadá ganhar, encaminha a vaga. México e Coreia aqui, a torcida mexicana tá em polvorosa com o desempenho. É para jogar o Ochoa hoje, hein? É do México aí nesse compromisso. Poxa, 40 e lá vai pedrada de idade, mas vai pro jogo. Então tem aí essa situação. E amanhã, seleção brasileira. A notícia que a gente tem aqui, ó, Neymar não viajou com a seleção, está fora do jogo contra o Haiti. O Neymar não viajou com o restante da delegação e o camisa 10 segue em processo de recuperação. Não entra em campo na segunda partida do Brasil pelo grupo C na Copa do Mundo contra o Haiti. A comissão técnica é cautelosa e não quer queimar etapas. Então, pelo jeito, acho que se jogar o mata-mata, se o Brasil classificar, e olha lá. fica aí a expectativa sobre o time que o Ancelotti vai colocar em campo. E amanhã já é o jogo da seleção, né? Tomara que ele mude realmente com o Danilo na direita, a vaga do Casemiro, se ele trocar essas duas entre o Fabinho e o Danilo, acho que já melhor. Lá no ataque, não sei não. Se ele não... Aí a questão do Endrick, estão pedindo bastante o Endrick. É, mas eu acredito que se o Endrick não começar jogando, pelo menos, se ele não colocar em campo o Endrick contra o Haiti, a coisa vai pesar pro tal do Ancelotti. Vamos ver o que vai rolar, tá certo? Vem aí, na sequência, o professor Cabelinho de Anjo, na programação da Serenata, hoje o panorama aqui. Amanhã a gente volta para fechar a semana com os palpites pro jogo do Pato, pra sequência aí, porque vai ser um final de semana especial. Amanhã também vai ter o palpitão pra seleção brasileira. Pessoal, hoje nos palpites. Ademir disse que vai 2-2. Será? Vamos ver o que vai rolar, hein, Cabelinho? Amanhã, jogo da seleção brasileira. Vai ter palpite pro jogo do Pato e tudo mais. Vamos ver. Um abraço, minha gente. Vem aí o professor na sequência.
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1: Um amigo no ar, né? Então, chegando agora, meus amigos e amigas, não é que tá atrasado, não. Tem gente aqui trabalhando, que legal, né? Meus amigos, boa noite, você, meu amigo, minha amiga, você de Pato Branco e da região, depois do esporte, quem sabe tudo e mais um pouco. Estamos chegando agora para mais uma edição do programa Serrano Rancho, que vai até as 21 horas, e depois tem a Voz do Brasil. Brasil, manda sua mensagem pelo WhatsApp 99972-2564, é o nosso telefone, compadre! Teodoro, acho que é o Teodoro e o Sampaio, a garadinha,

0: arrancou de mim. Bem, meus amigos e amigas, hoje estamos se batendo bastante aqui, que nem se batendo com chaveirinho de manco. Estamos recebendo aqui a visita de um ilustre amigo nosso, né? Ô, meu amigo que não perde um programa, boa noite, meu amigo Careca, boa noite pra você.
1: Boa noite, professor, como é que estamos?
0: Estamos melhor ainda, né, meu? Cada vez mais. Feliz a vida?
1: Ah, claro, você... como sempre, tendo saúde e mais um dia aí, nós estamos enfrentando, né?
0: E você no vivendo. Esporte? E no esporte?
1: É, esporte hoje... é o que gira, né?
0: Hoje tu tá onde mesmo?
1: É, hoje nós estamos ali no Patão aí com o treino da Taça do Oeste, né?
0: Uhum.
1: O pessoal que vai representar o município na Taça do Oeste Futsal, né?
0: Uhum.
1: Eu trouxe um brinde pro Tessaro aí, mas o homem, ele é. Desliga o microfone e sai num corrimaço, né?
0: Não.
1: Ninguém aqui... pega ele, né?
0: Aqui é corrido, você viu como é que é essa coisa aí, vai... Aqui a gente corre mais cavalo de bandido, Rafael. É, então tá. E quem tá ouvindo na sua casa?
1: Ah, mandar um abraço pra esposa, né? A Alexandra tá escutando na casa lá. Dá um abraço, um beijo pra ela lá. Sempre escuto também o programa.
0: Tu chega
1: hoje
0: em casa?
1: Não vou poder escutar porque tem o treino ali, como falei.
0: Chega em casa, janta.
1: Mas tá ela pronto. Tá escutando. Não, vai ter janta depois. Ah, espero que tenha janta, né? Depois, né?
0: Se não tiver. A Ali, não, na Ali, né? Eu conheço por Ali, Alexandra, né?
1: Uhum.
0: Ali. É aquela feijoada que elas fizeram pra nós, que ela veio lá, lembra?
1: Show de bola.
0: Eu, o Thiago foi lá também.
1: É, foi lá também.
0: Uhum.
1: Professor, agradecer aí o espaço e a gente tá na correria também aí, é corrida, né?
0: Uhum.
1: Temos treinos aí, temos competições rodando também, daqui uns dias a gente vai no bate-bola novamente.
0: Uhum.
1: E parabenizar pelo programa, né?
0: Obrigado.
1: A gente não perde um, né? É o como eu digo, sempre é o melhor de todo mundo, né,
0: professor? Não, você que diz isso.
1: Beleza.
0: Valeu, guri. Um abraço, meu. Obrigado pela visita.
1: Valeu, obrigado, professor.
0: Abraço. Abraço, meu amigo Careca, fazendo a visita aqui pra nós aqui também no programa. Vamos ouvir agora Chitãozinho e Chororó e a música Show Choro Apaixonado.

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6: Serão no Rancho, né, meus queridos amigos? Abração pra você. Ah, estamos falando... Sumiu que negócio? Barbaridade. 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
6: 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Vamos ouvir essa. Grupo Tradição.

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7: Verdade, conversa com a boa música. Conversa com a boa música aqui na Selinalta, né, amigos? A Marlene é a companhia do programa, né, Marlene? Obrigado pela sua companhia, sempre ligadaça, gente fina demais, hein? Mandar um abraço pro nosso amigo Morangão também, disse que não conheceu as Vergamotas.
8: Pois aqueles que ouvirem de perto.
7: Vergamota catada do chão. Fazer um pouquinho agora. Ô, Morangão, aquele abraço a ti, viu? 5 horas da matina tá aí animando as madrugadas aqui na Selinalta. 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
7: Ô, louco, vamos ouvir essa agora. Alô, Marlene, obrigado pela sua companhia, amiga véia, que bom que você tá ligada. Chitãozinho e Chororó, filho de Maria.

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3: Vero, é Vero. Ué, parou de funcionar aqui. Aqui? Ah, tá bueno, gaiteiro. Bem, gente, atenção, atenção! 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Bora, vamos ouvir essa do Gino Geno.
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3: Juntamente com a Rick Renner, Coração Cigano.

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7: 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Serão no Rancho é nós aqui, né, ó. 19:50, ou seja, 19:50 na capital do Sudeste. 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
7: Serão! É o Serão no Rancho, meus amigos, amigas aqui de Pato Branco, na região. Aqui em Pato Branco tem Selinalda, né, meu? Que tal? Estamos aí, faceiro que nem gordo de camisa nova, né, gaiteiro?
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7: Louca, terrível homem mau. 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Vamos, chegando um áudio para nós ouvir aqui, né? É, vamos começando pelo começo. No começo, começa aqui, quer ver? Começa aqui. É, alô, boa noite.
9: Oi, boa noite, meu amigo Moacir Antônio. Tudo bem? É a Jurema Maria Bim do Centro. É. Roda para mim uma música com Adelar Bertucci, Cancioneiros das Coxilhas. Para mim curtir e para vocês aí da rádio.
7: Ah, então tá bom. Vou mandar para ti aí, sim. Já mandou a Jurema Maria Bim. Deixa eu ver aqui também. Amanhã eu vou lá, hoje, daqui a pouco vou voltar. Grande abraço. Eu não entendi o que quis dizer aqui. Não entendi, mas tudo bem. É. Alô, boa noite.
10: Boa noite, meu grande amigo Moacir Antônio.
7: Bom.
10: Aquele grande abraço pro amigo. Moacir, traz para nós aí os três chirus.
7: Sim.
10: O gaúcho e seu cavalo.
7: Opa.
10: Um grande abraço. Até mais ver.
7: Até mais ver, meu amigo. Pessoal aí da SOS Para-choques ligado. Veja de... Tá. Passamos. Alô, quem tá com o fogãozão ligado aqui também. Diz boa noite, cabelinho. É o Vanderlei Mondar do câmbio. Fogão é uma fogueira lá dentro, rapaz. É bom isso, sentar na frente de perna aberta aí, rapaz. É, fique tranquilo. Deixa eu ver mais aqui chegando. Deixa eu ver. Quem é que tá aqui? Ô, Pastro, deixa eu ver. Alô, boa noite.
3: Boa noite, meu cabelo de Deus.
7: Boa noite.
3: E agora a peleia lá da Renascença, interiorzão.
7: Aí,
3: todos estão ligados na Selenalta, velho de guerra.
7: Aí, zá.
3: Toca tudo que puder aí melhor que essas de hoje, que são fantásticas.
7: Uhum.
3: E agradeço a todos que tiveram na audiência.
7: Claro. Vamos mandar pra ti aí, rapaz. Deixa eu ver. É o nosso amigo, é o Pastro de Itapejara. Tá, buenas? Então eu vou mandar sim.
11: Meu nome é Justiça. Você está preso, homem mau.
12: Quem é você pra me prender, delegado? Fique sabendo que eu sou o homem mau, mau.
7: Mas muito mau. É. Vamos ouvir agora os serranos, cancioneiros das coxilhas, na sequência, o grupo Cordiona, Bugre do Mato.

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2: Serão no Rancho. Serão Rancho. Ô, Serrano Rancho, é aqui pela Selinalta. Serrano Rancho. Ah, é. 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
2: Agora vamos ouvir agora João Otávio e João Henrique, a música Camisa de Seda. Na sequência, Teodoro Sampaio e o Casaco Verde.

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2: 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Um tempo de graça, memória e renovação da nossa vocação. 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
4: É até as 21 horas, a conversa com a boa música aqui na Serinalta, onde se pede, se manda, né? Você ouve a música que você gosta, compadre.

0: na fazenda.
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6: De bom, meu amigo Jaime Simão, na companhia do programa também, né, Jaime Simão? Aquele abração especial pra ti. 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
2: Vamos ouvir essa música. Zé da Serra e Serraninho. Os Três Inocentes.

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1: Muito bem, meus amigos e amigas, agora são 20 horas e 52 minutos. Lourenço Lorival já tá vindo com a música Sementinha, João Mulato e Douradinha, a música Quatro Cantos da Casa. Vem a Voz do Brasil já também na sequência. Nosso tempo aqui é curto, né? Jurema também ouvindo, muito obrigado a Maria que tá ligada também, a Terezinha, a Marlene também ligada, Marlene, muito

0: Mas
1: eu tô devendo umas músicas aqui, né? Se Deus quiser, voltaremos amanhã a partir das 19 horas. Mais uma edição do programa Serrano Rancho. Vamos rodar mais moda pra você.

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1: Está no ar a Voz do Brasil. As notícias do governo federal que movimentaram o país no dia de hoje.
2: Olá, boa noite.
3: Boa noite para você que nos acompanha em todo o país.
2: Quinta-feira, 18 de junho de 2026.
3: Vamos ao destaque do dia, saúde em casa.
2: Governo do Brasil lança programa de atenção domiciliar à pessoa idosa, o PAD Brasil.
3: Equipes vão atuar junto com os profissionais de saúde da família para atender em casa os idosos e diminuir a necessidade de hospitalizações.
2: E mais 21 cidades pequenas vão receber o programa Melhor em Casa, que leva atendimento contínuo do SUS no domicílio. Pablo Mundim.
4: O atendimento é destinado principalmente a pacientes que receberam alta hospitalar, mas ainda precisam de acompanhamento intensivo para recuperar movimentos, autonomia e independência.
3: E ainda, direitos de crianças e adolescentes.
2: Combate ao trabalho infantil teve mais de 10 ações de fiscalização em 2025 e retirou mais de 4.300 crianças de condições laborais inapropriadas.
3: Por outro lado, o trabalho legal para jovens aprendizes cresceu e chegou a 726 mil contratos ativos.
2: E nós vamos falar também de combate às casas ilegais de apostas.
3: Operação Conto da Sorte.